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12: 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Sou eu, Ana Raquel, por aqui, trazendo para você o melhor da música católica no panorama musical. Quero trazer aqui para você uma frase do Padre Jonas: fé não é agir naquilo que é seguro, mas é caminhar onde não vemos caminho. Chegou a hora da gente curtir música com o Padre Jonas. Eu e minha casa serviremos ao Senhor.

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1: Hoje é quinta-feira, é dia de TBT, a quinta-feira das lembranças, e é hora de reviver músicas de grandes sucessos que marcaram nossa vida. E no TBT musical de hoje você vai conferir música Noites Traiçoeiras, na voz de Padre Marcelo Rossi. A canção marcou um álbum Minha Bênção, o CD mais vendido no Brasil em 2006, com cerca de 860 mil cópias vendidas. E até hoje continua tocando corações com mais de 76 milhões de reproduções nas plataformas digitais. E em 2013, o cantor e compositor Juninho Casimiro lançou simplesmente uma preciosidade para a música católica, o CD Te Amar, repleto de sucessos como Teus Planos, Belo Dom, O Que Me Rouba de Ti, e tem outra, Quando Eu Te Encontrar, que também vamos curtir agora. Então segue aí na sequência o nosso TBT musical, Noites Traiçoeiras com Padre Marcelo Rossi, e também a música Quando Eu Te Encontrar com Juninho Casimiro.
2: Ei, você que está sofrendo, sim, você que perdeu alguém, você que está na solidão, você que está na depressão, preste atenção. Sua presença é real. Entregue sua vida, problemas. Fale com Deus.

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2: Musical, o melhor da música católica, você encontra aqui, hein? E eu quero me despedir de você, desejando pra você uma ótima noite, Deus abençoe, bom final de semana e a gente se encontra segunda-feira, se Deus quiser, aqui na Rede Canção Nova de Rádio. Tchau!

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9: O Senhor os ajudará e os libertará, os livrará dos pecadores e os salvará. Salmo 36, versículo 40.
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11: Bem-vindo à Rádio Canção Nova FM 89.1 e Rede Canção Nova de Rádio por todo o Brasil. Quero cumprimentar você que está conectado conosco através do aplicativo da rádio e pelo site radio.cancaonova.com e através do CN Plus. É muito isso aí, Fernandinho. Olha lá, tá isso, conectado aí, radio.cancaonova.com, através também através do CN Plus. É muito bom ter a sua companhia para vivermos juntos mais este momento de oração. Eu sou o Padre Toninho, missionário da comunidade Canção Nova, junto com você no programa Dai-nos a Bênção. Não estou sozinho aqui nos estúdios da Rádio Canção Nova em Cachoeira Paulista, São Paulo. Está aqui o meu amigo Fernandinho. É isso aí, Fernandinho, Deus abençoe, meu irmão, tamo junto, né? E vamos lá. Hoje, dia 14 de maio de 2026, me uno a você e te convido a se unir também a mim para juntos vivermos este momento de oração e de clamor a Deus. Amanhã, meu querido irmão, minha querida irmã, vamos celebrar o Dia Internacional da Família, uma data que nos convida a refletir sobre o valor daqueles que Deus colocou ao nosso lado para caminhar com a gente na vida. A família é o primeiro lugar onde aprendemos o amor, o cuidado, o perdão e a esperança. Em meio à correria do dia a dia, muitas vezes esquecemos de demonstrar carinho, de escutar com atenção ou simplesmente de agradecer pela presença de quem amamos. Por isso, esta data é também um chamado para você se aproximar dos seus, fortalecer os laços e lembrar que os momentos mais preciosos da vida nascem dentro do nosso lar. Que nunca nos falte a coragem de abraçar, de pedir perdão e de dizer eu te amo enquanto existe tempo. Que cada família seja sinal da presença de Deus, lugar de acolhida, fé e amor verdadeiro. Porque a família não é feita de perfeição, mas de amor que resiste. É o abraço que acolhe quando o mundo pesa, a mão que permanece estendida quando tudo parece desabar. E no fim, são esses laços, muitas vezes silenciosos e invisíveis, que sustentam a nossa alma e nos lembram que nunca caminhamos sozinhos. Que Deus abençoe cada família e faça do amor a força capaz de vencer as distâncias, as dores e tempestades da vida. Meu querido irmão, minha querida irmã, que hoje vamos rezar pela tua família, para que de fato, como dizia São João Paulo II, família santuário da vida, que possamos pedir a paz, a alegria, o perdão, a compreensão, a paciência para os membros da nossa família. Quantas discórdias, quantas brigas, quantos desentendimentos, quanta falta de união. Então hoje vamos rezar por todas as nossas famílias. Rezo pela minha, rezo pela sua, rezo pela família do Fernandinho também aqui, que está conosco. Enfim, precisamos nos unir para que juntos possamos viver bem a nossa caminhada de fé. Então, convido você a participar conosco aqui do nosso programa de hoje. Então, aqui o nosso WhatsApp. Olha o passarinho, né, Fernandinho? Fernandinho, o passarinho, o Fernandinho gosta quando o padre fala passarinho, né, com sotaque português, né, Fernandinho? Muito bem, o nosso WhatsApp aqui da Rádio Canção Nova, 12 99145-5871. Vamos repetir, passarinho cantou, a gente repete. 12 99145-5871. Envie seu pedido de oração. Olha aí, vamos ficar assim, olha, minha família, vou rezar pela minha família. Então vamos rezar sim pela nossa família, para que a nossa família seja de fato este santuário da vida. Então vamos com você, com música, com Rodrigo Ferreira. Família é dom de Deus. Música.

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2: Programa Dai-nos a Bênção, aqui pela nossa Rádio Canção Nova, FM 89.1. Falamos aqui diretamente de Cachoeira Paulista, estado de São Paulo, sede da comunidade Canção Nova. Eu sou o Padre Toninho, com você até às 11 horas da noite. Até um pouquinho antes das 11, porque depois entra o noticiário, para que você se fique informado sobre as notícias do Brasil e do mundo. E depois o Santo Terço. Então é isso, nosso programa Dai-nos a Bênção. Eu, Padre Toninho, faço companhia com você todas as quintas-feiras a partir das 22 horas, 10 horas da noite. Então, meu irmão, minha irmã, sinta-se acolhido, acolhida, onde você estiver neste Brasil e além Brasil, você que está sintonizado, seja na rádio, seja pelo CN Plus, seja pela rádio.cancionova.com, enfim, os meios pelos quais nós chegamos até você. Seja bem-vindo, seja bem-vinda, que Deus te abençoe, abençoe a sua família. Estamos hoje rezando de um modo especial por todas as famílias, isso mesmo, rezando por todas as famílias, para que Deus, na sua infinita bondade e misericórdia, olhe por todos os nossos familiares. É o nosso programa Dai-nos a Bênção desta quinta-feira, rezando pelo Dia Internacional da Família, que será amanhã. Então já colocamos no coração misericordioso de Deus todas as nossas famílias. Programa Dai-nos a Bênção. Vamos ter agora um momento com a palavra de Deus.
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2: Momento com a palavra de Deus. Hoje vamos refletir o Evangelho de São João, capítulo 15, do versículo de 9 a 17, porque hoje a igreja celebra, neste dia 14 de maio, a festa do apóstolo São Matias, aquele que substituiu Judas, exatamente, no colégio apostólico. Então vamos rezar com este evangelho no dia de hoje, de João capítulo 15, do versículo de 9 a 17, que assim nos diz: Naquele tempo, disse Jesus a seus discípulos: Como meu Pai me amou, assim também eu vos amei. Permanecei no meu amor. Se guardardes os meus mandamentos, permanecereis no meu amor, assim como eu guardei os mandamentos do meu Pai e permaneço no seu amor. Eu vos disse isto para que a minha alegria esteja em vós e a vossa alegria seja plena. Este é o meu mandamento: amai-vos uns aos outros, assim como eu vos amei. Ninguém tem amor maior do que aquele que dá a sua vida pelos amigos. Vós sois meus amigos se fizerdes o que eu vos mando. Já não vos chamo servos, pois o servo não sabe o que faz o seu senhor. Eu vos chamo amigos, porque vos dei a conhecer tudo o que ouvi de meu Pai. Não fostes vós que me escolhestes, mas fui eu que vos escolhi e vos designei para irdes e para que produzais fruto e o vosso fruto permaneça. O que então pedirdes ao Pai em meu nome, Ele vo-lo concederá. Isto é o que vos ordeno: amai-vos uns aos outros. Querido irmão, querida irmã, Jesus Cristo diz: amai-vos uns aos outros como eu vos amei. Com essas palavras, ele nos apresenta o mandamento do amor. Esse mandamento consiste em amar a Deus e, por amor a Deus, amar também o nosso semelhante. Isso significa reconhecer que Deus vive em nosso viver. Isso significa reconhecer que o outro, independentemente de quem seja ou do que faça, é imagem e semelhança de Deus. Quem soube viver este grande mandamento de Jesus Cristo é o santo que hoje celebramos, São Matias. Ele foi escolhido para substituir Judas Iscariotes no grupo dos apóstolos. Como nos afirma a primeira leitura que a missa de hoje nos apresenta nos Atos dos Apóstolos, da eleição de Matias. São Matias era um homem de fé, Alguém que, apaixonado por Jesus Cristo, deixou seus familiares, renunciou seus sonhos para viver e anunciar o reino de Deus. Que possamos então, meus irmãos e irmãs, Jesus nesse evangelho ele diz: não fostes vós que me escolhestes, mas fui eu que vos escolhi. E é isso mesmo, Jesus nos escolheu. E eu pergunto para você, você também escolheu Jesus para que ele seja o seu amigo? É, para que ele possa ser o seu Senhor? Vamos pensar muito nisso no dia de hoje. Jesus nos escolheu, nós também precisamos escolher Jesus. Então fica aí a mensagem para você refletir e pedindo que o Espírito Santo de Deus possa nos tornar amigos de Jesus. Programa Dai-nos a Bênção aqui pela Canção Nova, traz música para você. Agora duas músicas, da Núbia do Menino Jesus, Vou Cantar Teu Amor, e Davidson Silva, Amar-te Mais.

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1: Programa Dai-nos a Benção, aqui pela nossa rádio Canção Nova 89.1, aqui em Cachoeira Paulista, e também para toda a rede Canção Nova de rádio. Eu sou o Padre Toninho, missionário da comunidade Canção Nova, junto com você em oração nesta noite, rezando pelas nossas famílias, é isso mesmo, rezando pela nossa família. Amanhã, Dia Internacional da Família, mas já estamos já em oração, pedindo a bênção para todas as nossas famílias. Como eu disse no início do programa, não estou sozinho aqui nos estúdios da Rádio Canção Nova, está o nosso amigo Fernandinho, estamos juntos aqui e convido você a participar do nosso encontro de hoje, é isso mesmo. Ligando aqui, mandando a sua mensagem através do nosso WhatsApp aqui da Rádio Canção Nova, 12991455871. Olha o passarinho que o Fernandinho gosta, 12991455871. Então vamos aqui com as participações dos nossos ouvintes. Começo aqui com Edilton, que mora em Vitória da Conquista. Ele diz: a bênção, padre, Deus abençoe. Então ele pede oração pela sua família, então vamos estar rezando por você e nas suas intenções, Edilton de Vitória da Conquista. Também nos unimos em oração com a Maria Aparecida de Brasília. Ela também diz aqui: bênção, padre Toninho, Deus abençoe. Então, que rezamos nas suas intenções, diante daquilo que você vive, Maria Aparecida, conte com as nossas orações. Também aqui temos Maria Helena de Moura Andrade, São José dos Campos. Ela diz: sua bênção, padre Toninho. Também pede oração pela sua família e também agradecer que fez sua sexta quimioterapia. Que Deus abençoe. Então vamos rezar pela sua recuperação, Maria Helena. Também temos aqui a participação de Daniele Souza, de Belo Horizonte, Minas Gerais, pedindo também as suas intenções. Nos unimos a você, Daniele Souza. Também aqui manda o seu pedido a Crispiniana de Catu, Bahia. Diz aqui: boa noite, padre Toninho, sou Crispiniana, ouço a rádio pelo CN Plus, muito bem, mas está acontecendo que só funciona a transmissão da rádio quando a tela do celular permanece ligada. Então tá bom, filha, deve ser, veja aí o que está acontecendo, tá bom? Então que Deus abençoe você, Crispiniana de Catu, Bahia. Temos outra participação de Hilda de Jacareí, São Paulo. Sua bênção. Também pede aqui a oração pela sua família, pede oração, também pedindo que Deus abençoe todos da Canção Nova. Também, que bom, querida. Deus abençoe. Que Deus abençoe você e toda a sua família, Hilda de Jacareí. Também a Aparecida de São José dos Campos. Que Deus abençoe você, Aparecida, rezando também nas suas intenções. Também temos aqui, bênção, padre Toninho. Também pede a oração a Ângela de Vitória da Conquista, Bahia. Mais aqui uma participação, a Neuza de Jacareí, São Paulo. Também vamos estar rezando nas suas intenções, Neuza, que Deus abençoe você. E é isso mesmo, meu irmão, minha irmã, mande seu pedido de oração, que estamos unidos em oração por você. A Canção Nova, a nossa rádio Canção Nova, você sabe que ela faz 46 anos, isso mesmo. E por isso que é tão bom a gente poder entrar em contato com os nossos ouvintes, entrarem em contato conosco, interagindo conosco. Que Deus abençoe vocês que estão sintonizados conosco neste Brasil e além Brasil. Este é o nosso programa Dai-nos a Bênção, aqui pela nossa rádio Canção Nova 89.1, diretamente aqui dos estúdios em Cachoeira Paulista e também para toda a rede Canção Nova de rádio. Que Deus abençoe cada um de vocês. Meu querido irmão, minha querida irmã, às vésperas do Dia Internacional da Família, somos convidados a voltar o olhar para aquilo que sustenta silenciosamente a nossa existência. Os laços de amor construídos dentro do lar, em um tempo em que o mundo ensina a correr, competir e se afastar. A família continua sendo o lugar onde a alma encontra abrigo, onde as feridas encontram cuidado e onde você aprende que amar também é permanecer. Na exortação apostólica Amoris Laetitia, do Papa Francisco, ele afirma que o bem da família é decisivo para o futuro do mundo e da Igreja. E esta é uma das verdades mais profundas do nosso tempo. Quando uma família se fortalece no amor, toda a sociedade encontra esperança. A família não é feita de perfeição, mas de recomeço. É no perdão oferecido, na presença que não abandona e no amor vivido, até nos pequenos gestos, que Deus se revela. Porque, no fim, são os lares que ainda guardam afeto, oração e união que impedem o coração humano de se tornar frio diante da vida. E é isso, vamos continuar rezando por todas as nossas famílias. E agora, música para você que está sintonizado aqui pelo 89.1, Rádio Canção Nova, Anjos de Resgate, Tua Família. Música.

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1: Programa Dai-nos a bênção aqui pela nossa Rádio Canção Nova 89.1. Falamos aqui diretamente de Cachoeira Paulista, estado de São Paulo, sede da comunidade Canção Nova. Sou o Padre Toninho, missionário da comunidade Canção Nova, com você até às 11 horas da noite. Um pouquinho antes das 11, porque depois antes entra aí o noticiário para você ficar ligado nas notícias do Brasil e do mundo. E também depois o Santo Terço. Vamos com mais participação. A Rosa de Guaratinguetá, São Paulo, ligou aqui pra gente. Vamos estar rezando nas suas intenções. Rosa, aguenta firme, minha filha. Também vamos aqui nos unir em oração o Rafael de São Paulo. Que Deus abençoe você, Rafinha, rezando por você também, meu irmão. Pedro Azevedo, de Alagoinhas, Bahia. Ligados aqui, ligado na Canção Nova. Deus abençoe você, Pedro, e toda a sua família. É isso aí, minha gente. Continue ligando para nós, ou melhor, mandando seu pedido de oração através do nosso WhatsApp 1299-145-5871. 1299-145-5871. E trazemos para você mais um Momento com a Palavra de Deus.
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1: Momento com a Palavra de Deus, o Evangelho de hoje, da festa de São Matias. Evangelho de São João, capítulo 15, do versículo de 9 a 17. Celebrando então a festa do apóstolo São Matias, depois da traição e da morte de Judas Iscariotes, os apóstolos se reuniram para escolher quem o substituiria. A escolha deveria recair sobre alguém que tivesse acompanhado Jesus durante todo o seu ministério, desde o batismo por João até a ascensão ao céu. Matias foi eleito por ter testemunhado de perto os momentos decisivos da vida e da missão de Jesus, sendo assim parte fundamental da comunidade apostólica. No Evangelho, somos lembrados, este Evangelho de João 15, de 9 a 17, somos lembrados que do mandamento do amor, que orienta toda a missão daqueles que seguem Cristo. O amor demonstrado por Jesus até o fim é o fundamento da fé e do testemunho cristão. Permanecer nesse amor é o caminho que nos leva a uma comunhão verdadeira com Deus e com os irmãos, preparando-nos para, um dia, contemplá-lo plenamente. Programa Dai-nos a Bênção aqui pela nossa Rádio Canção Nova. Vamos com música. Gabriela Dias e Jéssica Dias, Tua Presença Cura.

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1: Programa Dai-nos a bênção aqui pela nossa Rádio Canção Nova 89.1, diretamente aqui de Cachoeira Paulista, estado de São Paulo, sede da comunidade Canção Nova. Querido irmão, querida irmã, vamos falar um pouquinho do nosso projeto da M Almas deste mês de maio. Chegamos aos 43%. 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Temos 12 dias úteis para chegarmos ao 100%. Então, obrigado você, sócio evangelizador, que contribui com a Canção Nova. 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Então, nosso muito obrigado a você, querido irmão, querida irmã. Temos aqui também a participação do nosso programa de hoje, da Maria da Glória de Surubim, que Deus abençoe, rezando também por sua família. Maria da Glória, conte com as nossas orações. E você que está sintonizado conosco, vamos com música? Juninho Cassimiro, Convívio dos Eleitos. Música.

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1: Programa Dai-nos a bênção aqui pela nossa Rádio Canção Nova. Também temos aqui a participação da Maria de Vitória da Conquista, rezando pelas suas intenções. Filha, Deus abençoe, conte com as nossas orações. Meu querido irmão, minha querida irmã, no programa de hoje, ao refletirmos sobre o Dia Internacional da Família, fomos convidados a olhar com mais carinho para aqueles que caminham conosco todos os dias. Falamos sobre amor, cuidado, perdão e sobre a importância de fortalecer os laços que sustentam a nossa vida. E para você que hoje enfrenta dificuldades na sua família, não perca a esperança. Existem feridas que o tempo sozinho não cura, mas há amor que Deus ainda pode reconstruir. Mesmo quando faltam palavras, quando existem distâncias, mágoas ou silêncios dolorosos, nenhum lar está fora do alcance da misericórdia de Deus. Às vezes, o primeiro milagre começa em um coração disposto a perdoar, a ouvir ou simplesmente a não desistir. Que Deus visite cada família ferida, console os corações cansados e reacenda a luz do amor onde ela parecia apagada. Porque enquanto existir amor, ainda existe caminho de volta. E é isso. Pedimos ao Senhor que possa restaurar, reconstruir as nossas famílias. Me despeço de você, pedindo ao bom Deus que abençoe você, sua família, derramando suas copiosas bênçãos em nome do Pai, do Filho e do Espírito Santo. Amém. Obrigado, Fernandinho. Tamo junto, irmão. E é isso aí. Encerrando com Salete Ferreira. Restaura minha casa.

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1: Um estudo da Universidade de Harvard revelou que o perdão pode trazer benefícios importantes para a saúde mental e o bem-estar psicológico. A pesquisa ouviu mais de 200 mil pessoas em 23 países e reforça uma prática também valorizada pela fé cristã. A reportagem é de Natália Cassiano.
2: Sidneia mora em São Paulo e há alguns anos sua saúde física e mental começou a ficar comprometida após ter vivido uma situação delicada. E com o passar do tempo, ela percebeu que precisava se abrir ao perdão.
3: Um diretor espiritual que ele falava, não, você tem que conseguir. Mas eu falei, mas ele que tem que me pedir perdão. Não. A senhora que está retendo a mágoa, ressentimento, e gente, tudo isso é um veneno que você toma e pensa que o outro vai morrer.
2: Pelo menos uma vez na vida, todas as pessoas já se sentiram ofendidas ou magoadas por algum motivo. De acordo com a pesquisa realizada pela Universidade de Harvard nos Estados Unidos, feita em 23 países, 25% dos entrevistados declaram que raramente conseguem perdoar. Grandes santos da Igreja Católica já falavam sobre os benefícios do perdão. Padre Pedro Ciola, pároco da Igreja Nossa Senhora de Fátima, em São Paulo, comenta que praticar o perdão é tocar na misericórdia de Deus por nós.
4: Nós vemos que, na verdade, é uma vantagem com o olhar da fé. É porque, como nós devemos muito a Deus, porque somos pecadores, a vantagem é que nós receberemos muito mais sendo misericordiosos do que sendo cruéis.
2: O Catecismo da Igreja Católica, no parágrafo 2838, também ressalta: o perdão é uma força que ressuscita para uma nova vida e infunde a coragem de olhar o futuro com esperança.
4: Perdoar é seguir a Cristo. Posso até eventualmente receber o mal, mas como eu sigo o Senhor Jesus, eu quero sempre fazer o bem.
1: A cidade de Bertioga, São Paulo, recebe no próximo 17 de maio a abertura oficial da peregrinação anual do Grupo de Devotos de São José de Anchieta. O evento contará com a acolhida de uma relíquia do santo e a apresentação de um ícone inspirado na tradição da arte sacra. A programação terá momentos de oração, celebração e evangelização. Após a cerimônia de abertura, a peregrinação segue por diferentes espaços da cidade, promovendo encontros com a comunidade e fortalecendo a devoção e a catequese inspiradas na vida e missão de Anchieta, um dos principais evangelizadores do Brasil. Da Central de Jornalismo Canção Nova, Arielle Prado.
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12: Os olhos do Senhor estão voltados para os justos e seus ouvidos atentos aos seus clamores. Salmo 33, versículo 16.
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15: Uma boa noite, você, nosso ouvinte que nos acompanha nessa noite de hoje, nesse Santo Terço. É uma alegria estar aqui novamente para rezar com vocês. Eu sou o seminarista Bruno e quero acolher a você que nos acompanha aí, que parou nessa noite de hoje para acompanhar aqui a oração do nosso Santo Terço em família. Já trazendo aqui as suas intenções, aquilo que você quer rezar e colocar na intercessão da Virgem Maria nessa noite de hoje, a sua vida, a sua família, todas as intenções que você traz aí no seu coração. E já vamos nos preparar para esse momento do nosso terço. Vamos de música já, né? Nos preparando aí para bem rezar o nosso Santo Terço nessa noite de hoje. Música.

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1: E após ouvirmos esta canção na noite de hoje, te convido, meu irmão, minha irmã, já também colocar as suas intenções, aquilo que você quer rezar nesta noite, pelas nossas famílias, pelo nosso país, por toda a igreja, pelos sacerdotes, por todo o nosso Brasil, por todos aqueles países que necessitam da paz que vem do Senhor nessa noite, colocando também as suas intenções, as pessoas que se encontram enfermas nos hospitais, aquelas que mais necessitam da visita da Virgem Santíssima nesta noite de hoje. E diante de todas as nossas intenções e as intenções que você traz aí no seu coração, rezemos juntos esse santo terço luminoso em nome do Pai, do Filho e do Espírito Santo. Amém. Creio em Deus Pai Todo-Poderoso, Criador do céu e da terra, e em Jesus Cristo, seu único Filho, nosso Senhor, que foi concebido pelo poder do Espírito Santo, nasceu da Virgem Maria, padeceu sob Pôncio Pilatos, foi crucificado, morto e sepultado, desceu à mansão dos mortos, ressuscitou ao terceiro dia, subiu aos céus e está sentado à direita de Deus Pai Todo-Poderoso, donde há de vir julgar os vivos e os mortos. Creio no Espírito Santo, na Santa Igreja Católica, na comunhão dos santos, na remissão dos pecados, na ressurreição da carne, na vida eterna. Amém. Pai nosso, que estais no céu, santificado seja o vosso nome. Venha a nós o vosso reino, seja feita a vossa vontade, assim na terra como no céu. O pão nosso de cada dia nos dai hoje, perdoai as nossas ofensas, assim como nós perdoamos a quem nos tem ofendido. E não nos deixeis cair em tentação, mas livrai-nos do mal. Amém. Na primeira Ave Maria, saudemos a Virgem Maria, Filha do Eterno Pai. Ave Maria, cheia de graça, o Senhor é convosco. Bendita sois vós entre as mulheres, bendito é o fruto do vosso ventre, Jesus. Santa Maria, Mãe de Deus, rogai por nós, pecadores, agora e na hora de nossa morte. Amém. Na segunda Ave Maria, saudemos a Virgem Maria, Mãe do Verbo encarnado. Ave Maria, cheia de graça, o Senhor é convosco. Bendita sois vós entre as mulheres, bendito é o fruto do vosso ventre, Jesus. Santa Maria, Mãe de Deus, rogai por nós, pecadores, agora e na hora de nossa morte. Amém. A terceira Ave Maria, saudemos a Virgem Maria, Templo do Espírito Santo. Ave Maria, cheia de graça, o Senhor é convosco. Bendita sois vós entre as mulheres, bendito é o fruto do vosso ventre, Jesus. Santa Maria, Mãe de Deus, rogai por nós, pecadores, agora e na hora de nossa morte. Amém. Glória ao Pai, ao Filho e ao Espírito Santo, como era no princípio, agora e sempre. Amém. Ó meu Jesus, perdoai-nos, livrai-nos do fogo do inferno, levai as almas todas para o céu e socorrei principalmente as que mais precisarem. No primeiro mistério luminoso, nós contemplamos o batismo de Jesus no Rio Jordão. Pai nosso que estais no céu, santificado seja o vosso nome, venha a nós o vosso reino, seja feita a vossa vontade, assim na terra como no céu. O pão nosso de cada dia nos dai hoje, perdoai as nossas ofensas, assim como nós perdoamos a quem nos tem ofendido. E não nos deixeis cair em tentação, mas livrai-nos do mal. Amém. Ave Maria, cheia de graça, o Senhor é convosco. Bendita sois vós entre as mulheres, bendito é o fruto do vosso ventre, Jesus. Santa Maria, Mãe de Deus, rogai por nós, pecadores, agora e na hora de nossa morte. Amém. Ave Maria, cheia de graça, o Senhor é convosco. Bendita sois vós entre as mulheres, bendito é o fruto do vosso ventre, Jesus. Santa Maria, Mãe de Deus, rogai por nós, pecadores, agora e na hora de nossa morte. Amém. Ave Maria, cheia de graça, o Senhor é convosco. Bendita sois vós entre as mulheres, bendito é o fruto do vosso ventre, Jesus. Santa Maria, Mãe de Deus, rogai por nós, pecadores, agora e na hora de nossa morte. Amém. Ave Maria, cheia de graça, o Senhor é convosco. Bendita sois vós entre as mulheres, bendito é o fruto do vosso ventre, Jesus. Santa Maria, Mãe de Deus, rogai por nós, pecadores, agora e na hora de nossa morte. Amém. Ave Maria, cheia de graça, o Senhor é convosco. Bendita sois vós entre as mulheres, bendito é o fruto do vosso ventre, Jesus. Santa Maria, Mãe de Deus, rogai por nós, pecadores, agora e na hora de nossa morte. Amém. Ave Maria, cheia de graça, o Senhor é convosco. Bendita sois vós entre as mulheres, bendito é o fruto do vosso ventre, Jesus. Santa Maria, Mãe de Deus, rogai por nós, pecadores, agora e na hora de nossa morte. Amém. Ave Maria, cheia de graça, o Senhor é convosco. Bendita sois vós entre as mulheres, bendito é o fruto do vosso ventre, Jesus. Santa Maria, Mãe de Deus, rogai por nós, pecadores, agora e na hora de nossa morte. Amém. Ave Maria, cheia de graça, o Senhor é convosco. Bendita sois vós entre as mulheres, bendito é o fruto do vosso ventre, Jesus. Santa Maria, Mãe de Deus, rogai por nós, pecadores, agora e na hora de nossa morte. Amém. Ave Maria, cheia de graça, o Senhor é convosco. Bendita sois vós entre as mulheres, bendito é o fruto do vosso ventre, Jesus. Santa Maria, Mãe de Deus, rogai por nós, pecadores, agora e na hora de nossa morte. Amém. Ave Maria, cheia de graça, o Senhor é convosco. Bendita sois vós entre as mulheres, bendito é o fruto do vosso ventre, Jesus. Santa Maria, Mãe de Deus, rogai por nós, pecadores, agora e na hora de nossa morte. Amém. Glória ao Pai, ao Filho e ao Espírito Santo, como era no princípio, agora e sempre. Amém. Ó meu Jesus, perdoai-nos, livrai-nos do fogo do inferno, levai as almas todas para o céu e socorrei principalmente as que mais precisarem. No segundo mistério luminoso, nós contemplamos o primeiro milagre de Jesus nas bodas de Caná, pedindo também a intercessão da Virgem Maria diante do vinho novo que nós necessitamos na nossa vida. Pai nosso que estais no céu, santificado seja o vosso nome, venha a nós o vosso reino, seja feita a vossa vontade, assim na terra como no céu. O pão nosso de cada dia nos dai hoje, perdoai as nossas ofensas, assim como nós perdoamos a quem nos tem ofendido, e não nos deixeis cair em tentação, mas livrai-nos do mal. Amém. Ave Maria, cheia de graça, o Senhor é convosco. Bendita sois vós entre as mulheres, bendito é o fruto do vosso ventre, Jesus. Santa Maria, Mãe de Deus, rogai por nós, pecadores, agora e na hora de nossa morte. Amém. Ave Maria, cheia de graça, o Senhor é convosco. Bendita sois vós entre as mulheres, bendito é o fruto do vosso ventre, Jesus. Santa Maria, Mãe de Deus, rogai por nós, pecadores, agora e na hora de nossa morte. Amém. Ave Maria, cheia de graça, o Senhor é convosco. Bendita sois vós entre as mulheres, bendito é o fruto do vosso ventre, Jesus. Santa Maria, Mãe de Deus, rogai por nós, pecadores, agora e na hora de nossa morte. Amém. Ave Maria, cheia de graça, o Senhor é convosco. Bendita sois vós entre as mulheres, bendito é o fruto do vosso ventre, Jesus. Santa Maria, Mãe de Deus, rogai por nós, pecadores, agora e na hora de nossa morte. Amém. Ave Maria, cheia de graça, o Senhor é convosco. Bendita sois vós entre as mulheres, bendito é o fruto do vosso ventre, Jesus. Santa Maria, Mãe de Deus, rogai por nós, pecadores, agora e na hora de nossa morte. Amém. Ave Maria, cheia de graça, o Senhor é convosco. Bendita sois vós entre as mulheres, bendito é o fruto do vosso ventre, Jesus. Santa Maria, Mãe de Deus, rogai por nós, pecadores, agora e na hora de nossa morte. Amém. Ave Maria, cheia de graça, o Senhor é convosco. Bendita sois vós entre as mulheres. Bendita é o fruto do vosso ventre, Jesus. Santa Maria, Mãe de Deus, rogai por nós, pecadores, agora e na hora de nossa morte. Amém. Ave Maria, cheia de graça, o Senhor é convosco. Bendita sois vós entre as mulheres. Bendita é o fruto do vosso ventre, Jesus. Santa Maria, Mãe de Deus, rogai por nós, pecadores, agora e na hora de nossa morte. Amém. Ave Maria, cheia de graça, o Senhor é convosco. Bendita sois vós entre as mulheres. Bendita é o fruto do vosso ventre, Jesus. Santa Maria, Mãe de Deus, rogai por nós, pecadores, agora e na hora de nossa morte. Amém. Ave Maria, cheia de graça, o Senhor é convosco. Bendita sois vós entre as mulheres. Bendito é o fruto do vosso ventre, Jesus. Santa Maria, Mãe de Deus, rogai por nós, pecadores, agora e na hora de nossa morte. Amém. Glória ao Pai, ao Filho e ao Espírito Santo, como era no princípio, agora e sempre. Amém. Ó meu Jesus, perdoai-nos, livrai-nos do fogo do inferno, levai as almas todas para o céu e socorrei principalmente as que mais precisarem. No terceiro mistério luminoso, nós contemplamos o anúncio do reino de Deus e o chamado à conversão. Que Nossa Senhora nos conceda nessa noite a conversão do nosso coração, da nossa família, daqueles que mais necessitam desse encontro com o Senhor. Pai nosso que estais no céu, santificado seja o vosso nome, venha a nós o vosso reino, seja feita a vossa vontade, assim na terra como no céu. O pão nosso de cada dia nos dai hoje, perdoai as nossas ofensas, assim como nós perdoamos a quem nos tem ofendido. E não nos deixeis cair em tentação, mas livrai-nos do mal. Amém. Ave Maria, cheia de graça, o Senhor é convosco. Bendita sois vós entre as mulheres, bendito é o fruto do vosso ventre, Jesus. Santa Maria, Mãe de Deus, rogai por nós, pecadores, agora e na hora de nossa morte. Amém. Ave Maria, cheia de graça, o Senhor é convosco. Bendita sois vós entre as mulheres. Bendito é o fruto do vosso ventre, Jesus. Santa Maria, Mãe de Deus, rogai por nós, pecadores, agora e na hora de nossa morte. Amém. Ave Maria, cheia de graça, o Senhor é convosco. Bendita sois vós entre as mulheres, bendito é o fruto do vosso ventre, Jesus. Santa Maria, Mãe de Deus, rogai por nós, pecadores, agora e na hora de nossa morte. Amém. Ave Maria, cheia de graça, o Senhor é convosco. Bendita sois vós entre as mulheres, bendito é o fruto do vosso ventre, Jesus. Santa Maria, Mãe de Deus, rogai por nós, pecadores, agora e na hora de nossa morte. Amém. Ave Maria, cheia de graça, o Senhor é convosco. Bendita sois vós entre as mulheres. Bendito é o fruto do vosso ventre, Jesus. Santa Maria, Mãe de Deus, rogai por nós, pecadores, agora e na hora de nossa morte. Amém. Ave Maria, cheia de graça, o Senhor é convosco. Bendita sois vós entre as mulheres. Bendito é o fruto do vosso ventre, Jesus. Santa Maria, Mãe de Deus, rogai por nós, pecadores, agora e na hora de nossa morte. Amém. Ave Maria, cheia de graça, o Senhor é convosco. Bendita sois vós entre as mulheres. Bendito é o fruto do vosso ventre, Jesus. Santa Maria, Mãe de Deus, rogai por nós, pecadores, agora e na hora de nossa morte. Amém. Ave Maria, cheia de graça, o Senhor é convosco. Bendita sois vós entre as mulheres. Bendito é o fruto do vosso ventre, Jesus. Santa Maria, Mãe de Deus, rogai por nós, pecadores, agora e na hora de nossa morte. Amém. Ave Maria, cheia de graça, o Senhor é convosco. Bendita sois vós entre as mulheres. Bendito é o fruto do vosso ventre, Jesus. Santa Maria, Mãe de Deus, rogai por nós, pecadores, agora e na hora de nossa morte. Amém. Ave Maria, cheia de graça, o Senhor é convosco. Bendita sois vós entre as mulheres, bendito é o fruto do vosso ventre, Jesus. Santa Maria, Mãe de Deus, rogai por nós, pecadores, agora e na hora de nossa morte. Amém. Glória ao Pai, ao Filho e ao Espírito Santo, como era no princípio, agora e sempre. Amém. Ó meu Jesus, perdoai-nos, livrai-nos do fogo do inferno, levai as almas todas para o céu e socorrei principalmente as que mais precisarem. No quarto mistério luminoso, nós contemplamos a transfiguração de Jesus. Pai nosso que estais no céu, santificado seja o vosso nome, venha a nós o vosso reino, seja feita a vossa vontade, assim na terra como no céu. O pão nosso de cada dia nos dai hoje, perdoai as nossas ofensas, assim como nós perdoamos a quem nos tem ofendido, e não nos deixeis cair em tentação, mas livrai-nos do mal. Amém. Ave Maria, cheia de graça, o Senhor é convosco. Bendita sois vós entre as mulheres, bendito é o fruto do vosso ventre, Jesus. Santa Maria, Mãe de Deus, rogai por nós, pecadores, agora e na hora de nossa morte. Amém. Ave Maria, cheia de graça, o Senhor é convosco. Bendita sois vós entre as mulheres, bendito é o fruto do vosso ventre, Jesus. Santa Maria, Mãe de Deus, rogai por nós, pecadores, agora e na hora de nossa morte. Amém. Ave Maria, cheia de graça, o Senhor é convosco. Bendita sois vós entre as mulheres, bendito é o fruto do vosso ventre, Jesus. Santa Maria, Mãe de Deus, rogai por nós, pecadores, agora e na hora de nossa morte. Amém. Ave Maria, cheia de graça, o Senhor é convosco. Bendita sois vós entre as mulheres, bendito é o fruto do vosso ventre, Jesus. Santa Maria, Mãe de Deus, rogai por nós, pecadores, agora e na hora de nossa morte. Amém. Ave Maria, cheia de graça, o Senhor é convosco. Bendita sois vós entre as mulheres, bendito é o fruto do vosso ventre, Jesus. Santa Maria, Mãe de Deus, rogai por nós, pecadores, agora e na hora de nossa morte. Amém. Ave Maria, cheia de graça, o Senhor é convosco. Bendita sois vós entre as mulheres, bendito é o fruto do vosso ventre, Jesus. Santa Maria, Mãe de Deus, rogai por nós, pecadores, agora e na hora de nossa morte. Amém. Ave Maria, cheia de graça, o Senhor é convosco. Bendita sois vós entre as mulheres, bendito é o fruto do vosso ventre, Jesus. Santa Maria, Mãe de Deus, rogai por nós, pecadores, agora e na hora de nossa morte. Amém. Ave Maria, cheia de graça, o Senhor é convosco. Bendita sois vós entre as mulheres, bendito é o fruto do vosso ventre, Jesus. Santa Maria, Mãe de Deus, rogai por nós, pecadores, agora e na hora de nossa morte. Amém. Ave Maria, cheia de graça, o Senhor é convosco. Bendita sois vós entre as mulheres, bendito é o fruto do vosso ventre, Jesus. Santa Maria, Mãe de Deus, rogai por nós, pecadores, agora e na hora de nossa morte. Amém. Ave Maria, cheia de graça, o Senhor é convosco. Bendita sois vós entre as mulheres, bendito é o fruto do vosso ventre, Jesus. Santa Maria, Mãe de Deus, rogai por nós, pecadores, agora e na hora de nossa morte. Amém. Glória ao Pai, ao Filho e ao Espírito Santo, como era no princípio, agora e sempre. Amém. Ó meu Jesus, perdoai-nos, livrai-nos do fogo do inferno, levai as almas todas para o céu e socorrei principalmente as que mais precisarem. No quinto mistério luminoso, nós contemplamos a instituição da Eucaristia e pedimos ao Senhor nessa noite que nos dê um coração adorador, um coração que ame a cada dia mais a presença viva e real de Jesus na Eucaristia. Pai nosso que estais no céu, santificado seja o vosso nome, venha a nós o vosso reino, seja feita a vossa vontade, assim na terra como no céu. O pão nosso de cada dia nos dai hoje, perdoai as nossas ofensas, assim como nós perdoamos a quem nos tem ofendido, e não nos deixeis cair em tentação, mas livrai-nos do mal. Amém. Ave Maria, cheia de graça, o Senhor é convosco. Bendita sois vós entre as mulheres, bendito é o fruto do vosso ventre, Jesus. Santa Maria, Mãe de Deus, rogai por nós, pecadores, agora e na hora de nossa morte. Amém. Ave Maria, cheia de graça, o Senhor é convosco. Bendita sois vós entre as mulheres, bendito é o fruto do vosso ventre, Jesus. Santa Maria, Mãe de Deus, rogai por nós, pecadores, agora e na hora de nossa morte. Amém. Ave Maria, cheia de graça, o Senhor é convosco. Bendita sois vós entre as mulheres, bendito é o fruto do vosso ventre, Jesus. Santa Maria, Mãe de Deus, rogai por nós, pecadores, agora e na hora de nossa morte. Amém. Ave Maria, cheia de graça, o Senhor é convosco. Bendita sois vós entre as mulheres, bendito é o fruto do vosso ventre, Jesus. Santa Maria, Mãe de Deus, rogai por nós, pecadores, agora e na hora de nossa morte. Amém. Ave Maria, cheia de graça, o Senhor é convosco. Bendita sois vós entre as mulheres, bendito é o fruto do vosso ventre, Jesus. Santa Maria, Mãe de Deus, rogai por nós, pecadores, agora e na hora de nossa morte. Amém. Ave Maria, cheia de graça, o Senhor é convosco. Bendita sois vós entre as mulheres, bendito é o fruto do vosso ventre, Jesus. Santa Maria, Mãe de Deus, rogai por nós, pecadores, agora e na hora de nossa morte. Amém. Ave Maria, cheia de graça, o Senhor é convosco. Bendita sois vós entre as mulheres, bendito é o fruto do vosso ventre, Jesus. Santa Maria, Mãe de Deus, rogai por nós, pecadores, agora e na hora de nossa morte. Amém. Ave Maria, cheia de graça, o Senhor é convosco. Bendita sois vós entre as mulheres, bendito é o fruto do vosso ventre, Jesus. Santa Maria, Mãe de Deus, rogai por nós, pecadores, agora e na hora de nossa morte. Amém. Ave Maria, cheia de graça, o Senhor é convosco. Bendita sois vós entre as mulheres, bendito é o fruto do vosso ventre, Jesus. Santa Maria, Mãe de Deus, rogai por nós, pecadores, agora e na hora de nossa morte. Amém. Ave Maria, cheia de graça, o Senhor é convosco. Bendita sois vós entre as mulheres, bendito é o fruto do vosso ventre, Jesus. Santa Maria, Mãe de Deus, rogai por nós, pecadores, agora e na hora de nossa morte. Amém. Glória ao Pai, ao Filho e ao Espírito Santo, como era no princípio, agora e sempre. Amém. Ó meu Jesus, perdoai-nos, livrai-nos do fogo do inferno, levai as almas todas para o céu e socorrei principalmente as que mais precisarem. Agradecimento. Infinitas graças vos damos, soberana Rainha, pelos benefícios que todos os dias recebemos de vossas mãos liberais. Dignai-vos agora e para sempre tomar-nos debaixo do vosso poderoso amparo, e para mais vos obrigar, vos saudamos com a Salve Rainha. Salve Rainha, Mãe de Misericórdia, vida, doçura e esperança nossa salve. A vós bradamos os degredados filhos de Eva, a vós suspirando, gemendo e chorando neste vale de lágrimas. Eia, pois, advogada nossa, esses vossos olhos misericordiosos a nos volvei, e depois deste desterro, mostrai-nos Jesus, bendito é o fruto do vosso ventre. Ó clemente, ó piedosa, ó doce sempre Virgem Maria, rogai por nós, Santa Mãe de Deus, para que sejamos dignos das promessas de Cristo. Amém. Em nome do Pai, do Filho e do Espírito Santo. Amém. Foi uma alegria estar aqui com você nessa noite de hoje, rezando esse Santo Terço, pedindo a intercessão da Virgem Santíssima, colocando com confiança nas mãos dela toda a nossa vida, as intenções, aquilo que nós rezamos, entregamos a ela como mãe, que ela saiba cuidar de cada uma das nossas intenções que foram rezadas nesse Santo Terço de hoje. Muito obrigado pela sua participação, que Deus abençoe você, a sua família, a sua noite de sono aí, por intercessão da Virgem Santíssima. Música.

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1: Na minha angústia invoquei o Senhor e clamei ao meu Deus. Ele ouviu a minha voz. Salmo 17, versículo 7.
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Muito obrigado, Senhor, por esse amor que gosta de correr risco, que gosta de nos amar, ainda que saiba da fraqueza desse amor. Muito obrigado.

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9: Monsenhor Jonas, desde criança, aprendeu a entregar tudo aos cuidados da Virgem Maria.
10: Maria está aí como a nossa intercessora. Ela é o meio para que nós cheguemos até Jesus.
9: Ser como criança que se confia nos cuidados de sua mãe, que se lança em seus braços.
11: Sou dono teu, Maria. Sou dono.
9: Neste mês de maio, recorramos à Virgem Maria em todas as nossas necessidades.
12: Feliz aquele a quem o Senhor não atribui pecado e cujo espírito não há falsidade. Salmo 31, versículo 2.
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13: Diante do aumento das fraudes e crimes patrimoniais no Brasil, uma nova legislação amplia punições para furto, roubo, estelionato e comércio ilegal de animais. Aline Campelo conversou com a advogada criminalista Williane Paula.
14: Furto ou roubo? Situação que muita gente já enfrentou, principalmente em grandes cidades.
15: Situação ruim, né? Assim, de impotência e tudo.
16: Depois eu achei o celular, eu fui recorrendo, principalmente quando eu tô em lugar de muita gente, muito trânsito. Eu tenho muito cuidado.
14: Com a nova lei, as punições ficam mais duras para quem comete furto quando não há violência ou ameaça.
17: O roubo, que antes a gente tinha uma pena de 1 a 4 anos, agora ele foi para 1 a 6 anos. Também tem como agravantes roubo e furto de celular, equipamentos eletrônicos, tablet, computador. Agora é de 6 a 10 anos.
14: A lei também passa a punir de forma mais específica crimes digitais e práticas como o uso de conta laranja em fraudes bancárias.
17: Não tinha uma tipificação no código, não tinha expressamente. Um ponto interessante é que, independente de você ter uma vantagem financeira, você pode responder do mesmo jeito por esse crime.
14: Outra mudança é a inclusão de pena para quem participa da venda ilegal de animais domésticos.
18: Ao revisar o Código Penal brasileiro, a nova lei não só endurece penas para crimes patrimoniais, mas inclui novas tipificações voltadas ao ambiente digital.
17: em ênfase o estelionato digital, que é a fraude por meio digital. Então, você usar a rede social para se passar por terceiros, para oferir uma vantagem ilícita, clonar o WhatsApp, tudo que for relacionado a equipamentos eletrônicos e meio digital vai também estar sendo punido de uma forma mais clara.
19: A lei agora em vigor é resultado de longo debate no Congresso Nacional, em que as propostas para endurecer as punições contra crimes patrimoniais tramitam desde 2023.
13: Sob a cruz, recolhemos a vida no sangue de Jesus. Este é o tema da Festa do Sangue de Jesus 2026, que será realizada entre os dias 25 e 26 de julho, na cidade de Vila Velha, no Espírito Santo. Realizada pela comunidade católica Água Viva e considerada uma das maiores celebrações dedicadas ao sangue de Jesus no Brasil, a festa pretende reunir fiéis de diversas regiões do país para uma profunda experiência de espiritualidade, louvor e renovação. O evento é aberto ao público mediante inscrição no site festadosanguedejesus.com.br. Da Central de Jornalismo Canção Nova, Arielle Prado.
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21: Bom dia para você que está na sintonia da Rádio Canção Nova. Está começando o programa Mensagens e Canções. Eu sou Dawana Salles e fico contigo até as 2 da manhã. Nesta madrugada, quero acolher você pelas ondas da Rádio Canção Nova, através do site radio.cancaonova.com ou ainda pelo aplicativo da Rádio CN. No livro de Eclesiástico, capítulo 20, está escrito: há quem, estando calado, seja tido como sábio, como se torna odioso quem é descomedido no falar.

mensagens e canções, vamos rezar com o Salmo 97. O Senhor fez conhecer seu poder salvador perante as nações. Cantai ao Senhor Deus um canto novo, porque Ele fez prodígios. Sua mão e seu braço forte e santo alcançaram-lhe a vitória. O Senhor fez conhecer a salvação e às nações sua justiça. Recordou o seu amor sempre fiel pela casa de Israel. Os confins do universo contemplaram a salvação do nosso Deus. Aclamai o Senhor Deus, ó terra inteira, alegrai-vos e exultai. O convite do Salmo hoje é para que nós possamos manter viva no nosso coração a alegria de Deus, a alegria da presença de Deus, a alegria de pertencermos a Ele, de sermos o seu povo, de sermos este povo que experimenta a fidelidade do Senhor. Você hoje pode proclamar a bondade e a vitória de Deus perante os povos, diante dos seus problemas, diante dos seus desafios, diante de tudo aquilo que hoje você enfrenta. Proclame que o Senhor é o seu Salvador. Faça conhecer este Deus, todos aqueles que hoje te afrontam. Faça conhecer a bondade de Deus àquela pessoa que hoje está te perseguindo no seu trabalho. Cante a bondade de Deus. Haja diferente, seja um testemunho de alguém que não se vinga, de alguém que não revida, de alguém que tem paz em seu coração. Deixe que falem, deixem que te tratem mal. Não é que você vai ficar aceitando humilhações, mas se tiver que passar por elas, tenha a certeza, o olhar de Deus está sobre você. Por isso você pode cantar a bondade do Senhor, porque tudo isso aqui vai passar e você vai poder contemplar a glória que Deus tem preparado para você. E olha, ainda aqui nesta terra, você verá as grandes maravilhas, as grandes obras de Deus na sua vida. Ele é fiel, Ele vai te honrar, Ele vai conduzir os seus passos para a vitória.

mensagem do dia aqui no nosso programa está no site formação.cancionova.com. Prudência não é medo, é discernimento. Ela não só nos manda ficar, como também nos manda ir. Como está no livro de Sabedoria, capítulo 8, versículo 7 a 9. E se alguém ama a justiça, seus trabalhos são virtudes. Ela ensina a temperança e a prudência, a justiça e a força. Não há ninguém que seja mais útil aos homens na vida. Se alguém deseja uma vasta ciência, ela sabe o passado e o futuro. Conhece as sutilezas oratórias e resolve os enigmas. Prevê os sinais e os prodígios, e o que tem que acontecer no decurso das idades e dos tempos. Portanto, resolvi tomá-la por companheira de minha vida, cuidando que ela seja para mim uma boa conselheira e minha consolação nos cuidados e na tristeza. Chegando música para você no Mensagens e Canções.

0: 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Nosso programa vai para um breve intervalo e já já eu tô de volta.
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5: É a Ele, Jesus, que eu procuro. A Ele que morreu por nós. É Ele que eu quero, Ele que ressuscitou por nós. Santo Inácio de Antioquia.
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9: Chegando o nosso modelo de santidade aqui no Mensagens e Canções, e hoje um santo muito querido por muitos de nós, São Tomás, chamado Tomás de Aquino. Nasceu por volta de 1226 na Itália, em Aquino, de família nobre e rica. Seu pai, o conde Landolfo, era um dos militares mais importantes da época. Tomás de Aquino define virtude como um hábito operativo bom, uma disposição firme para o bem que aperfeiçoa as faculdades humanas. Ele classifica as virtudes em teologais, ou seja, a fé, esperança e a caridade, as cardeais, prudência, justiça, fortaleza e temperança, e as intelectuais, ciência, sabedoria, intelecto, arte e prudência, focando na retidão da razão e vontade para alcançar a felicidade. As principais virtudes encontradas em São Tomás de Aquino são a prudência, que é a reta razão no agir, guiando o homem a escolher os melhores meios. A justiça, ou seja, a vontade constante de dar a cada um o que lhe é devido. A fortaleza, que é a coragem de perseverar no bem, firmeza nas dificuldades. E a temperança, que é a moderação dos prazeres e desejos sensíveis. Santo Tomás enfatiza que as virtudes são essenciais para o caráter e para ordenar o homem ao seu fim último, que é Deus. Peçamos hoje a intercessão de São Tomás de Aquino. São Tomás, rogai por nós.

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3: Os esforços, ainda que sejam os maiores, se não tiverem o selo da obediência, não são agradáveis a Deus.

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1: Chegando o nosso momento oracional aqui no nosso programa, vamos pedir a intercessão de São Tomás de Aquino. Rezemos pedindo a intercessão dele. Em nome do Pai, do Filho e do Espírito Santo. Amém. Criador inefável, vós que sois a fonte verdadeira de luz e da ciência, derramai sobre as trevas de minha inteligência um raio de vossa claridade. Dai-me inteligência para compreender, memória para reter, facilidade para aprender e sutileza para interpretar a graça abundante para falar. Meu Deus, semeai em mim a semente de vossa bondade. Fazei-me pobre sem ser miserável, humilde sem fingimento, alegre sem superficialidade, sincero sem hipocrisia, que faça o bem sem presunção, que corrija o próximo sem arrogância, que admita a sua correção sem soberba, que a minha palavra e a minha vida sejam coerentes. Concedei-me verdade das verdades, inteligência para reconhecer-vos, diligência para vos procurar, sabedoria para encontrar-vos, uma boa conduta para vos agradar, confiança para esperar em vós, constância

0: por nós, em nome do Pai, do Filho e do Espírito Santo. Amém.
1: Que a luz do Cristo ressuscitado ilumine este lugar, ilumine o nosso coração, ilumine a nossa vida. É sempre tempo de ressurreição para nós que acreditamos na força do sepulcro vazio.

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1: E nós estamos chegando ao final deste programa de hoje. Desejo a você um ótimo dia, mas antes quero trazer uma frase do nosso modelo de santidade, São Tomás de Aquino. Guarda esta frase aí no seu coração e deixa que esta frase vá trabalhando aí durante todo o seu dia, no seu interior, na sua alma. A humildade é o primeiro degrau para a sabedoria. Fique com Deus, a gente se encontra amanhã. Grande abraço, tchau, tchau.
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10: Ouve, ó Senhor, a voz da minha súplica quando clamo a Ti, quando levanto minhas mãos para o Teu santo templo. Salmo 27, versículo 2.
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11: Uma alegria ter você conosco na sintonia da Rádio Canção Nova FM 89.1 e por toda a rede de Rádio Canção Nova no Brasil, além Brasil. Sejam todos muito bem-vindos. É a nossa missão, é evangelizar, começando agora comigo, Inácio Filho, missionário da comunidade Canção Nova, que tem o privilégio de estar com vocês aqui nas madrugadas durante a semana e também, às vezes, nos encontramos aos finais de semana nas nossas reprises. Mas antes de trazer o tema do programa de hoje, eu tenho uma pergunta para fazer. Para você. Você quer conhecer mais sobre a Rádio Canção Nova? Quer mesmo? Então é só nos seguir através das redes sociais, facebook.com/Rádio Canção Nova e o nosso Instagram, @Rádio Canção Nova, e você vai ficar por dentro de tudo aquilo que acontece na programação da Rádio Canção Nova. Mas vamos ao tema do programa de hoje: Aparecida e Fátima, a mesma mãe. Vou repetir. Aparecida e Fátima, a mesma mãe, com nosso querido, saudoso Monsenhor Jonas Abibe, que já está na glória de Deus, tenho certeza que intercedendo por nós. Vamos ouvir esta linda pregação?
12: Dia 12 de outubro nós celebramos a padroeira do Brasil, Nossa Senhora Aparecida. Dia 13 de outubro nós celebramos a última e a mais importante aparição de Nossa Senhora em Fátima. Aqui no Brasil nós somos muito ligados ao 13 de maio, também por causa da música, né? 13 de maio na Cova da Iria. Então ficou muito mais fixado em nós a primeira aparição, que foi no dia 13 de maio. Mas, na realidade, a mais importante aparição, e aqui lá em Portugal mais se celebra, é a de hoje, dia 13 de outubro, porque ela finalizou tudo. O povo estava pedindo àquelas crianças um sinal do céu, um sinal de Nossa Senhora. E elas disseram que Nossa Senhora daria esse sinal. E disseram mesmo que na aparição seguinte, que era em 13 de outubro, Nossa Senhora daria esse sinal. E o sinal foi dado. E essa foi a última aparição. Nossa Senhora mesmo disse que era a última vez que ela aparecia ali na Cova da Iria. Interessante que Cova da Iria quer dizer Cova da Paz. Aquele lugar chamava-se o Lugar da Paz. Impressionante isso. Os portugueses já tinham dado aquele lugar o nome de Lugar da Paz, a Cova da Iria. Iria que vem de Airenos no grego, que quer dizer paz. O nome Irene e Irineu vem de paz. Irene é aquela que traz a paz, Irineu é aquele que traz, aquele que constrói a paz. Cova da Iria é a Cova da Paz. Muito interessante tudo isso, porque vocês sabem que quando Nossa Senhora apareceu em Fátima, eles estavam na Primeira Guerra Mundial. E para o mundo foi um espanto. Os portugueses também foram para aquela guerra. E Nossa Senhora pediu oração, pediu muita oração. Nossa Senhora pediu muita penitência. E nessa última aparição, no dia 13 de outubro, Nossa Senhora disse que a guerra iria terminar. E realmente, pouco depois, realmente foi em 1917 que terminou a Primeira Guerra Mundial. Meses depois, a guerra terminava. Mas interessante, Nossa Senhora havia dito que aquela guerra haveria de terminar. As orações que foram feitas, a penitência que foi feita, que foi pedida àqueles meninos, e que heróico aquilo que eles fizeram. Meu Deus do céu, não sei se você já assistiu um desses filmes das crianças de Fátima, não sei se você já leu, inclusive existe aquele livro, As Memórias de Lúcia. É impressionante ver como aqueles meninos eram meninos. Inclusive os dois que já são bem-aventurados, Jacinta e Francisco, morreram muito pequenos, um com 11, outro com 9 anos, quando morreram. Eram menores ainda quando tiveram as aparições de Nossa Senhora. Como eles acolheram todo o convite de Nossa Senhora à oração e à penitência, como aqueles meninos, como aquelas crianças encarnaram em si a penitência, como eles faziam penitência, meu Deus do céu, penitências de todos os jeitos. E uma coisa heróica que eles fizeram, não foi ninguém quem lhes disse, foram eles quem imaginaram. Eles encontraram um dia lá no campo uma corda, e foi a ideia do Francisco, do menino. Ele disse: vamos pegar essa corda, vamos reparti-la em três, vamos amarrar na nossa cintura, bem apertado, para fazermos penitência. O que aquelas crianças sabiam de silício naqueles tempos? Não sabiam nada. E fizeram isso. Pegaram um pedaço de pedra, cortaram em três aquela corda que eles encontraram e amarraram debaixo da roupa, sem que os pais soubessem, e esconderam sempre dos pais aquela corda que eles colocavam. Dormiam com ela, até muitas vezes apertavam um pouco mais para poder doer mais. Se nós olharmos as coisas com os nossos critérios de hoje, até achamos loucura aquilo que aquelas crianças estavam fazendo. Elas tinham se tornado radicais, fanáticas? Não. Elas entenderam o apelo de Nossa Senhora à penitência, e elas encarnaram a penitência para a conversão. Veja, não é a penitência como penitência, não é o sofrimento pelo sofrimento, mas a penitência para a conversão. Graças a Deus, eram tão crianças, eles não precisavam de penitência, eles faziam penitência pela conversão dos pecadores. Era isso que eles insistiam dizendo que Nossa Senhora pedia isso, que fizessem penitência pela conversão dos pecadores, porque Nossa Senhora lhes disse que muitos iam para o inferno porque justamente não havia quem rezasse pelos pobres pecadores, não havia quem fizesse penitência pelos pecadores, e por isso eles continuavam caindo no inferno. E Nossa Senhora uma vez até mostra a eles o inferno. Ela lhes pede licença, depois ela lhes pede desculpa, porque ela mesmo viu, eles eram muito crianças, mas Nossa Senhora precisou mostrar para eles a visão do inferno, que foi terrificante para eles, mas eles precisavam ver. Precisavam ver também as almas caindo no inferno. E eles falavam, e quando eles recordavam isso, parecia horror na face daqueles meninos, quando eles diziam, na expressão deles, quando as alminhas caíam no inferno, maneira de falar própria deles. E esse alminhas é porque eles tinham uma tremenda compaixão daquelas almas que caíam no inferno. E justamente por isso, porque eles compreenderam a necessidade da penitência para a conversão, é que faziam penitências deste tipo. Mas vejam, eles anunciaram que Nossa Senhora faria o sinal pedido no dia 13 de outubro. Nas vésperas, a mãe de Lúcia tinha proibido que ela fosse para a cova da Iria. Daí os dois primos, a Jacinta e o Francisco, ficaram muito tristes e diziam que, mas como é que vamos nós, se você, Lúcia, não vai? Mas a Lúcia repetia, minha mãe me proibiu, ela não me permite ir. E claro, ela ia obedecer à mãe. E as crianças ficaram tristes durante a noite toda, porque a Lúcia dizia que não iria. Como é que elas iriam para aquela última aparição, somente os dois pequenos? Desde a madrugada chovia muito, e choveu, e choveu, e choveu, e choveu. De manhã, quando o dia voltou, estava chovendo e chovendo muito. Mas impressionante, apesar disso, foram mais de 50 mil pessoas. Há quem chegue a dizer que havia 80 mil pessoas, mas comprovadamente mais de 50 mil pessoas havia. E veja, naquele tempo eles não tinham os trens, eles não tinham os ônibus que nós temos hoje. Aliás, até hoje não passa trem ali por Fátima. E naquele tempo, aquele era um lugarzinho perdido. E assim mesmo, a pé, as pessoas foram para Fátima. Mais de 50 mil pessoas foram para lá debaixo de chuva. Graças a Deus, vendo aquele povo todo que ia, a mãe da Lúcia afrouxou, e mais ainda o pai de Lúcia, que antes era muito reticente, claro, era um homem muito bom, mas a mãe era muito decidida. A mãe da Lúcia não era má, não, mas era uma mulher muito decidida, e ela sofreu muito com todos aqueles acontecimentos, porque imagina o falatório do povo com aquelas crianças lá naquele tempo, falando em aparições, e mostravam que era Nossa Senhora. Ela sofreu muito, e por isso também ela ficou renitente. Mas naquela manhã o pai de Lúcia resolveu ir com as crianças, e ele, com aqueles passos decididos dele, pegou as três crianças e foram debaixo de chuva para a cova da Iria. Quando lá chegaram, interessante, o povo estava rezando, e o bonito é isso. Fátima até hoje é um lugar de oração, o povo lá estava rezando. Então Lúcia realmente convida o povo debaixo de chuva a fechar os guarda-chuvas e a rezarem o terço, e começaram a rezar o terço. Ainda nos primeiros mistérios, nas primeiras dezenas do terço, para eles que estavam tendo as visões, o céu se iluminou rapidamente e Nossa Senhora aparece para eles, e ali começa o diálogo. E dessa vez ela se apresenta como a Senhora do Rosário. É até por isso que dizemos Nossa Senhora do Rosário de Fátima. E passado um pouco de tempo, Lúcia diz para o povo, todos estavam com os olhos fixos neles, porque na hora da aparição eles ficavam como que em êxtase, voltados para aquele ponto em cima da azinheira, aquela arvorezinha em cima da qual Nossa Senhora aparecia. Todos os olhos estavam voltados para eles. Lúcia, de repente, ela tinha uma voz de comando, ela foi sempre muito decidida. Lúcia diz para o povo que olhem para o céu, mas estava chovendo. Impressionante, naquele momento o céu se abre, A chuva para repentinamente e o sol começa a dançar no céu. E por três vezes ele veio sobre a terra como se ele fosse se precipitar sobre a terra. O povo gritava desesperado, mas Lúcia continuava tendo com os dois companheiros a visão de Nossa Senhora. Depois dessas três vezes que o sol quase, na visão deles, não é, se precipitava sobre a terra, tudo voltou ao normal. Lúcia mesmo mostrou a eles que a chuva havia terminado, o céu se abriu. Interessante, as pessoas olharam para si e viram que estavam enxutinhas. Naqueles poucos momentos, ficaram completamente enxutas, como se não tivesse chovido, apenas o sinal na roupa de que ela tinha sido molhada, apenas o sinal nos calçados de que tinham sido molhados, mas ficaram enxutas. Foram todos os sinais que aconteceram naquele momento. Nossa Senhora fez os pedidos finais, fez as recomendações finais e disse mesmo que aquela era a última das suas aparições ali na cova da Iria, na cova da paz. E interessante nós celebrarmos no dia 12 Nossa Senhora Aparecida, padroeira do Brasil, e no dia 13 Nossa Senhora de Fátima. Você sabe toda a ligação que nós temos com Portugal. Nós fomos descobertos por Portugal, nós fomos evangelizados por Portugal, mais ainda, a nossa fé foi defendida por Portugal, porque num primeiro momento os holandeses vieram, e os holandeses que vieram para o Brasil não apenas tinham interesse de colonização, mas eles eram protestantes que não puderam ficar lá na Europa, não puderam ficar na Holanda, então vieram para o Brasil com a finalidade também de fazer do Brasil um país protestante. Uma segunda vez, os franceses vieram para o Brasil. Todos nós sabemos as invasões francesas, com o mesmo propósito, porque também eles eram protestantes, e protestantes bem fanáticos, bem radicais, e por isso não puderam ficar na França, foram expulsos de lá. Então eles vieram para o Brasil com a finalidade de invadir o Brasil, de colonizar o Brasil, e portanto fazer do Brasil um país protestante do jeito que eles viviam lá na França. E nas duas situações foram os portugueses que lutaram por nós, para que nós não fôssemos assolados pela invasão holandesa e pela invasão francesa, e o Brasil não se tornasse um país protestante, como aconteceu com os Estados Unidos. Portanto, nós devemos a nossa fé a Portugal. E é muito interessante que a festa de Nossa Senhora Aparecida esteja aí lado a lado com a festa de Nossa Senhora de Fátima. Isso nos fala fortemente da fé que nós recebemos, e agora o importante é que Nossa Senhora quer que nós conservemos. Meus irmãos, não é à toa. A mensagem de Fátima é toda a mensagem de conversão. Nossa Senhora insistiu, e agora eu volto um pouco atrás, porque ela falou da Primeira Guerra Mundial, que naquele ano de 1917 terminaria aquela guerra. Mas ela disse: se os homens não se converterem, se não fizerem uma verdadeira conversão, virá uma guerra pior do que esta. E nós tivemos a Segunda Grande Guerra, que você sabe muito bem, somente terminou com a bomba atômica no Japão, duas explosões em Hiroshima e em Nagasaki. Só assim é que a guerra terminou. Você viu tudo aquilo que a Segunda Guerra Mundial fez, você viu toda a chacina que aconteceu, e você viu o sistema marxista que veio como consequência, alastrando-se pelo mundo todo, toda aquela parte do leste europeu invadida pelo comunismo. E o que aconteceu com a humanidade depois da Segunda Guerra Mundial? Meus irmãos, a coisa foi pior do que entre 1917 e 1942. Foi pior. É só vermos a situação da nossa humanidade hoje. Novamente o mundo está em guerra. Nós pedimos realmente a Deus, nós pedimos a Nossa Senhora que essa guerra não se alastre, que ela não se torne uma guerra mundial. Nós pedimos mesmo, ninguém de nós está torcendo para que isso aconteça, mas ao mesmo tempo nós estamos correndo todo o risco disto. Mas de qualquer maneira, mais do que nunca, a mensagem de Fátima se torna atual. Nossa Senhora está gritando para a humanidade: é preciso converter-se, e é preciso verdadeira conversão. É o grito de mãe, de uma mãe que ama, de uma mãe que sabe das consequências. Ela sabia o que foi a Primeira Guerra Mundial, ela sabia o que seria a Segunda Guerra Mundial, ela sabia, mas muito mais, além de saber do que seria uma Terceira Guerra Mundial, Nossa Senhora sabe o que seria a perdição final desta humanidade. Mais do que o perigo de uma guerra, porque uma guerra acaba passando mesmo, deixando muito desastre atrás de si. O que Nossa Senhora avisa é a nossa salvação eterna, a nossa e a dos nossos, das nossas famílias. Porque infelizmente a perversão, que é o oposto de conversão, invadiu as nossas casas, entrou pelas nossas casas, pelos canais que entram dentro da nossa casa. E muitas vezes nós pais nos sentimos impotentes diante dessa invasão, não sabemos o que fazer, não quereríamos que isso entrasse nas nossas casas, mas entra por todos os lados, e afinal das contas nós saímos, nossos filhos saem, e eles estão vivendo nesse mundo, e por todos os lados eles estão batidos por toda a espécie de perversão, com todas as suas consequências. Eu não preciso narrar o que acontece no mundo das drogas, o que acontece no mundo da bebida, o que acontece no mundo da sexualidade, o que acontece no mundo da prostituição e do adultério. Eu não preciso narrar o que está acontecendo na humanidade toda, essa onda realmente de perversão, de depravação que nós estamos vivendo. E o pior é que é uma coisa assim desavergonhada. Parece que fazer essas coisas é virtude, é grandeza, isso dá um status, isso é ser avançado, isso é ser moderno, isso é estar na crista da onda. É assim que as pessoas precisam ser. É só olhar a onda de corrupção e veja, não é só no Brasil não, a nós, a terra, porque o Brasil é um país que tem possibilidades, e quanta corrupção, meu Deus do céu. Mas não é uma coisa só do Brasil. Hoje nós estamos vendo que infelizmente é uma coisa mundial. Parece que foi uma epidemia que pegou o mundo inteiro por causa da ganância. O mundo foi invadido pela corrupção, a corrupção monetária, não somente as grandes corrupções, mas a corrupção na nossa própria vida, os esquemas de corrupção no qual nós acabamos entrando, se aproveitando de situações, ficando com aquilo que é dos outros, ficando com o dinheiro que é dos outros, tirando vantagens desta e daquela situação, e ficando com aquilo que não nos pertenceria, e muitas vezes exigindo dinheiro para fazer isso e para fazer aquilo, desde as menores coisas, desde as menores coisas. Hoje parece que não se faz nada se não se dá dinheiro para que se possa fazer aquilo, desde as pequenas coisas, quando se recebe alguns cruzeiros para poder fazer aquele favor, até as grandes realizações. Nada se faz sem que haja um dinheiro por fora, sem que haja um dinheiro por baixo, sem que haja esquemas de corrupção. E parece que nós nos acostumamos com isso e vivemos numa atmosfera de corrupção, mas com todas as consequências que vêm dali. E justamente neste cenário é que Nossa Senhora, a nossa mãe, ela vem gritar para nós, no mundo inteiro, mas de maneira especial no Brasil, porque nós falamos a língua portuguesa. Nossa Senhora em Fátima apareceu falando na nossa língua e gritando para nós que é preciso conversão, é preciso converter-nos, e mais ainda, é preciso que oremos muito e que façamos penitência para a conversão nossa e dos nossos, para a nossa conversão e para a conversão da nossa família, para a nossa conversão e para a conversão de membro por membro, pessoa a pessoa da nossa família. Logo depois daqueles acontecimentos nos Estados Unidos, um mês atrás, dia 11 de setembro, nós tivemos aqui um acampamento. E fazendo a pregação, eu peguei o trecho do Evangelho de São Lucas, capítulo 13. E hoje eu sinto que eu preciso voltar a esse trecho. Graças a Deus eu pude fazer toda essa introdução, trazendo Nossa Senhora de Fátima, que está ali, lado a lado com Nossa Senhora Aparecida, unindo Portugal e o Brasil, unindo a nossa evangelização. Pude fazer essa introdução, mas agora eu sinto que nós precisamos ir para o capítulo 13 do Evangelho de São Lucas. Lucas, capítulo 13. Pega comigo. Pega na sua Bíblia. Evangelho de São Lucas, capítulo 13. Nesse momento, chegaram algumas pessoas trazendo a Jesus notícias a respeito dos galileus que Pilatos tinha matado, misturando o sangue deles com o dos sacrifícios que ofereciam. Era uma notícia terrível, era uma notícia terrível, porque foi uma carnificina que aconteceu. Como diz aí, os soldados de Pilatos acabaram misturando o sangue deles com o sangue dos sacrifícios, porque os judeus tinham esse costume. Graças a Deus, a celebração do sacrifício era a coisa mais importante, eles nunca interrompiam o sacrifício. E nós participamos da missa, que é centena, é infinitamente maior do que os sacrifícios deles. Nós participamos da missa com tanta distração, não é verdade? Com tanta displicência. Eles nunca paravam um sacrifício. Se o inimigo entrava no templo, se entrava ali no local onde se realizava o sacrifício, eles não interrompiam. Muitas vezes, sabendo disso, os inimigos invadiram, e foi isso que os soldados de Pilatos fizeram. Pilatos mandou propositadamente que eles invadissem naquela hora, e eles não reagiram, continuaram celebrando o sacrifício, e sempre foi assim. E aquela vez, mais uma vez, aconteceu o mesmo. Os soldados entraram, os soldados invadiram, os soldados foram matando um por um, e os sacerdotes continuavam a celebrar o sacrifício, os cantores continuavam a cantar, e só paravam quando eram calados pela morte. E os sacerdotes só paravam quando eram paralisados pela morte. E foi o que aconteceu. O próprio Evangelho está nos dizendo que o sangue deles foi misturado com o sangue dos sacrifícios que ofereciam. E o que foi que Jesus respondeu? Versículo 2: pensais que esses galileus eram mais pecadores do que qualquer outro por terem sofrido tal coisa? Digo-vos que não, mas se vós não vos converterdes, perecereis todos do mesmo modo. E Jesus continua: e aqueles 18 que morreram quando a torre de Siloé caiu sobre eles. Interessante. Caiu a torre de Siloé, lá em Jerusalém. Era uma torre muito conhecida. E com a queda da torre de Siloé, muita gente morreu. Interessante, não é? A ligação entre a torre de Siloé, as torres, o prédio, as duas torres gêmeas que caíram. E aqueles 18 que morreram quando a torre de Siloé caiu sobre eles. Pensais que eram mais culpados do que qualquer outro morador de Jerusalém? Eu vos digo que não. Mas se não vos converterdes, perecereis todos do mesmo modo. Meus irmãos, este é o grito de Deus para a humanidade com todos esses acontecimentos. Esse é o grito da mãe, esse é o grito de Nossa Senhora. Porque ela, como mãe, não quer que isso aconteça, nem Jesus quer que isso aconteça, mas eles são obrigados a dizer: pensais que eles eram mais pecadores? Aqueles todos que estavam lá naquele momento eram mais pecadores do que todos nós, e também aqueles que fizeram os atentados e portanto morreram naquela morte suicida. Vocês acham que eles eram mais pecadores do que nós? E o próprio Senhor e a própria Nossa Senhora está dizendo: não. Mas se não fizerdes penitência, se não vos converterdes, e aqui quando a palavra de Deus fala em conversão, ela fala de verdadeira conversão, portanto de mudança de vida. Interessante que a palavra conversão, que inclusive é usada na química, também na matemática, mas é usada na química. O que é uma conversão? O que quer dizer conversão na química? É a mudança de um elemento para o outro, de uma situação para a outra. É uma mudança total. Quando se juntam aqueles alimentos com aqueles elementos, o resultado é uma coisa totalmente diferente. Aí existe conversão. Até nós dizemos, não é, que na Eucaristia o pão e o vinho se convertem no corpo e no sangue de nosso Senhor Jesus Cristo. Não é isso? Se convertem, portanto se mudam, se transformam. Meus irmãos, é mudança, é conversão, é não sermos mais aquilo que somos. É como se nós pegássemos esse livro e o transformássemos em outra coisa, o convertêssemos em outra coisa. Não é mais livro. Ou até mesmo o meu livro já estragado e tal, de repente ele se converte, ele se muda num livro novo, totalmente novo, sem nenhuma rasura, sem nenhum rasgão, sem nada mais. É esta mudança justamente que fala a palavra conversão, e o Senhor grita para todos nós. Mas eu vos digo que Se não vos converterdes, perecereis todos do mesmo modo. Eu volto a dizer, aquilo que aconteceu um mês atrás foi um sinal para toda a humanidade. Foi um sinal para toda a humanidade. Não é que Deus vá castigar a humanidade, não, porque também não foi Deus quem castigou agora a humanidade. Não foi Deus que quis fazer isso para avisar a humanidade. Não, não pense assim. Eu também não estou dizendo isso de maneira nenhuma, mas acabou sendo um sinal. Claro, o que aconteceu foi uma atividade criminosa, altamente criminosa. Mas, meus irmãos, e há outra coisa também. Todos falaram, o próprio Papa João Paulo II acabou se expressando assim, que nesse atentado houve algo realmente diabólico. Não foi apenas uma coisa humana. Nós nem podemos dizer que foram eles, que foram os terroristas que fizeram, não. Atrás deles, naquela trama toda deles, existe algo diabólico. Além de pessoas eclesiásticas como a Santa Sé, pessoas que não têm nada com isso, simples diplomatas, simples políticos, jornalistas, analisando a situação, viram que o que aconteceu foi algo diabólico. E nós temos que dizer que realmente foi algo diabólico, porque, interessante, eu já falei disso uma porção de vezes, e faz muito tempo que, graças a Deus, eu venho dizendo isso. Gente, o que que o diabo faz e o que que ele vai fazer no final? Ele mesmo veio construindo um castelo ilusório, um castelo nas bases do pecado, nas bases da injustiça, nas bases da mentira, nas bases da hipocrisia, nas bases de muito dinheiro mal usado, de muito dinheiro roubado, de muito dinheiro ambicioso, na base do sacrifício de inocentes, de crianças inocentes, na base de muita prostituição, de muita depravação, na base de muita bebida vendida, acabando com pessoas, acabando com famílias, na base de muita droga passada, vendida, e acabando com a vida, e acabando com famílias, não só pessoas, mas também famílias, como que exterminadas por causa da droga, porque a droga acaba atingindo o coração da família. Infelizmente, o inimigo foi construindo todo um castelo na base do erro, nessas bases que eu acabei de falar, e muitas outras coisas piores do que isso, de fabricação e venda de armas, que, aliás, os comércios mais vantajosos, que dão mais dinheiro no mundo, são, primeiro, o do cigarro, depois o da bebida, depois a indústria da prostituição e da sexualidade depravada, depois o das drogas, e depois, em primeiríssimo lugar, vejam, são os cinco primeiros colocados, em primeiríssimo lugar, a indústria e o comércio das armas. É o negócio mais lucrativo do mundo inteiro. Eu repito pela ordem: primeiro, o do cigarro, é o quinto lugar; em seguida, o da bebida, exterminando pessoas, exterminando famílias; depois, o das drogas; depois, o da prostituição e da sexualidade. Acho que eu me enganei. A da prostituição, em terceiro lugar; em segundo lugar, o das drogas; e em primeiríssimo lugar, a indústria e o comércio das armas, que na verdade é uma loucura. Tudo isso é loucura. O comércio do cigarro já é loucura, porque acaba com a saúde; o comércio da bebida é loucura, porque acaba com as próprias pessoas; o comércio da prostituição também é uma loucura, porque acaba com as bases da nossa vida, porque a sexualidade criada por Deus é para a vida. Nós temos vida por causa da sexualidade masculina e feminina dos nossos pais, graças a Deus. Mas o que acontece? A mulher, a família, a relação mais linda que Deus criou, que é a relação entre homem e mulher, está justamente enxovalhada, colocada na depravação, na maior corrupção, e se tiram rios de dinheiro disso. É só ver a situação da mulher. Eu não sei como é que as mulheres aguentam ver o que fazem com elas, com a imagem delas. Eu não sei como é que as mulheres aguentam isso, porque, na verdade, o que se tem tirado da dignidade da mulher, o que se tem roubado da dignidade da mulher nesta indústria e nesse comércio da sexualidade é uma coisa deprimente. Isso é feito diante dos nossos olhos e isso hoje invade as nossas casas, invade os nossos lares, e é uma coisa que nós não conseguimos impedir. Mas depois ainda da indústria do comércio das drogas, que é uma coisa aterradora, a indústria e o comércio mais rendoso nesse mundo, portanto, gente, a loucura das loucuras, mas são as cinco grandes loucuras da humanidade. A humanidade está se destruindo por isso. As cinco grandes loucuras são também as cinco maiores fontes de lucro, de dinheiro neste mundo. Na verdade, o demônio tem construído um castelo, um prédio grande, alto e imponente, como aquele prédio gêmeo lá nos Estados Unidos. Ele tem construído um prédio assim nessas bases. Essas são as cinco bases nas quais ele tem construído esse castelo. Mas como toda criança que na praia faz os seus castelos de areia, e nós todos conhecemos essa cena, a criança, depois de construir, às vezes a criança passa horas construindo o seu castelo na areia, ela mesma depois parece que se chateia daquilo que ela mesma fez, e ela vai lá e começa a dar chute, pontapé no castelo que ela mesma construiu, e ela acaba destruindo tudo, chutando tudo. Gente, é isso que o inimigo tem feito em parte, mas daqui a pouco ele vai fazer com todo o castelo que ele construiu nessas cinco bases. E ele já deu um sinal para a humanidade, e Deus está mostrando, vejam o sinal. Lá estava o grande sinal do mundo capitalista, sim, a maior bandeira, o maior sinal do mundo capitalista, o maior símbolo do mundo capitalista estava lá. E o que aconteceu? Gente, em questão de minutos, aquilo tudo ruiu, com vítimas e mais vítimas, diante dos olhares aterrados da humanidade inteira, que não pôde fazer nada. Parece mesmo, né, quando a gente vê as imagens, parece mesmo um castelo de areia que está se esboroando e implodindo, indo terra abaixo. Não duvidemos, e Deus está gritando para nós, e Nossa Senhora está gritando para nós: se nós não nos convertermos verdadeiramente, nem será simplesmente uma terceira guerra mundial que vai acontecer. Não, o que vai acontecer é esta brincadeira do diabo, que construiu todo um castelo, todo um prédio, nessas cinco bases que eu lhes falei, retirando muito dinheiro e dando muito dinheiro a muita gente, e tirando vida e tirando dignidade de muitas e de muitas pessoas, trazendo desgraça, trazendo miséria e fome, doença e morte para muitíssimos, muitíssimos, muitíssimos. Ele, depois de construir esse castelo, ele vai gozadoramente chutar tudo e ver isso tudo esboroar diante dos seus olhos e diante dos nossos olhos aterrados. Veja, é por isso justamente que Deus está gritando para nós, e Nossa Senhora, porque a mãe, grita para nós nesse dia 12, nesse dia 13 de outubro: meus filhos, se convertam, meus filhos, minhas filhas, se convertam verdadeiramente, como eu disse lá em Fátima, como eu insisti com aquelas crianças, e aquelas crianças, graças a Deus, compreenderam. Eles encarnaram a oração, eles eram crianças, mas encarnaram a oração, eles rezavam, eles rezavam, eles rezavam, eles encarnaram, eles pegaram na própria carne a penitência e viveram a penitência, coisas incompreensíveis eles fizeram, porque graças a Deus eles entenderam. Compreendam, entendam, convertam-se, mudem de vida, porque conversão quer dizer mudança, quer dizer transformação, é não ser mais aquilo que se era, para se ser uma coisa totalmente diferente. Convertam-se, porque aquilo que Jesus está dizendo nesse evangelho, ele está repetindo para nós agora: se vós verdadeiramente não vos converterdes, perecereis todos do mesmo jeito. Gente, é como se o Senhor dissesse: vocês viram o que aconteceu nos Estados Unidos, lá em Nova York, a capital das capitais do mundo, o centro, o símbolo do mundo capitalista, vocês viram o que aconteceu? E eu lhes digo: todos perecereis igualmente, não apenas aqueles que pereceram lá, naquele lugar e naquele prédio, mas todos perecereis igualmente se não vos converterdes verdadeiramente. E eu preciso repetir: não é que Deus vá castigar e ele esteja ameaçando o castigo. Não, nem é Deus quem vai castigar. Ele não é um castigador. Quem vai justamente infligir isso à humanidade é o construtor desse castelo, é o construtor desse prédio, que eu repito, construiu esse prédio nas bases das coisas que mais acontecem nos nossos tempos: a indústria e o comércio do cigarro, a indústria e o comércio da bebida, a indústria e o comércio da prostituição e da sexualidade, a indústria e o comércio da droga e a indústria e o comércio das armas. Gente, eu estou falando algo muito claro, com palavras muito claras que qualquer criança é capaz de entender. Eu não estou fazendo uma grande análise, não, eu estou falando coisas meridianas que todos são capazes de ver, mas que talvez a gente nunca tivesse colocado assim diante dos olhos. Ele construiu todo um mundo assim, o príncipe deste mundo construiu um mundo assim. E já, se nós não nos convertermos, se nós não pularmos fora deste castelo, se não sairmos verdadeiramente fora desta situação, e fora quer dizer fora, você não pode ter nada com isso, você não pode ter parte em nada com isso tudo, nada, você não pode ter nenhuma coisinha disso, não, nenhuma contaminação, nenhuma ligação com nada disso. Você tem que ser totalmente outro, diferente. Se nós, diz o Senhor, não nos convertermos verdadeiramente, nós teremos diante dos nossos olhos um espetáculo tremendo. O que aconteceu em miniatura lá nos Estados Unidos acontecerá em dimensão mundial, porque o próprio inimigo que levantou este castelo, ele mesmo debochadamente haverá de derrubar tudo aquilo que ele construiu em cima das nossas próprias cabeças. Deus não está ameaçando, Deus está mostrando o perigo para todos nós. É por isso que nós temos que sair depressa de tudo isso e entrarmos na mensagem de Nossa Senhora, que é penitência e conversão. Muito obrigado, Senhor. Muito obrigado porque ela é aquela que avança como a aurora, temível como um exército em ordem de batalha. Reza junto comigo, porque eu sinto é a oração para agora, é a oração deste momento. Rezemos juntos: quem é esta que avança como a aurora, temível como um exército em ordem de batalha? Jesus, eu e o rei, me ajuda. Quem é esta que avança como a aurora, formosa como a lua, brilhante como o sol, temível como um exército em ordem de batalha? Esta é Maria, a mãe de Jesus, a nossa mãe. Repete: quem é esta que avança como a aurora, formosa como a lua, brilhante como o sol, temível como um exército em ordem de batalha? Esta é Maria, a mãe de Jesus, a nossa mãe. Sim, meus irmãos, deixem esses acordes aí, porque eles já estão também nos acordando. Maria vem na frente, ela vem na frente do seu filho. Tenha certeza, se o inimigo faz o que ele quer fazer, se ele derruba todo esse castelo que ele mesmo construiu, imediatamente Jesus já está tomando as rédeas e já está vindo em poder e glória. Não pensemos que o inimigo vai vencer e que vai ser vitorioso. Não. A vitória dele será aparente por muito pouco tempo. Claro, sofreremos. Por isso é que Deus não quer que isso aconteça. É por isso que Nossa Senhora não quer que isso aconteça. É por isso que eles querem que nós nos convertamos verdadeiramente. E o próprio Senhor está gritando: agora é o tempo favorável, agora é o dia da salvação. Você se lembra? No ano passado, nesta época, justamente no mês de outubro, o Papa João Paulo II reuniu os bispos em Roma e foi a mais importante reunião do Ano Santo, onde ele se reuniu com os bispos do mundo inteiro. Era uma quantidade enorme de bispos que estava lá em Roma, mais bispos do que no próprio Concílio Vaticano II, porque agora temos mais bispos no mundo, graças a Deus. E o Papa fez questão, ele disse mesmo que era Pedro cercado dos apóstolos. E o que ele fez? Interessante, ele mandou trazer a imagem de Nossa Senhora de Fátima, aquela que hoje cedo andou indo da capelinha para o santuário, presidindo a missa toda e depois retornando para a capelinha das aparições. Aquela mesma imagem, ela que foi feita no ano de 1920. Veja, 3 anos depois da aparição, aquela imagem foi feita, lindíssima como ela é. É difícil encontrar uma imagem tão linda no mundo como aquela imagem. E uma coisa interessantíssima, veja as uniões. Nada é coincidência, tudo é providência. A madeira, o cedro com que foi construída essa imagem é do Brasil. Foi o Brasil quem deu a madeira, porque também o artista que fez viu que a melhor madeira que havia no mundo para fazer uma imagem assim era do Brasil, e ele pediu, e o Brasil doou aquela madeira necessária. A imagem tem 1 metro, lindíssima a imagem. Veja, não é coincidência, é providência. Então, Nossa Senhora que apareceu em Fátima, Nossa Senhora que no dia 13 de outubro, apresentou esse grande milagre, esse grande sinal para o mundo inteiro. Nossa Senhora agora, ela está vindo à frente, ela está convocando os seus filhos, todos os seus filhos, ela está nos convocando, ela está convocando a mim e a você a formarmos com ela um grande, um poderoso exército. E no ano passado, no mês de outubro justamente, o Papa João Paulo II levou essa imagem feita com madeira brasileira, essa imagem que desde 1920 preside lá o local das aparições, levou-a para Roma. E Dom Serafim, que é o bispo de Fátima, Leiria Fátima, levou essa imagem lá para Roma, e ela presidiu toda aquela reunião dos bispos e o Papa João Paulo II, e ele disse: é Pedro cercado dos apóstolos, ele fez a consagração do mundo, da humanidade e desse novo milênio ao Imaculado Coração de Maria, ali na imagem dela de Fátima. Portanto, meus irmãos, uma ligação maravilhosa com Fátima, uma ligação maravilhosa com o Brasil. E nós sabemos, na hora que Nossa Senhora acolheu a consagração do mundo e da humanidade e desse novo milênio, na hora que ela acolheu essa consagração, ela já começou a agir. Você se lembra que logo depois do mês de outubro do ano passado, eu comecei a falar a respeito disso, até eu vim aqui na pontinha do palco e dizia: nós chegamos até agora a um tempo, e agora começamos um tempo novo, depois que o mundo e a humanidade foi consagrada ao Imaculado Coração de Maria, nós começamos um tempo novo, e realmente já estamos há 1 ano deste tempo novo. E veja quanta coisa Nossa Senhora já fez. Ela que em 89 derrubou o mundo comunista, sim, todo aquele castelo marxista ruiu a partir do Muro de Berlim, e depois o sistema marxista comunista foi caindo, hoje inexiste. A queda do mundo capitalista já começou. Nós já tivemos terrificados diante dos nossos olhos a visão, nós vimos, o mundo inteiro viu. Eu repito, não foi Nossa Senhora quem fez isso, não, ao contrário, ela, a partir da consagração, ela começou a esmagar a cabeça da serpente. A serpente tendo, escute, eu repito, Ela esmagou a cabeça da serpente quando o mundo foi consagrado a ela. A serpente, tendo a cabeça esmagada, sentindo-se esmagada, começou a fazer a sua obra. Sim, ela começou a desmanchar, a derrubar, a destruir aquilo que ela mesma havia construído. E já deu um sinal. O que aconteceu um mês atrás já foi um sinal da serpente derrubando o grande símbolo daquilo que ela construiu. Meus irmãos, por isso justamente Nossa Senhora permitiu esse sinal

concretamente para a conversão. Porque ela está dizendo: veja, se vocês não se converterem, a serpente continuará destruindo aquilo que ela construiu. Ela construiu um mundo inteiro, ela construiu um império sobre o pecado, sobre a desgraça de muita gente, sobre os cinco pilares que eu narrei durante esta pregação. Nossa Senhora está dizendo: e meus filhos, Deus não quer ver isso diante dos seus olhos, porque vocês são filhos e o mundo inteiro é filho. Sim, de um lado e do outro, o mundo oriental, o mundo ocidental, o mundo da miséria e o mundo capitalista, todos são filhos, e o Pai não quer ver terrificado diante dos seus olhos esse espetáculo, e eu como mãe também não quero. É por isso que eu estou gritando para vocês: convertam-se, convertam-se. É por isso que eu venho agora à frente. Eu sou aquela que surge como a aurora, formosa como a lua, brilhante como o sol, temível como um exército em ordem de batalha. Eu sou Maria, a mãe de Jesus, a vossa mãe. Sim, eu sou. Convertam-se, eu venho à vossa frente. Eu estou formando um grande, um maravilhoso exército daqueles que realmente aceitam Jesus como seu Senhor e como seu Salvador, aqueles que verdadeiramente querem uma vida nova, aqueles que verdadeiramente querem ter a própria vida transformada, aqueles que abominam o pecado e deixam o pecado e entram para uma conquista de vida em santidade. Eu sou a vossa mãe, eu sou a vossa rainha, eu sou aquela que vai à frente desse exército, daqueles que combatem por Cristo Jesus, para que o mundo não pereça, para que o inimigo não venha

0: Aparecida e Fátima, a mesma mãe, como o senhor Jonas Habib, foi o tema do programa de hoje. Tema lindo, e o padre nos esclarecendo. Nas aparições, Nossa Senhora leva o nome, o título, do lugar onde ela apareceu, né? Aparecida, aqui é Aparecida do Fátima, lá em Fátima, Portugal, tem Medjugorje, tem tantos outros lugares que Nossa Senhora apareceu, e normalmente ela leva o nome, né, aquela aparição, o título com o nome da localidade onde ela apareceu. Mas é a mesma mãe, é a mesma Nossa Senhora. 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O programa está chegando ao finalzinho, mas a Regiane Benício vem chegando aí com aquele recadinho especial.
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0: Obrigado, Regiane. Obrigado a você que esteve conosco na sintonia da Rádio Canção Nova FM 89.1 e pela rede de rádio. Gente, obrigado. De onde quer que você esteja, obrigado mesmo pela presença. E a gente tem encontro marcado, hein? No nosso próximo programa. Nossa missão é evangelizar. 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
1: Enquanto mais de 30 mil brasileiros ainda aguardam por um transplante de córnea, Sergipe alcançou um resultado histórico e agora ocupa o quarto lugar no ranking nacional desse tipo de procedimento. Um avanço que representa mais esperança e vida, com mais qualidade para quem sonha voltar a enxergar.

0: O repórter Silas Santos conversou com o gerente do Banco de Óleos de Sergipe e com o coordenador da Central de Transplantes de Sergipe, Benito Oliveira.
1: Em Sergipe, até a semana passada, foram realizados 64 transplantes de córneas. A decisão pela doação começa pela família em autorizar o procedimento.
2: A gente identifica o potencial doador, realiza buscas ativas aqui dentro do USE, do ML ou através de notificações dos hospitais da rede, seja ele da rede pública ou privada. O paciente não tem nenhuma contraindicação, a gente entra em contato com a família e pergunta se a família tem um desejo de doar.
1: Transplantes por milhão de população em 2025 foram, em primeiro lugar, o estado do Ceará, seguido pelos estados de São Paulo, Espírito Santo e Sergipe. O transplante de córnea foi o mais realizado em todo o país, com 17.790 procedimentos.
3: Hoje no Brasil nós temos mais de 80 mil pessoas em lista, né? Dessas, mais de 30 mil estão aguardando por uma córnea. A córnea é um procedimento simples, pode ser realizado já com o coração parado, até 6 horas depois da parada cardiorrespiratória, mas precisa que a família, cônjuge ou parentes até segundo grau, autorizem essa doação. Hoje, a chance de você precisar de um transplante, ela é bem maior do que você ser um doador. Cada vez mais a indicação de transplante. E o transplante só acontece se houver o doador.
1: Especialistas reforçam. Conversar com a família sobre o desejo de ser doador pode fazer toda a diferença.
2: A maioria das negativas é por conta realmente da falta de conhecimento. Então a gente explica como funciona esse processo, que é um processo rápido, demora só em torno de 30 a 40 minutos, não desconfigura o rosto do paciente e não atrapalha no velório.
3: A partir do momento que a pessoa é transplantada, ela volta a ter uma qualidade de vida, ela volta a enxergar normal e exercer suas atividades normalmente. Então é preciso a gente ter essa empatia de se colocar no lugar das pessoas que estão hoje com essa dificuldade e quando houver a morte, que é o único evento que nós temos certeza que um dia vai acontecer, a gente possa ser doador.
0: Nos dias 29, 30 e 31 de maio, o Santuário do Pai das Misericórdias em Cachoeira Paulista realiza a Festa do Pai das Misericórdias. Com o tema central, O Pai Me Ama, a programação traz momentos de espiritualidade com pregações, cânticos e adoração ao Santíssimo Sacramento. Todo evento será realizado no santuário. Da Central de Jornalismo Canção Nova, Arielle Prado.
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10: Desde o século 8, o mês de maio é um mês dedicado à Nossa Senhora. Monsenhor Jonas nos ensinou: a Virgem Maria é presença discreta, real e atuante em nossa vida. Ela age como intercessora e educadora.
11: Maria é o meio para que nós cheguemos até Jesus. Ela é o meio para que a nossa oração abale o céu e a graça aconteça.
10: Vivamos este mês de maio com a Virgem Maria.
12: Os olhos do Senhor estão sobre os que o temem, sobre aqueles que contam com a sua misericórdia. Salmo 32, versículo 18.
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15: Bom dia para você que está sintonizado pela rede Canção Nova de Rádio, pelo 89.1 FM. Quero dar as boas-vindas para quem está na sintonia via aplicativo e portal radio.cancaonova.com. Os nossos internautas da madrugada, não é? Seja muito bem-vindo, bem-vinda, para juntos rezarmos o Terço da Misericórdia. Eu sou a Érica Fernanda, missionária da Comunidade Canção Nova, e te faço companhia nesta hora, hora de grandes prodígios e milagres. Aqui na técnica comigo está o operador José Hamilton. Bom dia, José Hamilton. A paz de Jesus para você. Estamos juntos, diretamente dos nossos estúdios da Rádio Canção Nova em Cachoeira Paulista, sede da Comunidade Canção Nova. E eu quero acolher uma pessoa muito especial que está aqui comigo, porque, como você sabe, querido ouvinte da Rádio Canção Nova, nós temos sempre a companhia de um sacerdote nas madrugadas. E como isso faz a diferença, não é verdade? E hoje comigo no estúdio está ele, Padre Ricardo Rezende, da Comunidade Canção Nova, meu irmão de comunidade. Entrou um ano antes de mim na Canção Nova. É isso mesmo, não é, Padre? Em 2012, sua bênção, seja bem-vindo.
16: Obrigado, Érica. Deus abençoe. Exatamente isso. Um ano antes, né? 2012, estava rodando a minha vida para Jesus e esperando a sua chegada. Quero acolher também nossos irmãos que participam junto conosco nesta hora da misericórdia. Somos a família da misericórdia. Eu sou fruto da misericórdia. Por isso, quero junto com você, nesta manhã, colocar nosso coração diante da misericórdia de Deus, para que Deus possa alcançar as graças que nós viemos pedir.
15: Engraçado, Padre, que nós vivemos essa dimensão na Canção Nova. Costumamos falar Hora da Misericórdia, mas estamos sempre vivendo essa dimensão do Kairos, né?
16: Verdade.
15: Fala pra gente um pouquinho, Padre, desse Kairos, né? Esse tempo da graça de Deus e esta Hora da Misericórdia especificamente, qual que é o sentido, né? A importância da Igreja, da doutrina também católica, que nós temos com esta Hora da Misericórdia, que foi aí propagada, né? Foi uma propagação muito grande a partir de São João Paulo II, ali com a beatificação, canonização de Santa Faustina, Helena Kowalska. Fala um pouquinho pra gente dessa dimensão, desse tempo da graça, Padre.
16: Pois é, nós estamos vivendo este tempo da graça, que é o Kairos. O Kairos é o tempo de Deus entre nós, né? Então, o Cromos, na verdade, se submete ao tempo da graça, que é o tempo de Deus. Então Deus controla todas as coisas, e neste tempo da graça nós chamamos que é a última tábua de salvação. É o tempo aonde Deus está de braços abertos a acolher os seus filhos que estão perdidos pelo mundo.
15: Sim.
16: Como diz a palavra do Senhor, né? Em Provérbios, não existe pecado no mundo que possa manchar a santidade de Deus. Ele está sempre aberto para acolher aquele que está disponível, está aberto para receber a sua misericórdia. Então nós entramos no Kairos, nós entramos na misericórdia do Senhor. E vai chegar um tempo onde nós não poderemos mais nos converter. O tempo para a conversão é agora, é o já. Por isso, talvez, as pessoas que estão nos ouvindo, nossos ouvintes, Tem pessoas que ainda não conhecem a Cristo.
15: Sim.
16: E por isso tem que pedir ao Senhor, fazer sacrifícios, orar, né, interceder por essas almas, para que o tempo do Kairos, o tempo da graça, o tempo da misericórdia do Senhor alcance o coração deles, para que também eles possam chegar um dia na plenitude dos céus, né?
15: Amém.
16: Possa herdar o reino dos céus. E aí viveremos o Kairos eterno, que é na glória da Trindade, entre o Pai, o Filho e o Espírito Santo, viveremos eternamente em comunhão com eles.
15: Gente, o meu coração, com certeza seu coração também já ficou abrasado com essa explicação, com essa mensagem. Você que está em rede conosco, não perca a oportunidade. Queremos rezar por você e com você. Afinal, é a hora da misericórdia. Por isso, rezemos. Misericórdia divina, que brotou da chaga aberta do coração de Jesus,
16: Eu confio em vós.
15: Nós vamos de música. Quero oferecer para você que está na sintonia. E daqui a pouco a gente volta para rezarmos juntos o Terço da Misericórdia.

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1: Estamos de volta com o nosso programa Hora da Misericórdia. Eu, Érica Fernanda, te faço companhia até às 4 da manhã. Estou aqui no estúdio da Rádio Canção Nova com o Padre Ricardo Rezende. Gente, que presença maravilhosa. É a presença do próprio Jesus aqui conosco nesta manhã. Quero acolher você que participa conosco através do nosso WhatsApp aqui da 89.1 FM. Lembrando que nós estamos no estúdio de Cachoeira Paulista, mas nós estamos agora formando uma grande rede de intercessão, porque nós estamos em rede, significa que Brasil e além Brasil, sintonizados pela internet, aplicativo, Rádio Canção Nova, web rádio também, sintonizados conosco neste momento, reza, estamos rezando juntos pelas nossas intenções, as intenções do nosso coração. E por isso eu já quero te perguntar, qual a sua intenção para o dia de hoje? Você precisa de alguma graça? Esse é o momento de colocar no coração de Jesus a sua intenção, porque, como eu disse, nós formamos uma grande rede de intercessão. E lembrando, meus irmãos e minhas irmãs, que a oração do Terço da Misericórdia é um grande e verdadeiro clamor pelo mundo, uma súplica para que as pessoas experimentem o amor de Deus. Padre, como o senhor dizia no primeiro bloco, eu faço questão de frisar isso, porque de fato Santa Faustina também disse isso em seu diário, nos seus escritos. Uma súplica para que as pessoas experimentem o amor de Deus. Por quê? Porque esta hora da misericórdia, meus irmãos, é um grande momento. É um momento propício para que eu e você possa pedir pela nossa, para que possamos pedir pela nossa conversão no hoje, no agora. É isso mesmo, Padre. Santa Faustina, inclusive, relata isso no seu diário. E queremos também, Padre, acolher as intenções que o Senhor traz no coração. Coloque, então, em comum as intenções do Senhor para que a gente possa rezar também. O Senhor tem alguma intenção no dia de hoje?
2: Sim, eu quero colocar no coração de Deus, na misericórdia, confiar na misericórdia de Deus, os filhos que estão aflitos, né? Muitos que começaram e adentraram a noite passada e entraram nesta manhã com o coração aflito, e eu digo, o choro pode durar uma noite, mas a alegria vem de manhã, e a alegria é a graça da misericórdia do Senhor que adentra dentro do seu lar, da tua casa, adentra no meio de vós, porque de manhã vem a alegria, a vida em Cristo, a transformação. Então quero rezar pelo seu pranto, quero rezar por você que não tem conseguido dormir, tem vivido insônia, insônia profunda. Às vezes você tenta dormir, tem pesadelos, sonos bem leves, que às vezes sua cabeça não para. Pessoas que estão aflitas nessa madrugada porque seus pais não estão em casa, seu esposo não chegou ainda, o seu filho ainda não chegou. Eu quero rezar por vocês. Você que está no hospital neste momento, momento de desespero, porque você chegou aí, deu entrada neste hospital agora, nessa madrugada, e está ali aguardando para ser atendido, ou esperando alguém que está sendo atendido neste momento. Eu clamo a misericórdia do Senhor. Você que perdeu o sono nesta madrugada, você que foi convidado pelo Senhor para rezar e clamar e suplicar por este mundo, rezando por você, eu rezo também pelas suas intenções, pela restauração das famílias. Coloco todos na misericórdia do Senhor.
1: Que bom. É o momento, meus irmãos, de clamarmos mesmo a misericórdia do Pai. Vamos rezar também, Padre, querido Padre Ricardo, pelas almas do purgatório, pelos agonizantes desta hora e pela conversão dos pecadores. Nós estamos unidos em nome do Pai, do Filho, do Espírito Santo. Amém. Pai nosso, que estais nos céus, santificado seja o vosso nome. Venha a nós o vosso reino. Seja feita a vossa vontade, assim na terra como no céu. O pão nosso de cada dia nos dai hoje. Perdoai-nos as nossas ofensas, assim como nós perdoamos a quem nos tem ofendido. E não nos deixeis cair em tentação, mas livrai-nos do mal. Amém. Ave Maria, cheia de graça, o Senhor é convosco. Bendita sois vós entre as mulheres, e bendito é o fruto do vosso ventre, Jesus. Santa Maria, Mãe de Deus, rogai por nós, pecadores, agora e na hora de nossa morte. Amém. Creio em Deus Pai Todo-Poderoso, Criador do céu e da terra, e em Jesus Cristo, seu único Filho, nosso Senhor, que foi concebido pelo poder do Espírito Santo, nasceu da Virgem Maria, padeceu sob Pôncio Pilatos, foi crucificado, morto e sepultado, desceu à mansão dos mortos, ressuscitou ao terceiro dia, subiu aos céus, está sentado à direita de Deus Pai Todo-Poderoso, de onde há de vir a julgar os vivos e os mortos. Creio no Espírito Santo, na Santa Igreja Católica, na comunhão dos santos, na remissão dos pecados, na ressurreição da carne, na vida eterna. Amém. Eterno Pai, eu vos ofereço o corpo e o sangue, a alma e a divindade de vosso diletíssimo Filho, nosso Senhor Jesus Cristo, em expiação dos nossos pecados e os do mundo inteiro.
2: Pela sua dolorosa paixão,
1: tende misericórdia de nós e do mundo inteiro.
2: Pela sua dolorosa paixão,
1: tende misericórdia de nós e do mundo inteiro.
2: Pela sua dolorosa paixão,
1: tende misericórdia de nós e do mundo inteiro.
2: Pela sua dolorosa paixão,
1: tende misericórdia de nós e do mundo inteiro.
2: Pela sua dolorosa paixão,
1: tende misericórdia de nós e do mundo inteiro.
2: Pela sua dolorosa paixão,
1: tende misericórdia de nós e do mundo inteiro.
2: Pela sua dolorosa paixão,
1: tende misericórdia de nós e do mundo inteiro.
2: Pela sua dolorosa paixão,
1: tende misericórdia de nós e do mundo inteiro.
2: Pela sua dolorosa paixão,
1: tende misericórdia de nós e do mundo inteiro.
2: Pela sua dolorosa paixão,
1: tende misericórdia de nós e do mundo inteiro. Eterno Pai, eu vos ofereço o corpo e o sangue, a alma e a divindade de vosso diletíssimo Filho, nosso Senhor Jesus Cristo, em expiação dos nossos pecados e os do mundo inteiro. Pela sua dolorosa paixão,
2: tende misericórdia de nós e do mundo inteiro.
1: Pela sua dolorosa paixão,
2: tende misericórdia de nós e do mundo inteiro.
1: Pela sua dolorosa paixão,
2: tende misericórdia de nós e do mundo inteiro.
1: Pela sua dolorosa paixão,
2: tende misericórdia de nós e do mundo inteiro.
1: Pela sua dolorosa paixão,
2: tende misericórdia de nós e do mundo inteiro.
1: Pela sua dolorosa paixão,
2: tende misericórdia de nós e do mundo inteiro.
1: Pela sua dolorosa paixão,
2: tende misericórdia de nós e do mundo inteiro.
1: Pela sua dolorosa paixão,
2: tende misericórdia de nós e do mundo inteiro.
1: Pela sua dolorosa paixão,
2: tende misericórdia de nós e do mundo inteiro.
1: Pela sua dolorosa paixão,
2: tende misericórdia de nós e do mundo inteiro.
1: Eterno Pai, eu vos ofereço o corpo e o sangue, a alma e a divindade de vosso diletíssimo Filho, nosso Senhor Jesus Cristo, em expiação dos nossos pecados e os do mundo inteiro.
2: Pela sua dolorosa paixão,
1: tende misericórdia de nós e do mundo inteiro.
2: Pela sua dolorosa paixão,
1: tende misericórdia de nós e do mundo inteiro.
2: Pela sua dolorosa paixão,
1: Tende misericórdia de nós e do mundo inteiro.
2: Pela sua dolorosa paixão.
1: Tende misericórdia de nós e do mundo inteiro.
2: Pela sua dolorosa paixão.
1: Tende misericórdia de nós e do mundo inteiro.
2: Pela sua dolorosa paixão.
1: Tende misericórdia de nós e do mundo inteiro.
2: Pela sua dolorosa paixão.
1: Tende misericórdia de nós e do mundo inteiro.
2: Pela sua dolorosa paixão.
1: Tende misericórdia de nós e do mundo inteiro.
2: Pela sua dolorosa paixão.
1: Tende misericórdia de nós e do mundo inteiro.
2: Pela sua dolorosa paixão.
1: Tende misericórdia de nós e do mundo inteiro. Eterno Pai, eu vos ofereço o corpo e o sangue, a alma e a divindade de vosso diletíssimo Filho, nosso Senhor Jesus Cristo, em expiação dos nossos pecados e os do mundo inteiro.
2: Pela sua dolorosa paixão,
1: tende misericórdia de nós e do mundo inteiro.
2: Pela sua dolorosa paixão,
1: tende misericórdia de nós e do mundo inteiro.
2: Pela sua dolorosa paixão,
1: tende misericórdia de nós e do mundo inteiro.
2: Pela sua dolorosa paixão,
1: tende misericórdia de nós e do mundo inteiro.
2: Pela sua dolorosa paixão,
1: tende misericórdia de nós e do mundo inteiro.
2: Pela sua dolorosa paixão,
1: tende misericórdia de nós e do mundo inteiro.
2: Pela sua dolorosa paixão,
1: tende misericórdia de nós e do mundo inteiro.
2: Pela sua dolorosa paixão,
1: tende misericórdia de nós e do mundo inteiro.
2: Pela sua dolorosa paixão,
1: tende misericórdia de nós e do mundo inteiro.
2: Pela sua dolorosa paixão,
1: tende misericórdia de nós e do mundo inteiro. Eterno Pai, eu vos ofereço o corpo e o sangue, a alma e a divindade de vosso diletíssimo Filho, nosso Senhor Jesus Cristo, em expiação dos nossos pecados e os do mundo inteiro.
2: Pela sua dolorosa paixão,
1: tende misericórdia de nós e do mundo inteiro.
2: Pela sua dolorosa paixão,
1: tende misericórdia de nós e do mundo inteiro.
2: Pela sua dolorosa paixão,
1: tende misericórdia de nós e do mundo inteiro.
2: Pela sua dolorosa paixão,
1: tende misericórdia de nós e do mundo inteiro.
2: Pela sua dolorosa paixão,
1: tende misericórdia de nós e do mundo inteiro.
2: Pela sua dolorosa paixão,
1: tende misericórdia de nós e do mundo inteiro.
2: Pela sua dolorosa paixão,
1: tende misericórdia de nós e do mundo inteiro.
2: Pela sua dolorosa paixão,
1: tende misericórdia de nós e do mundo inteiro.
2: Pela sua dolorosa paixão,
1: tende misericórdia de nós e do mundo inteiro.
2: Pela sua dolorosa paixão,
1: tende misericórdia de nós e do mundo inteiro. Deus Santo,
3: Deus Forte,
1: Deus Imortal,
3: tende piedade de nós e do mundo inteiro.
1: Deus Santo,
3: Deus Forte,
1: Deus Imortal,
3: tende piedade de nós e do mundo inteiro.
1: Deus Santo,
3: Deus Forte,
1: Deus Imortal,
3: tende piedade de nós e do mundo inteiro.
1: Ó sangue e água,
3: que jorrastes do coração de Jesus, como fonte de misericórdia para nós, eu confio em vós.
2: O Senhor esteja convosco.
1: Ele está no meio de nós.
2: Deus de poder e misericórdia, abençoai os vossos filhos nesta manhã com a tua misericórdia. Em nome do Pai, do Filho, do Espírito.

0: programa Hora da Misericórdia está chegando ao final e eu quero agradecer a sua companhia. O programa de hoje foi maravilhoso. Estamos aqui no estúdio da Rádio Canção Nova com o Padre Ricardo Rezende. Você na sintonia conosco, nos fazendo companhia nesta manhã. Não deixe de acompanhar a programação da Rádio Canção Nova, porque durante todo o dia de hoje, muitas bênçãos acontecerão em sua casa e em sua família através da evangelização da Canção Nova. Creia, meu irmão e minha irmã. Padre Ricardo Rezende, quero agradecer a presença do Senhor aqui no nosso programa Hora da Misericórdia desta manhã. Quão rica foi a participação do Senhor. Seja sempre bem-vindo à Rádio Canção Nova, ao Sistema Canção Nova de Comunicação.
1: Eu agradeço, Érica, pelo convite. É uma alegria poder, nessa hora da manhã, rezarmos juntos, porque é hora de proclamar as maravilhas do Senhor pela misericórdia. E eu digo aos nossos ouvintes, o melhor de Deus está por vir nesta manhã. Então, meu abraço a cada um de vocês.
0: Que bênção. Ô padre, e para os ouvintes que querem encontrar o Senhor aí nas mídias sociais, fala pra gente o Instagram do Senhor. É a rede social que o Senhor está mais ativo aqui na Canção Nova?
1: Exatamente. Você que quer me encontrar nas redes sociais, mais fácil é o Instagram, que é Ricardo Rezende CN, CN de Canção Nova, tudo junto, @ Ricardo Rezende CN. E aí você pode falar comigo e eu aproveito já também, deixo o meu YouTube, porque eu tenho feito um programa que chama Boa Noite com Deus.
0: Que lindo!
1: Então, se você quiser acessar e rezar comigo antes de dormir também, 5 minutinhos preciosos. É só colocar Padre Ricardo Rezende Canção Nova, Boa Noite com Deus.
0: Que lindo, gente. É a evangelização da Canção Nova que não para, graças a você, sócio evangelizador. Por isso, nosso abraço e a nossa gratidão. Vamos rezar juntos, então, Padre Ricardo?
2: Misericórdia divina, doce consolo para os corações atormentados. Eu confio em vós.

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4: Me farás conhecer os caminhos da vida, a plenitude da alegria, com a tua face. Salmo 15, versículo 11.
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Eu fico a imaginar homens e mulheres que deram a vida para o Senhor. O motivo desta canção que Deus me deu a graça de colocar em um papel é de alguém que entende que não existe história sem Ele. Cessam as lágrimas, os arrepios, as grandes consolações, mas a graça vai nos sustentando. E olhamos para a nossa história e vimos que a gente não tinha outra, que ela só se faz história porque Ele nos amou. E o nosso coração vai enchendo de festa e de alegria, e vamos agradecendo a Deus, porque essa é a melhor escolha que nós fizemos. Eu fico imaginando muitos missionários, padres, freiras, escutando essa canção, segurando uma cruz e chorando com Jesus. Senhor, Tu és o motivo da minha alegria. Tu és o meu esposo. Tu és o motivo da minha festa. Tu és o meu banquete. Eu não tinha história, Senhor. Ela só se fez história contigo, meu Deus. Muito obrigado, meu Deus.

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9: 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Salmo 21, versículo 32.
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10: 5 horas, horário de Brasília. Bom dia a você que nos sintoniza através da Rede Canção Nova de Rádio. Olha aí, sexta-feira. Mas não é assim que se fala sexta-feira, né? Sexta-feira, 15 de maio de 2026. Estamos juntos abrindo mais um dia, mais uma manhã. E com ele, mais um Canção Nova Sertaneja. Que alegria, a paz, o amor de Deus esteja no seu coração, na sua vida, nesta sexta-feira. Para que juntos possamos viver tudo aquilo que Deus tem a cada um de nós para o dia de hoje. Você sabe que Deus reservou algo muito especial para nós no dia de hoje. Pelo menos já estamos aqui nesse dia, começando junto esse dia, vivendo junto esse dia e, claro, temos que começar agradecendo sempre a Deus por tudo aquilo que Ele faz por nós. Presente de Deus esta sexta-feira, dia 15 de maio de 2026, é a única sexta-feira, 15 de maio de 2026, você vai viver, então viva bem, tá bom? É, não vai fazer as coisas erradas, estragar a sua vida aí não, viu? Vai fazer direitinho, porque é a única sexta-feira, dia 15 de maio de 2026, que você tem é essa. Por isso a gente tem que vivê-la muito bem. Eu, Danilo D'Angelo, com muita alegria, vou com você de agora até às 6 da manhã no nosso Canção Nova Sertaneja. Mas eu não vou sozinho, nunca. Além de você que vai participar conosco pelo nosso WhatsApp 12 991455871, tem o meu amigo Thales Augusto. Ô, Thales, tudo bem aí? Bom dia.
11: Bom dia.
10: Bom dia. Tá animado o rapaz aí, viu? É, o Thales tá aqui com a gente até 5h30, né, Thales? Isso, depois é o Dimar? O Timar vem aí, né? Ô, Thales, Deus abençoe seu dia, sua vida, o seu trabalho. Bom tê-lo conosco aqui para juntos fazermos o nosso Canção Nova Sertaneja. Hoje, dia 15 de maio, você sabe o que, que é dia do quê? É uma sexta-feira, é Dia Internacional das Famílias. É, hoje é Dia Internacional das Famílias. É, hoje também nós temos aqui o Evangelho do Dia, narrado por João no capítulo 16, de 20 a 23a, é a primeira parte do capítulo, versículo 23, né? Que diz assim: olha, em verdade vos digo, vós chorareis e vos lamentareis, mas no mundo se alegrará. Vós ficareis tristes, mas a vossa tristeza se transformará em alegria. É um pouquinho do evangelho do dia de hoje. Daqui a pouquinho, na Santa Missa, 7 da manhã, você vai acompanhar com a gente, vai rezar com a gente, e aí você pode também lembrar um pouquinho desse e meditar um pouquinho desse evangelho. Hoje a igreja celebra Santo Isidoro, é o santo do dia de hoje, Santo Isidoro. E claro, toda a alegria de ter um dia na nossa frente. Por isso, sexta-feira, dia dedicado ao Sagrado Coração de Jesus, queremos começar falando com Deus. Vamos rezar. E nós queremos começar essa nossa sexta-feira nos colocando não só no coração de Jesus, mas hoje de maneira especial nos colocarmos no coração da Mãe do Senhor. Nossa Senhora, seja qual for a Nossa Senhora que você é devoto, Aparecida, das graças, das dores, da piedade, Nossa Senhora de Lourdes, de Fátima, de Guadalupe, seja qual for a sua devoção, é a mesma Mãe de Deus. Entrega permanente que Deus fez dessa mulher, dessa mãe escolhida para gerar no seu ventre o Filho Jesus, a cada um de nós. Maria Santíssima veio ao mundo para ser a mãe da salvação do mundo. E ela nos se torna aos pés da cruz a salvação, junto ao Salvador do mundo. A mãe do Salvador do mundo se torna a mãe da humanidade. Quando Jesus diz: João, eis aí a tua mãe, e diz a Maria: mulher, eis aí teu filho, ela entregava a cada um de nós, ele entregava a cada um de nós naquele momento ao coração da Mãe Santíssima. E quando Maria vai com João, significa que ela também foi com cada um de nós, aonde nós estivemos, no nosso trabalho, na sua casa. Então confie na proteção, no amparo, na intercessão, no carinho da mãe, que nunca se afasta de nós. Ela assumiu também a maternidade de toda a humanidade, de todos os filhos, filhas de Deus, e de uma maneira muito especial, hoje, ela pede por você ao seu filho Jesus Cristo, pela sua dificuldade, pelo seu problema, pelo seu desemprego, pela sua doença, pelo seu ente querido que você tanto pede. Hoje Maria Santíssima leva até o coração de Jesus todos os nossos pedidos, as nossas necessidades. Por isso nós queremos louvar e agradecer ao Senhor Deus pela mãe que Ele deu a cada um de nós. E pedir à mãe: mãe, permanece ao nosso lado, intercedendo por nossas dificuldades. Mas também, mãe, recebe a nossa alegria. Recebe o nosso coração em festa hoje também, para que eu, você, cada um de nós, reconheçamos ao olhar na direção do Senhor Jesus, que lá no último instante, Ele nos deu a sua Mãe Santíssima como nossa mãe. Então, meu irmão, minha irmã, se você ainda não abraçou Maria Santíssima como sua mãe, abrace nessa manhã. Reconheça nela a mãe que o próprio Cristo, Salvador do mundo, deu a cada um de nós como mãe. Obrigado, Senhor. Ave Maria, cheia de graça, o Senhor é convosco. Bendita sois vós entre as mulheres e bendito é o fruto do vosso ventre, Jesus. Santa Maria, Mãe de Deus, rogai por nós, pecadores, agora e na hora de nossa morte. Amém.

0: Agora 5:11, horário de Brasília. É, música bonita, hein? Música bonita. Tamanha aí, né? É, quem cantou pra nós aí foi o Samuel, né? Como é que é o nome da música mesmo, Thales? Coração Imaculado. É muito bonito essa música aí. Muito bonito, olha, pra gente rezar junto, né? Cantar rezando aqui. Agora 5:11, horário de Brasília. Você participa conosco pelo nosso WhatsApp 12991455871. Nem vou falar muito, porque tem bastante gente com a gente aqui já, graças a Deus. E nós queremos atender você com todo carinho. A Cláudia Maria, lá de Feira Nova, lá no Pernambuco, tá falando com a gente aqui. Vamos ouvi-la, Thales.
1: Bom dia, Danilo Anjo. Chegou sexta-feira, né?
0: É.
1: Que Deus, sua senhora, passe na frente, viu?
0: Amém.
1: E cubra com muito sagrado você e sua família, seu operador do mundo inteiro. Que seja muitas bênçãos para nós,
0: amém,
1: né? Para mim, para o meu filho, seminarista, pelos sacerdotes, pelo Papa e pelo Pai do Mundo. Bota uma música aí, Danilo. O que sou para Jesus? Ofereça meu filho lá no seminário, lá em Olinda. Ofereça a Dona Marineide, o bebedor, Dona Virginia, seu Bio e Dona Juanete e Madinha Zita, daqui de Feira Nova, Pernambuco. Tchau, Danilo.
0: Tchau.
1: Até segunda.
0: Deus quiser.
1: A todos vocês, operador.
0: Amém.
1: Fica na paz.
0: Você também.
1: Tchau.
0: Cláudia Maria, lá de Feira Nova, no Pernambuco, participou com a gente pelo nosso WhatsApp 12991455871 e ela pediu o padre Alessandro Campos.

0: Eita, 5 horas e 15 minutos sem Jesus, nós não somos nada, ninguém, né? É, nós não somos ninguém sem Jesus, mas com Jesus nós podemos tudo, né? Ele quem cuida de nós. Olha aqui o nosso Canção Nova Sertaneja, eu, Danilo D'Angelo, com você até às 6 da manhã. Daqui a pouquinho tem o Santo Terço, às 6 da manhã. Depois tem o Jornal Canção Nova, primeira edição. Meu amigo Daniel Gonçalves é quem vai estar com você aqui. Às 7 da manhã tem Santa Missa. Depois tem o Sorrindo pra Vida, né? Tem muita coisa boa pra você ainda aqui hoje na sua Canção Nova em 89,1, também 96,3, né? Lá em Cambuquira, região do sul de Minas, 98,3, e você fazendo conosco também o Canção Nova Sertaneja. Deixa eu ver quem tá com a gente aqui, é o Valdeban Maroto, lá de Vitória da Conquista, e ele tá falando com a gente, vamos ouvi-lo.
1: Bom dia, meu irmão.
0: Bom dia.
1: A paz de Jesus e o amor de Maria. Aqui quem está falando é Valdeban Maroto, de Vitória da Conquista, na Bahia. Ô, meu irmão, por gentileza, eu gostaria de lhe pedir, meu irmão, uma música de William da Sanfona. Gostaria de oferecer essa música para minha esposa, minha filha Lara, minha esposa Cida, e para todos os alunos aqui da aula de violão aqui da São Cristóvão, tá bom? Tá. Todos os paroquianos da Rainha da Paz também, e os paroquianos aqui da São Cristóvão, tá bom, meu irmão?
0: Tá bom.
1: Deus te abençoe, Shalom, Adonai, um bom final de semana. E ofereço também pra vocês e da Canção Nova.
0: Muito obrigado, tá bom, tá, né? Agradece, né? É, tem aí o Hírio da Sanfona, né? Cê, qual música nós temos aí? Opa, então essa nós vamos tocar, mas já já. Deixa eu atender aqui o Cláudio Antônio, lá de São João da Boa Vista, também tá conosco e tá falando com a gente também. Bom dia!
2: Bom dia, Deus, bom dia, vida, bom dia, Danilo e todos os ouvintes. Frase do dia: quem crê em Deus tem que ter esperança ativa, aquela que é do verbo esperançar, não do verbo esperar. O verbo esperar é aquele que aguarda, enquanto o verbo esperançar é aquele que busca, aquele que procura, aquele que vai atrás. Porque foi isso que Pedro fez quando foi ao encontro de Jesus, caminhando sobre as águas. Mesmo nas turbulências, Pedro tomou a iniciativa de ir ao encontro de Jesus Cristo. Façamos o mesmo. Tio Vozinho, Claudinho, fiscal noturno, terminal rodoviário, São João da Boa Vista. Amém.
0: Tá aí o Cláudio com a gente também. Olha, o meu amigo aí já achou a música ali, né? É o Hírio da Sanfona. Como é que é o nome da música? Cristão? Opa, casca? De bala? Oh, oh, oh. Vamos lá então com o Ilha da Sanfona, Cristão, capa de bala. Eita, vamos
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0: Anima cedinho, 5:19.

Agora 5h21, horário de Brasília. Eu não conhecia não, rapaz. Gostei, né? Até levantamos pra dançar aqui, né? É, mas dá dor nos quartos depois, não é bom ficar dançando muito essa hora não, viu? Nós não tem mais idade também, né? É. Vamos lá, dando sequência ao nosso Canção Nova Sertaneja, 12991455871. É o nosso WhatsApp, 12991455871, tá bom? Quem fala comigo agora é o meu amigo Manuel, lá de Bicaraí, na Bahia. Bom dia, Danilo D'Angelo, a todos da Canção Nova Sertaneja. Todos os ouvintes, uma ótima e abençoada sexta-feira. Colocando na caixinha de oração todos da família, em especial a mamãe Helena, a esposa Iedo, os irmãos, todos os que necessitam de oração. Muito obrigado e um ótimo final de semana para você também, viu, Manuel? Você pediu? Você vai ouvir o João Paulo e Daniel. Nelore Valente, agora 5h21, bom dia!

0: E às 5h25 no horário de Brasília. Essa música é muito legal, né? Nelore Valente, João Paulo e Daniel. Essa música é antiga, viu? Nós lembra dela aí, antiga, né? Com outras duplas cantando. E aqui no nosso Canção Nova Sertaneja. A gente mata saudade também. É, a gente sempre mata saudade aqui. Bom, agora 5 horas e 26 minutos. É hora do quê, meu amigo Thales?
1: Giro Rural.
0: Chegando o Giro Rural com ela, minha querida amiga Vanessa Oliveira. Vanessa, bom dia!
2: Ótima sexta-feira para você, Danilo, também para todos os ouvintes do Canção Nova Sertaneja. Vamos falar do Giro Rural, destacando, segundo a agência Rádio 2, que o preço da laranja na roça variou pouco nos últimos dias. A caixa da fruta para a indústria foi vendida entre R$ 25 e R$ 26. Reais. Já a laranja pera de mesa foi negociada em torno de R$ 40. Reais. Os dados são do CPEA. No geral, tinha muita gente no mercado, à espera das primeiras projeções sobre a próxima safra, antes de acelerar as compras e as vendas, o que manteve oferta e demanda ajustadas. Resta saber como ficarão as coisas agora, após a Fundicitrus indicar uma colheita 13% menor, puxada pelos casos de greening e pelo clima, sem falar que é ano de produtividade baixa. Outro destaque é o preço médio do arroz no campo, que fechou o mês de abril em R$ 62,00 a saca do grão em casca no Rio Grande do Sul e se manteve assim até agora em maio. Os números são do CPEA e é o menor patamar desde setembro. O ritmo de negócios, porém, é lento, com diferenças entre o que pedem os produtores e aquilo que os compradores querem pagar. Sem esquecer que o preço do arroz caiu nos últimos meses por conta do aumento da oferta e vários agricultores hoje trabalham no prejuízo. Danilo, por hoje é só. Bom final de semana para você, para todos os ouvintes. Fiquem com Deus e até segunda, se Deus quiser.
0: Muito obrigado, Vanessa, por você também. Sempre bem, né? Aqui o nosso Giro Rural, bem-vindo, né? Aqui no nosso Canção Nova Sertaneja. Agora, 5h28 no horário de Brasília. O Dimar, vou atender aqui, participação com a gente. Dimar Quintanilha Lopes já tá aqui comigo. Quantos anos, hein, Dimar? É, Dimar, você entrou em que ano aqui mesmo? Que ano que você entrou aqui na Canção Nova? 90? 1990, é verdade. Olha, o Dimar tinha um cabelão, né, Dimar? É, a gente até o Dunga chamava o Dimar de Gumex, né? Você lembra disso, Dimar? Lembra, né? É, tá aí. Dimar, bom trabalho, bom ter você com a gente aqui fazendo a nossa Canção Nova Sertaneja, viu? Matando a saudade dessas boas músicas aqui. Eita! E Edmar vem com esse galo debaixo do braço, desde a casa dele lá, ele vem de cavalo, né? E o galo vem junto, né? Esse galo.
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0: É, nós é jeca, é joia e é bonito, né? É bonito assim, né? É assim também, né, Edmar? Ô, Edmar, deixa eu atender aqui pelo nosso WhatsApp 991455871. Você que ainda não tem o nosso número, anote aí, hein? Vou falar bem devagarinho. 12... 991455871 12991455871 para você fazer conosco o nosso Canção Nova Sertaneja, assim como a Sandra lá do Rio de Janeiro. Bom dia! Ela quer ouvir a música Utopia com o Padre Léo. Paz de Jesus, o amor de Maria. É a Sandra do Rio de Janeiro. Sandra, obrigado pelo carinho. Seja sempre bem-vindo aqui no nosso Canção Nova Sertaneja. Você pediu. Olha o Padre Léo chegando pra matar a saudade. 529, Utopia. Tô esperando você aqui no nosso Canção Nova Sertaneja. Bom dia!

0: matando saudade. Padre Léo, com a Eliana Ribeiro, Utopia, aqui no nosso Canção Nova Sertaneja, 5h33, horário de Brasília. Tá aqui conosco, lá de, acho que é da Bahia, né? É da Bahia. É o nosso querido amigo, o Adeilson Gama com a gente aqui no nosso Canção Nova Sertaneja. É o poeta aqui, vamos ouvi-lo. Bom dia.
1: Bom dia, meus amigos da Canção Nova. Aqui é Adeilson, poeta do Iguá. Tô falando aqui direto de Vitória da Conquista, na Bahia.
0: É, Conquista aí.
1: Tô aqui no distrito de Iguá. Eu sou poeta do Iguá, o poeta do amor. Eu tenho uma poesia aqui, meu amigo, uma poesia do dia. O amor de Deus transforma nossa vida, nosso coração e nossa alma na presença de Deus para a vida eterna. Aqui é a poesia do dia, meu amigo. Um abraço.
0: Abraço.
1: Deus proteja vocês.
0: A você também, nosso amigo Adeilson Gama, que tá com a gente lá em Vitória da Conquista. Tá com a gente também lá em Campinas, meu amigo Alonso Duarte. Bom dia a todos, família Canção Nova, ótimo final de semana, abençoado por Deus, na paz de Jesus Cristo. Gostaria de pedir a música O Último Julgamento, né? Grande abraço para todos, família Canção Nova. Obrigado, meu amigo Alonso. Deus abençoe o seu dia em Campinas. Vamos de Último Julgamento aí? Vamos? Então vamos lá. 5h35, você continua participando conosco. 12 991 45 5871. 12 991 45 5871.

0: Eita! Último julgamento, agora 5 horas mais 38 minutos.
1: Hoje é sexta-feira!
0: Hoje acertou, né? Hoje é sexta-feira. Todo mundo numa alegria aí, né? Por que será, né? Por que será? É sexta-feira, ué. Deixa eu atender aqui a Lurdinha lá de Passira, tá com a gente lá em Passira, no Pernambuco. Bom dia, família Canção Nova, meu querido amigo Danilo, peço uma música com o Daniel, ofereço pra você, todas da família, pra todos da família Canção Nova, Gravatá lá em Pernambuco, sua amiga Lurdinha, tá aqui, lá de Vertente Seca, município de Passira, no Pernambuco, um abraço pra você também. Vou tocar já pra você aqui, nosso querido Daniel. Lurdinha, Deus abençoe seu final de semana, sua sexta-feira, viu? Bom tê-la conosco aqui no nosso Canção Nova Sertaneja também. Quem tá com a gente também, aqui pertinho de nós, a Reginete lá de Silveiras. Bom dia, Danilo, uma sexta-feira abençoada pra vocês aí. Tô na caminhada pro trabalho ouvindo o programa. Peço oração por mim, vou passar por um procedimento cirúrgico no dia 20, quarta-feira. Vamos tá rezando desde já pra você, tá bom, Reginete? Deus abençoe. E eu já deu tudo certo, na mão de Deus tudo dá certo, né? Obrigado pelo carinho da sua sintonia, bom tê-la conosco aqui no Canção Nova Sertaneja. Meu amigo Roberto Bonfim, lá em Tupã com a gente, bom dia, Danilo, e amigos da Canção Nova, abençoada sexta-feira. Hoje é aniversário da esposa, a Mara Silva, olha, ele conheceu há 38 anos e tá em agosto, vão completar 35 anos de casado, né? Dois filhos, o Andrei de 34 anos, a Vitória de 22 anos, que Deus abençoe sempre, sempre, sempre, hoje sempre, né? Tá lá em Tupã, nosso amigo Roberto Bonfim, que bom, Roberto, ter você com a gente, desde já parabéns, viu, pra esposa aí, dá um abração nela, né, Mara? Deus abençoe você, viu? Comemore o dom da vida, é sempre bom comemorar o dom da vida, não é verdade? Obrigado, vamos lá, agora faltando 20 minutos para 6 da manhã, chegando... É o Daniel, canta com o pai dele aí, né? Meu

0: Carro de Boi! É o Daniel. Não, essa aí não, é Carro de Boi não. Vai tocar agora, né? Daqui a pouquinho. Essa foi Meu Reino Encantado, né? Meu Reino Encantado. Bem, é, aqui o nosso Canção Nova Sertanejo 544 tem participação com a gente aqui. Deixa eu ver quem tá aqui com a gente. O Fernando lá em Vitória da Conquista tá com a gente aqui. Deixa eu ver o Fernando. Ele vai falar com a gente. Vamos ouvi-lo aí.
1: Bom dia, meu irmão.
0: Bom dia!
1: Louvado seja nosso Senhor Jesus
0: pra
1: Cristo.
0: Para sempre seja louvado.
1: Aqui é Fernando Machado de Vitória da Conquista. Ô meu irmão, se for possível, você toca para nós aí o Coro de Boi.
0: Opa!
1: Ofereço para você e para todos os ouvintes.
0: Muito obrigado.
1: E que nosso Senhor e Nossa Senhora nos dê um final de semana abençoado. Valeu, amém, meu irmão. Fico com Deus até segunda-feira, se nosso Senhor e Nossa Senhora nos permitir.
0: Amém. Tá aí o Fernando Machado de Vitória da Conquista conosco, fazendo Canção Nova Sertaneja. Também o Evaldo Coelho, lá de Campos Gerais, gostaria de colocar na caixinha de oração nomes dos pais Emílio e Ana, Ana Maria, né? A esposa Patrícia, os filhos Gustavo, Gabriel e os irmãos Valdeci, Lourival e Éder. Tá aqui, meu amigo Evaldo, vamos rezar junto com vocês aqui, tá bom? Deus abençoe, uma alegria tê-lo conosco também fazendo o nosso Canção Nova Sertaneja. A Maria da Glória, lá em Surubim, no Pernambuco, também com a gente, bom dia, já estou com de rádio ligado, o programa é muito bom, músicas caipiras e religiosas, né? Um abraço a todos que fazem Canção Nova e para todos os ouvintes, Maria da Glória de Surubim, abençoado dia para você, Danilo, e a todos nós. Amém, Maria da Glória. Obrigado pelo carinho da sintonia. Bom tê-la conosco, hein? Tá faltando você e agora tá chegando. Nilson e Valdir cantam pra gente Couro de Boi. Bom dia!
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0: lição, hein? Essa música é uma lição aí, né? É. A gente tem que pensar, viu? Tomara que eu não preciso pegar um cor de boi ali, né? Tá embora, não, né? É ele aí, ó. É ele aí, avisando. Tá avisando que tá com fome, viu, Dimar? Você não jogou lá o. Não deu trato pra ele ainda, é? Tá na hora, viu? Deixa eu atender aqui as últimas participações, nós vamos tocar só uma música aqui e vou falar de todo mundo que tá com a gente, tá bom? É o Leandro, lá de Taboão da Serra, tá com a gente, vamos ouvi-lo, Edmar.
1: Bom dia, Danilo.
0: Dia.
1: A paz de Jesus, meu amor de Maria, esteja
0: Amém.
1: Com você.
0: Você também.
1: E com vocês, né? Com todos vocês aí, todas as pessoas que estão aí na sintonia.

0: Guarde, proteja, viu, Leandro? Essas estradas aí, tá vindo pra pertinho de nós aqui em Lorena, minha cidade, né? Lorena, minha terra querida lá. Olha, quem tá com a gente também aqui, Zenailson de Souza Santos, tá com a gente, né? Deixa eu ver a cidade aqui. Não tá dizendo aqui, mas é que tá com a gente. Também a Maria Zelice, lá de Crisópolis, na Bahia, com a gente também. Ela tá falando com a gente aqui, vamos ouvir rapidinho aqui, Dimar, vamos lá.
1: Bom dia, sou Feliz Santana do Milagre. Bom dia, Canção Nova. Peço uma música, Troque o Ódio pelo Amor.
0: Ó, o canário.
1: Socorro daqui da Bahia, de Santana do Milagre. Manda um abração pra Ana Teles e povo de Rio Real. Que Deus abençoe.
0: Amém. Um abraço, Maria Zelice. Nós vamos tocar as andorinhas aqui, viu? A última música de hoje pra gente atender todo mundo aqui. O Joãozinho lá de Guaratinguetá também com a gente, bom dia, o Joãozinho, né? Da Santa Clara, né? Deus abençoe nossa sexta-feira. Vamos mandar a próxima música para você também, Joãozinho. Obrigado pelo carinho da sua sintonia. Bom tê-la conosco fazendo o nosso Canção Nova Sertaneja. Tá falando com a gente aqui também a Márcia Maria de Bom Jardim. Nós já falamos, né? Já falamos com a Márcia Maria, né? Já falamos, deixa eu ver aqui. Deixa eu ver aqui. Ô Márcia, um abraço pra você, Deus abençoe, obrigado pelo carinho da sua sintonia. A Marina lá em Cambuquira, sexta-feira abençoada a todos nós, Danilo D'Angelo e ouvintes, 14 graus lá em Cambuquira. Ô Marina, obrigado pelo carinho da sintonia, bom tê-la conosco aqui no nosso Canção Nova Sertaneja também. Com a gente o Laudelino de Guaratinguetá, bom dia Danilo, com as bênçãos de Nossa Senhora e Deus, uma abençoada sexta-feira para todos os ouvintes. Ô Laudelino, você também, viu? Obrigado pelo carinho da sintonia.
2: Um abraço para você.
0: Olha o Edmar mandando abraço aí. Tá cheio de coisa de mar hoje, gente. Um abraço, Deus abençoe, viu? Deus abençoe com todas as graças sejam derramados sobre você e sua família. Também o Pedro Azevedo lá em Alagoinhas com a gente. Bom dia, Danilo. Ótimo final de semana. Na audiência, diretamente de Alagoinhas, na Bahia, o Pedro Azevedo. Ei, Pedro, bom dia pra você. Obrigado pelo carinho da sua sintonia. Deus te abençoe muito. A Ana Graça também com a gente lá em Taubaté. Ô, Ana, não vai dar pra ouvir seu áudio. Vou ouvir fora do ar aqui, tá bom? Mas claro, né? Atendendo você com todo carinho aqui. Obrigado pelo carinho da sua sintonia. Também a Luzinete. Luzilene, agora é a Luzilene, que tá com a gente lá em Osasco. Muito bom dia, Danilo, sou a Luzilene de Osasco, excelente sexta-feira, pra todos nós, né? E tá pedindo pra gente rezar pros filhos aqui, a Michelle e o Jairo, amém, amém, Deus abençoe você, viu? Obrigado pelo carinho. Zé Alípio, aí em Lorena também com a gente. Ô Zé, obrigado pelo carinho da sua sintonia, vamos tocar aqui as andorinhas pra vocês já já. A Lourdinha de Passira também com a gente, né? Obrigado pelo carinho. Também conosco aqui, nosso querido Padre Márcio Prado, daqui da Canção Nova, da comunidade Canção Nova. Abraço na sintonia, Deus os abençoe. Amém, Padre, sua bênção para essa sexta-feira e para esse final de semana também, viu? Obrigado pelo carinho, Padre. Bom tê-lo conosco aqui no nosso Canção Nova Sertaneja. E nós vamos chegando no finalzinho aqui, agradecendo sempre a Deus em primeiro lugar por nos dar a chance de juntos levarmos para você o nosso Canção Nova Sertaneja. Obrigado ao nosso querido Thales, que já se retirou. Obrigado, Edmar Quintanilha Lopes. Deus permitir, segunda-feira nós estamos de volta aqui, né? A Mara lá em Lambari também conosco, né, Mara? Chegou no finalzinho aqui, mas chegou, né, Mara? Deus abençoe a sua sexta-feira também. Gente, a gente encerra com o trio Parada Dura. As andorinhas, elas voltaram, hein? E vão permanecer por aqui. Um grande abraço, fiquem com Deus, até segunda. Tchau, gente!

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11: Eu comemorarei o teu nome de geração em geração. Por isso os povos te louvarão eternamente. Salmo 44, versículo 18.
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12: Rainha do céu, alegrai-vos, aleluia, porque aquele que merecesseis trazer em vosso seio, aleluia, ressuscitou como disse, aleluia. Rogai a Deus por nós, aleluia. Exaltai e alegrai-vos, ó Virgem Maria, aleluia, porque o Senhor ressuscitou verdadeiramente, aleluia. Oremos. Ó Deus, que vos dignastes alegrar o mundo pela ressurreição do vosso Filho, nosso Senhor Jesus Cristo, fazei por intercessão da Virgem Maria, sua Mãe Santíssima, que sejamos admitidos às alegrias da vida eterna. Pelo mesmo Jesus Cristo, Senhor nosso. Amém. O Senhor esteja convosco. Ele está no meio de nós. Abençoe-vos o Deus Todo-Poderoso, Pai e Filho e Espírito Santo.
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0: Olá, ouvintes da Rádio Canção Nova, sou o Padre Márcio, missionário da comunidade Canção Nova, e estou com você nesta hora para rezar o Santo Terço. Hoje iremos contemplar os mistérios dolorosos, os mistérios da dor do Senhor. Coloque as suas intenções e vamos pedir ao Pai e que Nossa Senhora possa sim interceder por nós diante dessas intenções que nós apresentamos do nosso coração para o coração de Deus Pai. Iniciemos. Em nome do Pai, e do Filho, e do Espírito Santo. Amém. Professemos a nossa fé. Creio em Deus Pai, Todo-Poderoso, Criador do céu e da terra, e em Jesus Cristo, seu único Filho, nosso Senhor, que foi concebido pelo poder do Espírito Santo, nasceu da Virgem Maria, padeceu sob Pôncio Pilatos, foi crucificado, morto e sepultado, desceu à mansão dos mortos, ressuscitou ao terceiro dia, subiu aos céus, está sentado à direita de Deus Pai Todo-Poderoso, donde há de vir a julgar os vivos e os mortos. Creio no Espírito Santo, na Santa Igreja Católica, na comunhão dos santos, na remissão dos pecados, na ressurreição da carne, na vida eterna. Amém. E agora vamos rezar um Pai Nosso e três Ave Marias em honra à Santíssima Trindade. Pai Nosso que estais nos céus, santificado seja o vosso nome. Venha a nós o vosso reino, seja feita a vossa vontade, assim na terra como no céu. O pão nosso de cada dia nos dai hoje. Perdoai-nos as nossas ofensas, assim como nós perdoamos a quem nos tem ofendido. E não nos deixeis cair em tentação, mas livrai-nos do mal. Amém. O anjo do Senhor anunciou a Maria, e ela concebeu do Espírito Santo. Ave Maria, cheia de graça, o Senhor é convosco. Bendita sois vós entre as mulheres, bendito é o fruto do vosso ventre, Jesus. Santa Maria, Mãe de Deus, rogai por nós, pecadores, agora e na hora de nossa morte. Amém. Eis aqui a serva do Senhor, faça-se em mim segundo a vossa palavra. Ave Maria, cheia de graça, o Senhor é convosco. Bendita sois vós entre as mulheres, bendito é o fruto do vosso ventre, Jesus. Santa Maria, Mãe de Deus, rogai por nós, pecadores, agora e na hora de nossa morte. Amém. E o Verbo Divino se fez carne e habitou entre nós. Ave Maria, cheia de graça, o Senhor é convosco. Bendita sois vós entre as mulheres, bendito é o fruto do vosso ventre, Jesus. Santa Maria, Mãe de Deus, rogai por nós, pecadores, agora e na hora de nossa morte. Amém. Glória ao Pai, ao Filho e ao Espírito Santo, como era no princípio, agora e sempre. Amém. No primeiro mistério, contemplamos a agonia de Jesus no Horto das Oliveiras. Jesus se retirara para orar antes de ser preso. Uma angústia mortal o invadiu ao pensar no que iria sofrer para remir o gênero humano do pecado. E entrando em agonia, orava sem cessar. E seu suor foi como gotas de sangue que caíam sobre a terra. Pai nosso que estais nos céus, santificado seja o vosso nome. Venha a nós o vosso reino, seja feita a vossa vontade, assim na terra como no céu. O pão nosso de cada dia nos dai hoje. Perdoai-nos as nossas ofensas, assim como nós perdoamos a quem nos tem ofendido. E não nos deixeis cair em tentação, mas livrai-nos do mal. Amém. Ave Maria, cheia de graça, o Senhor é convosco. Bendita sois vós entre as mulheres. Bendito é o fruto do vosso ventre, Jesus. Santa Maria, Mãe de Deus, rogai por nós, pecadores, agora e na hora de nossa morte. Amém. Ave Maria, cheia de graça, o Senhor é convosco. Bendita sois vós entre as mulheres. Bendito é o fruto do vosso ventre, Jesus. Santa Maria, Mãe de Deus, rogai por nós, pecadores, agora e na hora de nossa morte. Amém. Ave Maria, cheia de graça, o Senhor é convosco. Bendita sois vós entre as mulheres. Bendito é o fruto do vosso ventre, Jesus. Santa Maria, Mãe de Deus, rogai por nós, pecadores, agora e na hora de nossa morte. Amém. Ave Maria, cheia de graça, o Senhor é convosco. Bendita sois vós entre as mulheres. Bendito é o fruto do vosso ventre, Jesus. Santa Maria, Mãe de Deus, rogai por nós, pecadores, agora e na hora de nossa morte. Amém. Ave Maria, cheia de graça, o Senhor é convosco. Bendita sois vós entre as mulheres. Bendito é o fruto do vosso ventre, Jesus. Santa Maria, Mãe de Deus, rogai por nós, pecadores, agora e na hora de nossa morte. Amém. Ave Maria, cheia de graça, o Senhor é convosco. Bendita sois vós entre as mulheres. Bendito é o fruto do vosso ventre, Jesus. Santa Maria, Mãe de Deus, rogai por nós, pecadores, agora e na hora de nossa morte. Amém. Ave Maria, cheia de graça, o Senhor é convosco. Bendita sois vós entre as mulheres. Bendito é o fruto do vosso ventre, Jesus. Santa Maria, Mãe de Deus, rogai por nós, pecadores, agora e na hora de nossa morte. Amém. Ave Maria, cheia de graça, o Senhor é convosco. Bendita sois vós entre as mulheres. Bendito é o fruto do vosso ventre, Jesus. Santa Maria, Mãe de Deus, rogai por nós, pecadores, agora e na hora de nossa morte. Amém. Ave Maria, cheia de graça, o Senhor é convosco. Bendita sois vós entre as mulheres. Bendito é o fruto do vosso ventre, Jesus. Santa Maria, Mãe de Deus, rogai por nós, pecadores, agora e na hora de nossa morte. Amém. Ave Maria, cheia de graça, o Senhor é convosco. Bendita sois vós entre as mulheres. Bendito é o fruto do vosso ventre, Jesus. Santa Maria, Mãe de Deus, rogai por nós, pecadores, agora e na hora de nossa morte. Amém. Glória ao Pai, e ao Filho, e ao Espírito Santo, como era no princípio, agora e sempre. Amém. Ó meu Jesus, perdoai-nos, livrai-nos do fogo do inferno, levai as almas todas para o céu, e socorrei principalmente as que mais precisarem. Abençoai o Santo Padre, o Papa, o nosso Bispo Diocesano e todo o clero. Abençoai e santificai as nossas famílias e dai-nos a paz. Segundo o mistério, nós contemplamos a flagelação de Jesus. Traído e abandonado, Jesus foi conduzido perante aos sumos sacerdotes, que o entregaram a Pôncio Pilatos. Pilatos, então, querendo contentar a multidão, soltou-lhes Barrabás e mandou açoitar Jesus. Pai nosso, que estais nos céus, santificado seja o vosso nome. Venha a nós o vosso reino, seja feita a vossa vontade, assim na terra como no céu. O pão nosso de cada dia nos dai hoje. Perdoai-nos as nossas ofensas, assim como nós perdoamos a quem nos tem ofendido. E não nos deixeis cair em tentação, mas livrai-nos do mal. Amém. Ave Maria, cheia de graça, o Senhor é convosco. Bendita sois vós entre as mulheres. Bendito é o fruto do vosso ventre, Jesus. Santa Maria, Mãe de Deus, rogai por nós, pecadores, agora e na hora de nossa morte. Amém. Ave Maria, cheia de graça, o Senhor é convosco. Bendita sois vós entre as mulheres, bendito é o fruto do vosso ventre, Jesus. Santa Maria, Mãe de Deus, rogai por nós, pecadores, agora e na hora de nossa morte. Amém. Ave Maria, cheia de graça, o Senhor é convosco. Bendita sois vós entre as mulheres, bendito é o fruto do vosso ventre, Jesus. Santa Maria, Mãe de Deus, rogai por nós, pecadores, agora e na hora de nossa morte. Amém. Ave Maria, cheia de graça, o Senhor é convosco. Bendita sois vós entre as mulheres. Bendito é o fruto do vosso ventre, Jesus. Santa Maria, Mãe de Deus, rogai por nós, pecadores, agora e na hora de nossa morte. Amém. Ave Maria, cheia de graça, o Senhor é convosco. Bendita sois vós entre as mulheres. Bendito é o fruto do vosso ventre, Jesus. Santa Maria, Mãe de Deus, rogai por nós, pecadores, agora e na hora de nossa morte. Amém. Ave Maria, cheia de graça, o Senhor é convosco. Bendita sois vós entre as mulheres. Bendito é o fruto do vosso ventre, Jesus. Santa Maria, Mãe de Deus, rogai por nós, pecadores, agora e na hora de nossa morte. Amém. Ave Maria, cheia de graça, o Senhor é convosco. Bendita sois vós entre as mulheres. Bendito é o fruto do vosso ventre, Jesus. Santa Maria, Mãe de Deus, rogai por nós, pecadores, agora e na hora de nossa morte. Amém. Ave Maria, cheia de graça, o Senhor é convosco. Bendita sois vós entre as mulheres. Bendito é o fruto do vosso ventre, Jesus. Santa Maria, Mãe de Deus, rogai por nós, pecadores, agora e na hora de nossa morte. Amém. Ave Maria, cheia de graça, o Senhor é convosco. Bendita sois vós entre as mulheres. Bendito é o fruto do vosso ventre, Jesus. Santa Maria, Mãe de Deus, rogai por nós, pecadores, agora e na hora de nossa morte. Amém. Ave Maria, cheia de graça, o Senhor é convosco. Bendita sois vós entre as mulheres. Bendito é o fruto do vosso ventre, Jesus. Santa Maria, Mãe de Deus, rogai por nós, pecadores, agora e na hora de nossa morte. Amém. Glória ao Pai, e ao Filho, e ao Espírito Santo, como era no princípio, agora e sempre. Amém. Ó meu Jesus, perdoai-nos, livrai-nos do fogo do inferno, levai as almas todas para o céu, e socorrei principalmente as que mais precisarem. Abençoai o Santo Padre, o Papa, o nosso bispo diocesano e todo o clero, abençoai e santificai as nossas famílias e dai-nos a paz. E neste terceiro mistério da dor, contemplamos a coroação de espinhos em Jesus. Após o tormento brutal dos açoites, novos tormentos aguardavam o seu divino corpo. Então, soldados do governador levaram Jesus ao pretório e reuniram toda a guarda em sua volta. Despojaram-no de suas vestes e o revestiram com um manto de púrpura. Fizeram uma coroa de espinhos e lhe puseram na cabeça. Pai nosso, que estais nos céus, santificado seja o vosso nome. Venha a nós o vosso reino, seja feita a vossa vontade, assim na terra como no céu. O pão nosso de cada dia nos dai hoje. Perdoai-nos as nossas ofensas, assim como nós perdoamos a quem nos tem ofendido. E não nos deixeis cair em tentação, mas livrai-nos do mal. Amém. Ave Maria, cheia de graça, o Senhor é convosco. Bendita sois vós entre as mulheres. Bendito é o fruto do vosso ventre, Jesus. Santa Maria, Mãe de Deus, rogai por nós, pecadores, agora e na hora de nossa morte. Amém. Ave Maria, cheia de graça, o Senhor é convosco. Bendita sois vós entre as mulheres. Bendito é o fruto do vosso ventre, Jesus. Santa Maria, Mãe de Deus, rogai por nós, pecadores, agora e na hora de nossa morte. Amém. Ave Maria, cheia de graça, o Senhor é convosco. Bendita sois vós entre as mulheres. Bendito é o fruto do vosso ventre, Jesus. Santa Maria, Mãe de Deus, rogai por nós, pecadores, agora e na hora de nossa morte. Amém. Ave Maria, cheia de graça, o Senhor é convosco. Bendita sois vós entre as mulheres. Bendito é o fruto do vosso ventre, Jesus. Santa Maria, Mãe de Deus, rogai por nós, pecadores, agora e na hora de nossa morte. Amém. Ave Maria, cheia de graça, o Senhor é convosco. Bendita sois vós entre as mulheres. Bendito é o fruto do vosso ventre, Jesus. Santa Maria, Mãe de Deus, rogai por nós, pecadores, agora e na hora de nossa morte. Amém. Ave Maria, cheia de graça, o Senhor é convosco. Bendita sois vós entre as mulheres. Bendito é o fruto do vosso ventre, Jesus. Santa Maria, Mãe de Deus, rogai por nós, pecadores, agora e na hora de nossa morte. Amém. Ave Maria, cheia de graça, o Senhor é convosco. Bendita sois vós entre as mulheres. Bendito é o fruto do vosso ventre, Jesus. Santa Maria, Mãe de Deus, rogai por nós, pecadores, agora e na hora de nossa morte. Amém. Ave Maria, cheia de graça, o Senhor é convosco. Bendita sois vós entre as mulheres. Bendito é o fruto do vosso ventre, Jesus. Santa Maria, Mãe de Deus, rogai por nós, pecadores, agora e na hora de nossa morte. Amém. Ave Maria, cheia de graça, o Senhor é convosco. Bendita sois vós entre as mulheres. Bendito é o fruto do vosso ventre, Jesus. Santa Maria, Mãe de Deus, rogai por nós, pecadores, agora e na hora de nossa morte. Amém. Ave Maria, cheia de graça, o Senhor é convosco. Bendita sois vós entre as mulheres. Bendito é o fruto do vosso ventre, Jesus. Santa Maria, Mãe de Deus, rogai por nós, pecadores, agora e na hora de nossa morte. Amém. Glória ao Pai, e ao Filho, e ao Espírito Santo, como era no princípio, agora e sempre. Amém. Ó meu Jesus, perdoai-nos, livrai-nos do fogo do inferno, levai as almas todas para o céu e socorrei principalmente as que mais precisarem. Abençoai o Santo Padre, o Papa, o nosso bispo diocesano e todo o clero. Abençoai e santificai as nossas famílias e dai-nos a paz. E no quarto mistério da dor, meus irmãos, nós contemplamos Jesus carregando a cruz. A cada passo se renova a agonia do Senhor, enquanto a pesada cruz esmagava o seu ombro. Pai nosso que estais nos céus, santificado seja o vosso nome. Venha a nós o vosso reino, seja feita a vossa vontade, assim na terra como no céu. O pão nosso de cada dia nos dai hoje. Perdoai-nos as nossas ofensas, assim como nós perdoamos a quem nos tem ofendido. E não nos deixeis cair em tentação, mas livrai-nos do mal. Amém. Ave Maria, cheia de graça, o Senhor é convosco. Bendita sois vós entre as mulheres. Bendito é o fruto do vosso ventre, Jesus. Santa Maria, Mãe de Deus, rogai por nós, pecadores, agora e na hora de nossa morte. Amém. Ave Maria, cheia de graça, o Senhor é convosco. Bendita sois vós entre as mulheres. Bendito é o fruto do vosso ventre, Jesus. Santa Maria, Mãe de Deus, rogai por nós, pecadores, agora e na hora de nossa morte. Amém. Ave Maria, cheia de graça, o Senhor é convosco. Bendita sois vós entre as mulheres. Bendito é o fruto do vosso ventre, Jesus. Santa Maria, Mãe de Deus, rogai por nós, pecadores, agora e na hora de nossa morte. Amém. Ave Maria, cheia de graça, o Senhor é convosco. Bendita sois vós entre as mulheres. Bendito é o fruto do vosso ventre, Jesus. Santa Maria, Mãe de Deus, rogai por nós, pecadores, agora e na hora de nossa morte. Amém. Ave Maria, cheia de graça, o Senhor é convosco. Bendita sois vós entre as mulheres. Bendito é o fruto do vosso ventre, Jesus. Santa Maria, Mãe de Deus, rogai por nós, pecadores, agora e na hora de nossa morte. Amém. Ave Maria, cheia de graça, o Senhor é convosco. Bendita sois vós entre as mulheres. Bendito é o fruto do vosso ventre, Jesus. Santa Maria, Mãe de Deus, rogai por nós, pecadores, agora e na hora de nossa morte. Amém. Ave Maria, cheia de graça, o Senhor é convosco. Bendita sois vós entre as mulheres. Bendito é o fruto do vosso ventre, Jesus. Santa Maria, Mãe de Deus, rogai por nós, pecadores, agora e na hora de nossa morte. Amém. Ave Maria, cheia de graça, o Senhor é convosco. Bendita sois vós entre as mulheres. Bendito é o fruto do vosso ventre, Jesus. Santa Maria, Mãe de Deus, rogai por nós, pecadores, agora e na hora de nossa morte. Amém. Ave Maria, cheia de graça, o Senhor é convosco. Bendita sois vós entre as mulheres. Bendito é o fruto do vosso ventre, Jesus. Santa Maria, Mãe de Deus, rogai por nós, pecadores, agora e na hora de nossa morte. Amém. Ave Maria, cheia de graça, o Senhor é convosco. Bendita sois vós entre as mulheres. Bendito é o fruto do vosso ventre, Jesus. Santa Maria, Mãe de Deus, rogai por nós, pecadores, agora e na hora de nossa morte. Amém. Glória ao Pai, e ao Filho, e ao Espírito Santo, como era no princípio, agora e sempre. Amém. Ó meu Jesus, perdoai-nos, livrai-nos do fogo do inferno, levai as almas todas para o céu, e socorrei principalmente as que mais precisarem. Abençoai o Santo Padre, o Papa, o nosso Bispo Diocesano e todo o clero. Abençoai e santificai as nossas famílias e dai-nos a paz. E no quinto e último mistério da dor, doloroso, nós contemplamos a crucifixão e morte de Jesus. Jesus, então, vendo sua mãe e perto dela o discípulo a quem amava, Jesus disse à mãe: Mulher, eis aí o teu filho. Depois disse ao discípulo: Eis aí a tua mãe. Depois de 3 horas de dolorosa agonia sobre a cruz, o espírito se separou da carne. O preço da nossa redenção estava pago. Pai nosso que estais nos céus, santificado seja o vosso nome. Venha a nós o vosso reino. Seja feita a vossa vontade, assim na terra como no céu. O pão nosso de cada dia nos dai hoje. Perdoai-nos as nossas ofensas, assim como nós perdoamos a quem nos tem ofendido. E não nos deixeis cair em tentação, mas livrai-nos do mal. Amém. Ave Maria, cheia de graça, o Senhor é convosco. Bendita sois vós entre as mulheres. Bendito é o fruto do vosso ventre, Jesus. Santa Maria, Mãe de Deus, rogai por nós, pecadores, agora e na hora de nossa morte. Amém. Ave Maria, cheia de graça, o Senhor é convosco. Bendita sois vós entre as mulheres. Bendito é o fruto do vosso ventre, Jesus. Santa Maria, Mãe de Deus, rogai por nós, pecadores, agora e na hora de nossa morte. Amém. Ave Maria, cheia de graça, o Senhor é convosco. Bendita sois vós entre as mulheres. Bendito é o fruto do vosso ventre, Jesus. Santa Maria, Mãe de Deus, rogai por nós, pecadores, agora e na hora de nossa morte. Amém. Ave Maria, cheia de graça, o Senhor é convosco. Bendita sois vós entre as mulheres. Bendito é o fruto do vosso ventre, Jesus. Santa Maria, Mãe de Deus, rogai por nós, pecadores, agora e na hora de nossa morte. Amém. Ave Maria, cheia de graça, o Senhor é convosco. Bendita sois vós entre as mulheres. Bendito é o fruto do vosso ventre, Jesus. Santa Maria, Mãe de Deus, rogai por nós, pecadores, agora e na hora de nossa morte. Amém. Ave Maria, cheia de graça, o Senhor é convosco. Bendita sois vós entre as mulheres. Bendito é o fruto do vosso ventre, Jesus. Santa Maria, Mãe de Deus, rogai por nós, pecadores, agora e na hora de nossa morte. Amém. Ave Maria, cheia de graça, o Senhor é convosco. Bendita sois vós entre as mulheres. Bendito é o fruto do vosso ventre, Jesus. Santa Maria, Mãe de Deus, rogai por nós, pecadores, agora e na hora de nossa morte. Amém. Ave Maria, cheia de graça, o Senhor é convosco. Bendita sois vós entre as mulheres. Bendito é o fruto do vosso ventre, Jesus. Santa Maria, Mãe de Deus, rogai por nós, pecadores, agora e na hora de nossa morte. Amém. Ave Maria, cheia de graça, o Senhor é convosco. Bendita sois vós entre as mulheres. Bendito é o fruto do vosso ventre, Jesus. Santa Maria, Mãe de Deus, rogai por nós, pecadores, agora e na hora de nossa morte. Amém. Ave Maria, cheia de graça, o Senhor é convosco. Bendita sois vós entre as mulheres. Bendito é o fruto do vosso ventre, Jesus. Santa Maria, Mãe de Deus, rogai por nós, pecadores, agora e na hora de nossa morte. Amém. Ave Maria, cheia de graça, o Senhor é convosco. Bendita sois vós entre as mulheres. Bendito é o fruto do vosso ventre, Jesus. Santa Maria, Mãe de Deus, rogai por nós, pecadores, agora e na hora de nossa morte. Amém. Glória ao Pai, e ao Filho, e ao Espírito Santo, como era no princípio, agora e sempre. Amém. Ó meu Jesus, perdoai-nos, livrai-nos do fogo do inferno, levai as almas todas para o céu, e socorrei principalmente as que mais precisarem. Abençoai o Santo Padre, o Papa, o nosso Bispo Diocesano e todo o clero. Abençoai e santificai as nossas famílias e dai-nos a paz. E vamos agradecer a Nossa Senhora por termos rezado neste momento este Santo Terço. Infinitas graças vos damos, soberana Rainha, pelos benefícios que todos os dias recebemos de vossas mãos liberais. Dignai-vos agora e para sempre tomamos debaixo de vosso poderoso amparo, e para mais vos obrigar, vos saudamos com uma salve, Rainha. Salve, Rainha, Mãe de Misericórdia, vida, doçura e esperança nossa salve. A vós bradamos, degredados filhos de Eva, a vós suspiramos, gemendo e chorando neste vale de lágrimas. Eia, pois, advogada nossa, esses vossos olhos misericordiosos a nós volvei, e depois desse desterro, mostrai-nos Jesus. Bendito é o fruto do vosso ventre, ó clemente, ó piedosa, ó doce sempre Virgem Maria. Rogai por nós, Santa Mãe de Deus, para que sejamos dignos das promessas de Cristo. Amém. E agora peço a bênção para suas intenções e para todos aqueles que você gostaria que também fizesse essa experiência com o Pai, com a Mãe de Deus. A bênção do Deus Todo-Poderoso, Pai e Filho e Espírito Santo. Amém.
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8: Olá, bom dia. Pelo horário de Brasília, 6:30. Sexta-feira, 15 de maio de 2026. É hora de notícias aqui na Rádio Canção Nova. Papa visita a universidade, faz discurso focado na paz e na ética e reflete sobre a inteligência artificial. Capela realiza novena e se prepara para a festa em honra à Nossa Senhora Auxiliadora. Programação da festa de Frei Galvão, o primeiro santo brasileiro, é lançada no interior de São Paulo. Fim de semana terá instabilidade e queda de temperatura. Clubes tradicionais são eliminados e mais 7 times se classificam na Copa do Brasil. Essas e outras notícias a partir de agora no Jornal Canção Nova. Eu sou Daniel Gonçalves e comigo na operação do áudio, Edmar Quintanilha. 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O Papa Leão XIV visitou uma universidade em Roma, onde fez um discurso focado na paz, ética, inteligência artificial e na missão social da ciência. Danúbia Gleiser tem os detalhes desse assunto e fala também do funeral da irmã Nadir Santos da Silva, religiosa das Carmelitas Mensageiros do Espírito Santo, que morreu na Itália na última segunda-feira.
9: O Papa Leão XIV fez uma visita pastoral à Sapienza, Universidade de Roma. No local foi acolhido pelas autoridades, fez um breve momento de oração na capela, visitou uma exposição e, no encontro com professores e estudantes, fez seu discurso em que se disse feliz em aceitar o convite para encontrar a comunidade da Sapienza, universidade de excelência, comprometida com o direito à educação para todos, inclusive pessoas em situação de vulnerabilidade, e que admira iniciativas como o Corredor Humanitário Universitário da Faixa de Gaza, firmado entre a Universidade e a Diocese de Roma. Mudando de assunto, a morte da irmã Nadir Santos da Silva comoveu a Igreja Católica no Brasil e também na Itália. A religiosa das Carmelitas Mensageiras do Espírito Santo morreu afogada ao salvar outras irmãs da comunidade durante um momento de lazer em uma praia da Sicília. Natural da Bahia e criada em São Paulo, irmã Nadir tinha 45 anos e carregava uma história marcada por uma profunda conversão. Na juventude, ela se definia como punk e anarquista, mas encontrou na vida religiosa um caminho de entrega total a Deus.
8: 6:33. A Capela de Nossa Senhora Auxiliadora realiza, até o dia 23 de maio, a novena e festa em honra à padroeira. Diariamente, a programação tem início às 6:20 da noite, com a recitação do Santo Terço, seguida da Santa Missa, às 7 horas da noite. Nós conversamos com o padre Bruno do Nascimento, diretor do Instituto Nossa Senhora Auxiliadora, que falou sobre a tradição da queima das cartinhas e a programação especial para o Dia da Padroeira em Cruzeiro, no interior de São Paulo.
2: Essa tradição, meus irmãos, da queima das cartinhas à Nossa Senhora é uma tradição salesiana muito querida, uma tradição muito especial dentro da espiritualidade salesiana. É conversar com a mãe, é confiar na intercessão da mãe. Então, os jovens, a família salesiana, todas as pessoas, todos os fiéis, são convidados a escrever uma carta para Nossa Senhora. E nessa carta, colocar ali seus pedidos, suas dores, suas partilhas, suas esperanças, também seus agradecimentos. É uma carta que ela é destinada somente a Nossa Senhora. Ninguém lê essa carta. Depois, essas cartas são queimadas como um gesto de entrega. É como se nós disséssemos: mãe, eu confio na sua intercessão. Não é o fogo em si que importa, mas é o significado espiritual desse gesto, né? Que expressa uma confiança filial, uma confiança devocional a Maria. É um abandono em Deus, é isso que importa. É confiar que junto com as fumaças sobem nossos pedidos e nossas intenções diretamente ao coração de Maria. E depois de queimada as cartinhas, nós recebemos as respostas de Nossa Senhora. Nossa Senhora, que tudo acolhe em seu coração de mãe, também fala, e fala através de suas respostas, que quando acolhidas pela fé dizem muito sobre essa devoção e sobre a confiança e a intercessão de Nossa Senhora. Nesse ano de 2026, o dia 24 de maio, celebraremos Pentecostes. Sempre o domingo é o dia do Senhor, as celebrações litúrgicas têm essa precedência. Então, aqui na nossa capela Nossa Senhora Auxiliadora de Cruzeiro, a nossa novena, ela vai encerrar no dia 23, no sábado. Às 19 horas, missa. Após a missa, uma procissão para carregarmos a Nossa Senhora pelas ruas próximas aqui de nós. E quando concluirmos a procissão de volta aqui na nossa escola, nós teremos o tradicional momento da coroação de Nossa Senhora Auxiliadora, que será feita pelas crianças da catequese. É um momento de tradição, é um gesto simples de louvar e honrar também a Maria para Jesus, mas cheio de significado. Porque nós reconhecemos Maria como nossa mãe e como rainha, não rainha dos tronos, mas como aquela que cuida de cada um de nós, né? É um momento muito bonito, meus irmãos, especialmente pela presença, pela demonstração de devoção, de fé das nossas crianças e dos nossos jovens. Isso dá um brilho especial à nossa celebração. Então, todos estão convidados para o dia 23, o encerramento desse retiro, dessa novena, a louvarmos a Maria na missa, na procissão e também na coroação. Meus irmãos, minhas irmãs, eu gostaria de, em primeiro lugar, agradecer por esse espaço, agradecer essa atenção de vocês e convidá-los para participar, como eu disse, desse importante retiro, desse movimento de devoção à nossa mãe. Falar de Maria é falar de com o coração emocionado, é falar do poder dessa intercessão, é falar de incontáveis graças que nós alcançamos pela intercessão de Nossa Senhora, que está lá próxima ao coração de Deus, ela que educou e conhece o coração de Jesus, poder chegar a Jesus e apresentar tudo aquilo que somos, tudo aquilo que nós precisamos. Isso é a nossa novena, é celebrar a novena em honra a Nossa Senhora. Então todos sintam-se convidados, com um convite repleto de carinho, de devoção, para que juntos possamos elevar um hino de louvor a Deus, de carinho e gratidão à nossa mãe, Nossa Senhora Auxiliadora, para recorrer a esse poderoso auxílio dos cristãos e alcançarmos as graças que tanto necessitamos. E depois da novena concluída, voltar à missa, com o coração grato pelas graças alcançadas e sermos testemunhas da alegria de Deus, da alegria de tudo aquilo que nós precisamos e que nós alcançaremos. Deus abençoe a todos e que Nossa Senhora Auxiliadora interceda por nós. Um grande abraço. Deus abençoe a todos, em nome do Pai, do Filho e do Espírito Amém. Santo. Amém.
8: A programação da festa de Frei Galvão 2026 foi lançada nesta semana em Guaratinguetá, no interior de São Paulo. O evento religioso, considerado um dos maiores do turismo religioso do Vale do Paraíba, será realizado entre os dias 16 e 25 de outubro e deve reunir milhares de fiéis. Sobre a devoção a Frei Galvão, o significado das pílulas da fé e a expectativa para a festa deste ano, nós conversamos com o Frei Diego Melo, reitor do Santuário Frei Galvão.
7: O significado da festa de Frei Galvão, tanto para os fiéis quanto para todo o Vale do Paraíba, é muito grandioso, porque nós estamos falando de um santo da nossa terra. Valorizar a santidade de um homem que nasceu aqui em Guaratinguetá, que deu seus primeiros passos na fé com a sua família aqui, que aqui foi batizado, aqui rezou a sua primeira missa, tudo isso significa valorizar a nossa gente. Então a festa de Frei Galvão, ela é muito especial, porque é um momento privilegiado de o povo demonstrar a sua fé, expressar a sua gratidão e vir celebrar aqui no santuário o primeiro santo brasileiro. Ao longo dos anos nós temos experimentado esta crescente na busca de Frei Galvão, das suas pílulas, de toda essa devoção. Eu diria que dois aspectos tocam profundamente o coração dos fiéis a partir da história de Frei Galvão. O primeiro deles é a simplicidade, é a acessibilidade de Frei Galvão. Como um bom franciscano, ele sempre esteve muito próximo às necessidades das pessoas, de modo especial, os mais pequenos, os mais frágeis, os doentes, aqueles que necessitavam. Então, as pessoas que se aproximam desta devoção de Frei Galvão encontram nele um santo que se preocupa também com as suas causas, das mais simples às mais complexas. Um segundo aspecto que eu destacaria é, evidentemente, as pílulas. Frei Galvão é o santo da criatividade pastoral, da criatividade do amor. E as pílulas são exatamente isso, o desejo de Frei Galvão atender a qualquer custo aqueles que precisavam, já no seu tempo em vida, e continua até hoje. Então, essa possibilidade de você ter este sacramental que você vai ingerir, que você vai, isso tudo cria uma relação, uma proximidade muito grande. A fé se torna material. Eu poderia até dizer que a fé aqui, a devoção a Frei Galvão, se torna palatável, se torna comestível. Então, isso tudo tem atraído cada vez mais fiéis que encontram nas pílulas de Frei Galvão este potente remédio que transforma os corações, que realiza o maior de todos os milagres, que é aumentar a fé, a certeza de que não estão sozinhos e a esperança na cura, a esperança na graça de Deus. A festa de Frei Galvão deste ano tem uma expectativa aí de receber, ao longo da sua novena e mais o dia de Frei Galvão, uma expectativa de receber aproximadamente 120 mil fiéis. No último ano nós já recebemos 90 mil pessoas e nesse ano acreditamos num crescimento aí de 30%. Isso significa que a gente precisa ter uma programação bem elaborada e por isso nós já montamos todos os detalhes da programação, da infraestrutura. Nós também já colocamos toda esta identidade visual, o hino, o tema, o lema, para que o povo possa desde já ir rezando e se aprofundando em consonância com a campanha da fraternidade, em consonância com os 800 anos de morte de Frei Galvão. Nosso santuário é um santuário jubilar, é um local de indulgência plenária. Então tudo isso torna a festa desse ano ainda muito mais especial. E então estamos preparando com muito carinho, existe uma comissão de leigos, frades, muito envolvida a qualificar ainda mais os momentos de oração, qualificar ainda mais toda a programação religiosa, cultural, artística e gastronômica da festa desse ano. O nosso convite é muito especial, é para que as pessoas desde já se organizem, né? De 16 a 25 de outubro deste ano, o santuário vai celebrar com muita intensidade a festa do primeiro santo brasileiro. São 19 anos da canonização de Frei Galvão, estamos aí abrindo já as festividades para os 20 anos. Como eu já disse, nós estamos num ano jubilar franciscano, isso dá um caráter muito festivo. Então fica o convite para que o povo desde já acompanhe pelas redes sociais, já venha celebrar conosco. Todos os dias o santuário está de portas abertas, mas claro, os romeiros, fiéis de outras cidades, de todo o Brasil e mesmo de fora, se organizem para um momento especial. Entre 16 e 25 de outubro, a grandiosa novena e festa de Santo Antônio de Santana Galvão.
8: Jornal Canção Nova, 6 horas e 45 minutos. Em Fátima, a Canção Nova reviveu um dos momentos mais marcantes de sua história. A consagração realizada por Padre Jonas Habib na Capelinha das Aparições em Portugal. A celebração também recordou os 25 anos da missão de evangelizar em terras portuguesas. De Portugal, Graciele Reis conversou com o padre Bruno Costa da comunidade Canção Nova sobre esses momentos especiais.
10: No coração do Santuário de Fátima, a Canção Nova em Portugal renovou os 22 anos da consagração realizada por padre Jonas Habib na Capelinha das Aparições. Em 2004, a fórmula rezada foi adaptada pelo sacerdote a partir de uma oração escrita por irmã Lúcia de Jesus.
11: Essa consagração foi profética. Há 22 anos atrás, o padre Jonas aqui no Altar do Mundo consagrava a TV Canção Nova, o sistema Canção Nova e toda a comunidade Canção Nova, dos seus benfeitores, os colaboradores.
10: Consagração Imaculada do Coração de Maria continua a gerar frutos também através dos meios de comunicação. Falar dessa história é recordar que precisamente daqui teve início a TV Canção Nova em Portugal no ano de 2001. As transmissões da Peregrinação Internacional Aniversária de 12 e 13 de maio deste ano assinalam os 25 anos da TV no país. Uma trajetória que cresceu sustentada pela providência e pela fidelidade à missão de evangelizar.
11: E nós renovamos este sim, que é para sempre, que se renova diariamente. A exemplo de Maria, somos convidados a interceder pela paz. Para nós é motivo de grande alegria.
10: Ao longo destes anos, são muitos os testemunhos de quem foi tocado pela programação e pela palavra transmitida. Há também quem participou da consagração de 2004 e renova o ato ano após ano. Celebrar os 22 anos daquela consagração, enfatizar também que do Altar do Mundo, a missão da comunidade dedica-se à intercessão e à divulgação da mensagem de Fátima, que pede conversão e reparação, além de orações pela paz no mundo e pelas intenções do Papa.
8: 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Desde já, muito obrigado por sua generosidade. 6 horas e 48 minutos. Os ministros Cássio Nunes Marques e André Mendonça estão à frente do Tribunal Superior Eleitoral nos próximos 2 anos e terão papel central nas eleições deste ano. A reportagem é de Francisco Coelho.
12: A posse da nova presidência do TSE foi antecipada depois que a ministra Carmen Lúcia decidiu deixar a corte antes do término do mandato, marcado para 3 de junho. A justificativa foi a de dar mais tempo para a transição de comando antes das eleições de outubro.
13: Nunes Marques e André Mendonça foram indicados para o Supremo Tribunal Federal pelo ex-presidente Jair Bolsonaro. Eles terão a missão de conduzir o processo eleitoral de 2026, que deve ser novamente marcado pelo ambiente de acirramento político e o uso massivo de ferramentas de inteligência artificial.
12: Cássio Nunes Marques tem 48 anos e é natural do Piauí. Advogado, foi desembargador do Tribunal Regional Federal da Primeira Região e em 2020 assumiu o cargo de ministro do Supremo Tribunal Federal.
14: Seremos fiéis, da mesma forma, ao exemplo deixado por Vossa Excelência na condução das eleições de 2024, qual seja: firmeza no cumprimento das normas eleitorais, zelo na garantia dos direitos inerentes à cidadania e serenidade.
12: Vice-presidente do TSE, André Mendonça, tem 53 anos, nasceu em Santos, no litoral paulista, é advogado, professor, pastor evangélico. Antes de chegar ao Supremo, foi advogado-geral da União e ministro da Justiça no governo Jair Bolsonaro. André Mendonça tomou posse como ministro da Suprema Corte em 2021.
15: Que o TSE e a democracia brasileira tenham neste ano uma festa muito bonita de eleições, com o trabalho de todo o TSE, dos seus ministros e dos seus servidores. Meu muito obrigado a todos.
8: A Câmara dos Deputados aprovou o marco legal do transporte público e o Senado Federal cria novas regras para o Conselho da Criança e do Adolescente. Continua conosco Francisco Coelho.
12: Os deputados aprovaram novas regras para a gestão financeira do transporte público urbano no Brasil. As normas alteram as formas de financiamento e os subsídios pagos por estados e municípios. O governo federal passa a destinar recursos para o setor. 60% da arrecadação da CID Combustíveis serão destinados para o transporte público. As gratuidades, atualmente bancadas pelos passageiros pagantes e pelos governos locais, deverão ser pagas por fundos

0: ativa dos diferentes níveis de governo. O texto segue agora para a sanção presidencial. E continuando no Congresso Nacional, também seguirá para a sanção presidencial o projeto de lei que altera as regras dos Conselhos dos Direitos da Criança e do Adolescente. A proposta prevê a perda da função de conselheiro em casos de irregularidades, mau funcionamento do colegiado e negligência no exercício da função. Os conselhos também passam a ser obrigados a apresentar relatórios semestrais com informações das atividades realizadas. Eu volto com vocês nos estúdios em São Paulo.
1: Confira como fica a previsão do tempo. Fim de semana terá instabilidade e queda de temperatura.
2: O fim de semana deve ser marcado por chuva e queda nas temperaturas em áreas do sul e do sudeste do país. A previsão indica mudança no tempo em estados como São Paulo, Paraná e Santa Catarina, além de Mato Grosso do Sul. Maria Clara Sasaki, especialista em meteorologia da Tempo OK, comenta.
3: Nós teremos novas áreas de instabilidade se formando entre Santa Catarina e o estado do Paraná, trazendo uma condição de chuva, e estas instabilidades avançam também para Mato Grosso do Sul e o estado de São Paulo. Então, essa elevação da temperatura aqui pelo sudeste do Brasil foi bem momentânea, então devemos ter uma nova queda de temperaturas que deixe essa condição aí de céu mais encoberto.
2: Na faixa leste de São Paulo, no Rio de Janeiro e no sul de Minas Gerais, o tempo deve ficar mais fechado, com chuva persistente e sensação de frio, principalmente na sexta-feira. Já no centro-oeste, a previsão é de chuva mais intensa apenas no sul de Mato Grosso do Sul. Em Goiás e no Distrito Federal, o tempo segue seco e quente, com máximas perto dos 29 graus. No norte e no nordeste, estados como Maranhão, Piauí, Ceará e Rio Grande do Norte ainda podem registrar chuva forte e transtornos pontuais por causa do solo encharcado. A especialista destaca também que o frio no sul perde intensidade em relação à semana passada e o risco de geada diminui. Entre o sul da Bahia e Paraíba, a chuva deve ocorrer de forma isolada e sem grandes acumulados. As temperaturas seguem elevadas, com máximas entre 29 e 30 graus ao longo do fim de semana. Agência Rádio Web, produção e reportagem, Cassi Balog.
1: E agora vamos falar de futebol. Flamengo e Botafogo são eliminados. Atlético Paranaense, Corinthians, Grêmio, Fortaleza e Chapecoense, além de Vitória, se classificam para as oitavas de final da Copa do Brasil. Daniela Esperon.
4: A zebra passeou na quinta-feira de Copa do Brasil e a Chapecoense está nas oitavas de final da competição, eliminando o Botafogo, que tinha a vantagem, mas perdeu na Arena Condá pelo placar de 2-0. Quem perdeu por 2-0 também foi o Flamengo, jogando no Barradão diante do Vitória. O detalhe é que no Rio de Janeiro tinha vencido por 2-1 e acabou derrotado no Barradão, dando adeus à Copa do Brasil. O Vitória embolsa 3 milhões de reais. O Corinthians fez o dever de casa, venceu por 1-0 o Barra de Santa Catarina. O Atlético Paranaense bateu nos pênaltis o Goianiense, depois do 0-0 no placar normal, 4-1 nas penalidades. O Grêmio também não teve dificuldades, venceu os dois jogos diante do Confiança, desta vez em Sergipe, 3-0 para a equipe gaúcha. O Fortaleza não saiu do 0-0 com o CRB, mas como venceu no Castelão na ida por 2-1, segue também vivo na Copa do Brasil. Portanto, agora é aguardar o sorteio que a CBF vai marcar no Rio de Janeiro para definir os confrontos e também as datas das oitavas de final.
1: Pelo horário de Brasília, são 6 horas, 55 minutos e 30 segundos. Chegamos ao final do Jornal Canção Nova desta sexta-feira. A apresentação e produção, Daniel Gonçalves, com os trabalhos técnicos de Edmar Quintanilha. Jornalista responsável, Marcelo Tel. Outras informações, acesse noticias.cancaonova.com. Um ótimo dia, bom fim de semana para você. 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
9: O Senhor os ajudará e os libertará, os livrará dos pecadores e os salvará. Salmo 36, versículo 40.
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10: Por que tumultuam as nações? Por que tramam os povos vãs conspirações? Erguem-se juntos os reis da terra, e os príncipes se unem para conspirar contra o Senhor e contra seu Cristo. Quebremos seu jugo, disseram eles, e sacudamos para longe de nós as suas cadeias. Aquele, porém, que mora nos céus, se ri, o Senhor os reduz ao ridículo. Pede-me, dar-te-ei por herança todas as nações. Tu possuirás os confins do mundo. Salmo 2.
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12: Pai das misericórdias e Deus de toda a consolação, ouvi-nos. Mais uma vez, bom dia a você que está aqui no Santuário do Pai das Misericórdias. Uma alegria para nós acolher você na casa do Pai. E também a todos aqueles que nos acompanham pelo sistema Canção Nova de Comunicação. Que Deus abençoe seu dia.

0: Em nome do Pai, do Filho e do Espírito Santo.
1: Amém.
0: A graça de nosso Senhor Jesus Cristo, o amor do Pai, em comunhão com o Espírito Santo, esteja sempre convosco.
1: Bendito seja Deus que nos reuniu no amor de Cristo.
0: Que bom que a gente está aqui na casa do Pai das Misericórdias, para este dia de hoje, sexta-feira, um dia que a igreja nos oferece como remédio para o nosso coração, para a nossa vida, para vencer todo o mal e afastar o demônio de nós, tem uma eficiência grandíssima o jejum e a penitência que a gente faz. Há certos demônios que só vão embora com jejum e muita oração. Então Jesus ensina aos apóstolos que devem jejuar e fazer penitência para vencer pecados e afastar o maligno de nós. Então, por isso, na sexta-feira, a igreja nos convida à penitência, ao jejum, à abstinência, sacrifício, para que a gente possa domar os nossos temperamentos, nossas vontades, nossos desejos. Esse é o primeiro sinal da sexta-feira, para você não esquecer que toda sexta-feira é um dia para a gente penitencial. Mas nos lembrar da sexta-feira da paixão, né? A gente tem como sinal. Que bom que a gente está aqui, já iniciando esse dia. Diante desta graça, vamos fechar os nossos olhos por um instantezinho. Vamos pedir perdão dos nossos pecados. Que o Senhor nos dê a graça, que a gente fortaleça em Deus para vencer cada um deles. Porque nós não vamos entrar no céu como pecador. Temos que ter essa consciência. Que o sangue redentor de Jesus nos lave e nos purifique de todo mal. Tenha compaixão de nós, Senhor.

0: Deus nosso Pai Todo-Poderoso, tenha compaixão de nós. Perdoe os nossos pecados e nos conduza à vida eterna.
1: Amém.
0: Oremos, também você coloque as suas intenções, a graça que você buscar no dia de hoje, colocando toda a canção nova, todo o projeto da Minha Alma, a campanha deste mês, todos aqueles que estão doentes em nossa casa, em nossa família, rezando pelo Padre Ricardo, e a cada pessoa que pediram as nossas orações, as caixinhas de oração da Canção Nova, pelos aniversariantes de hoje, Rodrigo Vinícius, lá do Distrito Federal, Maria Fernanda, Frediane, Rosilano e Tamazini, Ed Santos, Marcileide Nascimento, que está aqui fazendo aniversário. Parabéns, Deus abençoe, né? Tá aí. Também pela Tainá Vieira. E também o Rafael Lucas Francisco da TV, que está fazendo aniversário hoje. Pelos falecidos, né? Gustavo Henrique, Diomar dos Santos e o Monsenhor Jonas. Acolha, Senhor, cada um de nós que estamos aqui, todas as nossas intenções. Ó Deus, que fizeste vosso povo participar da vossa redenção, concedei, nós vos pedimos, que viva em constante ação de graça pela ressurreição do Senhor, por nosso Senhor Jesus Cristo, vosso Filho, que Deus convosco vive e reina na unidade do Espírito Santo por todos os séculos dos séculos.
1: Amém.
2: Leitura dos Atos dos Apóstolos. Estando Paulo em Corinto, uma noite o Senhor disse-lhe em visão: não tenhas medo, continua a falar e não te cales, porque eu estou contigo. Ninguém te porá a mão para fazer mal. Nessa cidade há um povo numeroso que me pertence. Assim Paulo ficou um ano e meio entre eles, ensinando-lhes a palavra de Deus. Na época em que Galião era procônsul na Acaia, os judeus insurgiram-se em massa contra Paulo e levaram-no diante do tribunal, dizendo: este homem induz o povo a adorar a Deus, de modo ao contrário à lei. Paulo ia tomar a palavra, quando Galião falou aos judeus, dizendo: judeus, se fosse por causa de um delito ou de uma ação criminosa, seria justo que eu atendesse a vossa queixa. Mas, como é questão de palavra, de nomes e da vossa lei, tratai isso vós mesmos. Eu não quero ser juiz nestas coisas. E Galião mandou-os sair do tribunal. Então todos agarraram Sóstenes, o chefe da sinagoga, e espancaram-no diante do tribunal. E Galião nem se incomodou com isso. Paulo permaneceu ainda vários dias em Corinto. Despedindo-se dos irmãos, embarcou para a Síria, em companhia de Priscila e Áquila. Em Cencreia, Paulo rapou a cabeça, pois tinha feito uma promessa. Palavra do Senhor.

povos todos do universo, batei palmas, gritai a Deus aclamações de alegria, porque sublime é o Senhor, o Deus Altíssimo, o soberano que domina toda a terra.

povos sujeitou ao nosso jugo e colocou muitas nações aos nossos pés. Foi ele que escolheu a nossa herança, a glória de Jacó, seu bem-amado.

aclamações, Deus se elevou. O Senhor subiu ao toque da trombeta. Salmodiai ao nosso Deus ao som da harpa. Salmodiai ao som da harpa ao nosso Rei.

0: Senhor esteja convosco.
1: Ele está no meio de nós.
0: Proclamação do Evangelho de nosso Senhor Jesus Cristo segundo São João.
1: Glória a vós, Senhor.
0: Naquele tempo disse Jesus a seus discípulos: em verdade vos digo, vós chorareis e lamentareis, mas o mundo se alegrará. Vós ficareis tristes, mas vossa tristeza se transformará em alegria. A mulher, quando deve dar à luz, fica angustiada porque chegou a sua hora. Mas depois que a criança nasceu, ela já não lembra dos sofrimentos, por causa da alegria de um homem ter vindo ao mundo. Também vós agora sentis tristeza, mas hei de ver-vos novamente, e o vosso coração se alegrará, e ninguém vos poderá tirar esta alegria. Naquele dia, não me perguntareis mais. Palavra da salvação.
1: Glória a vós, Senhor.
0: Jesus estava preparando os discípulos, os apóstolos, para a sua morte, né? Porque Jesus já estava falando que ele iria sofrer, queria morrer e queria ressuscitar. Só que os apóstolos também não entendiam muito bem a ressurreição, né? Porque nunca tinham visto ninguém ressuscitar. E a gente também não compreende muito bem a ressurreição, porque a gente ainda não experimentou ressuscitar com Cristo, né? Então, ele vai falar dessa tristeza, que para nós ficamos tristes quando morre alguém da nossa família, alguém. A gente tem o nosso luto, tem o nosso sofrimento. Depois vai passando um tempo, a gente começa a acalmar o coração. Daqui a pouco a gente começa a lembrar das coisas boas que a pessoa fez, a gente começa a contar a história, e a gente começa, volta a se alegrar. Nossa, minha mãe era muito boa, meu pai, meu irmão, essa pessoa era maravilhosa, como me ajudou. Então, aquela tristeza da morte que parecia para nós, ela começa, Deus começa pelo Espírito Santo a devolver as alegrias daquela pessoa para o nosso coração. Se a nossa mãe, se a lembrança da nossa mãe nos alegrará, a lembrança do nosso pai, daquela pessoa que você ama e que foi embora, né, para Deus, não foi, não, nós não perdemos, né? Às vezes a gente até fala, ah, perdi essa pessoa. Não perdeu. Quem foi para Deus está vivo, está lá servindo a Deus dia e noite, viu, gente? Só deixou, já recebeu um novo corpo. É só a gente ler em 1 Coríntios, assim que a gente desfalece, esse corpo físico vai ficar ali. Mas nós já recebemos um corpo espiritual. Nós já recebemos já se revestimos da veste nova de Deus. E nós vamos, está lá em Apocalipse 7, já vamos estar diante de Deus, servindo a Deus dia e noite. Quem vai para o céu, já vai começar o novo céu e a nova terra. Não está lá triste, não há mais luto, não há mais morte, não há mais sofrimento, não há mais necessidade de comer. E a alegria é eterna. Quer dizer, não há mais tristeza na vida de quem morreu. É uma alegria para sempre. Porque elas lavaram e alvejaram a sua veste no sangue do Cordeiro. Por isso que nós estamos aqui, a cada dia que você confessa, a cada dia que você vem aqui na igreja, que você vem apresentar diante de Deus, é para lavar e santificar a sua vida, né? Nós viemos aqui para deixar os pecados, as misérias, as fraquezas, deixar aquilo que está nos matando, porque o pecado é que te mata. É o pecado que nos destrói, ele que vai destruir a nossa vida. Então, à medida que nós vamos vencendo o pecado, nós vamos tornando a nossa vida eterna em Deus. Você veio aqui para eternizar a sua vida, santificar a sua vida, santificar os seus olhos, sua boca, o seu coração. Aquilo que estava te matando, você vai deixar aqui, nas mãos do Senhor, para que você possa ter a alegria plena da sua vida. Nós estamos aqui para sair daqui alegres. Olha, fui lá, entreguei minha vida nas mãos de Deus, e agora eu quero viver esta vida santificada que Deus me deu no dia de hoje. Então por isso está falando dessa alegria. Imagina se meu pai, nas lembranças, eu vou ter a alegria do meu pai, da minha mãe, das pessoas. Imagina a alegria quando a gente chegar no céu. A alegria de que Jesus disse para os apóstolos, a alegria de vocês será plena quando eu voltar, né? Então nós estamos esperando a volta de Jesus. Mas alguns de nós vamos chegar antes lá, vamos se encontrar com ele antes dele vir, né? Então por isso a igreja existe, esta preparação, desde que Jesus subiu para o céu, a igreja trabalha a vinda de nosso Senhor, a volta de Jesus, para o julgamento definitivo, fim deste mundo, para iniciar um novo mundo em Deus. Por isso a alegria será em júbilo para nós. Então nós, Jesus está dizendo desta graça, que você se alegrará e a sua tristeza se transformará em alegria, porque agora você vive para a eternidade, não mais para esse mundo apenas. Não mais, a morte já não tem mais poder sobre mim, sobre você. Ela já foi vencida, o pecado já foi vencido. Agora eu estou trabalhando para vencer aquilo que eu deixei entrar no meu coração. E aí a primeira leitura de hoje mostra que muitas vezes nós seremos tentados, seremos perseguidos por causa da nossa fé. Nós passaremos por tribulações como Paulo está aqui hoje. As pessoas vão levantar falso testemunho, vão mentir, vão nos caluniar, vão nos difamar, vão tentar tirar a nossa paz, vão tentar tirar a nossa alegria. Vai ter gente trabalhando para que você viva de tristeza, que você fique mal, que você fique revoltado, que você sinta amargura no coração, tristeza, né? Que você sinta infeliz. Vai ter tudo isso diante de nós. Mas onde está o meu coração? Onde estão os meus olhos? Onde está a minha vontade? Onde está o meu sentimento? Em Deus. Se estiver aqui embaixo, nesse mundo, vivendo só as coisas desse mundo, você vai sofrer todo tipo de humilhação e tristeza. Aí vai ficar doente, vai ter problema emocional, psicológico, vai ter estresse, vai ter angústia, vai andar depressivo, vai andar com medo, vai andar com pânico, porque vai deixando todas essas coisas morar no nosso coração. Vim morar na nossa cabeça, vai morar no nosso sentimento, né? E as pessoas vão ficando depressivas, angustiadas. O que é uma depressão na realidade para muitos psicólogos? É a pessoa que ficou presa no seu passado, na sua tristeza. Parou ali, não conseguiu perdoar a si mesmo, não conseguiu perdoar aquela pessoa que machucou ela. Às vezes nem conseguiu perdoar o próprio Deus. Fica revoltada e vai deixando aquele entulho dentro dela. Então muitas vezes, aqueles entulhos, por quê? A gente tem que confessar para isso, para a gente perdoar, se perdoar, sentir perdoada por Deus, para a gente continuar. Senão vai entrar um monte de problema emocional na nossa vida. E Paulo estava vendo quantas pessoas que levantaram contra ele, tentaram de todas as formas destruir a sua vida, né? Mas ele tinha feito uma consagração, que está lá no número 6 da nossa Bíblia, que é a consagração do Nariseu. Eu sou um consagrado de Deus. E aí, por isso, não cortava o cabelo, não raspava a barba. Então você vai ver que Jesus tinha o cabelo comprido. Você vai encontrar muitos judeus com o cabelo comprido, de barba. Por quê? Porque fez o voto do Nazireu. Sou inteiramente de Deus, eu pertenço a Deus. E nada pode me tirar de Deus, nada pode me tirar a alegria de ser de Deus. Nem os açoites, nem abismo, nem a morte, nada. Nada me tira a alegria de ser de Deus. Então, esse é o voto que você também recebeu no dia do seu batismo. O voto de ungido de Deus. Nosso batismo dá o voto de sermos consagrados a Deus, de pertencermos a Deus, de ser da família de Deus. E ninguém pode tirar esta alegria do teu coração. Ninguém pode tirar de você o nome de filho de Deus. Ninguém pode roubar isso. As pessoas podem roubar tudo de você, mas não pode roubar a glória de Deus que está dentro de você. Ninguém pode tirar as vicissitudes, os dons de Deus, as virtudes de Deus. Ninguém pode tirar nada de Deus, porque tudo de Deus que está em você é para toda a eternidade. Ninguém pode te roubar isto. Ninguém pode te roubar. Pode falar todo tipo de nome contra você, mas não pode tirar o nome de filho de Deus. Esta é a sua maior glória. Esta é a sua maior riqueza. Esta é a nossa maior riqueza. Imagina que todo mundo pode tirar meu nome. Pode falar que eu não sou um bom padre. Pode falar que eu sou chato. Pode me falar tudo o que quiser de mim. Mas não pode tirar a minha identidade de filho de Deus. Ninguém pode roubar. Ninguém pode roubar a glória de Deus que está na sua vida. Pode roubar sua casa, seu carro, seu dinheiro. Pode roubar tudo o que quiser. Mas não pode roubar aquilo que Deus te dá. Ninguém pode tirar. Eu posso deixar de usar, mas vai estar dentro de mim. Nem eu posso destruir aquilo que Deus fez. Eu posso deixar de viver, mas vai estar dentro de mim por toda a eternidade aquilo que Deus me constituiu como pessoa. Eu posso rejeitar a Deus, mas vou morrer sendo um filho de Deus se eu fui batizado. Posso ir para o inferno, está lá a marca na minha cabeça do meu batismo. Vai trazer a marca indelével na sua cabeça, porque você traz a marca do Deus vivo. Mesmo que a pessoa vá para o inferno, ela tem a marca de Deus. Ninguém pode tirar. Nenhum demônio pode tirar a marca do filho de Deus que você traz. Não tem nenhum mal, nenhum feitiço, nem magia, nada pode tirar a glória que está em você. E é isso que Deus está dizendo. Esta é a sua alegria que você deveria ter no seu coração e deveria vivê-la cada dia. E a hora que a pessoa disser, olha, você é isso, é aquilo, pode falar que não tem problema, mas eu não deixo de ser filho de Deus, eu não deixo de trazer a glória de Deus, eu não deixo de viver as glórias de Deus na minha vida, porque o Senhor me marcou, o Senhor me selou, o Senhor me ungiu para que eu seja um consagrado a Ele. Essa é a riqueza que você tem. Essa é a nossa riqueza. E que a gente deveria sentir as pessoas mais honradas do mundo. De quem você é filho? Eu sou um filho de Deus. Eu sou ungido de Deus. Eu sou abençoado. Eu sou lavado e santificado no sangue do Cordeiro. Jesus morreu para me dar a salvação. Jesus é a minha glória. E é essa graça que a gente tem que trazer todos os dias no nosso pensamento, no nosso coração. Essa é a sua alegria, porque esta será a alegria de quando você chegar no céu e encontrar com Jesus. Ele vai falar, que bom que você veio, que bom que você está aqui, porque você viveu da minha glória. Fechamos nossos olhos por um instantezinho. Hoje você está aqui para você deixar aqui aquilo que não te serve, aquilo que não te traz felicidade. Nós vamos entregar nas mãos de Deus tudo isso, porque a hora que a gente faz o ofertório, é a hora que a gente coloca a nossa vida no altar de Deus e dizendo, Senhor, eu estou colocando a minha vida nas tuas mãos. Estou colocando a minha vida aqui para que ela seja transfigurada, como este pão e este vinho vai ser transfigurado no corpo e sangue de Jesus. Eu quero que a minha vida seja transfigurada nesta vida nova, neste filho amado de Deus, nesta filha amada de Deus. Vamos preparar o nosso ofertório. 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

0: Orai, irmãos, para que meu vosso sacrifício seja aceito por Deus Pai Todo-Poderoso.
1: Receba o Senhor por tuas mãos este sacrifício, para a glória do seu nome, para o nosso bem e de toda a sua santa igreja.
0: Senhor, aceitai compassivo as oferendas da vossa família e concedei sob o auxílio da vossa proteção que não percamos os dons que nos deste e alcancemos os bens eternos por Cristo Senhor nosso.
1: Amém.
0: O Senhor esteja convosco.
1: Ele está no meio de nós.
0: Corações ao alto.
1: O nosso coração está em Deus.
0: Demos graças ao Senhor nosso Deus.
1: É nosso dever e é nossa salvação.
0: Na verdade é digno e justo, é nosso dever e salvação proclamar vossa glória ao Pai em todo o tempo, mas com maior júbilo louvar neste tempo, porque Cristo, nossa Páscoa, foi imolado. Pois destruído o que era velho, toda a criação decaída é renovada. Em Cristo nos foi recuperada a integridade da vida. Por isso, transbordando de alegria pascal, exulta a criação por toda a terra. Também as virtudes celestes, potestades angélicas, proclamam o hino da vossa glória, dizendo a uma só voz:
1: Santo, Santo, Santo, Senhor Deus do Universo, o céu e a terra proclamam a vossa glória. Hosana nas alturas. Bendito que vem em nome do Senhor. Hosana nas alturas.
0: Ó Pai, vós que sempre quiseste ficar muito perto de nós, vivendo conosco no Cristo, falando conosco por Ele, mandai vosso Espírito Santo a fim de que as nossas ofertas se mudem no corpo e no sangue de nosso Senhor Jesus Cristo. Mandai o vosso Espírito Santo. Da noite que ia ser entregue, esse ano com seus apóstolos, Jesus tomou o pão em suas mãos, pronunciou a bênção de ação de graças, o partiu e deu a seus discípulos, dizendo: Tomai todos e comei. Isto é o meu corpo que será entregue por vós.

Do mesmo modo, ao fim da ceia, ele tomou o cálice em suas mãos, deu graça novamente e entregou a seus discípulos, dizendo: tomai todos e bebei, este é o cálice do meu sangue, o sangue da nova e eterna aliança, que será derramado por vós e por todos para a remissão dos pecados. Fazei isto em memória de mim.

0: Tudo isso é mistério da fé.
1: Anunciamos, Senhor, a vossa morte e proclamamos a vossa ressurreição. Vinde, Senhor Jesus.
0: Recordamos, ó Pai, neste momento, a paixão de Jesus, nosso Senhor, sua ressurreição e ascensão. Nós queremos vos oferecer este pão que alimenta, que dá vida, este vinho que nos salva e dá coragem. Recebei, ó Senhor, a nossa oferta. E quando recebemos o pão e vinho, o corpo e sangue dele oferecido, o Espírito nos una num só corpo para sermos um só povo em seu amor. Proteger a vossa igreja enquanto caminha na estrada rumo ao céu, cada dia renovando a esperança de chegar junto a vós na vossa paz. Caminhamos na estrada de Jesus. Dai ao vosso servo Papa Leão XIV, ser bem firme na fé e na caridade. A Dom Vladimir, que é bispo desta igreja, muita luz para guiar o seu rebanho.
1: Caminhamos na estrada de Jesus.
0: Esperamos entrar na vida eterna com a Virgem Maria, Mãe de Deus e da Igreja, com os apóstolos, todos que na vida souberam amar Cristo e seus irmãos. Esperamos entrar na
1: vida eterna.
0: Abri as portas da misericórdia aos que chamaste para outra vida. Acolhei junto a vós, bem feliz no reino que para todos preparaste. A todos dai a luz que não se apaga. E a todos nós aqui reunidos, somos um povo santo e pecador, dai graça, a graça de participar do vosso reino, que também é nosso. Por Cristo, com Cristo e em Cristo, a vós, Deus Pai Todo-Poderoso, na unidade do Espírito Santo, toda honra e toda glória, agora e para sempre.
1: Amém.
0: Rezemos agradecido, porque nós somos, assim como Paulo, todos os apóstolos, cada um de nós em Cristo somos consagrados a Ele. Peçamos que a nossa consagração nos dê a santidade de cada dia. Pai nosso,
1: que estais nos céus, santificado seja o vosso nome. Venha a nós o vosso reino. Seja feita a vossa vontade, assim na terra como no céu. O pão nosso de cada dia nos dai hoje. Perdoai-nos as nossas ofensas, assim como nós perdoamos a quem nos tem ofendido. E não nos deixeis cair em tentação, mas livrai-nos do mal.
0: Livrai-nos de todos os males, ó Pai, dai-nos hoje a vossa paz. Ajudados pela vossa misericórdia, sejamos sempre livres do pecado e protegidos de todos os perigos, enquanto aguardamos a feliz esperança, a vinda do nosso Salvador Jesus Cristo.
1: Vosso é o reino, o poder e a glória para sempre.
0: Senhor Jesus Cristo, disseste aos vossos apóstolos, eu vos deixo a paz, eu vos dou a minha paz. Não dê os nossos pecados, mas a fé que anima a vossa igreja. Dá-lhe segundo o vosso desejo a paz e a unidade. Vós que sois Deus, com Pai, unidade do Espírito Santo.
1: Amém.
0: A paz do Senhor esteja sempre convosco.
1: O amor de Cristo nos uniu. Cordeiro de Deus, que tirais o pecado do mundo, tende piedade de nós. Cordeiro de Deus, que tirais o pecado do mundo, tende piedade de nós. Cordeiro de Deus, que tirais o pecado do mundo, dai-nos a paz.
0: Felizes sois vós os convidados para a ceia do Senhor. Eis o Cordeiro de Deus, eis aquele que tira o pecado do mundo.
1: Senhor, eu não sou digno de que entreis em minha morada, mas dizei uma palavra e serei salvo.
0: Que o corpo e o sangue de Cristo nos guarde para a vida eterna.
1: Amém.
0: No momento da comunhão, comungue na frente do ministro, por favor.

fazendo o seu momento de ação de graças, vá louvando a Jesus pela graça de recebê-lo, de receber a Eucaristia. O Senhor está presente no meio de nós.

0: Agradecemos também pelo moço Jonas, o Eterno Zia, por todo o conselho. Ave Maria, cheia de graça, o Senhor é convosco. Bendita sois vós entre as mulheres. Bendito é o fruto do vosso ventre, Jesus. Santa Maria, Mãe de Deus, rogai por nós, pecadores, agora e na hora da nossa morte. Amém. Oremos. Senhor, aceitai compassivo as oferendas da vossa família. Concedei que, sob o auxílio da vossa proteção, não pecamos dons que nos deste, alcancemos os bens eternos. Por Cristo, Senhor nosso. Vamos dirigir o Pai das Misericórdias, pedindo toda a graça para o dia de hoje. Pai das Misericórdias e Deus de toda a consolação, ouvi a súplica que confiante vos apresentamos neste momento. Acolhe este povo que vem cheio de fé e esperança ao vosso santuário. Consolai os aflitos, socorrei os necessitados, enxugar lágrimas a que é derramada. Amparai os fracos, recebei em vosso braço paterno este filho que plode, que volta para vós. Dai-nos a graça e o instrumento da vossa misericórdia na vida dos nossos irmãos, para que assim o vosso nome seja amado em nossa família e em nossa nação. Tudo isso vos pedimos por vosso Filho Jesus Cristo, que convosco vive e reina na unidade do Espírito Santo.
1: Amém.
0: Se você tem algum objeto para abençoar a água, dignais abençoar esse objeto que apresentamos diante da vossa graça, para que usando de acordo com a vossa lei, seja motivo e bênção para aqueles que vão usar. E esta água, para que tomada as perdidas, seja para nossa cura e libertação, e afasta de nós todo o mal, por Cristo Senhor nosso.
1: Amém.
0: O Senhor esteja convosco.
1: Ele está no meio de nós.
0: Desça sobre vós a bênção de um Deus Todo-Poderoso, que é Pai, Filho e Espírito Santo.
1: Amém.
0: Que todos tenham um dia repleto de alegria e bênção e de paz, que o Senhor vos acompanha.
1: Graças a Deus.

0: Tu que habitas sobre a proteção do Altíssimo e moras à sombra do Onipotente, dize ao Senhor: meu refúgio, minha fortaleza, meu Deus em quem eu confio. Salmo 90, versículos 1 e 2.
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8: Os olhos do Senhor estão voltados para os justos e seus ouvidos atentos aos seus clamores. Salmo 33, versículo 16.
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2: Canção Nova, eu peço licença para entrar aí na sua casa, no seu trabalho, no seu automóvel, caminhão, ônibus, onde quer que você esteja agora na sintonia da Rádio Canção Nova, seja pela rede Canção Nova de Rádio, seja também pela TV, pelo CN Plus ou acompanhando agora no YouTube. Sim, tem gente na reprise, onde quer que você esteja, meu irmão, minha irmã. Que a alegria do Senhor seja sua força nesta sexta-feira, dia 15 de maio de 2026. E sexta-feira é sempre bom recordar esta devoção tão preciosa do Sagrado Coração de Jesus. Esse coração que é o símbolo do amor de Deus por cada um de nós. Ali na cruz, a maior expressão de amor para cada um de nós foi aquele coração transpassado, de onde jorrou sangue e água para nos lavar, nos purificar, nos justificar. E que bom saber que Deus nos ama, não é verdade? Que esse amor chegue agora até você, alcance o seu coração nesta manhã, curando, renovando você de todo cansaço, depois de uma semana de lutas, não é? De muitas batalhas. Quem de nós não tem, né? As suas batalhas, seus sofrimentos. Mas que nesta sexta-feira você também possa descansar no Sagrado Coração de Jesus. Como é bom! Como é bom chegar pelo sistema Canção Nova de Comunicação até você, meu irmão, minha irmã. Talvez nem tenha sido você que sintonizou a TV e rádio, mas você está ouvindo aí, porque Deus está permitindo que nesse momento a palavra dele chegue até o seu coração. Já já nós vamos ter aqui a partilha da palavra. O programa hoje está lindo aqui com os meus irmãos de comunidade. Quero acolher aqui também toda a equipe que está por trás das câmeras, não é? Os nossos queridos cinegrafistas, o pessoal ali do Twitter e também a nossa querida Gil foi buscar o café. Hoje eu não tive café antes, gente, estou aqui esperando. A gente está aguardando o cafezinho chegar, já vai chegar. Se eu não servir a Valdênia hoje, é porque ainda não chegou, tá bom? Mas a hora que chegar, a gente vai partilhar o café da manhã. Mas você já pode começar a tomar o seu aí, porque o Sorrindo para a Vida já está no ar. E eu quero convidar você também nessa manhã a pedir o Espírito Santo. Por isso que eu vim com essa camiseta linda aqui, ó. Atos 1:8. E eu já quero acolher o padre, ele já vai ler aqui a mensagem também. Padre, bom dia.
3: Deus te abençoe. Amém. Patrícia, que alegria poder chegar na casa do povo de Deus com um Sorrindo para a Vida. É o amor de Deus que está chegando na sua casa, e o amor de Deus supera tudo. O amor de Deus não se limita nas nossas ações, nos nossos limites. Então bendito seja Deus, que descerá sobre vós o Espírito Santo e vos dará a força.
2: Amém.
3: Glória a
2: Amém.
3: Deus. Hoje nós iniciamos a novena de Pentecostes.
2: Olha, né? Providência.
3: Então,
2: eu lembrava disso.
3: Novena de Pentecostes inicia hoje, nada é coincidência, isso. Tudo é providência. Então você é também convidado a fazer a novena de Pentecostes, preparando seu coração para o derramamento do Espírito Santo sobre a sua vida. E quando o Espírito Santo, ele é derramado nos nossos corações, transforma todas as realidades. Então que alegria poder chegar na sua casa.
2: Isso, padre. Qual que é a passagem de hoje?
3: A palavra que nós hoje vamos refletir está no Evangelho de São Mateus, no capítulo 5, versículos 43 a 48. Mateus 5, 43 a 48.
2: E hoje tem aniversariante aqui por trás das câmeras.
3: Olha,
2: Rafael
3: só,
2: Cunha,
3: gente,
2: ali, né, no Twitter, trabalhando, celebrando o dom da vida.
3: Parabéns,
2: muitas
3: Rafael.
2: Bênçãos, né? E o padre, com certeza, vai dar uma bênção especial pra você, Rafael.
3: Nasci pra isso, Rafael, pra abençoar.
2: Ah, lá, em homenagem a você e a todos os aniversariantes de hoje. Tem aniversariante aí? Então já vai deixando também o seu recadinho através lá do nosso Instagram, tá bom? Sorrindo pra Vida CN. A gente quer mandar aquele abraço e principalmente rezar por você, família Canção Nova. Quero acolher ela, que está aqui hoje com muita alegria também. É sempre bom receber, né? Essa presença que traz o Espírito Santo para nós, que é a Salete Ferreira. Seja bem-vinda.
4: Obrigada, Patrícia. Que bom estarmos juntos mais uma vez. Padre Sidney, Valdênia, bom dia. Bom dia também a você que nos acompanha. E mês de maio é um mês que eu gosto muito. Primeiro que é um mês mariano. Segundo que meu aniversário, semana que vem.
2: Que divertido.
4: Dia 20 de maio. Na minha casa, quase todo mundo é de maio.
2: Olha.
4: Né? Então, maio é um mês muito especial. E eu coloco no coração de Nossa Senhora todos aqueles que nos acompanham no dia de hoje. Não é? Maria é aquela que educa cada um de nós na fé e na confiança em Deus. Então vamos confiar e sorrir para a vida.
2: Isso, vamos sorrir para a vida, família Canção Nova. Sapo, bom dia!
5: Bom dia, já anunciou o aniversário que é para adiantar o presente.
2: Já
5: entendeu,
2: né?
5: É, isso aí, ó. Família, bom dia. Tamo junto aí. Tamo junto aí, família Canção Nova, é isso aí.
2: Tá combinando com essa letra.
5: Sim, sim.
2: Né?
4: Eu lembrei de uma coisa. Pode que falar. Pediram para avisar. O seguinte, dia 1º de junho até o dia 16, eu estarei em peregrinação com o padre Alessandro nos santuários franceses. Então iremos para Lourdes, Ars, Medalha Milagrosa. Para quê? Para rezar. Rezarmos em cada lugar, fazermos uma experiência de Deus com a São José Peregrinação. Então, se você quiser mais detalhes, São José Peregrinação, São José Peregrinações. .com.br, é no plural. São José Peregrinações.com.br.
2: E o maior presente para quem é aniversariante aqui é a oração também, né, Salete?
4: Oração.
2: Que é demais. Pode rezar pela Salete também, para ela continuar aí a sua missão, né, Valdênia? Bom dia!
6: Bom dia, minha gente! A paz de Jesus e o amor de Maria. O mês de maio realmente é um mês maravilhoso. Nos recorda a poderosa intercessão da Virgem Maria no agora e na hora da nossa morte. Esse intervalo da nossa vida, o momento presente, até o momento onde nós inauguramos a eternidade, nós estamos submetidos pela Santa Mãe Igreja à poderosa intercessão da Virgem Maria. E que bom poder contar com ela. É a mãe da Canção Nova, mãe de Deus e nossa, sua mãe também, então faz favor de recorrer a ela e já vá testemunhando as graças que você já tem alcançado pela intercessão dela. Sua bênção, Padre.
3: Deus te abençoe, Valdeira.
6: Tá acordado, sem café?
3: Graças a Deus. Até agora sim, mas não sei se eu vou conseguir.
6: Quero ver durante a pregação se esse café não chegar. Eu sou mineira prevenida, tomei já meus 280 ml em casa, mais uns 100, 120 ali no camarim. Já tô garantida, graças a Deus. E se não chegar, vocês fiquem atentos, assim, principalmente na caneca da Patrícia. Senão, meus irmãos de comunidade, os colaboradores, tem café aí? Qualquer coisa, vocês dividem.
2: Compartilha, né?
6: Só para garantir o bom êxito do programa,
2: por
6: porque
2: favor,
6: a unção tá aqui.
2: Por
6: mas,
2: favor.
4: Inclusive, eu tô esperando aqui, tá?
2: Também,
6: pois
2: olha,
6: é. Salete. A Salete não...
2: Ó, todos aqui com a canequinha,
3: aqui
2: ó. Precisando
6: eu vou
2: do café
6: dizer
2: aqui.
6: A minha, ó. Tem nada.
2: Não, eu fico imaginando o povo do Brasil inteiro. Se eu tivesse lá perto, já tava
6: já
2: lá.
6: Já estaria. Uma vez que o moço... Achei... aí é só para comunicar, né? Senão as pessoas fazem isso e durante o programa a gente não consegue comer, mas eu achei tão bonitinho porque alguém tinha falado, comentado aqui, que tinha sentido à noite, assim, ah, eu passei em frente à praça e senti um cheiro de churros. Ô, gente, ao final do programa, você lembra, Sapo? Tinha uma caixa de churros quentinho.
2: Ah, eu acho que era do
6: Era sexta-feira, de... dia de jejum.
2: Ai, meu Deus. Deixa pra mais tarde.
3: E quentinho ainda mais,
6: quentinho,
3: hein?
6: Quentinho, padre. Mas, enfim, é muito bom estarmos juntos, é muito bom estarmos em família. E aí, repercutindo tantas coisas boas que vocês vão escrevendo. A número um é, a pessoa disse, Val, por que que alguns apresentadores usam um bottom?
2: Ai.
6: Eu já vi que o padre tá com bottom, já vi você de bottom. Gente, é um microfone, não é,
2: um
6: é bottom. Porque ela já, tipo assim, tem na
3: Ai,
6: loja, qual
3: Deus
6: o significado?
3: Deus.
6: Aí o povo já começa a dizer, a espiritualidade que contém. Não
3: e tem,
6: tem
3: um
6: gente,
3: símbolo aqui, né?
2: O Gil pode trazer o café, viu?
3: Olha
2: pode trazer
3: só,
2: o bolo até.
3: Olha,
2: gente, chegou,
6: café.
2: Não se preocupa.
3: Sim.
2: Chegou o bolinho, até o bolinho.
5: O
2: gente,
5: bolinho, cadê a faquinha?
6: Você foi na frente do sapo.
2: Aqui a plaquinha, gente. Ó, a gente quer agradecer aqui a...
5: Açúcar.
2: Padaria Vovó Josefa. Ah,
5: tá um veneno aqui, ó.
2: Ah, tá aqui a plaquinha. Ah, aqui é o veneninho, né? Eu também ainda não não cheguei nesse grau da Valdênia de tomar o café sem açúcar,
4: nem
2: né? Então a gente precisa do açuquinho aqui também.
6: Eu não, por gentileza. Não,
5: deixa você ver aqui, Patrícia, para não.
2: Primeiro aqui, olha, aqui, ó. O sapo
5: você
2: não acaba. O sapo chega às 4 da manhã, né, sapo? Não,
6: olha isso, Brasil. Hoje, né? Essa bagunça quase organizada tá bom, né? Na hora ótimo. De servir o café. O sapo e eu tomamos sem açúcar. O senhor também,
3: eu
6: padre?
3: Também.
6: O padre também. Nós vamos rezar pela Salete, pela Patrícia, pedindo a Jesus essa graça. Olha só, o café tá chegando. O padre pôs pra ele primeiro, gente.
2: É que padre é padre, né?
6: Nossa senhora. Padre, pois,
2: pronto,
6: você
2: agora já
6: chegar pra mim. Tá bom. Mas olha, enquanto a gente vai se servindo aqui do cafezinho da padaria Vovó Josefa, você já pode ir participando conosco. O e-mail é sorrindopravida@cancionova.com. sorrindopravida@cancionova.com. Este é o nosso e-mail. Obrigada pela gentileza, sacerdote. Você também pode participar conosco através do nosso Instagram, @sorrindopravidacn. @sorrindopravidacn. Também espero por você ali em nosso Instagram, tá bom? Combinado assim? Deixe o seu pedido de oração, seu testemunho, a partilha que é tão importante. Já te recordo que é sexta-feira. 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Dá sim. 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Quem até agora me deu o sinal de que foi rápido foi o Padre Evandro. 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O Padre Evandro fez em 6, salvo engano, a Amanda me disse que demorou uns 13 minutos. Então a gente quer chegar numa média, tá bom? Faça lá e depois você já vai me dando feedback aqui. Só concluindo a explicação do bottom. Não é bottom, não tem espiritualidade, não. É só um microfone para potencializar, principalmente para aqueles que nos acompanham pela internet. Então capta melhor, mais do que o microfone direcional que o padre está utilizando aqui, tá bom, família? Um monte de Pix aqui, Pix Padre Cid, negócio tá assim, hein, gente? Começando bem. A Cláudia Rocha, ela diz assim, Val, bom dia, Padre Sidney tem sido a voz de Deus para nós, então já estou mandando o Pix Padre Sidney, muito obrigada. O Cardoso, ou Bicalho Cardoso, ele diz, bom dia, Val, louvado seja nosso Senhor Jesus Cristo. Estou arrumando a casa e já estou ajudando o projeto Dai-me Almas. Muitíssimo obrigada, Deus abençoe por nos ajudar nessa belíssima missão. A Larissa, ela diz, bom dia, já estou ajudando a Canção Nova, segue o meu Pix. E tantos queridos que já estão nos ajudando. Quero também poder falar teu nome, pelo menos na tentativa de mencionar teu nome. pix.doação@cancionova.com. Tô cheia de cartinha, Patrícia tem uns recadinhos, eu já volto para ler algumas, mandar uns recadinhos e, é claro, trazer o seu testemunho, porque esses testemunhos vão, de fato, alimentando a nossa fé, sustentando a nossa caminhada, porque nosso Senhor segue agindo em nosso meio.
2: E o Padre Sidney tem um convite especial também, né, Padre?
3: Tem um convite especial. Estou aqui acompanhado da nossa capelinha do Pai das Misericórdias e nós estamos nos preparativos para a festa do Pai das Misericórdias.
4: Eu estou em contagem regressiva.
3: Com a graça de Deus, a Salete estará conosco. Então você também é o nosso convidado, dias 29, 30 e 31 de maio, aqui no Santuário do Pai das Misericórdias. O tema deste ano é O Pai Me Ama. Então, durante a noite do sábado, todo o dia, a noite da sexta, todo o dia do sábado, todo o dia do domingo, nós estaremos refletindo sobre este mosaico do Pai das Misericórdias, sobre esta realidade tão vigente para nós, tão essencial. O Pai nos ama. Então estará conosco o nosso bispo diocesano, Dom Joaquim Vladimir Lopes Dias, o nosso bispo emérito, Dom Benedito Beni, estará conosco o nosso reitor do santuário, o padre Ricardo Rodolfo, eu estarei, o padre Márcio Prado, o padre Toninho, a Salete Ferreira, o Márcio Todeschini, e é claro que a tradicional quermesse do Pai das Misericórdias acontecerá. Lá você encontrará quase toda a comunidade Canção Nova, no sábado à noite e no domingo à noite. Nós estamos preparando tudo, depois da missa das 18 horas, uma quermesse especial. No sábado, o nosso irmão de comunidade Elias Júnior vai cantar, vai tocar para nós. E no domingo, o Forró Naré, nosso grupo de forró aqui da comunidade interna, dos missionários, estará tocando para a gente. Então você é o nosso convidado. 29, 30 e 31 de maio, festa do Pai das Misericórdias.
2: Que bom, toda a família Canção Nova é convidada, especialmente
4: o
2: você.
4: Pai que... nos ama.
2: O Pai nos ama. Tomando posse, né? Você que é do Vale do Paraíba, que não pode perder essa festa que é linda, celebrando essa misericórdia do nosso Pai, né? Que nos envolve a cada dia. Val, querida, tem testemunha pra nós.
6: Tem testemunha chegando, graças a Deus. Eu quero agradecer a tanta gente linda que tem gastado tempo escrevendo pra nós, deixando registrado aqui. Ô padre, eu só tô com o comprovante, porque assim disseram-me que já foi entregue lá no Santuário do Pai das Misericórdias. E realmente, eu já tô com o recibo aqui. Sim. Veio pelas mãos do padre William, tá assim, para Valdênia, do Sorrindo para a Vida, aos cuidados do padre William. E ela deixou, gente, juntamente com o testemunho e o pedido de oração da graça de Deus sendo derramada na vida dela, deixou também a doação. É a Valdisa Chagas. Ela deixou um par de alianças para ser entregue lá no Santuário do Pai das Misericórdias. Então, muito, muito obrigada. Deus a abençoe, Valdisa, a você. Obrigada pelo carinho dessas palavras, da sua cartinha. A gente acolhe com todo amor e carinho e nos comprometemos a rezar por você também. Quero mandar um abraço para a Vera Lúcia. Ela também deixou aqui, olha, aos cuidados da Valdênia, Sorrindo para a Vida. Obrigada. Deixou já a cartinha dela aqui também. Entre tantas, e essa eu... lerei com todo amor e carinho. Quando eu comecei aqui, eu pensei assim, nossa, às vezes vocês me dão código da ANAC para eu descobrir de onde vocês são, não é?
3: SSA. Tem assim,
6: SSA. SSA, Salete, é Salvador. E aqui, quando ele começou, padre, e ele colocou Gaudium et Pax. Falei, valei-me São José. Tem uma outra parte aqui que eu não sei não. Eu vou perguntar para o padre. Não, aqui é alegria e paz. A Gaudium é alegria, porque eu me lembro do professor Felipe Aquino, aprendi com ele.
3: É, ele colocou em grego aqui embaixo.
6: Ai, a mesma coisa em grego? Oh, meu Deus. Aí quando começou assim, eu nem sabia que era grego, tá, meu amigão? E eu pensei, meu Deus, será que eu vou dar conta de ler? Porque ele começou em latim, mas aí depois ele veio em português, tá tudo certo. É de Nova Odessa, é o nosso querido José. Muitíssimo obrigada, fiquei edificada e compartilho com vocês, meus irmãos, com os membros da família Canção Nova, esse belíssimo testemunho. Ele diz, minha saudação a toda a bancada do Sorrindo para a Vida. Estou escrevendo uma cartinha porque olha só como ele colocou, gente, a humildade dele. Porque sou analfabeto em computadores celulares. O motivo desta carta é tornar pública uma graça alcançada por intercessão de São José ao nosso Deus, que é Pai, que nos concedeu aquilo que nós pedimos, que é para o nosso bem. Eu sou José, casado com a Maria José. Nós temos netos, dois, e já são adultos. Meu neto Bruno, terminados os estudos da primeira fase, queria fazer faculdade, mas o curso que ele gostaria de fazer era de engenharia aeronáutica. Prestou os exames em várias faculdades, mas não conseguiu o resultado positivo. Mas não desanimou. Mas foi aí que nós entendemos que precisávamos recorrer a São José. Não demorou muito, veio o comunicado da faculdade de Blumenau e as aulas já se iniciariam no segundo semestre. Não era bem o curso que ele queria fazer, mas tinha também se dedicado a esta realidade. Imaginava que ficaria longe dos pais, porque os pais moram em Americana, e que a vida ficaria bem complicada. Nesse tempo, minha Maria, ou seja, a esposa dele, né? Maria José. Minha Maria tinha escutado no programa Sorrindo para a Vida vários depoimentos de graças alcançadas pela intercessão de São José. Por muitos pedidos que estavam ali sendo atendidos. Então, nós também, por meio de pedidos deixados debaixo de uma estátua de São José, ela fez um pedido para que o meu neto conseguisse a vaga na faculdade. E nós temos uma imagem de São José deitado e dormindo. Então, a minha Maria escreveu a cartinha pedindo a graça, então, para o nosso neto. Esse pedido foi feito no início do ano de 2024, no dia 19 de março, no dia de São José. Meu neto recebeu, pelo celular, o comunicado para comparecer na faculdade de Engenharia da Aeronáutica de São Carlos, que viesse com os documentos necessários para fazer a matrícula, e as aulas já iriam se iniciar no dia seguinte, no dia 20 de março. Vocês estão entendendo?
3: Nossa Senhora.
6: Ele tinha primeiro passado num curso que ele não queria, em Blumenau, longe da família, mas quando pediram então a São José, já de imediato ele abriu as portas. Era o curso que ele queria fazer. Foi uma alegria imensa para todos os familiares. Ficamos muito agraciados e agradecidos a Deus e a São José que nos socorre. Ainda tem mais, viu? Não foi só isso. Ele ganhou um semestre inteiro de aulas. E já só por isso já estava muito bem. Porque ele tinha uma boa base de preparação com os estudos deixados no cursinho. E nós, em todas essas realidades e em todas as ocasiões, entendemos que nosso Senhor Jesus Cristo sempre está cuidando de nós. Eu e minha família fazemos parte desta grande família que é a Canção Nova. E os agradeço de todo o coração. E digo, o que que o seu José disse para nós, gente?
3: É por isso que eu ajudo a
6: Canção Nova. Eu dei uma resumida na carta dele, tem muitos outros detalhes de graças alcançadas. Muitíssimo obrigada, viu, por assentar-se, detalhar todas as graças de Deus. Mas para nos dizer, quem está com a caneca? Hoje ninguém está com a caneca. A gente tem uma caneca e eu acho bonito isso, padre. É do Sapo. Vê se é do Sapo, que é de São José. Sua caneca é de São José, Sapo?
5: Sim.
6: Essa caneca, ela comporta uma espiritualidade. Não é só café, gente. Ela comporta uma verdade que nós temos experimentado e testemunhado. São José não falha. Então, recorra a ele. Como o seu José e a dona Maria José experimentaram. E ela disse que foi a partir de inúmeros testemunhos, e é verdade, eu sou testemunha de inúmeros testemunhos de graças alcançadas. Não é uma caneca, não é uma camiseta, padre, meus irmãos. É uma verdade que a nossa igreja nos ensina a viver. São José não falha. Então conte com ele também aí nas realidades da sua vida e tenha certeza de que se for, como disse o seu José, se for para o seu bem, para a sua salvação, ele há de conceder como um bom pai.
3: Ai, bendito seja maravilha. Deus. Mais um testemunho de São José no Sorrindo para a Vida, então.
6: Verdade,
3: mais um.
6: Né?
2: É, se a gente fosse parar aqui, eu acredito que todos nós temos algum testemunho,
4: com,
2: né, de graças alcançadas através da intercessão de São José. Que lindo testemunho, muito obrigada mesmo. Porque renova também a nossa fé, a nossa confiança em Deus e na intercessão dos santos. São José, não tenho o que dizer, né? Ele é um homem escolhido. Que graça, não é? Cuidar da Sagrada Família, da Virgem Maria, do Filho de Deus, né? Ser esse pai presente, protetor, provedor, e ele continua sendo. Que ele continue intercedendo por mim, por você, por nossas famílias. E a Val quer falar algo antes?
6: Não, é só para registrar que o seu José, ele é muito poliglota mesmo. Porque ele escreveu em latim, aí agora eu descobri que tinha grego. Mas tá em inglês também, porque quando ele foi escrever que a carta era para mim, tá for sister. Para minha irmã Valdênia, da comunidade Canção Nova. Vocês são demais, gente. Aprendo muito com vocês. Obrigada.
2: E sem my contar brother. Que é... My brother. É tão bom a gente pegar uma cartinha escrita à mão, né? E ler. É tão gostoso, né? A gente sente ali a pessoa mais perto, com certeza. E Padre Jonas também deixou para nós, né? Tantas lições. E cada dia a gente deixa uma gotinha aqui, né? Dessa sabedoria do Padre Jonas, dessa experiência que ele viveu. Tem muita gente que espera essa frase do dia. E hoje ele diz: fé não é agir naquilo que é seguro, mas é caminhar onde não vemos caminho. Ó, para eu, para você, para todos nós que precisamos caminhar pela fé. Fé não é agir naquilo que é seguro, mas é caminhar onde não vemos caminho, Salé.
4: Exatamente. Para isso precisamos nos colocar nas mãos do Pai. Nos abandonarmos nas mãos do Pai. Estava ali olhando a capelinha do Pai das Misericórdias, a proximidade da festa do Pai, tão importante para nós. E me veio isso, de cantar essa canção e nos abandonarmos no coração do Pai, em todas as situações que vivemos. Talvez você esteja vivendo no dia de hoje, situações onde você precisa confiar, caminhar pela fé, se abandonar nos braços do Pai. Vamos juntos. Vamos cantar.

0: pelo sinal da Santa Cruz, livrai-nos Deus, nosso Senhor, dos nossos inimigos. Em nome do Pai, do Filho e do Espírito Santo. Amém. E no colo do Pai, no abraço do Pai, no aconchego do Pai, na segurança do Pai, no reerguimento do Pai, nós queremos meditar esta palavra. Evangelho de São Mateus, capítulo 5, a partir do versículo 43. Ouvistes o que foi dito: amarás o teu próximo e odiarás o teu inimigo. Eu, porém, vos digo: amai os vossos inimigos e orai pelos que vos perseguem. Assim vos tornareis filhos do vosso Pai, que está nos céus, pois Ele faz nascer o seu sol sobre maus e bons, e faz descer a chuva sobre justos e injustos. Se amais somente aos que vos amam, que recompensa tereis? Não fazem os publicanos o mesmo? E se saudais somente aos vossos irmãos, que fazeis de extraordinário? Não fazem os gentios o mesmo? Sede, portanto, perfeitos, como vosso Pai Celeste é perfeito. Palavra da salvação.
1: Glória ao Senhor.
0: Caríssimos irmãos, veja, o Evangelho que acabamos de ler nos coloca diante de uma das palavras mais exigentes do Evangelho, não é verdade? Dá até medo de ler, né? A gente fica meio que receoso. Por que que o padre vai mexer nessa palavra? Porque graças a Deus nosso Senhor pensou em salvar o homem integral na sua totalidade. Nosso Senhor não nos salva pela metade. Então todas as áreas da nossa vida precisa ser atingida pelo Evangelho. E volto a dizer, não quero ser o chato, mas o Evangelho precisa nos incomodar. O Evangelho precisa nos sair, nos tirar da zona de conforto. O Evangelho precisa transformar o nosso coração, transformar as nossas realidades. Por isso que o Evangelho vem em direção ao nosso coração. Vou partilhar algo bem, bem sincero, meus irmãos de bancada aqui. No começo, aqui antes de começar, eu dizia que ainda tinha borboletinhas aqui na minha barriga, né? De nervosismo mesmo, de temor. Mas eu fico ainda mais receoso é quando eu chego no meu quarto, sento e pergunto para Nosso Senhor: o que o povo de Deus precisa ouvir amanhã, Jesus? Isso me dá um tremor, sabe? Eu fico tremendo mais do que aqui. Aqui eu já tremo um pouco, mas tremo. Porque a palavra de Deus, ela precisa primeiro me incomodar. Só existirá eficaz na minha pregação se ela fazer efeito dentro de mim. Se ela não faz efeito em mim, por isso que eu preciso, diante da palavra de Deus, aprender aquilo que o nosso Pai Fundador sempre nos ensinou. O que Deus está falando para mim hoje, diante das minhas necessidades? Por isso, meu irmão, a Canção Nova não existe apenas para passar a mão sobre o seu ego e dizer palavras aceitáveis, agradáveis. Nós pregamos Cristo e Cristo crucificado, loucura para o mundo. Por isso, com o coração aberto, graças a Deus, no colo do Pai, nós ouvimos essa palavra. E essa palavra é exigente. Nosso Senhor diz: amai os vossos inimigos e orai pelos que vos perseguem. Meus irmãos, talvez se nós fôssemos sinceros, nós diríamos: Jesus, tudo bem amar o meu próximo, amar aquele que eu tenho afinidade, mas amar o inimigo já é demais, aí tu tá pedindo muito. É exagero demais, é radicalidade demais. Eu não consigo, porque é natural amar quem nos ama. É natural responder bem a quem nos trata bem. É também natural aproximar-se de quem nos acolhe. E daqueles que parece que não gostam da gente, a gente fica fugindo. A gente não se aproxima, porque faz parte da nossa natureza. Mas Jesus, ele não veio apenas aperfeiçoar os nossos instintos humanos. Não. Nosso Senhor não veio apenas para isso. Nosso Senhor, ele veio nos ensinar uma maneira nova de viver, que vai além dos nossos instintos. Por isso que a experiência de Deus nos deixa sobrenaturais. A experiência de Deus nos faz em não apenas homens, mas homens plenos para se tornar divinos. Não é assim que os padres da igreja diz? Que Deus, na sua divindade, se fez homem para que o homem pudesse se fazer Deus. E aqui não é idolatria não, ele nos eleva. Por isso que é sempre ascese. Por isso que nós iremos à direção dele, porque primeiro ele desceu. Ele veio ao nosso encontro. Por isso que nosso Senhor não veio apenas para aperfeiçoar os nossos instintos. Nosso Senhor veio principalmente para mudar a nossa forma de viver, para nos dar uma nova maneira. O Evangelho não é apenas um conjunto de valores bonitos. Não é. O Evangelho é uma mudança da nossa lógica, da nossa mentalidade. É por isso que o Evangelho causa em nós conversão. E como nós utilizamos do grego hoje na carta também, metanoia, né? Mudança de mentalidade. Mudança da lógica. O Evangelho não é um conjunto de valor bonito. O Evangelho veio, o Evangelho se encarnou, o Verbo se fez carne, para que a nossa vida possa mudar, a nossa forma de olhar as coisas, a nossa forma de pensar, a nossa forma de tratar as pessoas. A partir da mudança da lógica, tudo se transforma. O Evangelho veio para trazer mudança, e mudança de lógica. E hoje Jesus nos convida exatamente a sair da lógica da reação e entrar na lógica da decisão. Como nós somos homens naturais, da nossa natureza, mas nós fomos chamados a viver algo sobrenatural, nós não nascemos para viver, eu não sei se todo mundo aqui lembra, mas nós não nascemos para viver a terceira lei de Newton, da física.
1: Pelo amor de Deus. Terceira lei.
0: Não, a terceira lei de Newton. Eu acho que é o terceiro. É o terceiro, acho que é o terceiro, sim. A lei da ação e reação. Quando eu faço uma força sobre um corpo, o que, que a igreja, o que, que a física diz? Que este corpo faz a mesma reação contrária à força que recebeu. Nós não nascemos para viver de reações, irmãos, a partir daquilo que as pessoas fazem conosco. E aqui existe um perigo de viver a partir da reação. Aqui, a grande parte da nossa vida, infelizmente, é construída a partir de reações. A partir daquilo que nós recebemos dos outros. Se alguém nos elogia, nós também elogiamos. Nós nos abrimos. Se alguém é capaz de nos criticar, aí nós já nos fechamos. Aí nós já criticamos também. Aí nós já vemos o defeito do outro, que parece maior que o meu. Se ele me criticou, é porque ele não viu isso. É muito maior. Se alguém nos acolhe, aí nós já sorrimos. Nós acolhemos, mas se alguém nos machuca, infelizmente a nossa reação é de nos afastar. Isso é viver a partir da lei de Newton, a partir da reação. Quantas vezes nós passamos o dia inteiro apenas reagindo a fatores externos a nós? Nós não fomos convidados a isso. E o problema, meu irmão, é de viver reagindo. O problema é que nós acabamos entregando nossa vida nas mãos dos outros. O problema de viver reagindo é que a nossa paz, ela depende do comportamento do outro. A nossa alegria depende da aprovação dos outros. Eu não sou alguém livre. O problema de viver a partir da reação dos outros é que a nossa caridade, ela depende da simpatia dos outros. Nós não nascemos para isso. E então aqui nós deixamos de ser livres. E nosso Senhor pagou um alto preço. para nos dar a liberdade. Foi para a liberdade que Cristo nos libertou. Há pessoas que conseguem sim tirar o melhor de nós, mas vamos ser sinceros, há também pessoas que conseguem tirar o nosso pior.
1: Verdade.
0: Há pessoas que conseguem tirar o nosso pior. E Jesus hoje nos pergunta, diante da realidade, há pessoas que tiram o melhor de nós e há pessoas que nos tiram o pior. Há sempre pessoas assim, não vai mudar. Essa lógica não muda. Mas a pergunta que nosso Senhor está fazendo para nós diante desta palavra é: quem está governando o seu coração, meu irmão? Quem está governando o seu coração? Você vive a partir daquilo que as pessoas te dão? Não se limite a isso. Não se limite a viver, porque quem vive apenas da reação ainda não aprendeu a amar como filho de Deus. E nós cantávamos: o Pai das Misericórdias nos ama. O Pai das Misericórdias nos acolhe. Nós não podemos viver a partir disso. Nós não vivemos a partir daquilo que são as reações dos outros. Padre Jonas, utilizando a carta de São Paulo, ele vai nos ensinar dentro dos documentos da nossa comunidade que nós precisamos crescer da maturidade até chegar à maturidade do homem perfeito. Ele utiliza esse termo, a maturidade do homem perfeito. E aí você pode dizer assim: mas que maturidade é essa? Um dos critérios da maturidade do homem perfeito é quando as coisas externas a ele não conseguem mais abalar o seu interior. Ele já tem uma estrutura interior fortificada a dizer que aquilo que as pessoas fazem comigo não diz quem eu sou. Dizem mais sobre elas do que sobre mim. Porque o amor cristão nunca será sentimento. O amor cristão nunca será sentimento. Sempre será uma decisão. Amor será sempre decisão. E aqui eu digo para você, isso talvez seja uma das coisas mais importantes da nossa vida espiritual, né? Porque nós não somos guiados pelos nossos sentimentos. Não podemos ser. Porque um dia nós estamos bem, outro dia nós não estamos. Um dia nós queremos amar nosso Senhor acima de tudo, outro dia nem na capela nós queremos passar. Um dia nós estamos dispostos a fazer e promover a vida fraterna dentro da nossa casa, a fazer até um doce ou um bolo a mais para promover a unidade. Outro dia nós queremos nos trancar no quarto. Nós não somos homens guiados pelos nossos sentimentos. Jesus não está dizendo diante desta palavra: tenha sentimentos agradáveis pelos vossos amigos ou pelos vossos inimigos. Jesus não está dizendo isso. Nós não lemos aqui: tenham sentimentos agradáveis pelos inimigos. Ele está dizendo: decidam amar, mesmo que eles te fizerem o mal. Decida amar. E isso muda tudo. Nosso Senhor não está dizendo para você sentir sentimentos agradáveis, porque sentimentos nós não controlamos totalmente. Nós não somos capazes de controlar. Há dias que nós estamos mais cansados. Há dias que nós estamos feridos. Há dias que nós estamos decepcionados. E isso não pode definir quem nós somos. Nós não estamos aqui por causa da... porque o dia amanheceu nublado e isso me deixou triste, então eu vou reagir ferindo as pessoas que estão ao meu lado. Não, você não foi feito para isso. Você não foi feito para reagir a partir de um dia mais nublado, um dia mais triste, por causa de uma confusão no seu trabalho, por causa que algo deu errado. Meus irmãos, nós somos guiados pelas nossas decisões. Essas nós podemos entregar a Deus e dizer: Jesus, eu quero viver assim. Tenho o controle do meu coração. Tenho o controle das minhas decisões. Porque quando nós falamos de coração, coração nas Sagradas Escrituras não é apenas uma sede dos nossos afetos. Também é. Porque às vezes assim nós falamos aqui, coração, né? Principalmente os casais de apaixonados adolescentes, fazem o coraçãozinho assim, né? É, o coraçãozinho do TikTok. Agora estão fazendo até um negócio com o dedo assim, né? Um coraçãozinho meio que pequeno. Eu gosto mais do coração que pulsa. Mas o coração não é sede apenas dos nossos afetos. Nas Sagradas Escrituras, todas as vezes que nós vemos o termo coração, quer dizer sobre a sede da nossa decisão, do nosso comportamento. É aquilo que vai além dos nossos sentimentos, é aquilo que nos faz decidir. Por isso, meus irmãos, amar de forma cristã parece até um pleonasmo, mas amar não significa sentir vontade de amar. Amar de forma evangélica significa escolher agir segundo Deus. E aqui, amar o inimigo significa não desejar mais o mal que você foi alcançado. Amar os inimigos aqui precisa ser não alimentar o sentimento de vingança que existe dentro de você, de fazer com que o outro precisa pagar o que ele me fez. Não. Amar o inimigo aqui significa não falar o mal o tempo todo. Às vezes nós temos um deslize, nós falamos mal, mas meu irmão, você não nasceu para isso. Você não, todo mundo merece a boa fama. Por mais que você esteja ferido, se cale. Se você não tem nada para falar, se você não tem nada para falar de bom, se cale. Amar o inimigo é isso, é não falar mal. Amar o inimigo aqui é não transformar as feridas em ódio. Amar os inimigos aqui é rezar mesmo quando o seu coração está machucado, conflituoso. Percebam, meus irmãos, Jesus não está romantizando o nosso sofrimento. Nós somos sim feridos pelas pessoas. Todos nós já fomos feridos, dentro da nossa história, dentro do nosso trabalho, dentro da nossa casa. Nosso Senhor não quer romantizar o nosso sofrimento. Jesus está ensinando aquilo que é a liberdade interior, de não viver a partir do que as pessoas te dão. Me perdoe a baixeza, mas você não foi feito para viver na lama que o mundo te dá. Você não foi feito para viver a partir da maldade dos outros. Existe sim um mal sofrido, causado pelo pecado de alguém, mas você não foi feito para reagir assim. Por isso, o mundo vive na lógica sempre da troca. Nós não fomos feitos para o mundo, já disse Jesus. Nós não fomos feitos para o mundo. Jesus, ele é capaz de dizer: se amar apenas aqueles que vos amam, que recompensa tereis? Os fariseus também fazem isso, os publicanos fazem isso, os pagãos fazem isso. Qual é a diferença, meu irmão? Em outras palavras, é isso que nosso Senhor está dizendo. Qual é a diferença de vocês dos outros, então? Porque nos primeiros séculos, os cristãos eram conhecidos pela sua forma de amar. Mas se você ama somente aqueles que te amam,

quanto também é capaz de fazer o bem quando há um retorno, quando há uma recompensa. Mas o cristão é chamado a ir além. O mundo, o amor cristão, não funciona como um comércio. Eu te dou porque antes eu recebi isso. O amor cristão não funciona como eu te trato bem porque se vocês me trataram bem. Não. O cristão, ele ama porque decidiu permanecer em Deus, decidiu agir como Deus age. E aqui está algo muito importante: a nossa identidade, veja, a nossa identidade não pode depender do comportamento dos outros. Você não pode justificar os seus erros a partir daquilo que você foi ferido. Por isso, que independente da sua história, por mais difícil que ela seja, por mais dolorosa que ela seja, a sua história não pode definir quem você é. Você não pode viver a partir do comportamento dos outros. Se alguém nos trata mal, e imediatamente nós nos tornamos agressivos. Se alguém nos trata mal e nós imediatamente nos tornamos amargos, nós nos tornamos até mesmo frios. Então, meu irmão, significa dizer que nós estamos vivendo presos à lógica da reação, à lógica mundana. Nós não somos feitos para o Evangelho. Jesus quer nos libertar disso. Por isso, a cruz de Cristo revela o verdadeiro amor. A cruz de Cristo precisa ser mais contemplada. O grande mal da sociedade é porque nós paramos de contemplar o verdadeiro amor. Nós descrevemos amor de qualquer forma. Nós paramos de olhar para ela. Quando nós olhamos para Jesus crucificado, nós entendemos o que significa amar de verdade. Na cruz, Jesus foi rejeitado. Na cruz, Jesus foi traído. Na cruz, Jesus foi até humilhado, foi blasfemado. Na cruz, Jesus foi abandonado. E mesmo assim, o que é que ele diz? Pai, perdoa-lhes, porque eles não sabem o que fazem. Olha o que é viver não a partir do comportamento dos outros. Olha o que é viver a partir do não, de não viver a partir das reações. Percebam, Jesus não amou porque estavam sendo bons com ele. Jesus amou porque essa era a sua decisão. No meio daquele suplício, no meio daquela dor, o amor de Cristo não foi uma reação. O amor de Cristo foi uma entrega. E a decisão sempre vai ser uma entrega, meu irmão. A decisão vai ser, e talvez aqui esteja uma das maiores dificuldades da nossa vida. Nós queremos amar sem morrer para nós mesmos. E não é possível amar sem morrer para nós mesmos. Pergunte um pai ou uma mãe de família a partir dos seus filhos. Não é possível. Não existe amor verdadeiro sem renúncia. Mas veja, quantas guerras elas começam dentro do coração. Por isso que a mudança do evangelho, ela não acontece de fora para dentro, ela acontece de dentro para fora. Às vezes nós pensamos que nos inimigos, os nossos inimigos, eles começam como pessoas extremamente más. Não, o evangelho também toca situações muito concretas da nossa vida. O evangelho é capaz de tocar naquela sua mágoa antiga dentro da sua casa, que dentro de você ainda está alimentando a discórdia, o julgamento temerário. Você está murmurando dentro de você. O evangelho quer tocar no seu coração. O evangelho não quer tocar as coisas externas a você, porque o evangelho não parte de fora para dentro, é de dentro para fora. O evangelho hoje quer tocar naquela sua amizade que foi rompida e você começou a espalhar para os outros amigos a má fama desta pessoa, porque ela errou com você. Sim, ela errou com você, mas você não precisa propagar a má fama de ninguém. O evangelho quer tocar naquela pessoa, até mesmo de igreja, que se feriu com seu pároco, que se feriu com uma coordenadora pastoral e hoje fala mal de todo mundo, até mudou de igreja. Foi para uma outra paróquia, porque o padre não te tratou como você merecia ser tratado. Sim, o padre

0: errou. O padre errou. Mas você não pode viver a partir do erro do outro. Você não pode se rebaixar a este nível. O evangelho quer tocar naquele ressentimento guardado há anos dentro de você e você simplesmente ignorou a pessoa, matou. Você matou alguém dentro de você e isso não deixa provas para ninguém. O evangelho quer tocar naquela dificuldade que você tem de perdoar. E veja, perdoar não é esquecer, porque perdoar não é amnésia. Perdoar não é doença. Perdoar é uma decisão do coração. Eu não posso viver a partir do mal que o outro me causou. Por isso, perdoar é arrancar de dentro de você aquela dor e aquele mal que o outro te causou, mas não é esquecer. É como uma cicatriz. Eu tenho uma cicatriz aqui no pulso de uma queda de moto que eu sofri quando era criança, adolescente. Doeu. Está aqui, eu lembro. Eu lembro que eu estava até com meu irmão Cleito, que nós caímos. Mas o perdão é como uma cicatrização da ferida. Eu lembro, mas já não me dói. Porque eu não vivo a partir do mal do outro. Minha vida não se resume ao que o outro me causou. Há pessoas, meus irmãos, que aparentemente seguiram em frente. Mas, veja, aparentemente seguiram em frente. Mas infelizmente, interiormente, eles continuam aprisionadas na ferida. O evangelho quer hoje curar o seu coração. O evangelho quer hoje curar este coração e este coração ressentido que vai endurecendo o seu coração. E parece que quando o coração é ressentido, sabe o que acontece? Infelizmente, você começa a se fechar até para novas relações. Porque você tem medo de se ferir também, porque não foi curado. A pessoa continua até rezando. A pessoa continua até rezando, mas ela continua amarga. A pessoa até continua frequentando a igreja, mas ela continua fechada. A pessoa até continua trabalhando, mas interiormente ela continua ferida. E o pior, às vezes nós justificamos nossa dureza dizendo: eu sou assim mesmo, eu não vou mudar. Nós justificamos dizendo: eu tenho meus motivos, eu sei o que eu sofri, eu sei o que causaram comigo. Você não sabe das minhas humilhações. E eu defino a minha vida a partir do que os outros fizeram para mim. Eu até justifico dizendo assim: você não sabe. Mas meu irmão, talvez nós aqui mesmo da bancada da Canção Nova não sabemos. Não sabemos mesmo. Mas Jesus sabe. Jesus sabe o que você viveu. Nada passou despercebido de Deus. Nada passou despercebido. E mesmo conhecendo toda a nossa dor, Ele continua dizendo, quase que sussurrando nos nossos ouvidos: amai. Vocês não foram feitos para outra coisa. Amai. Amai aqueles que te feriram. E amar não é ter sentimento. Aqui, amar precisa também de um entendimento. Amar aquele que nos feriu não significa aceitar o mal que ele me causou. Isso também é evangélico. É importante entender isso. É importante de entender que Jesus não está pedindo que alguém para alguém permanecer em situações abusivas, sabe? Em situações destrutivas. Não, não é isso. Nosso Senhor não está dizendo isso. Nosso Senhor está dizendo que perdoar não significa permitir injustiça. Não, não é isso. Nosso Senhor não está dizendo que amar não significa fingir que nada aconteceu. Ah, eu vou vivendo. Eu vou viver. Não, não é isso. O Evangelho não é ingenuidade. O Evangelho de hoje, Jesus nos pede algo muito mais profundo. O que Nosso Senhor pede hoje? Não permita que o mal recebido se transforme em mal produzido dentro de você. Não viva a partir disso. Não produza aquilo que é a reação daquilo que te causaram. O mal que você sofreu não pode ser a fonte das suas novas reações, das suas ações. Porque uma ferida, ela pode virar sabedoria. Mas uma ferida tem também a capacidade de virar veneno. A ferida pode virar sabedoria ou veneno. A escolha está em como nós reagimos a partir dela. Pode ser veneno ou pode ser sabedoria. E o Espírito Santo quer curar justamente essa região do nosso coração. E eu vejo que na Canção Nova tudo é providência mesmo. Bendito seja Deus, porque hoje, providencialmente, começa a novena de Pentecostes. Então talvez você está com seu coração ressentido há anos e não consegue perdoar, e não consegue mudar o coração. Chegou a hora, meu irmão, de você ir em direção àquele que tudo pode, o Espírito Santo. Porque amar assim não é apenas um esforço psicológico, um esforço humano. Amar assim é obra do Espírito em nós. Por isso que nós precisamos concretamente pedir. Há feridas que sozinho nós não conseguimos vencer. Há sim ressentimentos profundamente enraizados em nós. Há pessoas que marcaram a nossa história. Mas o Espírito Santo pode fazer aquilo que humanamente parece impossível. O Espírito Santo. E aí Pentecostes, é interessante porque a novena de Pentecostes nos prepara para a festa de Pentecostes. Então, Pentecostes é a festa dos homens medrosos que viraram corajosos. A festa de Pentecostes é a festa dos homens fechados que se tornaram missionários. A festa de Pentecostes é a festa dos homens feridos que se tornaram testemunhas. Por isso, durante esta novena, nós precisamos pedir do fundo do nosso coração: Senhor, muda o meu coração. Muda o meu coração. Talvez o maior milagre que precisamos não seja exterior, meus irmãos. O maior milagre que nós precisamos, que nós necessitamos, seja a libertação interior de um coração que se tornou endurecido. Porque um coração endurecido, ele não consegue amar. Ele não vai viver a partir do amor evangélico. Ele só vai viver a partir daquilo que ele recebeu. E quem não ama verdadeiramente não consegue experimentar plenamente Deus. No fundo, o evangelho de hoje é um chamado à maturidade espiritual. Quem governa as minhas escolhas são as maldades que me feriram. Hoje, este evangelho quer alcançar o nosso coração e perguntar: quem governa as minhas emoções? Quem governa as minhas feridas? O meu orgulho? É eles ou é Deus em mim? Eu permito que Deus fale. Há pessoas que vivem anos, meus irmãos, sendo dirigidas por ressentimentos e acabam perdendo a paz, acabam perdendo a alegria, acabam perdendo até mesmo a fé. Não consegue nem rezar mais. Mas hoje, talvez hoje, Jesus nos chama para algo maior. E assim nós já queremos rezar. Hoje, nosso Senhor pede: não reaja automaticamente. Hoje, nosso Senhor pede: escolha conscientemente. O mundo reage. O discípulo, ele é capaz de decidir. Por isso, Senhor, Tu conheces o nosso coração. Sabe, Senhor, de tudo que nós temos vivido. Tu conheces o nosso coração por inteiro. Tu conheces as nossas feridas. Tu conheces as nossas mágoas. Tu conheces os nossos ressentimentos mais escondidos. Tu conheces as vezes em que nós reagimos mais do que amamos. E às vezes que até nós deixamos que o nosso orgulho, Senhor, que a nossa raiva, que a nossa decepção governem as nossas atitudes, as nossas decisões. Mas hoje nós queremos pedir, Jesus, dá-nos um coração semelhante ao Teu nesta sexta-feira. Envia o Teu Espírito para transformar o nosso coração. Ensina-nos, Senhor Jesus, a amar quando for difícil. Ensina-nos, Senhor Jesus, a perdoar quando estivermos feridos pelo mal que nos causaram. Ensina-nos, Senhor Jesus, a rezar por aqueles que nos machucaram. Mas para isso, Senhor, Nós precisamos do teu Espírito Santo. Então peça, peça do fundo do seu coração: vem Espírito Santo, vem Espírito Santo sobre o meu coração, vem Espírito Santo sobre a minha história, vem Espírito Santo sobre todas as realidades que eu tenho vivido. Porque sim, Senhor, nós pedimos: derrama sobre nós, e que o Espírito Santo cure o que está endurecido, que o Espírito Santo ilumine o que está confuso e transforme o que ainda não se parece com o Senhor. Por isso nós pedimos: vem Espírito Santo.
1: Vem Espírito Santo.
0: Vem Espírito Santo.
1: Vamos cantar pedindo o Espírito Santo sobre nós.

a minha boa fama. Quero perdoar, Espírito Santo. Vai dizendo isso. Quero perdoar com a sua força, não com os meus sentimentos, mas com a sua força. Aquela pessoa que mentiu e disse coisas mentirosas sobre você, vai perdoando agora. É isso que estamos cantando, para poder perdoar o meu irmão, abrir meu coração tão cheio de mágoas, de rancores, de ressentimentos. Vem, Espírito Santo, lavar o meu coração. Vem, Espírito Santo, arrancando essas ervas daninhas do meu coração, de ódio, de mágoa, de rancor, de vingança, de ressentimento, de ira. Vem, Espírito Santo, inunda meu ser para poder perdoar o meu irmão, para poder abrir meu coração e viver o amor, para vencer o mal, porque Satanás gosta de estar perto daquele que odeia. Satanás fica perto daquele que odeia, daquele que se vinga, daquele que mente, daquele que difama. Satanás está perto para destruir ainda mais. Por isso, abra seu coração e se desfaça. Renuncia a todo ódio, renuncia a toda mágoa, renuncia até mesmo o desejo de ir lá na casa dessa pessoa e dizer desaforos, de ir lá na casa dessa pessoa e procurar mais briga ainda, mais discussões, de mandar mensagens, de chegar na internet e falar mal dela. Vai renunciando a tudo isso e pedindo: Espírito Santo, vem, faz de mim cada vez mais filha do Altíssimo. Porque quando amamos o inimigo, Espírito Santo, nós nos tornamos cada vez mais filhos e filhas do Altíssimo. Não somos filhos do demônio, não somos filhas de Satanás, somos filhos e filhas de Deus. E por isso, Espírito Santo, queremos amar contigo, amar com a tua força e vencer o mal pelo amor. Para poder, cante.

0: gesto muito concreto de dizer o nome desta pessoa no seu coração e dizer: eu te desejo todo bem e toda graça. Eu te desejo, apesar de toda difamação, apesar de toda mentira, apesar de todo mal que você, meu irmão, disse contra mim, eu te perdoo de todo o coração. Glória ao Pai, ao Filho e ao Espírito Santo.
1: Como era no princípio, agora e sempre. Amém.
2: Amém, amém.
3: Louvado seja Deus.
2: Louvado seja Deus.
3: A gente respira fundo, né? Porque o Padre, dizendo para nós, já no início, dizendo da palavra de Deus, que muitas vezes gera um desconforto. E hoje em dia as pessoas vão nos... A cultura é uma cultura hedonista, né? Do bem-estar. A gente tem que estar bem. Eu preciso estar bem. E a gente tem aprendido. E aí fica a dica para você, inclusive, acompanhar os outros programas Sorrindo para a Vida desses últimos dias. Nosso Senhor tem nos levado a um outro patamar. A uma outra identidade de cristão. Na verdade, a autêntica identidade de cristão. E a gente tem compreendido o que é o verdadeiro amor. Então, que nós possamos viver, como a Salete também nos orientou, nos introduziu na oração, que o Espírito Santo venha sobre nós para que a gente consiga viver. Obrigada, Padre. Amém. Ser cristão é isso, minha gente. É, a gente vai vivendo nesses desconfortos que, na verdade, é o que nos faz felizes de verdade. Obrigada a tanta gente linda. Ô, Patrícia, sim, esse aqui chegou na minha mão, mas é para eu entregar para você. Então, a Patrícia que vai daqui a pouquinho falar, vou dar um tempinho para ela ler aqui. Mas enquanto isso, na sala de justiça, eu vou aqui trazendo as participações. O povo não perde a piada, gente. O Fábio, ele disse assim: bom dia, Valdivina.
1: Essa tá melhor do que Valquíria.
3: Aí no final ele disse: não, Val, é porque você é cheia do Espírito Santo. Lá no final ele vem explicando a piada. Vocês são ótimos. Mas ele diz assim: Val, que unção do Padre Sidney. Eu estou aqui quase atropelado pela palavra de Deus através desse padre. De fato, alcançou meu coração. O Fábio, ele é de Xinguara, lá no estado do Pará, minha
1: que
3: gente.
1: Benção.
3: Palavra de Deus chegando longe, chegando rápido, chegando simultaneamente, enquanto eu, aqui do lado do padre, ouço. O Fábio, que está do outro lado do país, ouve também. Já pararam para pensar nisso? Que bênção, né, gente?
1: Que maravilha.
3: Nós estamos aqui ao lado e estamos ouvindo. Mas, simultaneamente, você no Brasil e você fora do Brasil. Uhum. Porque a Patrícia ama e ela nunca se esquece dos nossos irmãos portugueses. E Portugal está sempre ligadinho. Aí cada vez vocês vão complicando. Porque aqui ela disse assim: bem hajam. Eu falei: meu Deus, de onde veio esse e-mail agora? Porque aí depois, quando ela disse: olá, equipa. Aí antes de eu chegar no final, já entendi. Portugal. E a nossa querida Leonor, que é de Lisboa, ela diz: escrevo-vos de Lisboa, Portugal. São muitas as vezes que vocês são as minhas companhias, mas aqui nos finais da minha manhã, enquanto trabalho, deixou aqui a participação dela, tá amando o Padre Sidney, amei. O povo disse assim: Val, é só entre nós, né? Aquele pix daquele padre. E aí a pessoa escreve: vou te mostrar, padre, que é só entre nós, né?
1: Tá.
3: Obrigada, minha gente. Aqui, eu já vou mostrar, inclusive, a Eliane Carvalho, ela mandou ontem, só pro padre ver. Quem que é esse padre aqui? O Cisne.
1: Ela falou Cisne.
3: Cisne. Sim. Todo mundo
1: só entre
3: aqui.
1: Nós, né?
3: Só entre nós, ó. Só entre nós. Mas aqui tem pix de aniversário de casamento também, viu, Patrícia?
2: Aê.
3: Olha só que maravilha. A Josiane Muniz, ela diz assim: hoje estou aqui para fazer meu pix nível de casamento. Faço 33 anos de casado, que o Padre Sidney tem de idade. Uma bênção. Ela diz: Val, não é fácil, não sei. Ela diz, mas é possível, é muito importante colocar Deus sempre em primeiro lugar. Gratidão por esta obra que vai sempre nos ajudando a buscar a santidade. Rezem pela minha família, o esposo é o Adailson e o filho é o Leonardo, a nora Olívia. Deus abençoe dizer, ela falou, e eu amo poder dizer o quê, minha gente?
1: É por isso
3: que eu ajudo a Canção Nova. Um testemunho rápido, porque nosso Senhor segue fazendo milagres. Tanto a Salete quanto o padre Sidney estão nos convidando para a festa do Pai das Misericórdias. E olha esse testemunho aqui. Ela diz assim, oi Valdênia, bom dia. E bom dia para todos da bancada do Sorrindo para a Vida. Eu venho através desta carta dar um testemunho. Meu nome é a Valdisa, lembra que ela deixou o par de alianças? Eu queria testemunhar o seguinte, eu sou viúva do Calixto, meu esposo. Lauro Calixto, o Senhor o levou há 5 anos e eu tinha apenas um filho. Tinha não, tenho, porque Deus o preservou. Eu precisava de um milagre. Meu filho, o Roberto, ele estava desenganado pelos médicos, na UTI. E os médicos chegaram para mim e disseram assim, não tenho o que fazer. Só estavam me esperando para desligar os aparelhos. E eu clamei ao nosso Deus e a Canção Nova. E aqui entre parênteses, meus irmãos, ela colocou o Pai das Misericórdias. E o meu filho recebeu a unção dos enfermos. E para a honra e glória de nosso Senhor Jesus Cristo, voltou à vida. Está ótimo, graças a Deus. E eu prometi que eu doaria as alianças, então, para o Pai das Misericórdias, que devolveu a vida ao meu filho. Agradeço ao Monsenhor Jonas Abib, que nos deu a Canção Nova. Deus abençoe a todos vocês. Agradeço de joelhos todos os dias pelo milagre da saúde do meu filho. Foi o milagre que aconteceu, Val. Só tenho a agradecer. Muito, muito, muito obrigada por vocês existirem. E no final, minha xará, Val, a Valdisa, ela disse o que, minha gente?
1: É por isso que eu ajudo a Canção Nova.
3: Hoje isso eu digo, venha para a festa do Pai das Misericórdias.
2: Gente, é um testemunho de ressurreição, né? Louvado seja Deus. Gente, olha que lindo. E é por isso que tanta gente ajuda a Canção Nova. Gente, olha que capricho. É a Maria Cristina Barbosa, de Teresópolis, Rio de Janeiro. Generoso, né? Pro Sorrindo para a Vida. Sou sócia por débito automático. E ela escreveu gratidão. E aqui eu vou abrir para você. Olha o carinho, gente. Olha a delicadeza da pessoa que junta as suas moedinhas, né? E manda aqui para a Canção Nova, com todo amor e carinho, para entregar para a salvação de almas. As moedinhas. Vamos ouvir aqui o som das moedinhas. Ó. Louvado seja Deus, gente. Que carinho. Aqui comove o coração da gente.
0: É verdade.
2: Nosso coração fica assim, olha.
3: E só da gente imaginar que essas moedinhas sustentam um sistema de comunicação e nós ouvimos. E como eu falei, né? Enquanto a gente ouve aqui a graça de Deus que chega a tantos lugares, essa moedinha fez a ressurreição acontecer para o único filho da Valdisa, já viúva. Eu não sei se vocês conseguem pensar nisso, mas a sua ajuda, gente, transforma não só a alma, a vida da alma, mas a vida do corpo. Uhum. De milhares e milhares de pessoas.
2: Val, eu amarrando aqui, assim, agora de volta, sabe o que eu lembrei? Quando minha mãe arrumava mamita pro meu pai ir pra fábrica, e depois ela amarrava assim, né, com um pano de prato bem arrumadinho pro meu pai levar a mamitinha.
3: Com todo capricho.
2: Aqui é um alimento espiritual para muita gente.
3: Exatamente.
2: Pra muita gente, não é?
0: Esse alimento necessário e essencial. A alma, ela não vive de arroz e feijão. Ela vive da Eucaristia, da Palavra de Deus. Então a gente precisa alimentar o corpo com arroz e feijão, mas a alma com a Palavra de Deus. Por isso é tão importante o projeto da Daime Almas. Não é esse alimento, não é, que gera fé, que gera confiança em Deus que gera novos filhos de Deus, aqueles que estão afastados e que são tocados pela palavra de Deus através do projeto da M-Almas.
2: Obrigada, Maria Cristina, que representa toda a família Canção Nova. E olha, um recado importantíssimo, eu não posso deixar de dar, gente. Vai acontecer lá em Rio Preto, né, São José do Rio Preto, 22 anos da nossa missão. Então vai ter um final de semana maravilhoso lá em São José do Rio Preto. Tem até um cartaz aqui, né, que está em preto e branco, mas vou mostrar aí para você. O Alexandre vai estar lá pregando, né? Vão ter momentos especiais e é importante você fazer a sua inscrição. Então vai agora lá no nosso Instagram da Missão Canção Nova em São José do Rio Preto. Anota aí, Canção Nova Rio Preto, para você ter todas as informações, tá bom, família Canção Nova? É nesse próximo domingo, dia 17 de maio, a partir das 8 da manhã. Aí, ó, tá na sua tela aí para você ver. Vamos ter momentos lá especiais com o padre Mário Sartori e Alexandre. Olha, campanha, gente, projeto da Minha Almas. A gente, a Val já falou no início do programa, final de semana você também pode ajudar. Amanhã é dia 15, Val. Então, opa, a sugestão é, você pode ajudar com o Pix 15, hoje não é 15. Verdade?
0: Hoje é 15.
2: Hoje é 15, desculpa, gente. Eu tava igual a Val, acredito. Que hoje é 15,
0: problema,
2: gente.
0: Problema de agenda.
2: Então, hoje é dia do Pix 15, família Pix Canção 15.
0: Eu já vou fazer o meu daqui a pouquinho.
2: Olha, opa, que bênção, gente, a família. Nós, missionários, você que ama Canção Nova, e nós subimos de ontem para hoje 2%, ó, ficou mais devagar aí o processo. Então, vamos, né, adiantar. Faltam 55%, nós estamos com 45%, graças a Deus, e temos 11 dias para ajudar. Mas o final de semana você também pode contribuir, família Canção Nova. Vamos de Pix 15 para quem pode ajudar a Canção Nova, né? pix.doação@cancaonova.com. Compartilhe também essa pregação de hoje com muita gente que precisa perdoar, que Deus mostrava corações petrificados, né? Como pedras, porque aquela raiz do mal foi entrando e foi tirando toda a vida desse coração, mas durante essa pregação, durante esse momento de oração, o coração de pedra se tornou de novo de carne. Então muitas pessoas precisam ouvir essa pregação de hoje, compartilhe, tá? Nós vamos receber a bênção agora do sacerdote para selar tudo isso.
1: O Senhor esteja convosco.
2: Ele está no meio de nós.
1: Por intercessão da bem-aventurada Virgem Maria, Mãe do Divino Amor, desça sobre vós a bênção de Deus Todo-Poderoso, Pai e Filho e Espírito Santo.
2: Amém. Amém, família. Val, vai em missão, né?
3: Saindo daqui, eu vim de Malicuia, literalmente, gente. Minha mala já tá aqui, tô indo para o Pernambuco. Lá, a cidade de Surubim. Lindo. Então, Surubim. Deus abençoe a todos vocês. Segunda-feira eu não venho porque não cheguei no nível da santidade da bilocação. Então, exato. Fazer o trajeto de volta, mas semana que vem a gente se encontra. Já fui vindo aqui, Pix Gratidão, Pix Casamento. A Rosemary disse que amanhã é aniversário dela. Já fez o Pix Aniversário também. Beijo, família. Deus abençoe. Ô, padre, antes, eu não poderia deixar de passar. Semana que vem você tá aqui?
1: Tô aqui segunda-feira e quinta, eu acho.
3: Então tá, mas aí eu já adianto. O padre, quem quiser viajar com o padre também, entre em contato conosco lá na Obra de Maria. São Santuário. José, você vai com a Salete, então você entra em contato com a São José. Qual que é lá da São José?
0: São José peregrinações.com.br.
3: Pronto, na Obra de Maria é o 12-3086-2600.
1: Santuários Franciscanos.
3: A partir de 15 de setembro. Beijo, gente.
2: Até segunda, padre.
1: Deus abençoe,
2: Deus quiser.
1: Santa.
2: Um ótimo final de semana. Salete, maravilhoso.
0: Obrigada. Até o amor vencerá, minha gente.
1: Oh, que bem.
0: Vou lá hoje.
2: Olha, Salete, gente, no Amor Vencerá acompanhe também. Sapo, até segunda.
4: Eu também.
1: Até Amor Vencerá.
2: Ah, eu também. Será? Deus abençoe, bom dia. Eu tô com você na Rádio Canção Nova, hein?

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3: Termina hoje, 15 de maio, o prazo de inscrição para o Enseja 2026, o Exame Nacional para Certificação de Competências de Jovens e Adultos. O exame é destinado a pessoas que não concluíram os estudos na idade adequada e desejam obter a certificação do ensino fundamental ou médio. A participação é gratuita e as inscrições devem ser feitas exclusivamente pela internet, no sistema oficial do Enseja. Para participar, é necessário ter pelo menos 15 anos completos para o ensino fundamental e 18 anos para o ensino médio na data da prova. As avaliações serão aplicadas no dia 23 de agosto e contarão com 4 provas objetivas e uma redação. O Papa Leão XIV visitou uma universidade em Roma nesta quinta-feira, onde fez um discurso focado na paz, ética, inteligência artificial e na missão social da ciência. A correspondente da Núbia Gleiser tem os detalhes desse assunto e fala ainda do falecimento de irmã Nadir Santos da Silva, religiosa das Carmelitas Mensageiras do Espírito Santo, que morreu na Itália na última segunda-feira.
4: Em Roma, o Papa Leão XIV fez uma visita pastoral à Sapienza, Universidade de Roma. No local foi acolhido pelas autoridades, fez um breve momento de oração na capela, visitou uma exposição e no encontro com professores e estudantes, fez seu discurso em que se disse feliz em aceitar o convite para encontrar a comunidade da Sapienza, Universidade de Excelência, comprometida com o direito à educação para todos, inclusive pessoas em situação de vulnerabilidade, e que admira iniciativas como o Corredor Humanitário Universitário da Faixa de Gaza, firmado entre a Universidade e a Diocese de Roma. Mudando de assunto, a morte da irmã Nadir Santos da Silva comoveu a Igreja Católica no Brasil e também na Itália. A religiosa das Carmelitas Mensageiras do Espírito Santo morreu afogada ao salvar outras irmãs da comunidade durante um momento de lazer em uma praia da Sicília. Natural da Bahia e criada em São Paulo, irmã Nadir tinha 45 anos e carregava uma história marcada por uma profunda conversão. Na juventude, ela se definia como punk e anarquista, mas encontrou na vida religiosa um caminho de entrega total a Deus.
3: A partir do dia 25 de maio, os trabalhadores poderão consultar o saldo do FGTS, disponível para ser utilizado no programa de renegociação de dívidas, o Novo Desenrola. A medida permitirá o uso de até 20% do saldo do fundo de garantia ou até R$ 1.000, prevalecendo o maior valor, para amortização ou quitação de dívidas em atraso. Da Central de Jornalismo Canção Nova, Arielle Prado.
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Eu quero ver todo esse rincão com a luz acesa. Levanta essa luz bem alto. 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Canta forte, o Salvador.

0: ver o nome do Senhor Jesus. 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Quem não está, desliga e aplauda o Senhor Jesus.
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4: Bom dia, Brasil! Está no ar, Clube do Ouvinte! Sou eu, Patrícia Mendes, com você até às 11 da manhã. Que bom estarmos juntos nessa manhã de sexta-feira, dia 15 de maio de 2026. Louvado seja Deus por esse dia, um friozinho gostosinho aqui em Cachoeira Paulista, viu, gente? Tá o tempo nublado, você que vem pra cá, porque tem evento, né? Tem a Festa das Tendas da Comunidade Aliança de Misericórdia. Esse final de semana, se você vem pra cá, traz casaco de frio, traz guarda-chuva ou capa de chuva, mas também traz roupa de calor, porque no mesmo dia tem frio, tem calor. Então se prepara, você que vem, principalmente você que vem pra acampar aqui na Canção Nova, tá bom, família? Já já vou trazer mais informações aí desse acampamento que acontece esse final de semana, mas eu quero acolher você de todo o Brasil que tá ligadinho conosco, a começar daqui, de Cachoeira Paulista, sede da comunidade Canção Nova, aqui no Vale do Paraíba. São José dos Campos está em rede conosco. Um bom dia, então, especial para você em São José dos Campos, no coração do Vale. E você que nos acompanha pela internet, pelo aplicativo da rádio, pelo site radio.cancaonova.com. E pelo CN Plus, que bom que você está unido a nós neste momento. Hoje nós vamos falar sobre família, tudo de bom, né? Família, lugar onde o amor recomeça todos os dias. E tem um brinde aqui muito especial para você. Já já eu trago qual é esse brinde, a sua participação. Quero dar bom dia para Edmar, que está aqui na técnica, para Rita Reis, que aliás me trouxe aqui um café da manhã, é assim, caprichado, gente. Tô me sentindo muito, muito amada, viu? Obrigada, viu, Rita, por cuidar tão bem de mim. Deus abençoe você, que a providência nunca falte na sua vida e na sua família, viu? E olha, hoje tem aniversariante aqui na Rádio Canção Nova, da Uana Salles. Parabéns, da Uana, você é uma bênção para o Carisma Canção Nova. Deus abençoe você, sua vocação, minha irmã. Que Nossa Senhora cuide aí de todos os desejos do seu coração, tá bom, minha querida? Ainda hoje a gente vai tocar da Ana aqui também. Mas agora, para começar bem, já que hoje é o dia, né, como o padre Sidney falou lá no Sorrindo para a Vida, de iniciar a novena de Pentecostes, pedir o Espírito Santo, vamos começar cantando com Shalom, Sueli Façanha, Gabriela de Sá, Yuri Costa, sequência de Pentecostes.

Vem Espírito de Deus, vem Espírito Santo, e para que Ele possa mesmo nos preencher, nos batizar, para que aconteça essa nova efusão do Espírito Santo, nós precisamos nos esvaziar, né, dos pecados, dos vícios, das nossas misérias, para que o Espírito Santo possa mesmo ocupar, preencher o nosso coração e o nosso interior. E hoje aqui no programa Clube do Ouvinte, nós vamos falar sobre família, este lugar onde o amor recomeça todos os dias. São João Paulo II diz: quem ama a sua família está construindo o caminho da santidade. Hoje nós celebramos o Dia Internacional da Família. Mais do que uma data no calendário, esse é um convite para nós olharmos com mais atenção e carinho para dentro da nossa casa e reconhecer o valor das pessoas que caminham conosco todos os dias, alegres ou nos momentos de dor e dificuldade. Para um pouquinho agora e pensa em cada pessoa que mora com você, convive com você, na mesma casa. A Igreja sempre ensinou a beleza e a importância da família. Na exortação apostólica Familiares Consórcio, São João Paulo II recorda que a família é o santuário da vida e o primeiro lugar onde a pessoa aprende o amor verdadeiro, o respeito e a doação. É nela que o ser humano é formado não apenas para a vida social, mas também para a vida de fé e de valores. Por isso a família é chamada de igreja doméstica. Um espaço simples do cotidiano, mas profundamente espiritual, onde Deus se faz presente nas pequenas atitudes, no cuidado, na escuta, no perdão e na paciência vivida dia após dia. A família não é feita apenas de momentos perfeitos, mas da vida real. E é justamente nessa realidade, com suas

concreto de santificação, onde Deus age no ordinário da vida. Hoje, eu e você somos convidados a olhar para tantas realidades ao nosso redor, principalmente dentro da nossa própria casa. Quantas famílias que hoje enfrentam situações difíceis, como dependência química, alcoolismo, traições. Diante disso, é importante lembrar, ainda existe caminho. A igreja, ela nunca deixa de acreditar na força da graça de Deus, que alcança aquilo que o ser humano já não consegue restaurar sozinho. Não desista da sua família. Às vezes, aquele filho que hoje se mostra distante ou difícil de lidar, pode ser alguém ferido, que ainda espera ser compreendido e acolhido. E mesmo que o vínculo pareça abalado, o amor semeado, ele nunca se perde. E o mesmo vale para o casamento. Quando parece que tudo esfriou e que se desgastou, Deus ainda pode agir. Porque mesmo o amor adormecido pode ser tocado pela graça de Deus. Essa graça que cura, que restaura e permite que haja o recomeço. Mesmo naquela situação que parece não ter mais saída. Nenhuma história está perdida para Deus. Mesmo quando tudo parece quebrado, Ele continua sendo especialista em recomeços. E muitas vezes, a perseverança de uma única pessoa na oração, na fé e na confiança em Deus, pode se tornar sustentação para toda uma casa, para toda uma família. Então, meu irmão, minha irmã, você que está ouvindo hoje, e conforme eu fui falando, você foi refletindo, nossa, como eu queria que a minha família fosse restaurada. Minha família está só o caco, está aos pedaços. Acredite, meu irmão, minha irmã, através de uma pessoa que é você, na sua casa, da sua intercessão, da sua oração, do seu testemunho, Deus pode restaurar toda a sua casa, toda a sua família. E que você se abra mesmo a essa graça de Deus hoje. E fale ao Senhor, usa-me, Senhor. Eu quero ser instrumento na minha casa, na minha família, para que o Senhor possa entrar, para que o Senhor possa reinar, para que Jesus seja realmente o centro da minha família, seja o único Senhor da minha casa. E que você hoje renove esse desejo no seu coração. E hoje nós vamos sortear também o livro do nosso pai fundador, Padre Jonas Habib, Consolados por Maria. Quantas pessoas hoje que precisam desse consolo de Nossa Senhora? Então esse livro vai ser um presente para alguém no final do programa. Mas para concorrer, você vai dizer o que precisa ser restaurado na sua família. O que precisa ser restaurado na sua família? Responda pelo WhatsApp 12 ao DDD 991455871. 12 991455871. Enquanto você vai respondendo, já que a gente vai sortear o livro, né? Consolados por Maria, a aniversariante do dia canta, da Ana Salles.

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8: Na minha angústia invoquei o Senhor e clamei ao meu Deus. Ele ouviu a minha voz. Salmo 17, versículo 7.
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9: 10:03, um ótimo dia para você. Quem canta é Rodrigo Greco, cara de família.

Cara de família, e aí? Cada família tem o seu jeitinho, não é? Tem a sua peculiaridade. É cara de família, mas é a sua família que você precisa tomar posse, rezar por ela e amar. Amar cada um daqueles aí que fazem parte da sua família, meu irmão, minha irmã. Quero mandar um abraço aqui para tanta gente, para Débora aqui de Cachoeira Paulista. Hoje é aniversário, ela diz... É seu aniversário, Débora? É isso mesmo? Parabéns! Muitas bênçãos, muitas graças sobre a sua vida. Que Nossa Senhora interceda por você e sua família, viu, Débora? E aguenta firme, tá bom, minha irmã? E lá de João Lisboa, Maranhão, um abraço também para Giovânia Passos. Ela diz assim, olha... Na minha casa precisa ser restaurado o diálogo, porque hoje é Dia Internacional da Família, nós estamos falando sobre a família e perguntando para você o que precisa ser restaurado em sua família, meu irmão, minha irmã. Vai apresentando mesmo, até como um pedido de oração já, o que precisa ser restaurado aí na sua casa, na sua família. E no final do programa a gente vai sortear para quem responder o livro Consolados por Maria, do nosso querido Padre Jonas Habib. O Fábio, ele também é aqui de Cachoeira Paulista e ele diz, na minha família precisa ser restaurada a união entre todos. Infelizmente, ela está dividida. Então, que todo espírito de divisão vá aos pés da cruz. Estamos unidos a você rezando por sua família, tá? A Nataliela, ela é de São Luís Gonzaga, Maranhão. E ela respondeu, o que precisa ser restaurado é a união de minha filha com o pai dela, né? E ela vai contando aqui, né, em detalhes o que, que eles estão vivendo. Então, que haja essa restauração, que Deus possa mesmo curar os corações feridos. E olha, o programa de hoje, Tô Sorrindo para a Vida, gente, foi assim, profundo. E é um presente para todos nós, porque vem falar justamente também sobre o perdão, tá? Sobre não guardar mágoas e ressentimentos no coração. Depois você coloca sua filha e o marido para ouvir aí o Sorrindo para a Vida de hoje, a reprise, tá bom? A Andressa de Concórdia, Santa Catarina, na verdade ela é de Chapecó. Um abraço aí para Chapecó, que bom saber que você tá aí na sintonia. E ela diz, o que precisa ser restaurado na minha família é o coração de cada um de nós. Que Deus traga mais paz e tire toda a dúvida, né, de que é o melhor, aliás, eu não entendi aqui bem, né? O Senhor está fazendo o melhor por nós, de que vocês possam entender que Deus está fazendo o melhor por vocês. Isso aí, minha querida. E o Antônio Carlos também, ele é de onde mesmo, meu querido? Cidade de Cristina, Minas Gerais. Ele tá pedindo uma música aqui do Frei Gilson. Já a gente vai tocar. E ele diz, minha família precisa ser restaurada na vida de oração. Vamos à missa com aquela correria do dia a dia. Não rezamos em família como as famílias de antigamente rezavam, né? O Santo Terço. Preciso colocar isso na restauração da minha família, porque a oração é a força da família. É verdade, Antônio. Então você aí como pai, né, se coloque mesmo como esse homem da casa que convida todos à oração. Se nem todos quiserem rezar, você se coloca ali, olha, tá horário, né, nós vamos rezar o texto. Se a família toda não for, você se coloca ali em oração, naquele lugar que já é reservado, né? Porque toda casa precisa ter um cantinho de oração, precisa ter um oratório. Tem um oratório aí na sua casa? Eu já disse isso algumas vezes e repito hoje aqui. Antigamente, né, Edmar, tinha aquela moda da maioria das casas terem aquele famoso barzinho. Um cantinho com bebidas alcoólicas, né, que tinha ali. Mas graças a Deus, depois de muita evangelização aí, né, Padre Jonas, Padre Léo, as pessoas desfizeram o barzinho. E se ainda tem barzinho na sua casa, então você já entendeu, né, que precisa retirar. Retira daí. E principalmente nesse lugar que era o barzinho, você pode fazer o quê? Colocar ali um oratório. Ai, Patrícia, como assim? Eu não tenho dinheiro para fazer um oratório. Meu querido, minha querida, qualquer móvel, né? Ou uma mesinha simples,
coloca, se quiser coloca uma toalhinha, se não quiser não coloca, coloca lá suas imagens abençoadas por um sacerdote, tá gente? Todas as imagens de santos que nós temos em casa, sejam quadros ou imagem, né, de resina, gesso, madeira, do que for, precisa ter a bênção de um sacerdote. Um crucifixo, né? E ali vai ser o cantinho de oração que a gente fala, que é o nosso oratório. Porque tem que ter uma referência na casa de um lugar de oração, né? Claro que lá no quarto também deve ser um lugar de oração. Mas uma sugestão, esse oratório pode ser ali na sala já. As pessoas que vão entrar na sua casa já vão saber que ali é um lar cristão, um lar católico, tá bom? E vão colocar a família aí para rezar junto, diante desse oratório, combinado? Então, Antônio, para você, para sua família e para todos que estão respondendo a pergunta, o que precisa ser restaurado em sua família? Quem canta agora é Tony Allison, gente. Presta atenção na letra dessa canção, letra linda, Minha Família.

0: Senhor abençoe
1: a nossa casa,
0: todas as famílias do nosso país.
1: Amém, amém.
0: Em nome de Jesus. Amém.
1: Ô, Glória, tomou posse? Eu também tomei, viu? Quem tá respondendo aqui também, o que precisa ser restaurado em sua família? É o Alexandre Guedes, de São José dos Campos. E olha só a resposta dele. Na minha família, o que precisa ser restaurado sou eu mesmo. Olha só, é importante, né? Pessoa descobrir que ele é que precisa ser restaurado para que a família possa ser melhor ainda. Então vamos lá, Alexandre, deixa Deus fazer obra nova na sua vida. E você que está chegando agora, sintonizando aí a Rádio Canção Nova, responda também, valendo o livro do Padre Jonas Abibi, Consolados por Maria. O que precisa ser restaurado em sua família? O DDD é o 12 991455871. 12 991455871. Lá de Butantã, São Paulo, a Cristina respondeu: na minha família precisa ser restaurada a união. Estamos divididos. Então que Jesus lave com o sangue dele a sua família, querida, e restaure os relacionamentos. A Mônica aqui de Cachoeira Paulista: o que precisa ser restaurado é o meu casamento. Jesus, entra nessa casa, Senhor, e restaura esse casamento e todos os casamentos, Senhor, que estão em crise. E também a Tereza aqui de Cachoeira, querida, né? Sempre na sintonia, nossa ouvinte fiel, graças a Deus. Um abraço para você, viu, Tereza? Para toda a sua família também. Estamos aqui rezando e ela diz, né, que precisa ser restaurado a união, o diálogo e o perdão, tá bom? E olha, para você aí e para quem pediu a canção com Frei Gilson, vem chegando. Vamos cantar com ele, gente? Minha família é uma bênção.
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Pensa agora em cada membro da sua família. Você não vai desistir de nenhum. O sonho que você deve desejar é este: eu e minha casa serviremos ao Senhor. Um dia na sua casa. Talvez hoje você não consiga enxergar isso, talvez está muito longe de acontecer isso, mas um dia toda a sua casa estará aos pés do Senhor. Um dia toda a tua casa estará indo junto para a igreja. Ah, talvez muita coisa está destruindo a sua família, talvez muita coisa está destruindo sua casa, mas nunca se esqueça, a tua família é uma bênção, a tua família é uma bênção, os teus filhos são uma bênção, o teu casamento é uma bênção. 1 Timóteo capítulo 5, versículo 8 diz: aquele que se descuida dos seus, e principalmente dos de sua própria família, é um renegado, pior do que um infiel. O verdadeiro cristão, ele nunca desiste da sua família. Ergue teu braço mais alto que você pode e diga: eu não vou desistir da minha família. Eu e minha casa serviremos ao Senhor. Canta isso, vai!

A nossa família é uma bênção. Diga isso. Ah, Patrícia, por que você não conhece a minha família? Tem tantos defeitos, tem tantos problemas. Querido, querida, não existe família perfeita. Mas hoje eu convido você a louvar o Senhor pela sua família, do jeitinho que ela é, com todos os problemas, com os vícios, com as dificuldades. Louve, agradeça o Senhor pela família que você tem, meu irmão, minha irmã, e que hoje você deseje também que essa sua família seja restaurada. Quanto mais de Deus você se tornar, claro que as batalhas vêm, mas também a sua família será restaurada. E eu louvo a Deus pela Canção Nova, que é uma grande família também, né? Por isso nós chamamos Família Canção Nova, que é esse canal da graça na vida de tantas famílias. Quantas famílias já foram resgatadas, restauradas, casamentos restaurados através da Canção Nova? Não dá pra gente contar, não é verdade? Não dá pra gente calcular. Então eu agradeço a Deus pela Rádio Canção Nova todos os dias, que entra nos lares, que entra nas vidas, transformando corações. Eu louvo a Deus pela TV Canção Nova também, todos os dias evangelizando, 24 horas. 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Então agradeço a Deus por todo o sistema Canção Nova de comunicação, por cada acampamento de oração que acontece aqui na Canção Nova e que já restaurou muitos lares, muitas famílias. 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E ofereço para você, ó, essa canção linda também, porque tem muita gente precisando voltar para casa do pai, voltar para a igreja. E tem outras pessoas, você que está ouvindo agora e que precisa voltar para sua casa. É para você também essa música. Rosa de Saron canta.

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14: 10h36, Padre Marcelo Rossi canta pra você: a casa é sua. Diga isso pra Jesus: a casa é sua, Senhor.

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1: Amém, amém, amém, amém. Toma posse, meu irmão, minha irmã. E olha, tanta gente linda aqui participando e dizendo hoje o que precisa ser restaurado em minha casa, em sua família, hein? Olha, um abraço para Isabel de Pindamonhangaba. Ela diz que precisa ser restaurada a fidelidade aos sacramentos e aos mandamentos da nossa igreja. E a Tereza também aqui de Cachoeira, né? Hoje é aniversário do marido dela, o esposo Adilson. Parabéns, seu Adilson. Muita saúde, muitas bênçãos sobre a sua vida, tá bom? E a Maria Helena de Guaratinguetá, ela também respondeu aqui, né? O que precisa ser restaurado é a nossa união e oração, mais participação na Santa Missa. Lá de Iraquara, na Bahia, a Betânia também respondeu que na casa dela precisa ser restaurado diálogo, gente, viu? Tem muitas casas, né? Que precisam mesmo que o diálogo volte a acontecer, né? Para que os problemas também amenizem. E de Lorena, o Laércio, ele diz: minha família precisa ser restaurada na oração, principalmente meu filho, que raramente vai à missa. Rezando aí por sua família. E de Marmelópolis, Minas Gerais, a Gláucia, ela mandou até a fotinha aqui do oratório dela, dizendo: olha, na minha cozinha tem um oratório lá pequenininho, que está imagem de Nossa Senhora, Sagrada Família, né? E sobre uma toalhinha bonita, a Palavra de Deus aberta, né? Então, ó, em qualquer lugar da casa, em qualquer cantinho, você pode colocar ali um oratório. Que a gente falou aqui no início do programa, né? A Sônia Oliveira de São José dos Campos: minha família precisa de diálogo e de convivência. E o Tito, nosso querido irmão missionário da Canção Nova, está lá no Rio de Janeiro, cidade maravilhosa, né? Que eu tive a graça de morar durante 7 anos. Ele diz: olá, estou aqui no site da rádio, né? E ele tá ligadinho conosco e diz: manda um abraço para o Vitor, que é o nosso colaborador da loja, que não perde um programa. Vitor, querido, aquele abraço especial para você, viu? Deus abençoe muito você aí e essa fidelidade na sintonia aí na nossa loja Canção Nova. Um grande abraço para todos aí da missão. Tá chegando o evento também, né? Abraça Rio, já tá lotado, eu sei, né? Graças a Deus, lá no Engenhão vai ser lindo demais. Mais esse final de semana, hein? Deus abençoe a nossa casa de missão aí no Rio de Janeiro, a nossa loja também, viu? E a Adriana Aparecida, de São José dos Campos, ela respondeu: precisa ser restaurada na sua família a união entre os irmãos e mais fé. E eu quero agradecer a Angelina Lima, de Pernambuco, que acabou de mandar o comprovante, ajudando a Canção Nova, no valor de R$10. Muito obrigada, Ângela. Deus abençoe. Vamos juntos, rumo ao 100%. E a Mônica, aqui de Cachoeira Paulista, ela também respondeu: o que precisa ser restaurado, né, na sua família são seus filhos. Deus abençoe, querida. E o Marcos, de São José dos Campos, né, também aqui participando com a gente, ligadinho. Deus abençoe você. E a Ingrid de Lorena também, ela mandou até foto da família dela, né, dizendo que precisa ser restaurado lá a união das suas filhas, o diálogo e a paciência. Que família linda, hein? Deus abençoe aí muito vocês. E quem canta agora pra gente essa música também linda, porque, como eu já disse, talvez essa restauração vai começar a partir de você que está ouvindo agora a Rádio Canção Nova. Então canta com a Adriana Arides: O Menor da Casa Sou Eu.

Ah, essa Rádio Canção Nova é uma bênção na nossa vida, não é verdade? Família Canção Nova. Olha, estamos na reta final já do programa, mas são tantos recadinhos aqui especiais. Aquele beijo para Adriana Aparecida de São José dos Campos. Acabou de mandar o comprovante ajudando o projeto da Minha Almas. E ela diz: sou sócia há mais de 25 anos, Edmar. Sempre contribuo com algo a mais. Família Canção Nova, vamos chegar a 100% com um pouquinho de cada um. Chegaremos se Deus quiser. E Ele quer, com certeza. Gente, 25 anos, mais de 25 anos ela é sócia. Que fidelidade. Muito obrigada, viu? E ela diz: vamos fazer a nossa parte, família. Deus conta com a gente. Deus abençoe a todos nós. Obrigada, Adriana, porque você já fez a sua parte nesse mês de maio. Louvado seja Deus, viu? Obrigada mesmo. Quem também tá com a gente aqui, deixa eu ver. É muita gente chegando aqui, viu, família? José Lopes, de Murutinga do Sul, São Paulo. Ele diz: estou no site da rádio. É, gostaria de pedir, manda para mim, né, qual é o Pix. Já vou mandar o link aí para você, meu irmão. E já agradeço, José Lopes, viu? Deus abençoe. O Luan Davidson, de Nova Porteirinha. Ele diz assim: ser proativo é usar o olhar clínico de experiência ou de boa vontade para adiantar serviços, agilizar entregas e antecipar os possíveis problemas, evitando-os ou trazendo as soluções inevitáveis. E a Mônica Maria, aqui de Cachoeira Paulista, ela também está pedindo aqui: me manda a chave de Pix. Eu não sei fazer, né? Eu vou te mandar aqui direitinho. Tô agradecendo mesmo a todos que já estão aí se unindo à Canção Nova nesse mês de maio, né? Para alcançarmos o 100%. E a Mônica de Cristina, Minas Gerais, ela tá dizendo: manda um abraço pro meu marido Antônio, aniversário dele amanhã. Parabéns, Antônio Carlos. Deus te faça santo, viu? Deus abençoe muito você. Quem tá com a gente também é o Marco. O Marco, ele é de São José dos Campos, tá mandando um abraço pro Roberto, que é coordenador do Terço dos Homens aqui de Cachoeira Paulista. Esse Marco Antônio, ele é lá do Terço dos Homens de São José dos Campos, né? Deus abençoe você, meu irmão, da paróquia São José, esposo de Maria. E a Eugênia de Caxambu, Minas Gerais, também aqui participando com a gente, mandando um abraço. Também o Cícero de Brumado, Bahia, acabou de mandar o comprovante aqui ajudando o projeto da Minha Almas. Obrigada. Valdirene de Cruzeiro também, mandando aqui um abraço pra gente. E pra quem é que vai o brinde de hoje, família Canção Nova? Vamos lá. Vai para Lucilene da Bahia.

0: Deus restaurar, deixa Deus curar, tá, minha querida? E olha, eu vou encerrando desejando um ótimo final de semana pra você. Segunda-feira, se Deus quiser, eu tô de volta no Sorrindo pra Vida e logo depois aqui no Clube do Ouvinte. E vamos juntos. A restauração da nossa família começa por nós. Um trechinho da última música, nem dá tempo, né? Já acabou meu tempo, gente. Mas a última música seria Anjos de Resgate, Tua Família. Volta pra ela. Esse é o recado pra você. Volta pra sua família. Fica com Deus, com Nossa Senhora. Tchau, tchau.
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3: Os casos de síndrome respiratória aguda grave em crianças menores de 2 anos estão em alta em todo o Brasil, principalmente por causa do aumento das infecções pelo vírus sincicial respiratório. O vírus é o principal causador da bronquiolite, inflamação na ramificação dos pulmões, que atinge principalmente bebês menores de 2 anos. Previsão do tempo. O fim de semana terá instabilidade e queda de temperatura.
4: O fim de semana deve ser marcado por chuva e queda nas temperaturas em áreas do sul e do sudeste do país. A previsão indica mudança no tempo em estados como São Paulo, Paraná e Santa Catarina, além de Mato Grosso do Sul. Maria Clara Sasaki, especialista em meteorologia da Tempo OK, comenta.
5: Nós teremos novas áreas de instabilidade se formando entre Santa Catarina e o estado do Paraná, trazendo uma condição de chuva, e estas instabilidades avançam também para Mato Grosso do Sul e o estado de São Paulo. Então, essa elevação da temperatura aqui pelo sudeste do Brasil foi bem momentânea, então devemos ter uma nova queda de temperaturas, que deixa essa condição aí de céu mais encoberto.
4: Na faixa leste de São Paulo, no Rio de Janeiro e no sul de Minas Gerais, o tempo deve ficar mais fechado, com chuva persistente e sensação de frio, principalmente na sexta-feira. Já no centro-oeste, a previsão é de chuva mais intensa apenas no sul de Mato Grosso do Sul. Em Goiás e no Distrito Federal, o tempo segue seco e quente, com máximas perto dos 29 graus. No norte e no nordeste, estados como Maranhão, Piauí, Ceará e Rio Grande do Norte ainda podem registrar chuva forte e transtornos pontuais por causa do solo encharcado. A especialista destaca também que o frio no sul perde intensidade em relação à semana passada e o risco de geada diminui. Entre o sul da Bahia e Paraíba, a chuva deve ocorrer de forma isolada e sem grandes acumulados.
3: A Arquidiocese de Porto Alegre promoveu nessa semana um café da manhã com profissionais da imprensa da capital gaúcha dentro da programação da Semana Nacional da Comunicação, alusiva ao Dia Mundial das Comunicações Sociais. O encontro, organizado pela Assessoria de Comunicação da Arquidiocese e pela Pastoral da Comunicação. Participaram do encontro o Arcebispo Metropolitano de Porto Alegre, Dom Jaime Spengler, também presidente da CNBB e do Conselho Episcopal Latino-Americano e Caribenho, e Dom Juarez Albino Destro, bispo referencial para a comunicação na Arquidiocese e no Regional Sul 3 da CNBB. Na pauta do encontro, comunicação e IA, como também a mensagem do Papa Leão XIV para essa data, com o tema Preservar Vozes e Rostos Humanos, onde o pontífice destaca a necessidade de proteger a autenticidade humana na era da inteligência artificial. Da Central de Jornalismo Canção Nova, Arielle Prado.
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4: Feliz aquele a quem o Senhor não atribui pecado e cujo espírito não há falsidade. Salmo 31, versículo 2.
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6: Deixar a maneira antiga de se referir ao outro, de se dirigir ao outro. Deixar essa maneira antiga de dizer coisas que destroem, mas começarmos a nos deixar transformar por Deus. E a mente é o nosso campo de batalha. É por aí que Deus começa a transformação, pela nossa mente, pelo nosso modo de pensar, pela nossa mentalidade. E o mundo tem lançado muitas sementes que distorcem a nossa imagem de filho de Deus. Muita palavra que distorce a imagem de Deus em nós. Por isso, fiquemos com a palavra do Senhor. Fiquemos com ela. Usemos desta palavra para a transformação espiritual que precisamos.
7: A minha tendência é ser muito prático naquilo que eu falo, na maneira que eu vivo, com exemplos, com coisas que diz da nossa vida do cotidiano. Eu não sei se você já fez a experiência nos dois sentidos, de estar ao lado de alguém que a gente considera, né, já santo. Não foi canonizado pela igreja, mas a gente fala assim: ah, essa pessoa, ela é maravilhosa, ela é boa. Como é bom estar ao lado de pessoas assim, que falam coisas agradáveis, que nos levam para cima, que falam coisas de Deus. Aquilo vai preenchendo o nosso coração, aquilo vai nos alimentando, aquilo vai fazendo tão bem para nós. Mas o contrário também existe. Quando a gente, e até mesmo às vezes a pessoa infelizmente está passando por um processo de doença, de enfermidade, e a gente se coloca ao lado daquela pessoa que só sabe falar mal, nada tá bom, nada agrada, nada serve. E você até no começo tenta ali, né, levar a pessoa para cima, tirar ela dessa situação, mas a pessoa, ela continua, né, naquela sentimento ruim. E aí chega um momento que você mesmo fala assim: ah, não, não dá. Nós precisamos ser essas pessoas boas, que falam da palavra de Deus, que têm esperança, que não desiste, que caminha, que acredita no amor de Deus, que acredita na confiança, na esperança, naquilo que Ele tem para cada um de nós, na providência dEle. E assim ser pessoas que falam, que partilham bem, que são agradáveis. Nós não podemos cair no erro, como a Salete trazia, de ficar então dizendo, trazendo aquilo que é mal, falando palavras mal. Até mesmo porque a pessoa que vive falando aquilo que é mal, que vive mal dizendo as coisas, ela vai adoecendo, ela vai perdendo o sentido de vida. Ela não permite que o próprio Espírito Santo, que é dinâmico, dínamos, haja no coração dela. E assim então ela acaba se deixando, vou utilizar uma expressão, contaminar por aquele sentimento, por aquela situação. Não, como o Inácio trazia, nós temos uma marca, nós trazemos uma marca. E é justamente graças a essa marca que nós devemos pedir todos os dias o Espírito Santo e expulsar da nossa vida essas palavras que vão nos adoecendo.
6: Amém. Vamos ficar de pé e vamos pedir ao Espírito Santo que nos conceda esta graça de nos desfazer, de romper com a maneira antiga de viver. Qual é a sua maneira antiga de viver? Hoje você pode se libertar dela. A partir de uma decisão. Eu me decido pelo Cristo. Eu me decido a viver esta palavra. E rompo com a maneira antiga de viver. E Deus pode e quer fazer novas todas as coisas na sua vida.
8: Me lembrei, Salete, do Padre Jonas, acho que aqui mesmo, no rincão, ele falando dessa questão de decidir-se por não fazer, que é preciso fazer uma violência interior e dizer não a determinadas coisas, né? É, deixar o velho, as antigas atitudes, requer isso, esta coragem, né? Mesmo, é uma violência interior. Eu me lembro do padre dizer assim: larga a mão de ser frouxo, né? Deixa de ser frouxo, tenha coragem de dizer não, tenha coragem de dizer não. Eu vivi uma situação essa semana, não vou entrar em detalhes porque eu sei que muitos veem aqui o programa, mas eu tive que tomar a atitude de sair de um determinado grupo de WhatsApp, de antigos amigos, por causa de que não estava acontecendo coisas ali que não convinham, né? Que até então não estava acontecendo, mas começou a acontecer. Eu fui lá e saí do grupo de WhatsApp. Amo os meus amigos, mas se tem coisa que não convém, não me cabe ali, não é para mim. Então a gente precisa ter essa coragem de dizer: não é para mim, existe uma marca sobre mim.
6: Isso mesmo,
8: existe.
6: Vamos cantar então: eleve os seus braços e vai pedindo Espírito.

em nós. Vem Espírito Santo, vem Espírito Santo, transforma nossa mente, nossos pensamentos. Transforma, Espírito Santo, aquilo que nós não temos força para transformar. Vem, Espírito Santo. Eleve os seus braços. Vai desejando o Espírito Santo que ele venha sobre as áreas profundas do seu coração, sobre as áreas profundas da sua mente, da sua vida. Vem, Espírito Santo, e renova. Faz novas todas as coisas, Espírito Santo.

Age no meu falar, no meu pensar, no meu sentir. 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

renovação espiritual. Quando a Salete estava rezando agora, me vi a imagem de uma pessoa limpando assim o chão da casa. E ela passava um pano molhado ali, em alguns pontos limpava, mas aquela sujeira grossa não limpava. Eu precisava usar um produto mais forte para sair aquela sujeira. É o que o Senhor está querendo realizar na sua vida hoje. Saia da superficialidade e assuma de vez a transformação que o Senhor quer realizar na sua vida por meio do seu Espírito Santo. Peça ao Senhor mesmo: Senhor, batiza-me com o seu Espírito Santo, para que eu seja transformado, para que eu seja renovado, para que eu tenha força de lutar contra o vício, contra o pecado. Derrama, Senhor, o Espírito Santo sobre aqueles que estão nos acompanhando pelo sistema Canção Nova, sobre aqueles que estão aqui, sobre aqueles que nós intencionalmente estamos clamando por eles, pedindo o batismo do Espírito Santo. Senhor, batiza agora, adentra os lares, Senhor Jesus, adentra, Senhor, os hospitais, as cadeias, onde quer que esse sinal de TV, do rádio esteja alcançando agora, Senhor Jesus, da internet, adentra agora, Senhor, pelo poder do seu Espírito Santo e realize

0: graças e louvores se deem a todo momento
1: ao Santíssimo e Diviníssimo.
0: Graças e louvores se deem a todo momento
1: ao Santíssimo e Diviníssimo Sacramento.
0: Graças e louvores se deem a todo momento
1: ao Santíssimo e Diviníssimo Sacramento.
0: Jesus, eu te amo. Jesus, eu creio, adoro,
1: espero e
0: amo-vos.
1: Peço-vos perdão por aqueles que não creem, não adoram, não esperam
0: e não vos amam. Deixai a vossa maneira antiga de viver. Deixai a vossa antiga maneira de viver. Deixai-vos transformar pelo Espírito a vossas mentes. É o que diz a palavra de Deus hoje. Não se ponha o sol sobre a vossa raiva, sobre a vossa ira. Não dê chance alguma ao demônio para tirar você do caminho de Deus. Não dê chance alguma ao demônio para se instalar em sua casa. Mas rompe com o pecado. Rompe com a raiva. Rompe com a amargor, com a exaltação. Rompe com a palavra má, com a maledicência, com a murmuração. Rompe com a vida velha. Rompe. E se deixe batizar pelo Espírito Santo.
1: A internet, né, com aqueles sites que você costumava ver. Vou falar costumava porque o Senhor está te dando a graça nesta manhã de romper com esse vício. Rompa com aquelas palavras, com aquelas pessoas que sempre te empurram para o pecado. Tenha coragem. Não é matar a pessoa dentro de você, mas é se distanciar dessas pessoas, porque te fazem mal. A palavra de Deus mesmo em Coríntios fala disso, para se afastar daqueles que são as más companhias. É preciso ter coragem para romper com tudo isso, e o Senhor está nos concedendo esta graça nesta manhã. De quantas pessoas a imagem era essa mesmo, se desprendendo como se fosse, sabe, uma sujeira, como se fosse um piche grudado na pessoa, e se desprendendo diante da oração, da palavra que foi partilhada hoje, e se desprendendo de você. Tenha coragem de dizer para o Senhor: faça-se em mim, Senhor, conforme o Senhor queira realizar.
0: Faça-se, Senhor. Senhor, liberta um coração magoado, ressentido, com uma raiva profunda guardada. E é uma raiva misturada com lágrima, com choro. E o Senhor diz a você: perdoe.
1: É como se alguém tivesse tirado de você uma coisa que para você era tão cara, tão preciosa. Por isso esse ódio, por isso esse rancor que essa lei te traz. Mas o Senhor está dizendo: mais importante, esta atitude não foi capaz de roubar de arrancar de você o amor que eu tenho por ti.
0: Obrigada, Jesus.
2: Obrigada. O Senhor coloca no meu coração
1: que à medida que nós íamos rezando, falando de renúncias, de deixar o pecado, a vida velha, despojar-se dela, uma pessoa falava assim: mas eu não tenho nada demais. Eu tenho ali algumas coisinhas, no sentido de que às vezes eu fico tempo demais na internet, mas não é nada errado. Sempre tenho ali todo dia que passo ali, convivo com os meus amigos. Mas essa palavra de Efésios fala também de roubar. E a verdade é que você tem roubado o tempo que pertence à sua família, à sua esposa, aos seus filhos. Veja, a questão não está em fazer isso uma ou outra vez, a questão está no como você está vivendo. Porque você sabe que está roubando aquilo que é devido a outro, o tempo seu. Que depois, quando chega em casa, ou quando sai da internet, já não tem mais tempo para os filhos, já está cansado, não quer mais conversar com a sua esposa. O Senhor hoje está pedindo para você se despojar deste vício. Pode sim, em alguns momentos, utilizar de forma equilibrada, adequada. Pode sim ter os seus momentos de intimidade com seus amigos, mas sem roubar o tempo que pertence a Deus. E você que está me escutando, você sabe que eu estou falando com você. Você sabe qual situação é essa.
0: Obrigada, Senhor. Obrigada, Senhor, porque o Senhor também liberta pessoas de sentimentos de culpa. Se sente muito culpado, culpada de coisas erradas que você cometeu, pecados que você cometeu, e você alimenta uma culpa. E Jesus, nesse momento, liberta o seu coração. Não se ponha o sol mais sobre esta culpa. Não se ponha o sol sobre a ira, o medo, mas confia em mim. O Senhor pede que você confie nele. E você pode até dizer: Jesus, eu confio em vós. Jesus, eu confio em vós. Jesus, eu confio em vós. Aquela palavra que você disse que adoeceu o seu marido, a sua esposa, aquela palavra má que você disse quando acordou, aquela palavra má que te acompanha, Jesus agora cura a raiz. A raiz que leva você, ele arranca a raiz desse ódio, desse rancor, dessa mágoa da própria vida, que leva você a dizer palavras más, ruins, porque você não foi amado, não foi amada, foi rejeitado, rejeitada, e essa rejeição te acompanha, e você só diz palavras que adoecem. Mas Senhor, o Senhor está curando pelo amor dele, dizendo: apesar de você ter sido rejeitado, eu não te rejeito, eu não te rejeitei, eu te amo, meu filho, minha filha, eu não te rejeitei. Obrigada, Senhor.
1: Obrigado, Senhor. Obrigado, Senhor, porque o Senhor cura, Senhor.
2: Desta palavra que essa lá te trouxe, vai renunciando, né? Senhor. A palavra que me vinha era renunciar. Toda palavra maldita que saiu da sua boca, a todo pensamento maldito, renuncie mesmo. Renuncie diante agora da presença do Senhor. Coloque nas mãos do Senhor, para que Ele purifique o teu coração, a tua vida, a tua alma, a tua família. Permita que Deus assuma o controle da sua vida. Meu irmão, você que pediu a Deus, fez uma oração a Deus pedindo que o Senhor providenciasse um outro trabalho para você, um outro emprego, porque o que você está tem levado você a pecar.
1: E deixa eu dizer para você, apareceu esse outro emprego, essa outra proposta. Mas você com medo, porque você vai ganhar menos do que você ganhava. Mas o Senhor está dizendo para você, não tenha medo. Fui eu que providenciei esse novo emprego. Você vai ganhar menos, mas também trabalhará menos. E o Senhor está te fazendo agora lembrar, meu irmão, daquele projeto que você tinha. Um projeto que você tinha, uma inspiração do seu coração, que você não conseguia realizar, colocar em prática por causa das horas que você passava nesse trabalho que você está agora. Nesse novo trabalho, você vai conseguir implementar aquilo que Deus já tinha inspirado no seu coração. Então não tenha medo. Rompa com esse emprego, assuma esse novo emprego, porque o Senhor está abrindo as portas para um novo na sua vida, na sua família. Obrigado, Jesus.
2: Obrigado, Senhor. Obrigada.
0: Vamos cantar, vamos adorar o Senhor.
1: Vá clamando mesmo, Espírito Santo, mais uma vez.

e vá clamando o Espírito Santo, porque o Espírito Santo está curando muitos corações. Corações feridos, machucados, porque não se sentiram amados, reconhecidos. Você que só ouviu coisas ruins do seu pai, por maior esforço que você fazia para agradar, ele sempre dizia que era sua obrigação. Está pedindo agora o Espírito Santo para curar o seu coração, esta ferida, para que assim você não reproduza essas palavras pesadas, mas para que você possa ter o sentimento de gratidão, em primeiro lugar a Deus, mas também ao outro. Sim, você é capaz de reconhecer a bondade do outro, o que o outro faz de bom. Sim, você é capaz de traduzir isto em palavras, mesmo não vivendo essa experiência dentro da sua casa. E por isso o Senhor cura o seu coração. E vá se abrindo esta cura. Sim, dói, é uma dor diferente, porque ela purifica. Mas vá permitindo que o Espírito Santo te cure. Retire essas feridas, retire aquilo que até mesmo você tem na mente, a cena, com a palavra. Entregue agora ao Espírito Santo. Entregue agora esta situação, confiando no amor dele, de Cristo, que derrama o Espírito sobre você, sobre sua mente, revestindo você deste homem novo, desta mulher nova, conduzido pelo Espírito Santo, guiado pelo Espírito Santo por aquilo que é bom.

0: Senhor.
1: Sim, Senhor. Nós nos colocamos.
0: Nós adoramos a tua presença, Senhor. Real.
1: Sim, Senhor.
0: Corpo, sangue, alma e divindade. Que entra nos nossos lares. Por essas imagens, pelas ondas da rádio, alcançando os doentes, alcançando os desempregados, alcançando tantas pessoas que sofrem, e o Senhor vai entrando, derramando o Espírito Santo e a vida nova para aqueles que estavam desviados do caminho, que estavam na antiga maneira de viver. E que hoje romperam, Senhor, e que estão voltando para Ti. Obrigada. Vamos cantar.
1: Obrigado, Senhor. Muito obrigado, Senhor.
2: Meu Senhor e meu Deus.
3: Você está voltando para o Senhor.

0: Sabe por que eu cantei essa canção, Salete? Você estava no finalzinho da sua última frase e o Senhor dizia assim para mim assim, ó: agora os meus filhos estão dando fé, estão acreditando. Porque aquele que não acreditava mais em si, como a Salete dizia antes, seu padre também falava disso, não acreditavam mais em si, não acreditavam mais que poderia haver mudança, agora estão dando fé, estão acreditando, estão acreditando. Obrigado, Jesus.
1: Obrigado,
0: tudo,
1: Senhor.
0: É possível, Senhor,
1: por toda a renovação espiritual.
2: Muito obrigado, Senhor.
1: Obrigado, Senhor, porque o Senhor renova a fé. O Senhor renova o desejo de te servir, de estar contigo.
0: Obrigado.
1: O Senhor renova, Senhor, aquele sentimento de ser amado, ser alcançado em tantas pessoas. Obrigado, Senhor, porque o Senhor reinflama o coração.
0: Reinflama, Jesus.
1: Concede de novo o ardor de querer estar, de querer te amar. Obrigado, Senhor.
0: Obrigado,
1: obrigado,
2: Senhor,
1: toda a
2: Senhor.
1: Obra, Senhor.
2: E o Senhor tira toda a nuvem de tristeza.
1: Amém.
2: Obrigado, toda a nuvem de angústia sobre muitas pessoas. E o Senhor derrama a paz aos corações atribulados. Corações que têm vivido numa verdadeira guerra espiritual, uma batalha constante, um acontecimento após o outro, tirando a paz, e o Senhor agora devolve a paz a este coração. Obrigado, Senhor, que o Senhor liberta lares que estavam oprimidos pelo mal, que não tinham paz, e o Senhor derrama agora a paz a esses lares que estavam atribulados, pessoas que estavam sobrecarregadas, estavam cansadas, cobertas de dores, e o Senhor agora retirou esse fardo. Obrigado, Senhor.
1: Obrigado, Senhor, porque o Senhor concede, Senhor, alegria de novo, Senhor. Sim, Senhor, obrigado, porque essa alegria que vem do coração, que vem de dentro, o Senhor está concedendo novamente, Senhor. Há tantas pessoas, e você sente o seu coração como que querendo, a gente fala, né, explodir, porque você está experimentando de novo este amor que vem do Senhor, e porque ele experimenta esse amor, a alegria que vem dele. Obrigado, Senhor, porque o Senhor nos ama.
0: Senhor,
1: obrigado,
0: me mostrava,
1: Senhor,
0: um...
1: o Senhor faz, Senhor, esta graça.
0: Sim, um jardim. Senhor. Antes, com plantas ressecadas, murchas, mortas. Mas esse jardim agora florindo. Bonito, belo. Aquilo que antes era sem vida, feio, escuro, agora ganha cor, ganha alegria, ganha vida. É o que o Senhor realizou na vida de muitas pessoas.
1: Amém, Senhor.
0: Que nos acompanharam nesse programa, que estão conosco aqui. O Senhor trouxe vida nova. Novo homem, nova mulher. Vida.
1: Obrigado.
0: Vida.
1: Porque é vida. É vida.
2: O Senhor traz o milagre da ressurreição. Amém. Da fé em corações que estavam afastados da igreja. Corações que já não sentiam mais a presença de Deus. E agora você sente uma grande paz. A paz que só Jesus pode dar. Não é uma paz que o mundo dá, não, mas a paz do Senhor que entra na tua alma, no teu coração. E nós agradecemos ao Senhor.
1: Obrigado, Senhor.
2: Obrigado
1: por esta paz que é derramada, Senhor, em vários lares, lugares, mas de forma especial no hospital. Uma pessoa que está internada estava muito agitada, preocupada, e o Senhor te deu essa paz. Aos poucos, à medida que você vivia a oração conosco aqui, você ia sendo restaurada, resgatada. E nesse momento, você está sentindo esta paz serena. Obrigado, Senhor. Muito obrigado, Senhor.

0: Do céu lhe destes o pão
1: que contém todo o sabor.
0: Oremos. Senhor Jesus Cristo, neste admirável sacramento, nos deixastes o memorial de vossa paixão. Dai-nos venerar com tão grande amor o mistério de vosso corpo e de vosso sangue, que possamos colher continuamente os frutos da vossa redenção. Vós que sois Deus com o Pai, na unidade do Espírito Santo.
1: Amém. Você que nos acompanha pela Rádio Canção Nova, prepare o seu coração para acolher a bênção.

0: naquele que me fortalece.
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0: Filipenses 4:13.
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1: Senhor, ouvi minhas palavras, escutai meus gemidos, atendei à voz de minha prece, ó meu Rei, ó meu Deus. É a voz que eu invoco, Senhor, desde amanhã. Escutai a minha voz, porque desde o raiar do dia vos apresento minha súplica e espero. Conduzi-me pelas sendas da justiça, por causa de meus inimigos. Aplanai para mim vosso caminho. Conduzi-me pelas sendas da justiça, por causa de meus inimigos. Aplanai para mim vosso caminho. Salmo 5.
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1: Ouve, ó Senhor, a voz da minha súplica quando clamo a Ti, quando levanto minhas mãos para o Teu santo templo. Salmo 27, versículo 2.
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0: muito boa tarde. No programa Mais Saúde, promessa é dívida. Então, hoje estamos aqui novamente com a graça da disponibilidade que ele nos concede, o professor Fabrício Assini, né? E para dar sequência num tema que foi muito interessante, que fez muito sucesso aqui no nosso programa. Caso você não saiba ou não ouviu, nós vamos fazer uma pequena introdução, mas eu vou deixar a palavra com quem entende do assunto. Bom, antes de mais nada, Fabrício, muito, muito obrigada por toda a sua generosa disponibilidade para conosco, viu?
1: Eu que agradeço, Gisela, acho que a oportunidade de conversar contigo e passar essa conversa para um número grande de pessoas tem que ser aproveitado da melhor maneira e sempre que eu posso, faço questão de aceitar.
0: Ai, que bom, você realmente é campeão. Fabrício, pode deixar que aqui o retorno é em oração e contraponto lá no céu, viu? Toda vez que você participa do Mais Saúde. Fabrício, faz uma introduçãozinha do que nós falamos no programa passado e o que nós ficamos de falar nesse.
1: Perfeito. A ideia do programa passado, a primeira coisa foi separar cannabis medicinal de maconha. Tanto que a palavra maconha é uma palavra que eu uso muito pouco, porque ela traz consigo uma série de ideias já pré-elaboradas, vamos dizer assim. Então, a cannabis medicinal é uma cannabis usada para fins terapêuticos. Se alguém me perguntar, tá, mas tem alguma diferença da planta que a pessoa usa recreacional para a planta que ela vai usar de maneira terapêutica? Num primeiro momento, não. Só que temos que entender que na legislação brasileira atual, os médicos ainda não são autorizados a prescrever a planta, mas sim duas substâncias químicas presentes dentro da planta. São elas o THC e o CBD. Aí sim, existe uma diferença enorme entre a planta cannabis e duas de suas substâncias químicas, que são o THC e o CBD. Então, o objetivo do primeiro programa foi trazer luz científica em direção ao CBD, que é o canabidiol, e ao THC, que é o tetrahidrocannabinol. São duas das mais de centenas de substâncias químicas dentro da planta, mas que tornaram-se famosas, sim, pelo seu efeito terapêutico já mostrado na literatura científica e também registrado em diversos consultórios de médicos que já utilizam da cannabis medicinal, popularmente conhecida, né? Mas muito dos efeitos do THC e do CBD. E no final daquela conversa, nós, né, levantamos um contraponto, vamos dizer assim, ou seja, de que existem alguns efeitos a serem considerados, seja para o uso do CBD e do THC, seja para o uso recreativo, vamos dizer assim, da planta cannabis, que isso que precisa ser alertado, né? Existe o uso medicinal e sempre que eu tenho a oportunidade de falar, eu falo, olha, eu não estou aqui para fazer apologia à legalização de uso recreativo de planta alguma. Eu estou aqui para pedir que a gente pare de falar de uso recreativo e comece a falar de uso medicinal com base científica, porque mais do que a planta, os pacientes merecem. Então, existe um grupo de pacientes muito importante que pode se privilegiar dos efeitos terapêuticos dessas moléculas e acaba não se privilegiando porque ficamos ainda discutindo legalização ou não de uma planta. E não é realmente essa a ideia da conversa, pelo menos as conversas que eu faço. Outras pessoas, obviamente, defendem essa bandeira, mas não é uma bandeira defendida por mim no primeiro momento.
0: Perfeito. E você quer falar mais alguma coisinha do que nós abordamos? Ou já quer entrar no tema propriamente dito, né? Porque você sabe que aqui voa, né? E a gente tá, assim, com o cronômetro que já disparou.
1: Ah, não, eu acredito que se a gente sentir que existe necessidade, em alguma contextualização eu faço daquilo que a gente falou, mas senão a gente pode tocar então, pro tema de hoje.
0: Exato. Então, pessoal, veja só. Bom, qual é o contraponto agora?
1: Qual é o contraponto, vamos dizer assim? Então, quem for ouvir o nosso primeiro programa vai ver que eu falei uma série de usos positivos, não só da planta, mas especificamente de THC e de CBD. Usos para alívio da dor, usos para tratar a epilepsia que não cede ao tratamento medicamentoso tradicional. Podemos pensar no Alzheimer, no Parkinson, em uma infinidade de possibilidades. O primeiro contraponto que eu gosto de fazer sempre, e é preciso que a gente tenha isso claro, é que como qualquer intervenção que surja no mercado, num primeiro momento, essa intervenção ela é colocada quase que num pedestal. Então hoje eu sinto que muitas pessoas dão à cannabis medicinal uma responsabilidade que ela própria nem trouxe para si, né? Então as pessoas dão à cannabis medicinal a responsabilidade de ser uma panaceia, talvez, ou curar tudo o que pudesse ser curado. Quando não é assim, ela tem um papel muito interessante em várias doenças neurológicas, psiquiátricas, periféricas e assim por diante, mas todo o tratamento tradicional continua precisando ser considerado e as alternativas de tratamento integrativo. Então ela é mais um componente importante dentro de uma série de outros componentes que existem quando a gente fala de saúde e também do processo de tentar tratar e curar doenças. Então o primeiro contraponto que eu faço é esse, é calma. Calma, vamos devagar, ou seja, é uma alternativa interessante sim, mas não obrigatoriamente é para todo mundo, não obrigatoriamente irá produzir uma resposta igual em todos os pacientes. E para aquelas pessoas que já têm experiência em acompanhar pacientes em uso de cannabis medicinal, percebem que a resposta entre os pacientes varia de uma maneira bem interessante, né? Bem grande, para usar uma palavra melhor, varia com relação a doses, varia com relação a tempo de resposta. Então é um tratamento que exige também a busca por parte do paciente de um médico que já tenha uma certa experiência ou que já tenha se capacitado sobre o assunto. Esse é o primeiro contraponto. Então seja calma, não obrigatoriamente funcionará para tudo e para todos. O segundo contraponto aí, falando um pouco mais agora, não obrigatoriamente da cannabis medicinal, mas sim do uso recreativo de cannabis. E aí se você me pergunta, Fabrício, qual é a diferença, né, entre usar a cannabis medicinal e o uso recreativo da cannabis? A diferença está muito na dose e na frequência. E tudo na vida é dose e frequência, vamos ser justos, né? Ou seja, um chocolate de vez em quando não faz mal, mas se eu como 5 chocolates diariamente, isso faz mal. Então, tudo na vida, tudo que nós quisermos imaginar é uma questão de dose e frequência. Então, muito provavelmente, esse paciente que lhe foi prescrito a cannabis medicinal está numa situação clínica que ele vai usar e vai ter os seus efeitos positivos. Mas, agora chegando no uso recreacional de cannabis, quais são os pontos de alerta que eu quero trazê-los? Então, se a gente for a um site onde busca-se artigos científicos, né? Qualquer pesquisador não vai ao Google procurar por artigos científicos. Um pesquisador vai ao PubMed, nós chamamos, que é o local onde a literatura científica é reunida, vamos dizer assim. Então, se eu for ao PubMed e jogar por consequências do abuso de cannabis, né? E aí eu estou usando a palavra abuso, não estou usando a palavra uso. Então, existe o uso e existe o abuso. Claro, o limite entre o uso e o abuso é uma linha muito difícil de ser traçada e melhor que a gente nem caminhe em direção a ela. Mas a ideia é entender que quando a gente fala de abuso de cannabis, existe na literatura já detalhado, já, inclusive até já descrito no DSM-5. Só para quem está me ouvindo, quem é o DSM-5? O DSM é o Manual de Diagnóstico de Doenças Mentais. Então ele já está na sua 5ª edição, por isso o DSM-5. Então lá no DSM-5 nós temos algo registrado como a desordem do abuso de cannabis, ou a cannabis use disorder, se quisermos falar no inglês mais ou menos, vamos dizer assim, né? Então essa cannabis use disorder seria um paralelo entre a dependência de cannabis. Então existe um senso comum de que cannabis não causa dependência. Né? E esse senso comum foi cunhado, vamos dizer assim, também com base em algumas evidências científicas de autores que tinham uma certa dificuldade em evidenciar a auto-administração de cannabis por animais em laboratório. Então, dificilmente consegue-se fazer um rato ou um camundongo em laboratório se auto-administrar, né? Fazer esse comportamento de busca pela cannabis. Diferente do que consegue-se com cocaína, com açúcar e com outras substâncias. Bom, e tinha esse termo, mas hoje a gente já sabe que sim, o usuário de cannabis, que a pessoa que abusa de cannabis de maneira recreativa, ela vai desenvolver uma série de comportamentos que caracterizam a desordem do abuso de cannabis, que é um paralelo para a dependência. Por quê? Porque essa pessoa, ela acaba mostrar sintomas de irritabilidade e ansiedade quando é retirado a droga. Então, quando eu dava aula na graduação, eu ainda comentava com meus alunos e dizia: olha, pede para aquela pessoa que você conhece que fuma 3 cigarros de maconha por dia, para ela ficar um final de semana sem fumar. Ela não vai conseguir. E na hora que ela não conseguir, isso é um primeiro de um sintoma do que a gente chama de abstinência. Então, e a abstinência é um sintoma de dependência, sem dúvida alguma. Então, a gente tem, depois do abuso, depois de um certo tempo, esse certo tempo, a palavra certa é muito difícil de ser dita, 6 meses, 1 ano, 2 anos, é difícil isso dizer, são muitas as variáveis, mas existe a abstinência na retirada, existe a ansiedade na falta. Então, a primeira, né, ou o segundo contraponto seria esse, ou seja, falando de abuso de cannabis, sim, ela causa dependência, num grau talvez não tão severo quanto cocaína, não tão severo quanto crack, mas também causa dependência. Então, se o objetivo da vida é viver livre da dependência de qualquer coisa que seja, a gente tem que considerar também essa variável.
0: Fabrício, você fez uma observação que eu até anotei. Por que que o ratinho vai em busca da cocaína, mas não vai em busca da cannabis?
1: Perfeito. Bom, lá no laboratório onde eu fiz toda a minha parte acadêmica, né, nós conversávamos sobre isso. Pensávamos, poxa, por que que ele busca a cocaína e não busca a cannabis? A resposta mais rápida é porque a cocaína promove uma liberação de dopamina nas áreas de prazer muito mais acentuada e intensa do que a própria cannabis, que até libera, mas não tanto. O meu orientador brincava: ah, provavelmente porque ele fica lá doidão e nem quer saber de apertar mais nada, ele tá lá viajando com os olhos dele, assim, mas é uma brincadeira, mas eu acredito que é muito essa questão da quantidade e intensidade, né? Mais uma vez a gente volta para aquela questão, dose, frequência, intensidade com a qual a dopamina é liberada. Só como curiosidade, os poucos trabalhos que conseguiram fazer ratos auto-administrarem-se, né, cannabis, foram aqueles que antes estressavam o rato. E aí esse rato estressado, quando lhe é dada a planta, ele acaba se auto-administrando. E aí, se você me pergunta por quê, porque o estresse, uma das coisas que o estresse faz é aumentar a sensibilidade dos indivíduos às drogas de abuso. Então, um copo de cerveja não tem o mesmo sabor, pensando em dopamina no núcleo accumbens, quando ele é bebido não estressado e quando ele é bebido estressado. Por isso,
0: olha que interessante.
1: Por isso que a grande maioria das pessoas busca nas drogas os alívios para os seus estresses, né? É muito comum isso acontecer. Mas voltando para a cannabis, vamos voltar
0: um pouquinho nisso. Quer dizer, o estresse, por conta do cortisol, provavelmente, mas por favor me corrija, ele aumenta a sensibilidade às drogas de, como que você falou, de abuso?
1: A frase é assim, na verdade, uma situação de estresse agudo, ele aumenta a sensibilidade das pessoas pelo poder reforçador, né? Pelo prazer percebido pelas drogas de abuso. Essa é a conversa.
0: Que é exatamente aquilo, é diferente. É, bom, gente, qualquer coisa, né? Se eu vou comer um chocolate que tá ali, mas se eu vou comer um chocolate porque eu tô com vontade, o gosto é outro.
1: Exatamente. Opa. Exatamente.
0: Então é a mesma coisa. Muito interessante. Agora, para esse ratinho estressado, mas ele só dava um cannabis para ele, não dava aquela opção, escolhe ó, cannabis ou cocaína, não, né?
1: Não, aí não. Porque senão ele com certeza preferiria a cocaína pela quantidade de dopamina que ele libera.
0: Exato, mas vamos voltar.
1: Essa conversa.
0: Vamos voltar.
1: O primeiro contraponto foi: falando de cannabis medicinal, calma, não vamos colocar num pedestal e achar que é para tudo e para todos. Vamos com calma. Vamos usar sim com responsabilidade, mas a responsabilidade exige que a gente mantenha a calma.
0: Tá.
1: Falando de abuso de cannabis, então tentar desmistificar um pouco o senso comum de dizer que não causa dependência. Claro, para aquela pessoa bem purista na palavra, a literatura não usa a palavra dependência, ela usa cannabis use disorder, que é, na verdade, uma desordem cujos sintomas são muito parecidos com a dependência. A gente tem a abstinência, a gente tem a tolerância, que é o fato da pessoa, com o passar do tempo, precisar de doses maiores para ter o mesmo efeito. A gente tem uma série de sintomas que são de dependência. Então, sim, causa dependência, claro, num grau mais leve do que outras drogas, mas sim causa. Uma outra questão que também faz parte da Cannabis Use Disorder, mas eu quero dizer que é a síndrome amotivacional, muito, muito, muito característica do abuso de cannabis. O que é a síndrome amotivacional? A palavra é quase autoexplicativa, né? A de não ter motivação para fazer certas coisas. Então, é um outro sintoma que muitas vezes é confundido com o efeito da própria planta, mas que ele é um efeito residual. Isso aí a gente começa a ver no usuário, ele deixar de fazer uma série de coisas porque ele não tem mais a motivação de fazer. E a única motivação que ele tem ainda é de usar a própria droga. Por quê? Porque hoje, Gisela, a gente entende muito a dependência de drogas e o ciclo do uso de drogas depois da dependência, que esse dependente nem usa mais pelo prazer que a droga provoca. Ele só usa para aliviar o desconforto que a abstinência está causando. Esse é o ciclo, ou seja, um dia ele teve prazer usando, mas hoje, quando ele é dependente, ele já não usa mais pelo prazer, ele usa porque a falta da droga lhe causa um desconforto, lhe causa um estresse, vamos dizer assim, e ele sabe que se ele usar a droga, esse estresse vai ser aliviado. E aí, se a gente volta alguns minutos na nossa conversa, dizia eu que o estresse aumenta a sensibilidade dos efeitos reforçadores da droga. Então vira um ciclo, na verdade, vira um ciclo, e aí o quebrar esse ciclo que é a grande questão. Mas um dia a gente pode fazer uma conversa sobre dependência de droga. A ideia hoje é falar de efeitos de uso, do abuso, né? Do abuso de cannabis. Então a ideia é a síndrome motivacional, é um outro problema que tem que pedir.
0: Mas como que começa? Porque eu acho que isso pode ser um sinal para que os pais comecem a perceber, ou os companheiros e companheiras, ou amigos e amigas, começarem a perceber que talvez haja alguma coisa errada, ou não vamos dizer errada, errado, vai, com aquela pessoa. Como que acontece isso? A pessoa consome, usa, e depois fica apática, é algo nessa linha? Como assim?
1: Não é uma coisa. O problema dessa questão da percepção familiar é que porque é algo muito sutil, ou seja, não chega a ser uma anedonia da depressão, que a pessoa já não quer mais sair de casa, e algo muito mais drástico, vamos dizer assim. Mas é aquela coisa, ou seja, de começar a negar uma série de atividades que a priori ela frequentaria, e ela acaba já não indo mais. Então, assim, é mais uma dificuldade de iniciar um novo emprego ou buscar por algo diferente, né? Quando a gente lembra da palavra motivação, qual é o motivo para exercer uma ação? Então, a síndrome motivacional é quando eu já não tenho mais desejo de fazer algo. Então, é complexo pensar enquanto pai ou enquanto mãe, né? Que comportamento do meu filho leva a síndrome motivacional? Por quê? Porque nós temos às vezes uma geração, e a adolescência ela tem muito essa questão do antissocial, e que não obrigatoriamente é uma síndrome motivacional. Então, eu tenho dificuldade de dar para esse pai, para essa mãe, eu diria que para chegar com calma também, para não afastar, né? Não criar uma ruptura com esse filho quando não obrigatoriamente.
0: Claro. Agora, Fabrício, por que acontece isso? Por que a pessoa que faz esse consumo fica assim?
1: Olha, a motivação, ela é, pensando na neurociência, né? Ou seja, qual seria o neurotransmissor que causa a motivação? O neurotransmissor é a dopamina. E o uso frequente de qualquer droga leva a um mecanismo de compensatório, né? Que leva à falta de dopamina. Então, quando tem essa falta de dopamina, eu acabo tendo a síndrome motivacional. Mas tem mais dois pontos que eu queria conversar ainda sobre esse abuso de cannabis. Combinado?
0: Então, combinado, vamos lá.
1: Outro
0: não atrapalho, mas pode deixar.
1: Não, tá tranquilo. Olha só, outro ponto importante que tem que ser relatado. Quando a gente fala sobre a relação da cannabis com a ansiedade, a gente tem que entender que é um efeito duplo. Ou seja, isso já é bem caracterizado também. A gente chama de efeitos bifásicos da cannabis sobre a ansiedade. O que viria a ser? Que numa dose baixa, ela tende a aliviar a ansiedade, a diminuir a ansiedade. Mas numa dose alta, especialmente naquelas pessoas que já tenham um perfil de ansiedade, ela tende a gerar ansiedade. Então, tem que se tomar cuidado, ou seja, quando a gente fala, olha, existem pessoas que, ao usar uma dose muito alta, ela pode acabar gerando a ansiedade. E um outro ponto que eu quero dizer agora, para que a gente use o nosso tempo para alertar isso, é muito, muito cuidado com a frase que eu vou dizer agora, dizendo bem calma, assim, que é assim: em pessoas que já tenham alguma predisposição genética para esquizofrenia, o abuso em doses altas ou uso pesado, mais uma vez, o uso pesado pode ser um gatilho ambiental para este gene que já traz a pessoa consigo, tá bom? Então, eu não estou de forma alguma dizendo que fumar uma vez, fazer um uso recreacional uma vez, causará esquizofrenia. Não foi essa frase, foi naquela pessoa que já tiver consigo o gene, que é um filho, que é um irmão, que é um sobrinho de uma pessoa esquizofrênica, ela tem um gene com ela, né? E ela tem um risco maior comparado com o resto da população. Essa pessoa, se fizer abuso pesado, esse pode ser um gatilho para que ela mostre sintomas de esquizofrenia. Então, esse é um outro também bem registrado na literatura.
0: Na literatura, bem interessante, hein? Bom, eu acho que você respondeu acho que todas as dúvidas que muitas pessoas tinham, inclusive eu. E é a tal história, isso a gente fala da planta, né? Que quando isolados aqueles componentes que você já falou anteriormente, né, que é o THC e o CBD, que tem justamente a função medicamentosa, vamos dizer assim, que é são as substâncias, né, mais dadas para esse fim medicinal, né? O que que você falou outro dia que tem na planta que justamente dá todas essas reações? Tem um componente, não tem, ou são vários?
1: Olha, um componente pelo qual as pessoas usam a planta de maneira recreativa, vamos dizer assim, né, o efeito psicoativo que nós chamamos da planta cannabis hoje, é o THC. É o THC. Então, é pelo THC que as pessoas fumam a maconha, vamos dizer assim. Se não tivesse THC, com certeza não fumaria.
0: Tá. Agora, o THC, ele foi isolado. E hoje ele pode ser administrado em doses, né, que foram já testadas, etc., como um medicamento, né?
1: Exatamente, exatamente. É tudo uma questão de dose, e aqui no caso via de administração também. Ou seja, quando ele sai da forma fumada e vai para uma forma sublingual, uma forma oral, a quantidade que chega no corpo é muito menor. Consequentemente, a intensidade de efeitos também.
0: Ok, ok. E atualmente, quais são os médicos que estão habilitados a fazer essa prescrição?
1: A princípio, qualquer especialidade médica. Qualquer especialidade médica.
0: Tá, ok. Bom, eu fiquei bem contente com as respostas, porque, como a gente sabe, às vezes nós temos um consultório de pacientes que fazem uso, e para nós profissionais da saúde, que temos alguns que nos acompanham aqui no Mais Saúde, acho que é importante a gente ter noção de tudo isso, né? Uhum. Como a gente fala, não para julgar, mas para alertar.
1: Exatamente, eu acredito que profissionais da saúde são grandes formadores de opinião. E quanto mais a opinião desses profissionais for embasada em ciência, em raciocínio bioquímico e clínico, melhor.
0: Exato. E, bom, nós estamos já terminando, para variar, né? Fabrício, eu quero agradecer assim muito, porque eu realmente queria muito fazer esse programa, e eu acho que você contemplou super bem. Então, sempre deixar o nosso programa à disposição de quando você quiser divulgar alguma informação, leu algum artigo super diferente, quer abrir para a população, você fique à vontade para nos avisar e a gente faz um programa, tá bom?
1: Perfeito, perfeito, combinado. Quando tiver alguma coisa para contar para bastante gente, eu te aviso e a gente se divulga, com toda certeza.
0: Então tá. Você não quer deixar a sua página? Porque todo mundo adora,
1: exato,
0: né?
1: Fala, todas as minhas redes sociais são o meu nome e meu sobrenome. FabricioAssini.com.br é a minha página. Meu Instagram é Fabrício Assini, meu YouTube é Fabrício Assini. Então, se jogar no Google Fabrício Assini, dê enter. As primeiras páginas são todas as informações a meu respeito ali.
0: Olha só. E, gente, a Cine é com dois S, tá?
1: É A-S-I-N-I.
0: Fabrício, todo mundo sabe como escreve, que nós temos um padre Fabrício muito querido na comunidade, mas o Assine, gente, é com dois S's, tá? E um I no final. Querido, obrigada, um beijo grande, um beijo a todos, e eu espero todo mundo no próximo programa Mais Saúde.

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15: Olá, boa tarde, meio-dia e meia no horário de Brasília. Hoje é sexta-feira, 15 de maio de 2026. É hora de notícias aqui na Rádio Canção Nova. Papa afirma que luta contra drogas e crime organizado passa pela reeducação dos infratores. A devoção popular à Nossa Senhora é destaque no Congresso Mariológico que acontece no Santuário Nacional de Aparecida. Rio de Janeiro recebe o Canção Nova Abraça Rio neste sábado. Atenção, contribuinte, prazo para declaração do imposto de renda está entrando na reta final. Essas e outras notícias a partir de agora no Jornal Canção Nova. Eu sou Ana Elisa Castro, comigo na operação do áudio Fernando Laurindo. 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O Papa Leão XIV recebeu nesta sexta-feira no Vaticano participantes de uma conferência sobre a luta contra o crime organizado promovido pela Organização para a Segurança e Cooperação na Europa. Elane Santos.
5: A organização europeia reúne parlamentares, especialistas do setor e representantes da entidade, que atua em cerca de 50 nações, com o objetivo de promover a paz e a justiça nas dimensões política, militar, econômica, ambiental e humana. Em seu discurso na Sala Clementina, o Papa afirmou que prevenir e combater o crime organizado é essencial para a construção de sociedades seguras, justas e estáveis. Disse ainda que a Santa Sé apoia integralmente toda a iniciativa que busca estabelecer um sistema de justiça criminal eficaz, justo, humano e credível, capaz de prevenir e combater a produção e o tráfico de drogas ilícitas. De acordo com o Papa, são necessários programas abrangentes para alcançar aqueles escravizados pelo vício, oferecendo-lhes tratamento médico, apoio psicológico e reabilitação contínua. O pontífice também enfatizou que a educação é fundamental para a prevenção, porque é a base do desenvolvimento humano integral e capacita crianças e jovens a reconhecerem a profunda devastação causada pelas drogas.
15: Acontece até domingo em Aparecida, São Paulo, a edição 19 do Congresso Mariológico. O encontro é marcado pela reflexão e diálogo sobre a riqueza da espiritualidade popular mariana. Sobre a devoção a Nossa Senhora, Isaac Vale conversou com Dom Leomar Antônio Brustolin, arcebispo metropolitano de Santa Maria, no Rio Grande do Sul, e presidente da Comissão Episcopal para a Animação Bíblico-Catequética da CNBB.
14: As diretrizes gerais da ação evangelizadora colocaram como uma das prioridades valorizar a piedade popular, que é a expressão da fé de nosso povo. Não é uma ideia muito abstrata, é bem concreta e é também a expressão do carinho que tem por Deus. E religiosidade todo ser humano tem, isto é, uma expressão de sentimentos, de gestos. Mas quando falamos de piedade popular, nos referimos especificamente às questões de fé cristã, eclesial, simbólica, ligada à palavra de Deus. Então são as romarias, as procissões, é a recita do terço, é tudo aquilo que está ligado à liturgia, mas não é Eucaristia ou um sacramento. E isso tem crescido muito no Brasil, sobretudo a piedade popular mariana. A presença de Nossa Senhora tem ajudado muito a evangelizar, a transmitir a fé. Porque às vezes o que nós não conseguimos transmitir às novas gerações, indo a um santuário, fazendo uma romaria, fazendo um encontro, a pessoa percebe a presença de Deus.
16: Como que aprender mais sobre a mariologia, aprender mais sobre Nossa Senhora, vai impactar a fé dessa pessoa e vai ter uma fé também mais centrada em Cristo a partir disso?
14: Isso, eu estive recentemente num congresso em Guadalupe, no México, foi em fevereiro, e lá se fazia a distinção de mariolatria e mariologia. Mariolatria é adorar Nossa Senhora, coisa que católico não faz. É, mariologia quer dizer, a gente estuda para amar mais, não só para conhecer. É conhecer para amar. E por isso o lugar de Maria sempre é abaixo de Cristo. O único mediador entre o céu e a terra é Cristo. Mas Maria participa da vida de Cristo em todos os sentidos. Aqui na terra, Maria foi a mãe de Jesus, desde ter alimentado ele com seu próprio leite, até ter ensinado ele a falar e a caminhar. Mas no céu, Maria é aquela que, porque ele nos deu por mãe Maria, ela nos acompanha. Isso não se trata de teoria. Quem fez a experiência sabe disso. E a experiência não é simplesmente de uma teoria sobre Nossa Senhora. Quem já teve um filho doente, quem já teve uma experiência de finitude, e apelar para Maria e sentir que o impossível acontece pelas mãos da mãe que chega até o filho, qualquer discurso aqui fica pobre. Qualquer palavra aqui é vazia perto daqueles que sabem que em Maria o ser humano tem um farol luminoso. Sua luz é Cristo, mas esse farol, nas noites escuras da vida, muda tudo.
16: E me chama a atenção as diversas aparições de Nossa Senhora ao longo da história em vários lugares do mundo. A gente sabe que todas as Nossas Senhoras são a mesma mãe de Deus, já dizia Roberto Carlos na música dele, e é verdade. Mas ela aparece em contextos diferentes, situações diferentes. Por exemplo, aqui em Aparecida apareceu, né, a imagem para os pescadores, em Fátima, para os pastorinhos. Mas apesar de toda essa diversidade de aparições, Qual que o senhor acha que é a mensagem central e a relação única entre todas elas?
14: As aparições são sempre revelações particulares, quando Nossa Senhora, por uma experiência mística, fala com uma pessoa ou com um grupo de pessoas. No caso, em Guadalupe, um indígena. Aqui, por um sinal de uma estátua quebrada, se manifesta para pescadores. Se nós pensarmos sempre, ela conduz a Cristo. Toda a mensagem de Maria é ligada a Cristo. Ela insiste muito em oração, incrível. Talvez o ponto mais forte é a oração. Penitência entendida como conversão, mudança de vida, para que a gente não reze de um jeito e pense de outro. Que a gente não tenha conceitos de uma fé, do Evangelho, e práticas estranhas. E é também a paz. Eu acho que todas as aparições são profundamente pacificadoras. Elas não causam divisão, elas não causam conflito. Elas podem ser difíceis de serem acolhidas até pela própria igreja, que demora para definir, mas elas sempre causam uma experiência de paz. E onde tem um santuário mariano com uma aparição, o que mais ocorre são conversões. É impressionante que a restauradora da imagem de Nossa Senhora Aparecida em 1976, diz que Nossa Senhora, a fé do povo, restaurou a fé da própria restauradora. Ela restaura a imagem e Nossa Senhora restaura a sua fé. As duas mulheres trabalham juntas, né? Isso está no livro que ela escreveu. Isso mostra que a dimensão de Nossa Senhora é uma participação, eu entendo assim, é a participação na obra da redenção do seu filho. Ela colabora, eu diria, como a maior serva de todas, né? Como aquela fiel servidora do seu filho.
15: A Arquidiocese de Brasília promoveu um encontro para comunicadores para refletir sobre a mensagem do Papa Leão XIV para o Dia Mundial das Comunicações desse ano, que será celebrado nesse domingo, 17 de maio, com o tema Preservar Vozes e Rostos Humanos. Reportagem de Francisco Coelho traz a palavra de Dom Ricardo Ruppers, secretário-geral da CNBB.
17: Para o Dia Mundial das Comunicações, o Papa Leão XIV fez uma reflexão sobre a importância de reconhecer a voz e o rosto humano como dons de Deus. O Santo Padre alerta para os riscos do uso descontrolado da inteligência artificial e para a tentativa de substituir a sensibilidade às relações humanas. Leão XIV defende o uso responsável das novas tecnologias para que elas estejam a serviço da comunicação e não prejudiquem o encontro entre as pessoas.
18: No encontro na Cúria Metropolitana de Brasília, os comunicadores refletiram sobre o pedido do Santo Padre para preservar o dom da comunicação como a mais profunda verdade do homem e a necessidade de partilha entre os seres humanos fora dos ambientes virtuais.
19: É isso que o Papa Leão está nos trazendo. Nada de artificial pode substituir pessoas. Porque nós somos a imagem e semelhança de Deus, não é um algoritmo, qualquer técnica ou tecnologia que vai substituir a alma, e jamais isso vai acontecer.
17: O evento, promovido pela Assessoria de Comunicação da Arquidiocese de Brasília, também buscou orientar as pastorais da comunicação sobre o uso das ferramentas tecnológicas como apoio à missão evangelizadora da Igreja. Comunicadores da rádio e da TV Canção Nova em Brasília participaram do encontro.
19: Parabéns à Canção Nova nesse Dia Mundial para as Comunicações. A Canção Nova tem um trabalho bonito, uma missão belíssima, que preserva rostos e vozes.
17: A Arquidiocese de Brasília também celebrou os 10 anos de ordenação episcopal do bispo auxiliar e secretário-geral da CNBB, Dom Ricardo Reipers.
19: São 10 anos que eu levo assim com alegria no meu coração e poder servir a Igreja do Brasil, poder dizer um sim generoso e colocar a serviço, lavar os pés e aquela palavra do Evangelho, somos servos inúteis, fizemos o que deveríamos fazer.
15: Em São Paulo tem início nesta sexta-feira as festividades de Nossa Senhora do Líbano no bairro da Liberdade, de São Paulo, Aline Mércio.
5: E a 17ª edição da Festa de Nossa Senhora do Líbano começa hoje e vai até domingo aqui em São Paulo. O evento celebra a cultura libanesa com uma programação especial e a participação da Canção Nova. Nós conversamos com o vigário aqui da Catedral, Padre Nantala. Vamos conferir.
20: O que é mais, assim, importante na festa, que vai destacar um pouco a nossa cultura árabe nesse ano, como sempre, as danças que vão acontecer na sexta e sábado, as danças orientais, e também na nossa famosa roda de Dabk, com um grupo de Dabk também, essa roda que tem lugares para todos, né? E o domingo tem naquele cantor, o Tony, que vai um pouco fazer uma imersão mais libanesa nessa festa. E esse ano começa hoje, no dia 15, às 17 horas na missa, uma missa maronita em português. E depois da missa do lado da catedral no estacionamento, vamos iniciar a festa. No dia 16, também iniciaremos com a missa às 17 horas e continuaremos no estacionamento, no lado da igreja, para continuar a festa. E o domingo, na missa presidida com o nosso eparca, Dom Edgar Madi, uma missa em árabe. E depois continuaremos as nossas celebrações no estacionamento também do lado da igreja.
5: Lembrando que a Catedral Maronita Nossa Senhora do Líbano fica na rua Tamandaré, número 355, no bairro da Liberdade, bem pertinho da estação do metrô São Joaquim. Voltamos aos estúdios.
15: A cidade de Bertioga, no litoral paulista, recebe nesse domingo uma peregrinação com um ícone e uma relíquia de São José de Anchieta. A iniciativa é do Grupo Devotos de Anchieta e busca propagar a devoção ao santo jesuíta que ajudou a fundar a cidade de São Paulo. Sobre essa peregrinação, a gente ouve uma das organizadoras do evento, Maria Tereza Ortali.
21: Amigos do padre César Augusto dos Santos, que foi o vice-postulador. Nós éramos muito amigos do padre César Augusto dos Santos, que foi o vice-postulador da causa de Anchieta, né? E acompanhamos o seu trabalho e conforme ocorreu o ano passado o falecimento do padre César, achamos que deveríamos dar continuidade a um trabalho tão grande que ele fez, tão profundo, e que não deveríamos deixar morrer, né? O que é a propagação da santificação de São José de Anchieta. O José de Anchieta é conhecido pelos livros de história que sempre falam dele, mas o Anchieta Santo, esse é desconhecido para muitos, né? A missa será às 19 horas na Igreja Matriz de Bertioga, Itanhaém, 9 de junho, ela estará em Itanhaém. Dia 9 de junho é feriado em Itanhaém. Ela foi tirada da cabeça do fêmur. Ela foi retirada de lá. É uma peça certificada, temos as certificações todas, né? Então, as pessoas terão um momento de muita, eu acredito, de muita sensibilidade, de muitas possibilidades de orações, pedidos, e com certeza as bênçãos virão.
15: Canção Nova abraça Rio de Janeiro 2026. Neste sábado, 16 de maio, a capital carioca recebe mais uma edição do evento, que esse ano tem como tema O Espírito Sopra Onde Quer. Os detalhes com Vinícius Cruz e Alexandra Gonçalves.
22: O encontro quer levar uma mensagem de esperança e renovação espiritual aos participantes. A programação prevê momentos de pregação, música, adoração ao Santíssimo Sacramento e a celebração da Santa Missa. A expectativa dos organizadores é receber peregrinos de diferentes regiões do estado. O estádio Nilton Santos deve se transformar em um grande centro de oração e louvor, reunindo milhares de fiéis para uma experiência de fé e encontro com Deus.
23: Povo amado do Rio de Janeiro, vocês podem esperar um grande derramamento do Espírito, não somente no Rio, porque vai ser transmitido pela TV Canção Nova para todo o Brasil e mundo, onde tiver um filho de Deus querendo receber o poder do Espírito Santo. Então, estamos muito felizes por mais uma edição, por mais um evento grande da expressão do nosso carisma nessa linda cidade do Rio de Janeiro, com a presença da nossa arquidiocese, a participação da nossa prefeitura, do governo do estado, e a Canção Nova abraçando o Rio de Janeiro inteiro, não somente a capital maravilhosa, a cidade maravilhosa, mas mas todo o estado. É o povo de Deus, é a família Canção Nova reunida, é o povo sedento desse encontro com o Espírito Santo.
22: O Canção Nova Abraça Rio é considerado um dos eventos religiosos mais aguardados do ano na capital fluminense. A grande procura pelas inscrições mostra o interesse dos católicos em aprofundar a fé. Além das pregações e dos momentos de oração, o evento também contará com grandes nomes da música católica em um clamor pela paz e pelas famílias. A expectativa é que o encontro deixe uma marca de fé e unidade na cidade do Rio de Janeiro.
15: 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Atenção, contribuintes, faltam 2 semanas para o fim do prazo de entrega da declaração do Imposto de Renda Pessoa Física 2026.
1: Contribuintes têm até às 11h59 da noite, de 29 de maio, para acertar as contas com o Leão. Este ano, segundo informações da Receita Federal, 44 milhões de pessoas devem entregar o documento e cerca de metade ainda não cumpriu com a obrigação. Quem não enviar a declaração dentro do prazo terá que pagar multa de no mínimo R$ 165,74, mas a penalidade pode ser de até 20% do valor do imposto devido. A Receita Federal também cobra juros da taxa Selic enquanto durar o atraso. Todo cidadão que recebeu rendimentos tributáveis acima de R$ 35.584 no ano passado, ou rendimentos isentos não tributáveis ou tributados exclusivamente na fonte, cuja soma tenha sido superior a R$ 40.000, está obrigado a prestar contas ao Leão. Algumas outras situações também obrigam a declaração e elas podem ser consultadas no site da Receita, que é gov.br/Receita Federal. Da Rádio 2, Milena Abreu.
15: Política, o Supremo Tribunal Federal confirmou a validade da lei sobre igualdade salarial e termina hoje o prazo para governo e Congresso se manifestarem em relação ao projeto da lei da dosimetria. De Brasília, as informações com Francisco Coelho.
2: O plenário da Suprema Corte validou a Lei de Igualdade Salarial por unanimidade. A regra determina o pagamento de salários iguais para mulheres que exercem as mesmas funções de um homem. As empresas com mais de 100 funcionários são obrigadas a divulgar um relatório dos critérios remuneratórios. Os ministros do Supremo Tribunal Federal entenderam que a norma combate a discriminação contra a mulher e promove a igualdade de salários. O relator do processo foi o ministro Alexandre de Moraes.
3: Como Vossa Excelência disse, ninguém da tribuna, nenhum requerente, nenhum requerido, ministro Toffoli, nenhum amicicuri, ninguém disse ser contra a igualdade, mas tem sempre o mas. É, mas não é bem assim. Não. A igualdade deve ser analisada sob o ponto de vista objetivo. Há diferença de salários entre mulheres e homens exercendo exatamente as mesmas funções? Há. E sabemos que no Brasil atual há diferença salarial entre homens brancos e homens negros, entre homens brancos e negros e mulheres, e aí nas mulheres, mulheres brancas e mulheres negras. Essa diferença é permitida pela Constituição? Obviamente que não.
2: E termina nesta sexta o prazo para governo e Congresso se manifestarem no processo sobre a validade da lei da dosimetria, que foi aprovada no Congresso, vetada pelo Executivo e mantida por deputados e senadores. No entanto, a aplicação da norma foi suspensa por ordem do ministro Alexandre de Moraes. O PSOL e a Associação Brasileira de Imprensa questionam a constitucionalidade da lei. O texto permite a redução das penas impostas aos condenados pelos atos do dia 8 de janeiro de 2023. O caso deve ser julgado no plenário do Supremo Tribunal Federal no fim do mês de maio.
15: Malu Souza traz agora os destaques internacionais desta sexta-feira.
4: Encerrou-se nesta sexta-feira a visita do presidente americano Donald Trump à China. A guarda de honra do Exército Popular de Libertação da China acompanhou o líder americano até o aeroporto. Antes da despedida, ainda nesta sexta-feira, houve uma reunião privada entre os dois líderes. Segundo o presidente chinês, eles estabeleceram novos pontos para uma relação construtiva entre os dois países e chegaram a entendimentos importantes para a manutenção de laços econômicos e comerciais estáveis. Já o presidente americano agradeceu pelo convite, afirmando que os dois lados chegaram a consensos importantes e resolveram muitos problemas que terão benefícios para ambos os países e para o mundo. Afirmou também que Xi Jinping é um velho amigo e que o respeita muito e que está disposto a manter uma comunicação sincera e profunda com Pequim. Mas analistas dizem que a visita de Trump à China não teve impacto significativo e o presidente americano sai do país asiático sem avanços nas negociações comerciais e sem ajuda de Pequim para encerrar a guerra no Irã. Durante a visita, o presidente chinês Xi Jinping deixou claro que qualquer má gestão em relação a Taiwan poderia levar a um conflito. Trump não comentou o assunto. Nesta sexta-feira, a Rússia repatriou 205 soldados em troca de prisioneiros com a Ucrânia. A informação é da RIA, agência estatal russa. A troca de prisioneiros foi anunciada por Moscou no início deste mês como parte de um cessar-fogo de 3 dias intermediado pelos Estados Unidos. E em Cuba, a crise de abastecimento de combustíveis deixou a ilha às escuras e paralisada nesta quinta-feira. A rede elétrica sofreu colapso parcial, segundo a operadora do país. O leste de Cuba ficou sem energia. Apagões acontecem enquanto o governo cubano tenta importar combustível, apesar do bloqueio americano que já dura 4 meses, medida que as Nações Unidas consideram ilegal, afirmando que ela mina os direitos dos cidadãos cubanos.
15: Futebol, Bruno Mendes chega agora com a agenda de jogos pela Copa do Brasil nesse fim de semana.
6: Os 6 últimos classificados para as oitavas de final da Copa do Brasil foram conhecidos nesta quinta-feira e com 2 grandes surpresas. A Chapecoense eliminou o Botafogo na Arena Condá e o Vitória despachou todo o poderoso Flamengo em Salvador. Os outros classificados, Atlético Paranaense, que eliminou o Atlético Goianiense, o Grêmio, que passou pelo Confiança, o Corinthians, que eliminou o Barra, e o Fortaleza, que deixou para trás o CRB. Muitas emoções nesse fim de semana no futebol pelo Brasil. Nesta sexta-feira tem Brasileirão Feminino, tem Clássico, Flamengo e Fluminense. Neste sábado, Série A do Campeonato Brasileiro, 4 jogos, Atlético Mineiro e Mirassol, Internacional e Vasco, Fluminense e São Paulo, Palmeiras e Cruzeiro. Pela Série B, 4 partidas, Operário e Náutico, São Bernardo e América Mineiro, Goiás e Botafogo de Ribeirão Preto, Cuiabá e Novo Horizontino. Pelo Brasileirão Feminino, 3 jogos, América Mineiro e Atlético Mineiro, Bahia Internacional, Grêmio e Miss.

0: Criciúma e Atlético Goianiense, Sport e CRB. Pelo Brasileirão Feminino, uma partida, Santos e Bragantino. Da Rádio Nacional em Brasília, Bruno Mendes.
1: Antes de encerrar essa edição, a gente ouve a reflexão de Padre Bruno Antônio de Oliveira, da Comunidade Canção Nova, sobre a intenção de oração do Papa para esse mês de maio, por uma alimentação para todos. O pedido de Leão XIV coloca em destaque um dos desafios mais urgentes dessa época, a fome e o desperdício de alimentos.
2: Jesus, ele veio a esse mundo e se fez um de nós, né? E ele diz, toda vez que fizere isso a um desses pequeninos, é a mim que fizestes, né? Então ele mesmo disse no Evangelho, né? Ele mesmo disse, toda vez que fizestes isso a um dos meus desses pequeninos, foi a mim que o fizestes, né? E de fato nós precisamos aprender a ter esse olhar, né? Enxergar no próximo, né? O nosso irmão, mas também enxergar também a pessoa de Cristo que sofre nesses que hoje passam necessidade, sentem fome. Então Jesus pediu para nós no Evangelho, né? E ele mesmo prometeu, né? Que nenhum copo d'água que fosse dado a um desses pequenos ficaria também sem a sua recompensa.
3: De que maneira a doutrina social da igreja também enxerga a pessoa pobre, a pessoa, né, que passa necessidade? De que forma ela também tem uma parte nas bem-aventuranças?
2: A doutrina enxerga todos e vê todos como filhos de Deus, né? Não faz distinção se é pobre, se é rico, mas a igreja sempre teve esse olhar, né, mais preferencial para os pobres, né? A igreja sempre voltou o seu olhar para os mais necessitados, né? Porque esses são os bem-aventurados, né, da parábola. Então a igreja nunca deixou de olhar e nunca vai deixar de olhar para os mais pobres, né? Até a intenção do Papa desse mês é uma forma da gente retomar isso, né? E se compadecer também desses irmãos e fazer aquilo que está dentro do nosso alcance para ajudar esses irmãos.
1: E assim nós chegamos ao final do Jornal Canção Nova desta sexta-feira. Produção e apresentação minha, Ana Elisa Castro. Nos trabalhos técnicos, Fernando Laurindo. Jornalista responsável, Marcelo Tel. Outras informações você acessa em noticias.cancaonova.com. Jornalismo Canção Nova, serviço da vida e da esperança. Uma ótima tarde para você.
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1: Os olhos do Senhor estão sobre os que o temem, sobre aqueles que contam com a sua misericórdia. Salmo 32, versículo 18.
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Está na sintonia da Canção Nova. Seja muito bem-vindo. Prazer, sou eu, Patrícia Cabral, que estou chegando para ficar com você nesta tarde de sexta-feira. Sextou, meu povo! Sexta-feira. Opa!

0: tá ligado aí na nossa programação. Boa tarde, Brasil. Eu, Patrícia Cabral, te fazendo companhia aqui juntinho com ele, Fernandinho, grande Fernandinho. Boa tarde, Fernandinho. E boa tarde pra você que tá aí ligado na programação da Canção Nova. Você em São José dos Campos, você em Vitória da Conquista, você em São José do Rio Preto, em Paulínia. Você aí curtindo a nossa programação em Nova Esperança, no Paraná. Onde você está curtindo aí neste Brasil de meu Deus? Porque eu sei que todo o Brasil pega a nossa programação através dos aplicativos, através do site, através do CN Plus. Bem-vindo, vamos juntos? Deixa o som sair aí, porque esta tarde está recheada e hoje é dia de pediu, tocou. Então,
1: ó, a Canção Nova aí, já.
0: Opa, é a Canção Nova chegando pra ficar com você, então já aproveita, peça sua música, 12991455871, 12991455871, estou esperando por você. Mas, gente, olha, é tarde, tá bom? É tarde. Depois da tarde a gente sente um sono, né? Depois do almoço, então, piora. Então, vamos botar umas musiquinhas lá pra cima pra gente acordar? Porque se a gente botar só a música pra baixo, a gente vai dormir aqui, né? Vocês querem dormir no Conexão? Eu espero que não, porque eu e Fernandinho precisamos ficar acordados, tá bom? Então, nos ajuda aí. Peça sua música, estaremos aqui esperando por você nesta tarde, nesta sexta-feira. E vamos já abrindo.
2: Tira o pé do chão, ó!
0: Isso aí, tira o pé do chão e vamos juntos aqui na programação do Conexão Canção Nova.

Minas e você curtindo o Mistério Amor e Adoração. Pausa, é preciso uma pausa às vezes, viu? Pra encontrar o amor, pra encontrar o Senhor, pra encontrar nós mesmos, às vezes é preciso fazer pausa. E antes você curtiu, Missionário Shalom, conto contigo. Canção Nova. Esta é a sintonia certa, você juntinho conosco aí. Boa tarde, bem-vindo, minha gente. Como é bom saber que você está aí curtindo a nossa programação. Então já manda um oi, já diz aí que tá tudo bem, né? Porque a gente quer saber de você também, como é que você está, né? O que é que você tá fazendo aí na programação da Canção Nova. Se tá ligadinho desde cedo, se chegou agora. É muito importante para nós saber que você está na sintonia e poder mandar aquele alô, aquele abraço esperto para você que tá aí curtindo a nossa programação. Mas deixa eu te falar uma coisa aqui, você sabia que domingo agora a gente celebra a Ascensão do Senhor? É, a igreja celebra a Ascensão do Senhor, porque Jesus precisa subir ao céu para descer o Paráclito, o prometido do Pai, né? Então, domingo agora, a gente celebra a Ascensão do Senhor e muita gente acaba confundindo duas palavras bem parecidas. Será que você já confundiu essas duas palavras? Ascensão e Assunção. Não são as mesmas coisas, viu, gente? Né? Claro, os dois sobem ao céu, mas existe uma diferença muito importante aí entre elas. A Ascensão está relacionada a Jesus, o próprio Cristo, verdadeiro Deus e verdadeiro homem, sobe ao céu pelo seu próprio poder divino, após cumprir aí plenamente a sua missão e salvação. Ele não é levado, ele retorna ao Pai em glória, inaugurando assim a exaltação da humanidade redimida. Então, Jesus que sobe ao céu, a ascensão, Jesus sobe ao céu. E a Assunção? A Assunção é relacionada aí à Nossa Senhora, a Assunção de Nossa Senhora. A igreja ensina que Maria, ao término de sua vida terrena, ela foi levada, então ela não subiu por conta própria, ela foi levada ao céu por graça de Deus, de corpo e alma, sem corrupção do sepulcro. Ela não sobe por força própria, mas ela é acolhida por Deus como fruto singular da redenção de Cristo. Então, resumindo aí, para você entender, Jesus ascende por seu próprio poder como Senhor da vida e da glória. Maria é assunta, então um ascende, o outro é assunta. Então Maria assunta ao céu por obra da graça de Deus, como a primeira redimida plenamente por seu filho, tá bom? Então se você confundir aí, não confunda mais. Ascensão é Jesus, Assunção é Nossa Senhora, tá bom? Pra você que está na sintonia aí. Mas sabe o que é mais importante disso tudo? O mais importante é que o céu não é só um destino distante, não é algo distante para nós. Ele foi aberto por Cristo e já foi alcançado por alguém como nós, que foi Nossa Senhora, que foi Maria. Ou seja, o céu também é para mim e é para você. O céu é o nosso lugar, viu? Mas você que tá aí curtindo a nossa programação, vai chegando. Salete Ferreira cantando para você esta música que o Padre Jonas amava, gente. Te amava por entre aclamações, porque é assim que o Senhor subiu aos céus e também nós um dia chegaremos lá.

0: 1:22. Deus, o céu é o meu lugar. Você curtindo aí, William Teixeira, na programação da Canção Nova FM. Onde você está curtindo a nossa programação? 12991455871. E já vai aí, já vai o meu abraço pra Jailda, ela de Anagé, na Bahia, curtindo a nossa programação. Um abraço, Clara, Deus abençoe. O Fábio da Fraternidade São Padre Pio também ligadinho conosco aí, curtindo a nossa programação. Aquele abraço especial também pra Eliane. Gente, tá com um probleminha aí, o pessoal tá falando da nossa net, né? Primeiro tava mudo, agora a gente tá com outro problema, que agora a 96 tá com o som da 89 e a 89 tá com o som da 96.
1: Então, que isso?
0: Se você quer ouvir a 89, então você vai lá pra 96, tá bom? E se você quer ouvir, mas a gente vai arrumar isso aí, tá bom, minha gente? É só por enquanto, o som tá trocado, mas a gente vai fazer essa... Vamos destrocar, tá bom? Então, obrigada aí, Eliane, por avisar a nós. Um grande abraço, você na sintonia.

o meu abraço aí pra Rosileia, Rosileia de Lorena, sempre ligadinha aí na nossa programação, e ela gosta de amar os nossos operadores aqui, os nossos locutores, de vez em quando ela traz lanchinho aqui, bem feitinho, gente, dentro do saquinho, a coisa mais linda. Um abraço, viu, Rosileia, Deus abençoe. Ela pediu a música Fernanda Silva, canta pra nós, pra que chorar? Não, gente, chorar não, é alegria, então vamos curtir e cantar com Fernanda Silva, pedido musical da Rosileia de Lorena. Um grande abraço.

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6: 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Nós somos povo de Páscoa e o Aleluia é a nossa canção. São João Paulo II.
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17: Agora 1h29, você vai curtindo o som de Thay aqui na nossa programação Gonna Be Good. E essa música fala justamente disso, que você pode não saber para onde você está indo, mas você tem uma certeza.

Você curtindo a nossa programação, você curtindo aí Conexão Canção Nova. Eu, Patrícia Cabral, com você nesta tarde de sexta-feira. Sextou aqui na nossa programação e sextou com você pediu e a gente toca. Então aproveita, pede aquela música bem legal aí, gostosa de ouvir. Só tô pedindo pra não ser muito lenta, tá, gente? Porque senão a gente vai dormir aqui. Se todo mundo pedir só a música lenta, a gente vai dormir aqui. Então, já pensou a locutora aqui, ó? Não vai ficar legal, né? 12991455871 12991455871 é o nosso WhatsApp pra você participar, pedir a sua música, mandar o seu alô e dizer de onde você está curtindo aí a nossa programação. E eu quero agradecer a você, sabe por quê? Chegamos aos 43% do nosso projeto Dá-me Almas. Obrigada! Deus lhe pague. Obrigada a você aí que sempre está juntinho conosco, que nos ajuda, que ajuda esta obra de evangelização. É, quem ajuda uma obra de evangelização tem mérito de quê? De evangelizador. Então você é um evangelizador junto com a Canção Nova. Então muito obrigada. Mas hoje eu quero falar com você que ama a Canção Nova, que é tocado por tudo aquilo que a Canção Nova realiza, que é alcançado por esta obra de Deus. 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Então, desde já, agradeço, Deus lhe pague, vamos juntos, porque queremos levar Deus até você. E como hoje a música não para, vai chegando mais música. Quem canta pra nós agora, Fernandinho, é? Rosa de Saron, que chega cantando pra você aí, para descobrir essa? Então vamos curtir.

0: 6h46, você curtindo o pedido musical da Clara, lá de Anagé, na Bahia, curtindo a nossa programação. Deus abençoe. Frigios cantando pra você, eu seguirei.
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0: Como aqui a música não para, vai chegando mais pedido musical agora. Agora o pedido musical do Fábio, da Fraternidade São Padre Pio, aqui em Cachoeira Paulista. E ele pediu a música Padre Pio, de Bela Pen, que você curte aqui agora na nossa programação. Sobe som.

inimigo tentar te derrubar, peça a intercessão de Nossa Senhora. Ela vai te ajudar. 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Aqui.

0: Boa tarde, Patrícia. Eu sou a Paula Sena, de Guaratinguetá. Tô aqui com minha neta Isadora.
1: Que linda!
0: Pra vir almoçar comigo. Se possível, toca a música pra ela. Maria, passa na frente, né? Que aí ela vai dançar aqui e vai pular. Tá bom? Um abraço. Um abraço pra todos os ouvintes.

0: Isadora linda, aquele abraço pra você aí. Dançou, Isabela? Deu pra pular aí? Deu pra dançar? Se divertir com a Sara aqui no Conexão Canção Nova? Um abraço, viu? Deus abençoe. Lembrando que você pede sua música 12991455871. 12991455871. Hoje é dia do Pediu Tocou. Então aproveita. Nós vamos de intervalo, mas eu já volto.
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1: Tu me farás conhecer os caminhos da vida, a plenitude da alegria, com a tua face. Salmo 15, versículo 11.
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0: você curtindo o som de Gilberto Daza aqui na programação da Canção Nova. Seguir vale a pena, né? Como diz aí, seguir valer a pena.
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0: Você está curtindo Conexão Canção Nova nesta tarde de sexta-feira. Hoje, dia de pedir o tocou. Estou esperando por você aqui na nossa programação. 12991455871. 12991455871. Este é o nosso WhatsApp para sua participação aqui nesta tarde, pedindo sua música, mandando seu alô e dizendo aí de onde você está curtindo a programação do Conexão Canção Nova.

E eu quero só lembrar você que está na sintonia da Canção Nova FM que próxima quarta-feira, em comemoração aos 46 anos da Rádio Canção Nova, aqui de Cachoeira Paulista, né? Nós somos a primeira rádio que foi adquirida em 1980. E olha que interessante, a Rádio Canção Nova foi adquirida, ela foi adquirida na realidade em abril, né? Mas a programação começou exatamente dia 25 de maio de 1980. E neste dia era dia de Pentecostes, minha gente. Olha aí, a Rádio Canção Nova aí nasceu, começou a sua programação no dia de Pentecostes. Justamente porque essa já era a missão dela, né? Levar a graça do Espírito e do batismo no Espírito Santo através das ondas eucarísticas da Rádio Canção Nova. A Rádio do Senhor, como o Padre Jonas chamava, né? Ele dizia que a Rádio Canção Nova era a Rádio do Senhor. Por quê? Porque quando ele era pequeno, ele ouvia a mãe dele todos os dias à noite, ouvia uma rádio, porque todos os dias nesta rádio tocava um programa, um padre fazia um programa em uma rádio lá da cidade dele, trazendo o evangelho do dia. E ele disse que a mãe dele parava todos os dias para ouvir aquele programa. E aí, ele perguntou para a mãe por que que ela ouvia aquele programa todos os dias. E ela falou que era a palavra do Senhor naquele horário. E foi justamente nesse momento que surgiu no coração do Padre Jonas o desejo de fazer uma rádio 24 horas, só a palavra do Senhor no ar. Né? Então, ali naquele momento já surgiu ali a inspiração. E quem sabia? O Padre Jonas sabia que ele ia fundar uma comunidade, que essa comunidade trabalharia com os meios de comunicação, nem passava no coração dele, gente. Mas Deus já tinha as suas inspirações iniciais. E aí, quando surgiu a oportunidade de ter uma rádio, é lógico que ele disse que essa rádio seriam 24 horas de evangelização. E é por isso que você acompanha aí a nossa programação com 24 horas de evangelização.

Opa, o que que aconteceu aí, Fernandinho? O que aconteceu aí, Fernandinho? Vai o meu abraço pra Débora aqui de Cachoeira Paulista. Ela diz boa tarde, Deus abençoe. Ouvindo a rádio em casa, preparando umas coisinhas pra receber uma amiga hoje e comemorar o meu nível. Que maravilha! É aí, é aniversário? Parabéns! Hoje também é aniversário da Dauana, gente. Dauana aqui da Rádio Canção Nova. Hoje também é aniversário da Dauana. Parabéns, Deus abençoe. E ela colocou aqui, ó, rumo ao 100%. Já fiz o meu Pix 15, como pediu nossa querida Patrícia. E pipoca isso que eu amo e ajudo a Canção Nova. Que maravilha, Deus abençoe, viu? Deus abençoe aí a Débora na sintonia da Canção Nova. Hoje celebrando o dom da vida, que Deus te abençoe bem muito, viu, Débora? Que você seja aí cada dia mais abençoada por nosso Senhor Jesus Cristo. Um grande abraço! E a Paula disse que a neta dela dançou que soa lá, ó, com a Sara. Um abraço aí pra Isadora, curtindo a nossa programação. Que lindo, gente. É assim mesmo, ó. É, aqui tem adulto, aqui tem criança, aqui tem vovô, aqui tem vovó. Padre João já dizia, né, como é linda a nossa família, né? Então tem o titio, a titia, o vovô, a vovó, a mamãe, o papai, a criança, tem o jovem, o adolescente, tem de tudo aqui, graças a Deus. É pra isso que nós existimos, pra levar o amor de Deus pelo ar. Fernandinho, tem mais música aí? Então sobe som. E quem canta pra você agora é a Aline Brasil, remix Nada Temerei.

0: É, você curtindo a nossa programação aqui nesta tarde. Boa tarde para você, 2h16.
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0: Minha gente, este fim de semana está bombando, isso mesmo, está cheio de eventos em nossas casas de missão. Aqui em Cachoeira Paulista vai estar acontecendo aí o encontro da Festa das Tendas, né, que é com a Aliança de Misericórdia. Então hoje começa aqui o acampamento com a Aliança de Misericórdia, Festa das Tendas. Amanhã a Canção Nova vai estar transmitindo, então você não vai acompanhar amanhã aqui na nossa programação a Festa das Tendas, mas você vai direto pro Rio de Janeiro. Alô, Rio de Janeiro, aquele abraço. É, porque vai estar acontecendo no Rio de Janeiro. Atenção, atenção, cariocas, atenção, atenção, amanhã é dia do Abraça, a Canção Nova Abraça o Rio. Super! E quem chega aí pra falar com você é a Alexandra. A Alexandra tem um convite especial pra você. Vamos ouvir. A Alexandra tá. É. A Alexandra vai falar conosco, Fernandinho. Fernandinho, baixar ali, Alexandre, espera aí que a gente já chega. Mas logo depois, também a Flavinha vai fazer um convite para você que está aqui no Vale do Paraíba, tá bom? Então tem aí coisa para os cariocas, mas também tem para quem está aqui no Vale, tem aqui em Cachoeira Paulista, então tem coisa em tudo quanto é lugar. Agora sim, Alexandre chegou? Então fala conosco aí, Alexandre.
2: Olá, amado ouvinte da Rádio Canção Nova, que alegria estarmos juntos neste momento em nossa programação. Sou eu, Alexandra Gonçalves, membro da comunidade Canção Nova, estando hoje na missão do Rio de Janeiro, isso mesmo, na cidade maravilhosa, onde sou responsável de missão, e quero trazer para você uma boa notícia. Neste sábado acontecerá em nossa missão e transmitido por todo o sistema Canção Nova de Comunicação, ou seja, você vai nos acompanhar. O lindo evento Canção Nova Abraça Rio, o Espírito Sopra Onde Quer, um evento arquidiocesano, com a presença do nosso querido e amado cardeal Dom Orani João Tempesta e muita gente boa que eu quero trazer para você. E quero te dizer para você acompanhar pelo sistema Canção Nova mesmo. Acompanhe pelo rádio, acompanhe pelo YouTube, em qualquer lugar do mundo, do planeta Terra, na TV Canção Nova ao vivo, pela nossa TV, pelo CN Plus. 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
0: Olha aí, gente. Então vai ter uma galera de peso lá e você vai acompanhar amanhã através da Rádio Canção Nova. E como a Alexandra falou aí, de toda a rede aí, de o Sistema Canção Nova de Comunicação, a Canção Nova Abraça o Rio, que é o Espírito Sopra Onde Quer. Então aguarde aí, viu, minha gente? Amanhã você vai ficar com a programação direto do Rio de Janeiro. Os cariocas aí de plantão, aguarde, porque nós estaremos abraçando o Rio de Janeiro, tá bom, minha gente? Então, fica o convite para você que está na sintonia, e você que é da redondeza aí do Rio, aproveita e vai participar, vai viver esse encontro aí. A gente sabe que tem gente que nos ouve aí no Rio de Janeiro, pela internet, tem gente que nos ouve ali pelas cidades próximas do Rio. Então aproveita, minha gente, aproveita. Canção Nova Abraça Rio. E para saber mais, é só você acessar @CançãoNovaRio. @CançãoNovaRio. E agora quem fala com a gente, Fernandinho? Tem mais gente falando conosco? Flavinha, Flávia Soares, fala aí.
3: Boa tarde, minha gente. Graça, paz, amor e misericórdia. Passei hoje bem rapidinho aqui para deixar um convite para vocês. 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Tudo por apenas R$3. 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E à noite tem Noite Diante do Rei, a partir das 7h30 da noite. Tchau, tchau, minha gente!
0: Está aí, convite da Flavinha, ó. Convite do Rio de Janeiro, convite da Flavinha. Se tiver coisa em Vitória da Conquista também, manda pra nós aqui que a gente toca aqui na programação, tá bom, Tatiane Bastos? Se tiver coisa aí, né, na Canção Nova Vitória da Conquista, é só avisar que a gente anuncia aqui. Um abraço pra você aí, ó. Então aproveita pra saber mais do Abraça Rio, @CançãoNovaRio. Pra saber mais dos eventos São José dos Campos, @CançãoNovaSJC, tá bom? Então entra lá e confere aí a programação das nossas casas de missão. Agora vai chegando mais música pra você que tá ligadinho aí na nossa programação. E quem chega cantando é ela, que vai estar na Praça Rio amanhã. Santidade canta, Ana Lúcia.
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13: Duas e 29, você curtindo Conexão Canção Nova. Eu, Patrícia Cabral, te fazendo companhia nesta tarde de sexta-feira. Deus abençoe você. Vai chegando música internacional com Dani Gocke, a música I

2:33, você curtindo a nossa programação. É eu sempre falo volume máximo, gente. É que eu tava olhando a produção do volume máximo. Mas é a Conexão Canção Nova com você aí, curtindo a nossa programação. Boa tarde pra você que acabou de chegar, você que está aí desde cedinho. Deus abençoe você. Gente, quero mandar um abraço aqui pro Jair, Jair dos Teclados. Ele é lá de Vitória da Conquista. Ele fez um pedido musical aqui, mas nós não temos esta música, tá bom, Jair? Vou ficar te devendo. Se você quiser pedir uma outra aí, você pode pedir. Um grande abraço aí, obrigado pela sua participação. Música.

0: você curtindo o Ministério Acorde, que vai estar neste fim de semana aqui na Festa das Tendas, Barco de Papel. Mas tem recadinho pra você que está na sintonia. Sobe o som aí, atenção, povo de Vitória da Conquista. A gente pediu e a Tatiana mandou. Tati, aquele abraço.
1: Oi, Paty Cabral, boa tarde. Aqui é a Tati Bastos, da Canção Nova FM 90.9, a sintonia que conquista aqui em Vitória da Conquista. Alô, Bahia! Eu tenho um convite especialmente para os nossos conquistenses que estão na sintonia do Conexão Canção Nova. Dia 18 de maio, segunda-feira, dia da beleza. É uma segunda especial aqui na Canção Nova em Vitória da Conquista. Profissionais da beleza estarão aqui para os atendimentos. Você é cabeleireiro, barbeiro, manicure, pedicure, depiladora, design de sobrancelhas. Além disso, vamos ter o feirão e o bazar da Providência. 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E também quero convidar você nessa mesma segunda-feira, que é especial, 19h30, a gente vai ter a Santa Missa e adoração ao Santíssimo Sacramento. A gente espera por você, será uma alegria receber você aqui na Canção Nova de Vitória da Conquista. Um grande abraço! Valeu, Paty Cabral, seu programa tá demais, hein?
0: Um abraço, Tatiane, que saudade de você. É, gente, aí entrou junto comigo na comunidade. Olha, minha irmã de turma, um abraço. Mas pra você saber mais aí da programação de Vitória da Conquista, é só acessar lá, @CançãoNovaConquista, tá bom, galera? @CançãoNovaConquista. Aquele abraço, Tati, pra todos os conquistenses aí na sintonia da Canção Nova FM.

0: você curtindo sons gerados pela Imaculada aqui na nossa programação. O Geraldo que esteve ontem aqui na quinta-feira de adoração. Você curtindo aí a música Ah, Eu Sou da Imaculada.
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0: Gente, agora eu vou provocar a Gil em São José do Rio Preto. Gil, cadê a sua programação? Eu sei que você vai ter festa de aniversário aí da missão da Rádio Canção Nova. Aproveita, Gil, manda pra nós. Já provoquei a Tatiane Bastos, ela já mandou aí pra nós. A Flavinha já mandou, a Xanda já mandou. Então aproveita, Gil, quer mandar a sua programação também, o que vai acontecer aí em São José do Rio Preto por esses dias. Corre, corre e envia pra nós aqui no nosso WhatsApp da Rádio Canção Nova. 12991455871 12991455871. Este é o nosso WhatsApp. Olha, gente, semana que vem a nossa programação está especial aqui, hein? Especial, especial, especial, super. Especialista, super! Isso aí, tá super! Então, ó, atenção, segunda-feira, ó, o Conexão vai ter hoje, a gente só volta na sexta, ó, a gente vai ter uma férias aqui. O Orlando saiu, o programa ganhou férias. Ó, na segunda-feira, a gente vai ter aqui um especial de um ano de pontificado do Papa Leão XIV, no dia 18/5/2025, foi a solene missa de início do ministério petrino aí do nosso querido Papa Leão. Então, tá segunda-feira completa um ano que ele celebrou a primeira missa dele. Então, a gente vai estar fazendo um especial aqui do pontificado do Papa Leão e tá bem especial, viu? Então, fica o convite para você que está aí na sintonia, conferir esse especial. Quem vai estar aqui na locução é a Débora Vieira, para você matar a saudade aqui na nossa programação. E na terça-feira, gente, na terça-feira também não tem conexão. Terça-feira nós teremos aí a nossa super live com a Renata. A Maria Renata vai estar aqui com você na nossa super live, tá bom? Então fique aí por dentro, você que está na sintonia, para saber quais são os produtos que estarão em promoção neste dia. Então, terça-feira teremos aqui a nossa super live. Quarta-feira, Fernandinho, quarta-feira é maratona de oração, meu povo, é dia da gente rezar o dia inteiro, é que maravilha, só o padre rezando aqui na programação da Canção Nova FM. Vamos ter aqui, olha, o padre Sidney, vamos ter aqui o padre Léo, que tá sempre aqui, o padre Leonardo, que reza o texto da misericórdia, vamos ter aqui o padre Donizete, vamos ter o padre Chicão, lá de São José dos Campos, vai estar na madrugada aqui. O padre Fábio, lá de São Paulo, também vai estar aqui na madrugada. Tem muita gente boa. Padre Toninho vai estar aqui conosco. Vai estar aqui conosco. Padre Marcos. Gente, tem o padre Márcio, que também reza aqui conosco, né? Na programação à noite, na terça-feira à noite. Então, gente, tem muita gente boa aqui. Vai ser só padre rezando junto com você na programação da Canção Nova FM. Isso na quarta-feira que vem. Aguarde! Quinta-feira, nossa quinta-feira de adoração. E sexta-feira a gente volta. Eu volto pra te dar tchau, porque aí na segunda o Orlando já volta. Quero aproveitar e mandar um abraço aí para o Celso. Celso de Muriaé, Minas Gerais, tá aí na sintonia. Um grande abraço pra ele aí, curtindo a nossa programação. Ele pediu uma música do Rosa de Saron, Te Louvo em Verdade. Um abraço, Deus abençoe. Ele diz que está curtindo aí. Cadê o povo de Muriaé que está sumido nas participações? Cadê, Celso? Me diz aí, cadê o povo de Muriaé, minha gente, que está sumido nas participações? Tá, aparece, meu povo. Vai, um abraço aí para o Celso e para todos na sintonia da Rádio Canção Nova. E você pediu, você curte. Te Louvo em Verdade. Música linda, linda, linda, que você curte aqui na nossa programação. E essa é para matar a saudade, hein, gente?

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1: 2h53, você curtindo Via 78, Quero Ser Livre aqui na nossa programação. Conexão Canção Nova vai chegando ao finalzinho, minha gente. Mas olha, Deus abençoe você na sintonia. Um ótimo fim de semana pra você. Não esquece aí, hein? Amanhã tem Abraça Rio aqui na programação da Canção Nova, tá bom? E também tem aí programação lá em São José dos Campos, viu, galera? São José dos Campos também, fique atenta aí, vai ter bazar por R$3 aí cada peça, e à noite vai ter lá um momento oracional, você é convidado a estar participando lá na nossa casa São José dos Campos, tá bom? Gente, Vitória da Conquista, segunda-feira aí tem dia de beleza, olha que chique. Minha filha, aqui tem de tudo na Canção Nova. Tem o dia da beleza aí, Vitória da Conquista, um abraço pra todos os conquistenses. Gente, eu vou ficando por aqui, deixando aquele abraço especial pra você que está na sintonia. Deus abençoe seu fim de semana, que esteja cheio, repleto da graça de Deus, e continue aqui na programação da Canção Nova FM, porque são 24 horas de evangelização. Tchau, tchau, fui!

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8: Do Senhor se falará à geração futura e anunciarão a sua justiça ao povo que ainda vai nascer. Salmo 21, versículo 32.
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10: A paz de Jesus, o amor de Maria, que a alegria do Espírito Santo esteja sempre no seu coração, a você que nos acompanha pela rádio.

De Canção Nova, uma ótima tarde. Hoje, sexta-feira, dia 15 do mês de maio de 2026, louvando e agradecendo a Deus por essa sexta-feira. Aqui um clima está muito agradável aqui em Cachoeira Paulista. E eu quero agradecer a Deus por você que está na sintonia da Rádio Canção Nova e também agradecendo a Deus por você que tem contribuído, ajudado a Canção Nova na evangelização. Deus lhes pague. Muitíssimo obrigado. Eu sou o Edés Luiz, membro aqui da comunidade Canção Nova. Juntinho comigo está o Fernandinho. Que Deus abençoe, né, Fernandinho? É bom estarmos juntos como família e como irmãos e convidando nossos queridos irmãos a rezarem conosco. 12 991 455 8871 é o nosso WhatsApp. É, agora saiu. 12 991 455 8871. Não esqueça de colocar o seu nome, a cidade de onde você está nos ouvindo e a sua intenção. Está começando agora a Hora da Misericórdia. Música.

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0: Pai das misericórdias e Deus de toda a consolação, ouvi-nos. Nessa hora da divina misericórdia, queremos clamar a sua infinita misericórdia. Hoje, sexta-feira. Sexta-feira, dia do Sagrado Coração de Jesus. Nós queremos entrar nesse coração que está aberto para nós. Sim, para nós que somos pecadores, está ali o convite do Senhor para cada um. Entre no meu coração. Na imagem de Jesus misericordioso, uma ele aparece com as mãos estendidas e outra mão apontando para o seu lado, aberto onde saiu o sangue e a água, mostrando para cada um de nós. Nesse coração sai o sangue e a água, ou seja, a vida e a misericórdia. Então eu e você precisamos ser lavados, banhados nesse sangue misericordioso do nosso Deus. E nessa hora da misericórdia eu quero fazer esse convite a você, a rezarmos juntos, a colocarmos as nossas intenções, a apresentar ao Senhor tudo aquilo que nós estamos vivendo, nossa vida, nossa história, pedindo ao Senhor misericordioso que Ele nos capacite a viver esse dia todo especial. Vamos colocar aqui em ação de graças pelo dom da vida dos nossos irmãos. E eu quero já começar a colocar as famílias. Hoje é Dia Internacional das Famílias. E eu quero já colocar todas as famílias e faço um convite a você a apresentar os membros da sua família a Jesus agora. Não precisa nem mandar pelo WhatsApp, vai falando, fala com Deus agora. Ó, Jesus, estou apresentando aqui, eu vou apresentar minha esposa Heloína, meu filho Diogo, a minha mamãe, as minhas irmãs, os meus cunhados, meus sobrinhos. E você vai apresentando. O Fernandinho também já vai apresentando ali. Daqui a pouquinho o Fernandinho vai acolher você também. Quero colocar em ação de graças pelo aniversário da Sandra Silva, nossa irmã de comunidade. Trabalha aqui no Santuário do Pai das Misericórdias. Ela é que portuguesa, com certeza. Né, Sandrinha? Deus abençoe. Completando mais um ano de vida. A Fátima Lima, do Rio de Janeiro. A Dauana Salles, aqui da Canção Nova, da Rádio Canção Nova. Completa mais um ano de vida também. Quero apresentar o dom da vida dessas minhas irmãs no coração de Jesus misericordioso. Coloco aqui pelas melhoras na saúde do Nilcinho Correia, da Manuela, Carla Couto, Gabriela, Ilza, da Tiana e também do Antônio, do Vinícius, do Álvaro, do Padre Lucas Gonçalves, Padre Marlon Múcio, Padre Francisco, Padre Ricardo Rodolfo, também rezando pela mamãe do Padre Cleiton, que está na África, a Dona Zélia. Quero apresentar a mamãe Zélia aqui no coração de Jesus misericordioso. A Dona Raquel, aqui de Cachoeira Paulista, a Dona Raquel sempre reza conosco o Terço Mariano, está colocando aqui as suas intenções, também as almas do purgatório, as almas dos seus pais, pela alma do seu esposo, pela saúde dos seus amigos. Colocou aqui o Vátio, o Edésio, o Clóvis, o José Soares, o Fernandinho, também pelos sacerdotes, Padre William, Padre Marcos, Antônio Valadares, todos os sacerdotes do mundo inteiro. A Janaína, da cidade de Roseira, está rezando conosco por uma criança chamada Henri, que tem 6 aninhos, está com câncer. Queremos apresentar também todos os desempregados. O Marcos de Abaité, rezando por toda a família. A Vânia Lopes de Lorena. Vânia, Deus te abençoe, minha irmã. Rezamos por você, por sua família, por suas intenções. O Gilvan, da cidade de Potim, está colocando toda a sua família, as almas do purgatório. Gilvan, um abraço, irmão. O Zezinho de Siderópolis, colocando nosso querido Papa Leão XIV e toda a família. Colocamos também aqui a Márcia Souza, de Belém do Pará, rezando conosco por toda a família. O Afonso, da cidade de Potim, também pedindo pela família, agradecendo a Deus por tudo que ele tem proporcionado. O Carlos Alberto, da cidade de Cruzeiro, reza conosco e trazendo as suas intenções. Carlos, tudo de bom para você. A Verônica, que está no Japão, colocamos aqui as suas intenções, viu, Verônica? Colocamos aqui as suas famílias, as famílias brasileiras que moram aqui no Japão. É uma intenção dela. Queremos apresentar, Verônica, a você e todo a pastoral que você tem feito aí, a sua missão. O Rony é de Belém do Pará, trazendo também por sua família. Ana Amélia de Guaratinguetá também, apresentando a Jesus toda a sua família. A Alessandra de Taquara, Jaguarituba, São Paulo. Deus abençoe pelo bom parto da Jaqueline, que o Miguel venha com muita saúde. Então já pedimos essa graça especial pela Alessandra, que colocou aqui, e também colocamos aqui junto com a Jaqueline, que está gestante, todas as mamães, né, grávidas, colocamos no coração de Jesus misericordioso. Temos também aqui as intenções da Jéssica Bordim, que está rezando conosco, apresentando todas as suas intenções nessa hora da Divina Misericórdia. Temos também aqui o Igor, da cidade de Brasília, está colocando as suas intenções. Igor, um abraço, irmão. A Maria Aparecida, da cidade de Brasília, também reza conosco, com por suas intenções. A Eunice de Lorena, apresentando a sua família e as almas do purgatório. Damiana, de Ituaçu, Bahia, rezando pela sua família. O Soares também está ouvindo e rezando conosco. Soares, um abraço, irmão. Colocando você, toda a sua família, a viagem da sua esposa, colocamos nessa hora da Divina Misericórdia, o teste, né, que a sua nora vai fazer. Colocamos o Wesley de Barbacena, está rezando conosco. Wesley, Deus abençoe. A Maria Santos, da cidade de Cruzeiro, também trazendo as suas intenções. O seu Armando de Itaquaquecetuba, rezando aqui, colocando as suas intenções. Seu Armando, tudo de bom para o senhor. Também o Elvis Oliveira, da cidade de São Paulo, capital. A Franciele, de São José do Rio Preto, reza conosco. Também a Cláudia, de Belém do Pará, apresentando todas as suas intenções. O Luiz Carlos Manfrim, da cidade de São José do Rio Preto, colocando as suas intenções. A Catarina é de Cruzeiro, também colocando aqui as suas intenções. O Marco é de Lagoinha, São Paulo, apresentando aqui as suas intenções e agradecendo a Deus pela cirurgia, que correu tudo bem, do seu irmão. Apresentamos nessa hora da misericórdia em ação de graças e já colocando a recuperação dele. O Fábio é da Fraternidade São Padre Pio. Fábio, um abraço, irmão. E todos os irmãos aí de São Padre Pio, colocando aqui os fundadores da Fraternidade São Padre Pio, Moisés e a Márcia, e seus pais, todos acolhidos da Fraternidade. O Fábio colocou essa intenção, irmão, um abraço. A Ana Gabriela, de Guaratinguetá, também reza conosco nessa hora. Deus abençoe, Ana Gabriela. Colocando o seu esposo Luiz Fernando. Ela e o Luiz Fernando hoje completam mais um ano de casados, mais um ano de vida, graças a Deus. Parabéns, que Deus abençoe. 16 anos de matrimônio nessa hora da misericórdia. Queremos agradecer a Deus, Ana Gabriela e o Fernando, o Luiz Fernando. Apresentamos vocês no coração de Jesus. Pedimos por intercessão da Sagrada Família de Nazaré, Jesus, Maria e José. Osmária, São Paulo capital, reza conosco, trazendo as suas intenções. Fernandinho, tem intenções para rezarmos juntos, meu irmão?
3: Boa tarde.
0: Boa tarde, meu irmão. Edés,
3: tudo bem? Quero colocar por você, sua esposa, Heloína. Obrigado, seu meu filho também. Quero colocar pelo Soares, a Raquel, que reza o terço aqui com a gente, às 18. Também colocar a Rosane, o Ricardo, a Simone, a Tarciana, do Rio de Janeiro, a Rose e o Reginaldo de Lorena, pela minha vizinha que fez uma cirurgia ontem, a Eliane. Também quero colocar meu tio Sebastião Galdino, que está aguardando para fazer uma cirurgia também na vesícula. Quero colocar a esposa do Clóvis, que reza o terço aqui também, e o Clóvis também. E também o Marco Luco e família, e minha família também. E por todos aqui da Canção Nova e pelo projeto Daime Almas.
0: Amém. Colocamos aqui a Elza Ramos, da cidade de Cruzeiro, tem participado, trazendo a sua família. Rosileia de Lorena também colocando aqui as suas intenções, Rosileia. Sebastiana de Pirapora, Minas Gerais, se une em oração conosco, Deus abençoe. Daniela de Lorena participando conosco, trazendo aqui as suas intenções, cura, saúde física e espiritual. Também a Márcia Rocha, de Ananindeua, Pará, também trazendo aqui toda a sua família, colocamos aqui as suas intenções, minha irmã. O Sérgio de Lavrinhas, junto com a sua família, a Paula, está colocando aqui, nessa hora da misericórdia, todas as suas intenções, em especial pela paz do mundo. O Laércio de Lorena também participa conosco, trazendo as suas intenções. A Milena de Lorena, também rezando aqui, colocando as suas intenções nessa hora da Divina Misericórdia. Apresentamos a Jesus as suas intenções. Ela diz assim, que o seu papai recebeu o diagnóstico de uma biópsia hoje, Que Jesus tenha misericórdia e dê forças para passar por todo o tratamento. Apresentamos aqui, viu, Milena? Nos unimos em oração junto com você e a família pelo seu papai. A Maria de Capitão Enéas, Minas Gerais, está rezando conosco nessa hora da Divina Misericórdia. Colocamos nessa hora todas essas intenções. Pelos doentes, pelos agonizantes dessa hora, pelas almas do purgatório, pelo nosso querido Papa Leão XIV, como já trouxemos aqui, por aqueles que estão afastados da igreja por algum outro motivo, você que se decepcionou com alguém de nós da igreja, peça a Jesus misericordioso que venha em seu auxílio, que você possa nos perdoar, perdoar os irmãos. Apresentamos aqui Jesus também a família que perdeu seus entes queridos recentemente. Quero apresentar aqui a alma da Dona Maria da Conceição, né? Apresentamos aqui nessa hora da misericórdia a mamãe do Fernandinho e do Manuel. Apresentamos esses meus irmãos aqui, que são tão próximos da gente que a gente se sente família, sente irmãos de verdade, né, Fernandinho? Na saudade quando fica longe e quando tira férias, então queremos apresentar no coração de Jesus misericordioso. Falar em férias, o Valdemir Dias está de férias, queremos já rezar por ele, apresentando ao Senhor na sua infinita misericórdia o Valdemir Dias e toda a sua família, todos os nossos irmãos colaboradores, cada sócio evangelizador pelo projeto da Em Almas. Nós nos unimos em oração e rezamos, pedimos a Jesus que venha em nosso auxílio e nos ajude nessa luta, mês a mês, de levarmos a palavra de Deus a tantos e tantos corações, e a misericórdia e a providência de Deus não falha e não falhará. Tudo isso apresentamos a Jesus, os 45% do projeto da Minha Almas que conseguimos. Rezemos com toda a confiança, acreditando que tudo pode ser mudado pela força da oração. Rezemos juntos o Terço da Misericórdia.
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0: Pelo sinal da Santa Cruz, livra-nos Deus nosso Senhor dos nossos inimigos. Em nome do Pai, do Filho e do Espírito Santo. Amém. Pai nosso, que estais nos céus, santificado seja o vosso nome. Venha a nós o vosso reino. Seja feita a vossa vontade, assim na terra como no céu. O pão nosso de cada dia nos dai hoje. Perdoai-nos as nossas ofensas, assim como nós perdoamos a quem nos tem ofendido. E não nos deixeis cair em tentação, mas livrai-nos do mal. Amém. Ave Maria, cheia de graça, o Senhor é convosco. Bendita sois vós entre as mulheres, e bendito é o fruto do vosso ventre, Jesus. Santa Maria, Mãe de Deus, rogai por nós, pecadores, agora e na hora de nossa morte. Amém.
3: Creio em Deus Pai Todo-Poderoso, Criador do céu e da terra, e em Jesus Cristo, seu único Filho, nosso Senhor, que foi concebido pelo poder do Espírito Santo, nasceu da Virgem Maria, padeceu sob Pôncio Pilatos, foi crucificado, morto e sepultado, desceu à mansão dos mortos, ressuscitou ao terceiro dia, subiu aos céus e está sentado à direita de Deus Pai Todo-Poderoso, de onde há de vir a julgar os vivos e os mortos. Creio no Espírito Santo, na Santa Igreja Católica, na comunhão dos santos, na remissão dos pecados, na ressurreição da carne, na vida eterna. Amém.
0: Eterno Pai, eu vos ofereço o corpo e o sangue, a alma e a divindade de vosso diletíssimo Filho, nosso Senhor Jesus Cristo, em expiação dos nossos pecados e os do mundo inteiro.
3: Pela sua dolorosa paixão,
0: tende misericórdia de nós e do mundo inteiro.
3: Pela sua dolorosa paixão,
0: tende misericórdia de nós e do mundo inteiro.
3: Pela sua dolorosa paixão,
0: tende misericórdia de nós e do mundo inteiro.
3: pela sua dolorosa paixão.
0: Tende misericórdia de nós e do mundo inteiro.
3: Pela sua dolorosa paixão.
0: Tende misericórdia de nós e do mundo inteiro.
3: Pela sua dolorosa paixão.
0: Tende misericórdia de nós e do mundo inteiro.
3: Pela sua dolorosa paixão.
0: Tende misericórdia de nós e do mundo inteiro.
3: Pela sua dolorosa paixão.
0: Tende misericórdia de nós e do mundo inteiro.
3: Pela sua dolorosa paixão.
0: Tende misericórdia de nós e do mundo inteiro.
3: Pela sua dolorosa paixão.
0: Tende misericórdia de nós e do mundo inteiro.
3: Eterno Pai,
0: eu vos ofereço o corpo e o sangue, a alma e a divindade de vosso diletíssimo Filho, nosso Senhor Jesus Cristo, em expiação dos nossos pecados e os do mundo inteiro.
3: Pela sua dolorosa paixão,
0: tende misericórdia de nós e do mundo inteiro.
3: Pela sua dolorosa paixão,
0: tende misericórdia de nós e do mundo inteiro.
3: Pela sua dolorosa paixão,
0: tende misericórdia de nós e do mundo inteiro.
3: Pela sua dolorosa paixão,
0: tende de misericórdia de nós e do mundo inteiro.
3: Pela sua dolorosa paixão,
0: tende de misericórdia de nós e do mundo inteiro.
3: Pela sua dolorosa paixão,
0: tende misericórdia de nós e do mundo inteiro.
3: Pela sua dolorosa paixão,
0: tende misericórdia de nós e do mundo inteiro.
3: Pela sua dolorosa paixão,
0: tende misericórdia de nós e do mundo inteiro.
3: Pela sua dolorosa paixão,
0: tende misericórdia de nós e do mundo inteiro.
3: Pela sua dolorosa paixão,
0: tende misericórdia de nós e do mundo inteiro.
3: Pela sua dolorosa paixão,
0: tende misericórdia de nós e do mundo inteiro.
3: Pela sua dolorosa paixão,
0: tende misericórdia de nós e do mundo inteiro.
3: Eterno Pai, eu vos ofereço o corpo e o sangue, a alma e a divindade de vosso diletíssimo Filho, nosso Senhor Jesus Cristo, em expiação dos nossos pecados e os do mundo inteiro.
0: Pela sua dolorosa paixão,
3: tende misericórdia de nós e do mundo inteiro.
0: Pela sua dolorosa paixão,
3: tende misericórdia de nós e do mundo inteiro.
0: Pela sua dolorosa paixão,
3: tende misericórdia de nós e do mundo inteiro.
0: Pela sua dolorosa paixão,
3: tende misericórdia de nós e do mundo inteiro.
0: Pela sua dolorosa paixão,
3: tende misericórdia de nós e do mundo inteiro.
0: Pela sua dolorosa paixão,
3: tende misericórdia de nós e do mundo inteiro.
0: Pela sua dolorosa paixão,
3: tende misericórdia de nós e do mundo inteiro.
0: Pela sua dolorosa paixão,
3: tende misericórdia de nós e do mundo inteiro.
0: Pela sua dolorosa paixão,
3: tende misericórdia de nós e do mundo inteiro.
0: Pela sua dolorosa paixão,
3: tende misericórdia de nós e do mundo inteiro.
0: Eterno Pai, eu vos ofereço o corpo e o sangue, a alma e a divindade de vosso diletíssimo Filho, nosso Senhor Jesus Cristo, em expiação dos nossos pecados e os do mundo inteiro.
3: Pela sua dolorosa paixão,
0: tende misericórdia de nós e do mundo inteiro.
3: Pela sua dolorosa paixão,
0: tende misericórdia de nós e do mundo inteiro.
3: Pela sua dolorosa paixão,
0: tende misericórdia de nós e do mundo inteiro.
3: Pela sua dolorosa paixão,
0: tende misericórdia de nós e do mundo inteiro.
3: Pela sua dolorosa paixão,
0: tende misericórdia de nós e do mundo inteiro.
3: Pela sua dolorosa paixão,
0: tende misericórdia de nós e do mundo inteiro.
3: Pela sua dolorosa paixão,
0: tende misericórdia de nós e do mundo inteiro.
3: Pela sua dolorosa paixão,
0: tende misericórdia de nós e do mundo inteiro.
3: Pela sua dolorosa paixão,
0: tende misericórdia de nós e do mundo inteiro.
3: Pela sua dolorosa paixão,
0: tende misericórdia de nós e do mundo inteiro.
3: Eterno Pai, eu vos ofereço o corpo e o sangue, a alma e a divindade de vosso diletíssimo Filho, nosso Senhor Jesus Cristo, em expiação dos nossos pecados e os do mundo inteiro. pela sua dolorosa paixão.
0: Tende misericórdia de nós e do mundo inteiro.
3: Pela sua dolorosa paixão.
0: Tende misericórdia de nós e do mundo inteiro.
3: Pela sua dolorosa paixão.
0: Tende misericórdia de nós e do mundo inteiro.
3: Pela sua dolorosa paixão.
0: Tende misericórdia de nós e do mundo inteiro.
3: Pela sua dolorosa paixão.
0: Tende misericórdia de nós e do mundo inteiro.
3: Pela sua dolorosa paixão.
0: Tende misericórdia de nós e do mundo inteiro.
3: Pela sua dolorosa paixão.
0: Tende misericórdia de nós e do mundo inteiro.
3: Pela sua dolorosa paixão.
0: Tende misericórdia de nós e do mundo inteiro.
3: Pela sua dolorosa paixão.
0: Tende misericórdia de nós e do mundo inteiro.
3: Pela sua dolorosa paixão.
0: Tende misericórdia de nós e do mundo inteiro.
3: Deus Santo,
0: Deus forte,
3: Deus imortal,
0: tende piedade de nós e do mundo inteiro.
3: Deus Santo, Deus forte, Deus imortal, tende piedade de nós e do mundo inteiro.
0: Deus Santo, Deus forte, Deus imortal, tende piedade de nós e do mundo inteiro. Em nome do Pai, do Filho e do Espírito Santo. Amém. Obrigado, Fernandinho. Deus abençoe, meu irmão.
3: Amém. Um abraço a todos.
0: Vamos dizer juntos?
3: Ó sangue e água, que jorrastes do coração de Jesus, como fonte de misericórdia para nós, eu confio em vós.

0: Linda canção Quero e Preciso na voz de Padre Adriano Zandoná e antes, Âncora do Amor com Adilson Sabará.
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0: Pai das misericórdias e Deus de toda consolação, ouvi-nos. Esta é a hora de grande misericórdia para nós e para o mundo inteiro. Nessa hora, diz nosso Senhor, nada negarei à alma que me pedir em nome da minha paixão. Mandando um abraço aqui para o Marcos de Mauá, que está rezando conosco nessa hora. Deus te abençoe, meu irmão. Queremos colocar você e toda a sua família no coração de Jesus misericordioso. Um convite agora para rezarmos juntos, meditarmos a mensagem do Diário de Santa Faustina. O parágrafo que vamos meditar, 1532, 1532, que nos diz assim: Jesus se queixava diante de mim de quanto lhe dói a infidelidade das almas eleitas. E fere ainda mais o meu coração a sua falta de confiança após a queda. Se não tivesse experimentado a bondade do meu coração, isso me doeria menos. Vou repetir essa oração, essa meditação, que é uma mensagem onde Santa Faustina diz, e depois Jesus ainda cumprimenta, dizendo: Jesus se queixava diante de mim de quanto lhe dói a infidelidade das almas eleitas. E fere ainda mais o meu coração a sua falta de confiança após a queda. Se não tivessem experimentado a bondade do meu coração, isso me doeria menos. Estou meditando essa mensagem o dia inteiro, remoendo, saboreando e também perguntando para o Senhor. E claro que me vem muitas coisas do meu coração. E quando Jesus fala aqui da infidelidade das almas eleitas, quem que é essas almas eleitas? Não é só os consagrados, os missionários, mas a cada um que é batizado. Ou talvez você que está ouvindo a Rádio Canção Nova, mas que é batizado. Você também é uma alma eleita. E Jesus vai dizendo aqui, e fere ainda mais o meu coração a sua falta de confiança após a queda. O interessante é que nós, quando caímos no pecado, ficamos ainda com mais vergonha, porque caímos num pecado que nós prometemos, quando nós nos confessamos, não voltar a pecar, e caímos. E aqui o Senhor está nos dizendo hoje que dói muito mais o coração dele quando nós caímos e não o buscamos, ficamos com vergonha e ficamos segurando para confessarmos. Um dia, esses dias atrás, até partilhei com uma amiga que ela não estava indo comungar, né? Participava da missa e não comungava. Mas eu falei, por quê? Eu caí no pecado. Mas eu falei assim, mas você está com o propósito de confessar? Busca confissão. E ela participou da missa e não comungou novamente. Eu falei, mas por que você não comungou? Ah, porque eu estou com vergonha. Mas você confessou? Confessei. Ou seja, a pessoa não se perdoou por ter pecado. E o pecado não era pecado grave. Era pecado, posso dizer assim, venial, pecado leve. Eu não sei qual o pecado, mas pela situação, certeza que não pecou gravemente. E uma vez conversando com o padre Dário Pedroso, um padre jesuíta lá em Portugal, ele me dizia que muitas vezes o nosso orgulho é maior que até a misericórdia do Senhor quando nós colocamos isso. Ou seja, nós não confiamos na misericórdia de Deus e colocamos empecilhos. É o que acontece hoje. Ah, eu pequei, já não participo mais da igreja, já não vou mais comungar, pequei, já se condenou a pessoa. E esse é o tempo de nós buscarmos o arrependimento profundo, mas em Deus, confiando na misericórdia. Quando nós caímos, o Dunga sempre falava isso, né, nas pregações, caia de joelhos no confessionário, já confesse os seus pecados. Padre Jonas batia muito nessa tecla para nós, tanto para nós missionários, mas também para o povo de Deus. Busca a confissão, não fique guardando esses pecados, porque vai acumulando. Lembra daquele ditado, né? Pedra sobre pedra? Você vai acumulando um saco nas costas e vai doendo as costas e você vai colocando ali, peca e vai guardando, achando que vai, com esses pecados, vai construir uma ponte para o céu. Não vai. Vai pesando mais e vai puxar mais para o fundo ainda. Que é lá no lugar onde a gente já sabe, né? Não precisa especificar muito bem. Busque o Senhor enquanto é tempo, meus irmãos. Busquemos ao Senhor. Não estou dizendo só para você, mas que eu também vou buscar, com certeza, buscar com confiança, acreditando na misericórdia, não importa o tamanho do seu pecado. O único pecado que Deus não pode perdoar é aquilo que você não se arrepende. Então vá procurar fazer uma boa confissão, aproveita hoje, sexta-feira, esse final de semana, pede a Jesus: Jesus, dá-me a graça do arrependimento profundo dos meus pecados, que o Espírito Santo possa agir no meu coração, que eu tenha um desejo enorme de confessar, mas de não voltar mais a pecar. E se caiu, caia de joelhos e vai buscar a confissão. Não fique acumulando pecado sobre pecado. Isso não faz bem nem para você e nem para os outros, porque nós não sabemos quando vamos. Então reze, peça a Jesus essa graça. O padre Toninho, ontem na Santa Missa, presidida aqui para a Canção Nova, aqui para a rádio, né? Pois nós estamos aqui falando, peça a graça de ser amigo de Jesus. Quanto mais amizade que nós temos com Deus, melhor seremos. Vem Espírito Santo.

0: Linda canção com Samuel Ferreira, Vinde a Mim, e antes, Vinde Espírito Santo com Vida Reluz.
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0: Pai das misericórdias e Deus de toda a consolação, ouvi-nos. Hoje é Dia Internacional das Famílias. Quero agradecer a você que faz parte da família, você que tem uma família. Pedimos a Jesus, Maria e José, pedimos a graça de sermos cheios do Espírito Santo e que eles possam cuidar de cada um de nós. Quero mandar um abraço aqui para Cláudia Maria de Feira de Santana. Não, Feira Nova, Pernambuco, é o contrário. É pertinho, eu não sei, mas Feira Nova, tá bom? Não é Feira de Santana, Feira Nova, no Pernambuco. Cláudia, que Deus abençoe você e a sua família. Obrigado. Mandou aqui um áudio, eu não consigo colocar, só escrito, tá bom? Na Hora da Misericórdia, as mensagens têm que ser escritas, não áudio, tá bom? Os outros programas é áudio, mas aqui, nesse momento, é só escrito, tá bom? Deus abençoe, minha irmã. Rezo por você, por sua família e coloco as suas intenções. Quero fazer um convite todo especial. Daqui a pouquinho vai começar às 20 horas, né, com a celebração da Santa Missa, a abertura do acampamento Festa das Tendas com a comunidade Aliança de Misericórdia. Os irmãos da comunidade Aliança de Misericórdia vão estar aqui conosco esse final de semana. Vai ser uma bênção de Deus e eu já quero agradecer muito a Deus por essa oportunidade desses irmãos estar aqui conosco e fazendo um convite a você acompanhar tudo pelo sistema Canção Nova de Comunicação. Melhor ainda, venha para a Canção Nova em Cachoeira Paulista e viva esses momentos espetaculares. Santa Missa, adoração, partilha da Palavra de Deus, momentos especiais, os shows. Venha viver conosco a Festa das Tendas aqui na Canção Nova em Cachoeira Paulista. Eu vou ficando por aqui, se Deus quiser, na segunda-feira estaremos juntos para rezar a Hora da Misericórdia. Obrigado, Fernandinho, Deus abençoe. Tudo de bom para você. Fiquemos na paz de Jesus, no amor de Maria. Que a alegria do Espírito Santo esteja sempre no seu coração. 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
5: Eu comemorarei o teu nome de geração em geração. Por isso os povos te louvarão eternamente. Salmo 44, versículo 18.
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finitude humana. Francisco de Borja era um rico nobre, duque e vice-rei da Catalunha, que teve uma mudança de vida considerada uma das conversões mais notáveis do século XVI, os anos 1500. O acontecimento marcante na vida deste nobre espanhol e que serviu como ponto de virada para sua conversão e posterior sacerdócio foi a morte da imperatriz Isabel de Portugal no ano 1539. Ao ser encarregado de acompanhar o caixão da imperatriz, que era famosa por sua beleza, o caixão seria transportado da cidade de Madrid até Granada. Quando chegou ao seu destino, Francisco, o encarregado, teve que abrir o ataúde, o caixão, para confirmar a identidade do corpo diante dos presentes. Corpo este que já estava irreconhecível e em decomposição. Ao ver o cadáver desfigurado e com grande mau cheiro daquela que foi uma das mulheres mais poderosas e belas de sua época, desejada por todos os homens, Francisco de Borja parou diante daquele corpo, refletiu sobre a transitoriedade das grandezas terrenas e fez um propósito firme ali: não mais servirei a nenhum senhor que possa morrer. Embora tenha continuado suas funções por mais um pouco tempo, anos depois, não muitos, sua esposa, Leonor de Castro, morre e esse momento sela sua vocação religiosa. Francisco renunciou aos seus títulos e bens, ingressando na Companhia de Jesus para se tornar um sacerdote. Meu irmão, minha irmã, me detenho primeiro na finitude humana, na transitoriedade de cada um de nós. Tudo passa, tudo desaparece, tudo morre. Isto que é humano e que é matéria. Você vai passar, vai desaparecer, você vai morrer. E aqui eu não estou lhe desejando mal. Estou apenas dizendo que um dia isto vai acontecer. Sabe o que que fica? Depois de tudo, na minha vida, na sua, na de outros que nascerão e também morrerão, no fim ficará Deus. Ou aquilo que fizemos e que testemunhou Deus. Por isso que loucura é a gente se apegar ao que passa. Pessoas, bens. Olha, onde poderemos encontrar a verdadeira e perpétua beleza da vida? Da materialidade, do humano. Não poderemos encontrar isto permanentemente. Mas nós poderemos encontrar uma beleza. Nós poderemos encontrar algo que nos encanta nesta transitoriedade da vida, na graça de Deus, que acompanha a cada um de nós. Você já observou que os homens comuns morrem e desaparecem? Mas os homens santos, os bons, os que fizeram grandes coisas, não desaparecem. Também da mesma forma que aqueles que fizeram grandes males não são esquecidos. Todavia, não querem ser, não se quer copiá-los, não se quer imitá-los. E não se encanta, ninguém se encanta com eles. Eles já são mencionados e citados como algo a não ser observado, alguém a não ser seguido, maus exemplos. Todavia, os santos estes sim, admirados, continuam a encantar-nos nos dias de hoje, mesmo tendo vivido há 100, 500, 1000, 2000 anos atrás. A transitoriedade humana não é a mesma da infinitude divina, espiritual. E, meu irmão, minha irmã, o que que nos torna distintos nesta vida?
formação rigorosa que tivemos ou que tivermos. A oração, o estudo, o bom estudo, tudo isto enobrece a alma humana. E vale lembrar que Jesus estabeleceu um tipo de diferença de nobreza no mundo. É a nobreza desses homens que se dedicam à boa formação, à oração e ao bom estudo. Aqui está a diferença. Olha, menos de 10 anos depois de ser ordenado sacerdote, Francisco de Borja foi nomeado terceiro superior geral da Companhia de Jesus e se tornaria o promotor do Colégio Romano. Colégio esse que mais tarde viria a se tornar a prestigiada Universidade Gregoriana de Roma. É uma das maiores e principais universidades do mundo até os dias de hoje, a Gregoriana de Roma. Este homem, que por causa daquele corpo daquela imperatriz, um corpo por décadas desejado por homens, este homem que na hora que vê aquele corpo em decomposição e com mau cheiro pensa exatamente isso, na finitude humana, na transitoriedade humana da matéria, ele diz: não mais servirei a nenhum senhor que possa morrer, vou servir a quem? Aquele que não morre, Jesus, o que morreu e ressuscitou, por isso não morre mais, o ressuscitado, vou servir ao ressuscitado. Também foi este mesmo Francisco de Borja, imagine agora esse homem diante do corpo daquela imperatriz, foi esse mesmo homem que depois ficou viúvo, se tornou padre, superior geral dos jesuítas, foi este mesmo homem que abriu conventos, escolas, tornou-se conselheiro de reis e bispos, e sabe-se que até mesmo o Papa pedia sua opinião quando necessário. O biógrafo que escreveu sobre a vida de São Francisco de Borja disse assim: Santo Inácio de Loyola projetou o edifício e lançou os alicerces. O padre Lainez, que foi o sucessor de Santo Inácio, construiu as paredes. E o terceiro ou segundo sucessor de Inácio de Loyola, Francisco de Borja, diz ele, colocou o telhado no edifício e arrumou o interior. E desta forma concluiu a grande obra que Deus tinha revelado a Santo Inácio. Olha que bonito. Este homem, gente, nobre, e nobre por quê? Pela formação rigorosa que recebeu, pela vida de oração, pelo estudo, o bom estudo. Este nobre deixou para trás o mundo que ele tinha construído para ele. Ele era vice-rei, ele foi duque. Vice-rei servia ao reinado, servia ao próprio rei, e essa imperatriz, ela era rainha. Este homem deixou para trás o mundo que ele tinha construído para ele, ligado aos círculos sociais, para se dedicar totalmente à Santa Mãe Igreja, ao lado de Santo Inácio. E os resultados até os dias de hoje estão por aí. Eu fiquei pensando aqui também num outro episódio que conheci. Antigamente tinha-se o Bobo do Rei. Quem assiste muito aos filmes sobre reinados vai lembrar que tinha sempre o Bobo do Rei. Quem era o Bobo do Rei? Que ficavam ali sempre nos palácios reais. Era aquela pessoa que fazia graça, enchia de alegria os dias do rei. Os eventos, as festas ali no palácio, na sala de festas do palácio real, tinha sempre um bobo que fazia palhaçadas. Era como um palhaço, não é? O Bobo do Rei, ou o Palhaço do Rei. E um bobo de um determinado rei, um dia, fez ali suas presepadas, suas palhaçadas. Aquele rei não conseguiu se alegrar com as graças do bobo. E então disse para ele: olha, tome aqui essa bengala e guarde com cuidado até o dia em que você achar uma pessoa mais boba do que você. Aquele bobo saiu dali muito triste, porque naquele dia o rei não havia rido, achado graça, e pelo contrário, foi muito chateado com aquele bobo que não o fez rir naquele dia. Então ele saiu dali triste, aquele bobo,
e com aquela recomendação do rei: toma essa bengala aqui, no dia que você achar uma pessoa mais boba do que você, é ceder para ela. Sabendo que o rei estava já doente, perto da morte, aquele bobo foi visitá-lo. Talvez para alegrá-lo, mas não esqueceu de levar a bengala. Quando o rei pediu que abrissem a porta de seus aposentos para que ele entrasse, o bobo então entra assim meio desconfiado. E o rei lhe disse: olha, eu estou partindo para uma viagem muito longa. Certamente estava falando de sua morte. E aí o bobo disse para ele: e quando o senhor vai voltar? E aí o rei diz: não sei. E o que o senhor preparou para a viagem? Perguntou o bobo. Não preparei nada, foi a resposta do rei. E então o bobo disse para ele: e o meu rei vai embora e não preparou nada? Pois então, receba essa bengala que um dia me entregou, pois eu achei uma pessoa mais boba do que eu. O senhor vai para a eternidade de mãos vazias? Perguntou o bobo. Que lição maravilhosa, né? De alguém que era o bobo do rei. Geralmente as pessoas que a gente menospreza nos aplicam corretivos maravilhosos. Pessoas que a gente acha que não tem conhecimento, instrução. A gente não valoriza a sabedoria dessas pessoas, o temor de Deus que elas têm, que as torna sábias. Que lição maravilhosa aquele bobo deu no rei. Então, o Senhor vai para a eternidade de mãos vazias? Gente, como é que uma pessoa vai para a eternidade de mãos vazias? Tem que ser uma pessoa boba, estúpida, sem Deus, para ir para a eternidade de mãos vazias. E foi isso que constatou São Francisco de Borja, quando, numa vida rodeada de confortos, de bem-estar, no cargo de vice-rei, de duque, viu a morte daquela rainha, a imperatriz, uma mulher desejadíssima, das mais belas daquele século. E, meu Deus, é assim que tudo acaba? Não teria sentido então a vida? Essa mulher que todos os homens a desejavam, admiravam, poderosa, é assim que acaba? Fedendo desse jeito? Desfigurada assim nesse caixão? Não mais servirei a nenhum senhor que possa morrer. Francisco de Borja entendeu aquilo que aquele rei não tinha aprendido como um soberano. Ele não aprendeu que a vida só vale a pena quando a gente se prepara para a eternidade, para não chegar lá de mãos vazias. Meu irmão, minha irmã, o que você precisa deixar para trás para quando for chamado por Deus não se apresentar de mãos vazias? Francisco de Borja deixou para trás o que havia construído para si e passou a construir para a eternidade. Passou a construir para Deus coisas que valiam. E eu e você, o que estamos construindo na nossa vida para não chegarmos na hora do convite para a eternidade de mãos vazias? Desejo que você esteja com as mãos cheias de belas e ricas bênçãos, belas e ricas ações, gestos, almas, para apresentar a Deus: Senhor, fiz isto por ti. Muito boa tarde. Já começou o programa de hoje.

0: Abrimos com a irmã Ana Paula Até o Céu e agora De Que Vale o Mundo Ganhar, Rodrigo Torres. São 4:23. Bem-vindo à Canção Nova, bem-vindo à sua casa, bem-vindo a esta casa católica. Nós começamos mais um programa em nome do Pai, do Filho e do Espírito Santo. Amém. É tarde de sexta-feira, 15 de maio de 2026, o dia de número 135 do ano, faltando agora redondos 230 dias para 2027. 230 dias para juntos vivermos, trabalharmos e construirmos com Jesus, Maria e São José este ano santo da graça de Deus que nós estamos vivendo. Boa tarde, meu irmão. Boa tarde, minha irmã.
1: Boa tarde,

toda esta família Canção Nova nesse instante reunida em torno do rádio. Aplausos para tanta gente. Bem-vindos também. Olha, essas aplausos são como um grande louvor. Obrigado, Jesus, por esses meus irmãos, essas minhas irmãs que estão agora espalhados, cada um em seus lares ou em seus ambientes de trabalho, ou pelas ruas, praças, avenidas, chácaras, sítios, fazendas, não sei, alguns ambientes, outros que a gente nem consegue imaginar aqui, mas obrigado porque você está unido à Canção Nova, pelo seu radinho, onde quer que você esteja escutando uma rádio da Canção Nova, ou também pelo aplicativo Rádio Canção Nova, aí na sua, no seu smartphone, na internet, no seu computador, ou também nos assistindo pelo canal do YouTube com imagens. Aqui o que a gente vai falando, vai vivendo, vai celebrando no programa, vai também aparecendo imagem, não é? Então você pode assistir o programa, se quiser, pelo canal do YouTube Canção Nova Brasília. E obrigado pela sua presença. É fácil participar. Entrando lá no canal do YouTube, não esquece de dar o seu joinha, aquele likezinho, ó. Clica em cima do likezinho, o programa será recomendado pelo algoritmo. E se você ainda ali comentar qualquer coisinha no chat, colocar lá um sinalzinho, mãozinhas, orações, uma palavra que queira, se você colocar lá, o algoritmo trabalha mais ainda em favor da recomendação, da divulgação deste programa simultaneamente ao vivo, tá bom? Ajuda lá então, vai lá. 4h25, boa tarde, meninos que estão aqui comigo. Marquinhos, tudo bem com você? Põe a imagem de vocês aí, Marquinhos, vocês que estão por aí agora transmitindo o nosso programa. Marquinhos, o Ianzinho, olha o sorriso dele, Ian, aquele sorriso de novo, mostra aí, bonito, olha, barbudo do homem, rapaz, senhor já, grande abraço, seguindo aqui neste programa, aos operadores da Rede Canção Nova também, não consigo mostrar a imagem de vocês aí agora nas outras emissoras, né? Mas recebam o nosso abraço. Família Canção Nova, obrigado, hein? Chegamos a 45% no começo da manhã de hoje, né? Quando terminar o dia, já vamos ter chegado aí nos 50 ou mais, se Deus quiser, não é? Mas obrigado, família Canção Nova, aos sócios desta obra que nos ajudam a mantê-la assim, como este sinal da graça de Deus que brilha em nosso coração. Ô, meninos, me deem a próxima música, tá chegando agora, 4 da tarde, 26 minutos, a gente canta O Amor de Deus, Banda Arcanjos.

0: Este 15 de maio é o Dia Internacional da Família e daqui a pouco eu conto por que é Dia Internacional da Família. É dia do assistente social, cumprimentos aos assistentes sociais. É dia do gerente bancário, ligue aí pro seu hoje, cumprimente-o, por favor. É dia da sensibilização para o método canguru. Tem muita gente que trabalha, né, com esse método canguru. E hoje também é dia do objetor de consciência. Alguém já ouviu falar sobre isto? Quem é o objetor de consciência? São indivíduos, ou é o indivíduo, que se recusa a cumprir obrigações legais, como, por exemplo, o serviço militar, certas práticas profissionais, quando estas entram em conflito direto com suas convicções morais, religiosas ou filosóficas. E este direito de escusa é garantido constitucionalmente em diversos países, inclusive no Brasil. Um médico no Brasil, por exemplo, pode se recusar a fazer um aborto. Ele diz por quê? Por convicções morais, éticas, religiosas. Eu não concordo. E a Constituição brasileira dá a este médico o direito dele se recusar a fazer o hospital, se quiser, vai procurar um outro médico para fazer aquilo. Assim também, por exemplo, um jovem que é de uma determinada religião e que ele diz que não está de acordo com suas convicções religiosas, morais, prestar o serviço militar. Isso acontece, né? Em alguns países. E no Brasil isso também é observado pela Constituição desses países. A essas pessoas, a esses indivíduos, que nós, por exemplo, católicos, podemos nos inserir em muitos casos na sociedade, a estas pessoas nós chamamos de objetores de consciência. E é um direito internacional que, graças a Deus, muitas nações o seguem. E o Brasil é um desses que segue também este direito internacional de indivíduos de, por objeção de consciência, se recusarem a determinadas práticas com as quais eles discordam por essas convicções aqui mencionadas. 4:32, agora vamos seguindo na sequência do nosso programa. Eu preciso chamar um intervalo, é bem rapidinho, e a gente volta já já, vai chamando outras pessoas para estarem conosco neste programa de hoje. Chama para cá. E também você pode participar conosco, DDD 61-3033-5858. A gente volta já.
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0: Já estamos de volta. 16h, agora 36 minutos nesse instante. Obrigado a tanta gente que está conosco já chegando aqui em nosso programa. Vamos ter destaques especiais dentro de instantes aqui. Eu quero apenas cumprimentar algumas pessoas. Olha, a Solange está por aqui. Oi, Solange, boa tarde para você. Valdir Alves está por aqui também. Ronaldo, boa tarde. Eu sou o Valdir de São José dos Campos. Estou na escuta. Manda aí um alô para mim aqui. Quando estou em casa, só canção nova. Obrigado, Valdir. São José dos Campos, sempre presente, não é? Rosendo, boa tarde também. Tá aqui, olha, mandando abraço, pedindo abraço para toda a família, com a família presente. Amigo, hoje estou colhendo 82 primaveras, graças a Deus e a Nossa Senhora. Rosendo, você tem 82 aninhos? Um menino de 82. Rosendo, manda uma foto sua para nós aqui. Manda aí pelo nosso WhatsApp, DDD 61 3033 5858. Aproveita, mostra onde é que tá o rádio da Canção Nova ligado aí na sua casa, ou a televisão, ou o smartphone, como é que fica aí. Manda uma foto junto aí, tá bom, Rosendo? E parabéns pelos seus 82 aninhos. Ô, Ronaldo Paz e Bem, eu estou aqui assistindo direto de São Vicente Ferrer, em Pernambuco. Um abraço, gosto muito desse programa, é uma bênção. Adelúcia Alves, ela tá na cidade de São Vicente Ferrer. Gente, esse é um dos santos que tem uma vida linda também. Um dia eu vou contar bastante sobre a vida de São Vicente Ferrer. Lindo, lindo o testemunho, a história deste santo católico. E é o nome de uma cidade pernambucana. Obrigado, viu, querida Adelúcia. Ronaldo, boa tarde. Linda mensagem de hoje. Eliane Santos. Obrigado, Eliane. Grande abraço pra você também. Quem mais tá chegando por aqui? Deixa eu cumprimentar. Olha, quero cumprimentar. Júnia tá por aqui. Boa tarde. Ela diz assim... A paz de Jesus, o amor de Maria estejam com você, Ronaldo, com sua família. Sou Júnia, de Taguatinga Norte, Brasília. Obrigado, Júnia. Gisele Daza Norte, em Brasília, também está conosco. Maria Silva também. Publicai as obras de Deus com a honra que merecem e não demoreis em celebrá-lo. Tobias capítulo 12, versículo 6. Escreveu aqui a Maria Silva para nós. Que linda passagem bíblica essa, né? Ronaldo, boa tarde. Você tá muito bonito com essa blusa azul. Cadê o doutor? Sumiu? Aparecida que tá perguntando, não é? A camisa realmente é azul turquesa? É, não é? Turquesa. O doutor Eloadio, eu tô esperando também, tá? É que ele fez uma viagem longa, chegou de carro, ele precisa de uns 2-3 dias para dormir, descansar e depois voltar. Aí depois de uma semana que ele chegou, ele aparece por aqui, tá? Ele veio de Porto Alegre. O doutor Eloadio é uma figura maravilhosa. Ele chegou aqui acho que foi na terça-feira à noite da viagem de Porto Alegre de carro. Aí eu tinha mandado uma mensagem para ele ao longo do dia. Ele gravou para mim, na hora que ele chegou em Brasília, ele gravou para mim uma mensagem chorando, dizendo ele que estava emocionado de ter voltado para casa, depois de ter andado por tantas estradas, visto tantos acidentes, e que ele chegou protegido pela graça de Deus. Tava chorando, tava emocionado, e passou a mensagem. Que sensibilidade, que gratidão a Deus é essa, né? Devemos ter todos nós. Eu amo o Tarde Especial, aprendo muito, disse a Nadir. Amém, Nadir, que assim seja sempre. Ela diz, sempre que posso, não perco este programa. Quem mais ainda? Olha, deixa eu ver aqui quem é que tá por aqui. Vilma, tá por aqui. Venceslau, acompanhando da minha cidade, Janaúba. E hoje peço oração por um bebê que está na UTI e por todos os seus familiares. Manda o nome desse bebê, por favor, Vilma. Jesus, vai lá. O senhor sabe onde ele tá e sabe quem é também. Roseli Monteiro disse, boa tarde, seu programa é o mais esperado, maravilhoso, vamos ajudar a Canção Nova, meus irmãos, não podemos ficar sem esse programa e sem outros tantos também, não é? Coisas lindas e maravilhosas que só acontecem onde? Aqui na Canção Nova. Rimou, né? Rimou! Coisas lindas e maravilhosas que acontecem na Canção Nova.
1: Bom demais.
0: O Adailton, tá por aqui, Deus abençoe aqui, tô aqui trabalhando, ouvindo, assistindo pelo YouTube. Abraço, que programa abençoado. Ele diz assim, atenção, a nossa audiência, dia 26 de maio, tem lançamento a música, uma música nova na Canção Nova. Ah, tá, já tá anunciando, tem lançamento de música nova na Canção Nova, dia 26 de maio. Edmi Leandro, de Gravatá, em Pernambuco, tá por aqui também, bem-vindo. Edmi, é ele, né? Boa tarde, Ronaldo, sou de Guarulhos. Ângela Maria, obrigado, Ângela. Eu vou seguir aqui agora, atenção, vocês todos comigo, certamente, tem passado nos últimos dias, tem sentido uma dor, daquelas dores que a gente, só olhando para o céu, é consolado, da irmã Nadir, que morreu afogada na Itália. Vocês já estão sabendo, não é? A irmã Nadir, de 45 anos, uma freirinha linda, linda, linda, mas com um coração mais lindo ainda do que ela. Daqui a pouco nós vamos conversar com uma representante do Conselho da Congregação das Mensageiras do Espírito Santo aqui no Brasil, encarregada de a nos atender. Nós vamos conversar sobre a irmã Nadir. Ontem foi o velório dela, lá na Itália. E já tenho imagens do velório, lindas imagens, comoventes. E o depoimento de pessoas, a igreja estava cheia. E italianos em geral, dando depoimentos sobre a irmã Nadir. Pessoas que estavam convivendo com ela nos últimos anos, italianos e italianas. Depoimentos lindos, marcantes. Vocês vão se emocionar de ouvir, mesmo que na língua italiana vocês vão entender muitas coisas. Mas nós vamos também daqui a pouco ver algumas imagens da irmã Nadir. Ela tinha bastante coisa nas redes sociais, a gente vai ver daqui a pouco também. E vamos conversar com a irmã Érica Souza, diretamente da Casa Geral da Congregação em São Paulo, sobre esta freira que conquistou a Itália e que, para a congregação dela, ela já havia conquistado. Todo mundo ama demais a irmã Nadir, né? As irmãzinhas dela também. A gente vai daqui a pouco conhecer toda a história, tudo que aconteceu, com detalhes, até ontem os funerais. Bom, agora são 4:42. Me deem aí agora os destaques do programa de hoje.
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0: Eu quero mandar abraços aqui agora para meus irmãos queridos. O Paulinho, Paulo Eleutério, da Canção Nova. O Paulinho lá dos Carros de Boi, o Paulinho lá do Canção Nova Sertaneja. Ele tá agora viajando, indo para Assis, em São Paulo. E tá nos escutando agora pela Rádio Canção Nova aí, nessas rodovias do estado de São Paulo. A Canção Nova pega de ponta a ponta aí, de Cachoeira Paulista, entrando em São Paulo, depois de São Paulo, pelas nossas emissoras. Cachoeira, depois Campinas, depois São Paulo Capital, Paulinho. E quem vai andando no estado de São Paulo vai ouvindo a Canção Nova por uma das nossas emissoras. Paulinho, boa viagem, Deus te abençoe, santa missão. Quero abraçar também meu irmão querido, o Messias, tá agora também nos acompanhando lá da missão, onde ele está também no interior de São Paulo, nos acompanhando lá certamente com a família, com a Terezinha. Um beijo pra vocês aí também, Terezinha, e Messias nos acompanhando. 4:43. Hoje nós temos uma santa também que se chama Dimpna. É uma santa irlandesa. Que história de vida tem essa mulher? Mas temos hoje também um outro santo que vai conquistar a muitos de nós aqui no Brasil, porque ele é o padroeiro dos lavradores. Ele era lavrador, padroeiro dos trabalhadores, dos camponeses, dos agricultores, dos homens do campo, de algumas cidades espanholas, Santo Isidoro, espanholas e italianas. Santo Isidoro, na verdade ele nasceu em Madrid, no ano 1070, mais ou menos aí, e se tornou santo rezando, trabalhando nos campos. A história dele é fantástica. E por que, qual é a excepcionalidade da história deste santo católico? É que ele trabalhava nos campos, na roça, e dividia os seus bens. A lavoura, o que ele colhia, dividia com os pobres. E um agricultor, que junto com a esposa dele é uma beata, Maria de la Cabeza. A esposa dele é beata, ele é santo e a esposa é beata. Foi um verdadeiro modelo de agricultor cristão. E ele trabalhava arduamente no campo, participava todos os dias da missa e dedicava muito tempo à oração. Tanto que os outros agricultores, colegas dele, vizinhos de roça, diziam assim: mas como é que você tem tanto tempo para rezar e seus negócios prosperam tanto? Você devia, se você trabalhasse mais e rezasse menos, você ia ficar muito mais rico. E aí ele dizia assim: olha, o resultado do meu trabalho, que vocês se admiram tanto, toda a produção do meu trabalho é porque eu mais rezo do que trabalho. A pessoa que reza não está perdendo tempo, ela está ganhando. Então eu vou fazer para vocês a mesma proposta: se vocês rezarem tanto quanto eu, vocês vão produzir mais do que eu. Porque engana-se, dizia ele, engana-se quem acha que trabalhar mais vai produzir mais. Ele é o contrário: quem rezar mais, o pouco tempo que trabalhar, vai produzir mais do que quem não reza. Olha que interessante. E dizia assim: mas como é que você consegue isso? Você trabalha muito menos que nós e os seus resultados são maiores que nós. Como é que você consegue isso? Aí ele dizia assim: é que enquanto eu rezo, os anjos aram a minha terra e plantam para mim. Olha que beleza. Santo Isidoro. Isso aqui é para quem diz que trabalha muito, que não tem tempo para Deus, que não tem tempo para rezar, que tem tempo para orar, não tem tempo para ir para missa, não tem tempo para rezar terço. Desculpa, você tá se lascando. Você está se enganando. Quem diz que porque trabalha muito não reza, não vai para a igreja, não vai para a missa, não reza terço, não tem tempo para oração, tem um santo aqui hoje para dizer para você uma coisa: se você parar de trabalhar mais, você vai produzir mais. Se você parar de trabalhar e rezar mais, você vai produzir mais. Porque enquanto você estiver rezando e não trabalhando, os anjos estarão trabalhando por você, trabalhando em seu lugar. Santo Isidoro dizia isso: os anjos estão arando a terra para mim, os anjos estão plantando para mim, colhendo para mim, enquanto eu estou rezando. Que beleza, hein? Que beleza. Isso aqui é para nós. Isso. Queremos enganar a Deus, queremos enganar a nós mesmos. 4h47 agora. Quatro dicas para se comemorar hoje, o Dia Internacional da Família. Primeira dica: reze e agradeça pela sua família. Segunda: ligue para um familiar distante. Terceira: prepare um momento especial. E quarta: estude um pouquinho sobre, ou tente descobrir sobre, a sua árvore genealógica. Seus pais, os pais de seus pais, os pais dos pais de seus pais, os pais dos pais dos pais de seus pais. Quem eram? Que faziam? Como viviam? Procure conhecer um pouquinho da sua árvore genealógica. Seu bisavô, seu tataravô, assim por diante. Você vai embora. Você vai descobrir coisas maravilhosas na sua árvore genealógica. Paraguai, o país mais conservador da América do Sul, lidera percentual de católicos em toda a América. Ó, o país mais conservador lidera percentual de católicos na América Latina, Paraguai. Contra a crise climática, proibição de anúncios de carne e petróleo avança na Europa. Lá eles estão entrando nessa vibe aí. Proibir anúncios de carne, proibir anúncio de petróleo. A Europa, com a sua cegueira, vai avançando na cegueira. Índia manda a população trabalhar de casa e reduzir consumo de combustível devido à alta do petróleo. Uma cidade onde as pessoas moram dentro de um cemitério. Marquinhos, me dá a imagem dessa. É da cidade ou do cemitério que vai me dar? É, das duas, né? As duas. Uma cidade que é dentro do cemitério, as pessoas moram dentro do cemitério. Tá aí, estou mostrando agora para quem está conosco no canal do YouTube assistindo o programa com imagem. Estou mostrando para você uma cidade em que as pessoas moram dentro do cemitério. Ó, e moram ali do lado de sepulturas, de tumbas. É aquela, e tem até umas sepulturas aí famosas, grandonas. As crianças dormem em cima das sepulturas, os barracos são montados em cima, dentro da sepultura. Olha aí, ó, tem até edifício dentro desse cemitério. É inacreditável. É inacreditável. Entre no canal do YouTube agora para que você veja este arranjo. É uma coisa que eu jamais imaginei. Ninguém imagina. E onde é que é isto? Olha só, é nas Filipinas, em Manila. Milhares de pessoas vivem em túmulos e mausoléus no cemitério norte de Manila. E esse local não é apenas um cemitério, é também uma cidade com casas improvisadas entre lápides, ruas movimentadas e até comércios funcionando dentro das sepulturas. Estamos mostrando essas imagens, não é brincadeira não, não estamos inventando nada não. Eu estou vendo até aqui uma sepultura de um senhor armando alguma coisa. É, o senhor armando está ali, tendo vizinhos o tempo inteiro já ouvindo música. Eu não sei qual é o estilo musical lá. Se fosse aqui no Brasil, era forró, era funk, era essas coisas todas. Lá dentro do cemitério, porque tem comércio, tem tudo, a rua movimentada, menino andando de bicicleta, tem tudo, olha lá, brincando. Ó, tem vendas, vendas de balinhas, essas coisas todas. Ó. Bicicleta em cima de túmulos, moto, tem tudo. Ó, um barracão aqui, ó, mostrando agora, ó. Aí, e dentro do barracão tem um comércio lá dentro, ó. Com freezer, com tudo.
2: E agora me dizia, meu filho, tu vai ver coisas.
0: Pois tu tá vendo, tu tá vendo. Tu tá vendo. Nas Filipinas isso. Eu vou ler a reportagem completa daqui a pouco, tá? Daqui a pouco vou trazer, nós vamos novamente mostrar as imagens, você que não conseguiu entrar agora no canal do YouTube para assisti-las. Cristãos crescem mais do que filiados ao Partido da China, Partido Comunista, na China. Isso é incrível, hein? O cristianismo tem experimentado um crescimento notável na China nas últimas décadas, frequentemente descrito como uma revolução espiritual, que em termos de ritmo, supera o crescimento do número de membros do Partido Comunista Chinês, o PCC. É assim chamado, Partido Comunista Chinês, lá é o Partido Comunista, o PCC lá. No entanto, os números exatos são difíceis de verificar devido à natureza subterrânea de muitas igrejas e à vigilância estatal. Por quê? Porque muitas igrejas existem às escondidas lá na China. Aqui estão os pontos principais baseados em informações recentes até 2026. Tá aqui, olha, estados indicam que o número de cristãos na China pode estar entre 60 a mais de 100 milhões, lembrando que a população de lá é de 1,4 bi, então 100 milhões faz cosquinha, né? Só faz cosquinha lá na população. Com algumas fontes indicando cerca de 96 milhões de cristãos, entre 60 e 100, ok. Aí diz aqui, comparação com o Partido Comunista Chinês, estimativas de grupos de monitoramento, como o grupo Portas Abertas, sugerem que o total de cristãos já supera o número de membros do Partido Comunista Chinês. Isto é um sinal e tanto. E diz aqui, o crescimento do protestantismo, lá o protestantismo tem sido a vertente que mais floresce, com crescimento médio estimado de 10% ao ano desde 1979, igrejas subterrâneas e perseguição, a maior parte do crescimento ocorre fora de igrejas oficiais registradas pelo governo, e o governo chinês tem intensificado a perseguição contra cristãos, especialmente os que não se submetem ao controle estatal, fechando igrejas e prendendo líderes. O cristianismo atrai desde moradores de vilarejos rurais até jovens de classe média e intelectuais nas grandes cidades chinesas. Algumas estimativas previam que a China poderia se tornar o país com a maior população cristã do mundo até 2030. Embora a perseguição e a pressão do governo possam impactar essa trajetória, a situação continua complexa, com a ONG Portas Abertas mantendo a China em sua lista mundial de perseguição, com o governo de Xi Jinping apertando o cerco contra influências estrangeiras como o cristianismo. Oremos pela igreja na China, pela igreja cristã na China, pelas igrejas católicas e as igrejas protestantes na China, pelos fiéis dessas igrejas, porque, gente, isso é que é ser perseverante, isso é que é ter fé. Quando não se pode praticar e você pratica, porque você acredita em Jesus e não quer negá-lo, meu irmão, minha irmã, aí sim, isso é que é fé. Quando você não pode ir para a igreja, mas você vai sem poder ir, você é proibido de ir. E se você for, corre o risco de, se lá for achado, de ser morto, de ser preso, nunca mais voltar para sua vida normal. E mesmo assim, eles vão para essas igrejas subterrâneas, são assim chamadas, igrejas subterrâneas. Onde ser pastor, padre, é um risco de vida. É um risco de ser preso, torturado e morto. Não é? Eu já contei algumas vezes aqui de um sacerdote católico que foi preso lá na China. E sabe que a tortura que faziam com ele? Dizia, olha, vamos colocar mulheres peladas aqui dentro da sua cela. Se você sentir ereção, você vai ser morto. Coitado do padre com as mulheres peladas. E deve ter sido mulheres aquelas que realmente eram para fazer o cabo cair na tentação, né? E mesmo assim, você ali nessas horas, ter o seu olhar fixo e fito em Deus. Seus olhos podem estar abertos diante de você, podem te obrigar a estar olhando para uma coisa, mas você está enxergando outras com os olhos espirituais da fé, se negando a enxergar aquilo que os seus olhos humanos estão diante de você, você te mostrando, ou com o coração cheio de uma outra verdade, de outros sentimentos que não te permitem ser dominado pelas paixões humanas, pelos sentimentos humanos. Isso é extraordinário, extraordinário. Bendito seja Deus por isso. 4:56 agora. Noivos revoltam convidados com lista de regras para casamento nos Estados Unidos. É lista de regras obrigatórias para o casamento. Tem um monte de coisa aqui, viu? Ó, este é um grande dia para o casal. É para o casal, não é seu, não. Tá dizendo aqui. Não espalhe não atrapalhe o fotógrafo. O traje é preto ou dourado, não vermelho, nem azul e branco, definitivamente não. Não arranje os assentos. Temos um mapa de assentos por outro motivo. Está no centro, onde você quiser. Nós temos um mapa aqui para você sentar lá. E se você não contribuiu com dinheiro para o casamento, guarde. Se você não contribuiu com dinheiro para o casamento, guarde seu. Deveria ter, poderia ter.

do evento. Tem outra recomendação aqui: não fique sentado durante toda a noite. Nenhuma bebida alcoólica de fora. Se for pego, será escoltado para fora. Aí diz aqui: consulte novamente a regra número 1. O que, que é a regra número 1? Este é o grande dia do casal, não seu. O negócio é o seguinte: você vem pro meu casamento, então tem que ser do jeito que eu quero. É assim, pronto. 4:57. Meninos, prepare a próxima música aí. 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Vamos cantar agora.

Batizados no Espírito Santo, Ana Lúcia cantando agora, são 5 da tarde, 1 minuto. Vamos pro intervalo? É rápido, gente. A gente volta aqui trazendo essas coisas lindas e daqui a pouquinho, ao vivo, atenção, vou pedir a você que agora nos acompanha aqui por toda a rede Canção Nova de Rádio, nós vamos conversar daqui a pouco sobre a irmã Nadi, tá? Nós vamos ter essa entrevista com imagem e vamos mostrar algumas imagens dos funerais da irmã Nadi na Itália, que aconteceram no dia de ontem. É, algumas outras imagens dela também a gente vai estar mostrando aqui e conversando com a irmã Érica Souza, diretamente da Casa Geral das Irmãs Mensageiras do Espírito Santo aqui no Brasil, sobre esse triste fato desta semana, mas que também

0: Também nos traz mensagens do céu importantíssimas. Daqui a pouquinho, depois do intervalo, tá? Agora são 5:02, a gente volta em 3 minutos.
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11: O Senhor os ajudará e os libertará, os livrará dos pecadores e os salvará. Salmo 36, versículo 40.
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0: Nós vamos seguindo na sequência do nosso programa. Obrigado a tanta gente, as mensagens que estão chegando por aqui de tantas partes também. Estou muito agradecido, muito feliz. Obrigado a vocês. Olha, eu quero aproveitar esse instante aqui e já cumprimentar algumas pessoas que estão conosco no canal do YouTube nos acompanhando agora. Vanderlei Alves Rodrigues está nos assistindo. Ele diz assim: saí do trabalho, Ronaldo. Sou de São José dos Campos, estou aqui ligado. Obrigado, Vanderlei. Quem mais ainda? Deixa eu cumprimentar. Lara Souza também, ela disse assim: boa tarde, Itabuna, Bahia. Jesus te abençoe, amém. Bahia nos acompanhando também. Quem mais ainda? Lia Rodrigues, boa tarde. Lia, não falou de onde é? Jardim Íris, em São Paulo. Obrigado, viu, Lia? Abraço para você, Deus te abençoe também. Boa tarde, Ronaldo. O nome do bebê que está na UTI é José Arnaldo. Obrigado por ler minha mensagem. Deus abençoe muito você e sua família. Vilma, você nos pediu orações e nós nos unimos agora a você, aos familiares do garotinho, do bebezinho José Arnaldo, que estão acompanhando essa presença dele na UTI, e estamos pedindo a Jesus e a Nossa Senhora que também acompanhem o José Arnaldo e toda a sua família neste momento, não é? Vamos lá. Quem mais está por aqui ainda? Saudações nesse instante para Maria Costa. Meu Deus, Ronaldo, morrer dentro do cemitério. Boa tarde, a sua. Bom, quem mora pode morrer, é verdade. Já que eles moram lá nas Filipinas, dentro do cemitério, morrem também lá dentro. É verdade, né? Pode acontecer, certamente. Mas ela queria dizer morar, não é? Morar. Mas também eu fiquei imaginando, quem mora, certamente há muita gente que morre lá também, não é? Ronaldo, referente aqui dessas pessoas que vivem no cemitério, cadê o descanso eterno? Eu entendi aqui. A Ruth está dizendo o seguinte: cadê o descanso eterno daqueles que estavam ali sepultados, né? Porque tem uma cidade funcionando dentro do cemitério. É verdade. Só que o descanso, a gente sabe, não é ali no cemitério, terra, não é? O descanso está na glória, não é? Ali ficou só o corpo, ó. Boa tarde, Ronaldo. O bom de morar no cemitério é que a família pode dormir no velório. Tá aqui. A gente, com essa reportagem lá das Filipinas, realmente é uma das coisas que faz pensar em tantas outras, né? Quem mais aqui? Olha lá, de Toritama, em Pernambuco, capital do jeans. O Elton está nos acompanhando. Obrigado, viu, Elton? São Miguel do Guamá, no Pará, também está agora nos acompanhando. Giliane. Giliane, muito obrigado, tá bem? E a Maria Dalva também está dando boa tarde, agora nos acompanha. Ela diz assim: Ronaldo, estou aguardando em Deus pela cirurgia da minha tia Clemência. E ela não diz exatamente, não conseguiu concluir aqui a frase toda, né? Coloquemos também a dona Clemência, a tia da Maria Dalva, em nossas orações por este momento particular. 5:09 agora. E assim, eu me dá um tom especial, porque nós vamos falar agora sobre essa semana dolorosa para a igreja, mas ao mesmo tempo gloriosa para a irmã Nadir. Sim, a família carmelita e a igreja estão numa semana de luto, mas também em profunda contemplação diante do testemunho deixado pela irmã Nadir Santos da Silva, das Carmelitas Mensageiras do Espírito Santo. A partida de irmã Nadir, ocorrida durante um afogamento enquanto salvava as irmãs de sua comunidade, encerrou um ciclo terreno vivido com intensidade e com radicalidade também. A irmã Nadir não era uma pessoa de meios termos. Há aqui agora um depoimento sobre ela. Era uma mulher incapaz de se contentar com o medíocre, sempre em busca da plenitude e recusando qualquer forma de superficialidade. Sua busca por Deus foi sincera, marcada pela autenticidade. Não sem lutas, não sem sofrimento ou contradições, mas sempre movida por uma sede de verdade. Quem assim disse foi o Monsenhor Bruno Lins, que a acompanhou como diretor espiritual durante um longo período. Nós vamos agora até a Casa Geral das Carmelitas Mensageiras do Espírito Santo, em São Paulo, e vamos conversar com uma das integrantes do Conselho da Congregação, a irmã Érica Souza. Irmã Érica, eu quero recebê-la aqui, agradecendo pela sua disponibilidade em nos receber, nos atender. Eu tenho certeza que nesse instante agora o Brasil inteiro está muito atento à nossa conversa. Eu, particularmente, já disse à senhora, fiquei muito tocado, porque até outubro do ano passado eu estive numa das casas de vocês lá na Itália, convivi com algumas de vocês ali em instantes, por algumas horas, numa das casas de vocês, e fiquei também sabendo da existência das demais casas ali na Itália, na Europa, e muito contente. de ver a presença de vocês ali. Mas eu gostaria de deixar a senhora à vontade primeiro para nos contar um pouco sobre o que aconteceu exatamente naquele dia em que se deu o afogamento, a morte da irmã Nadir, onde elas estavam, por que ali estavam, que momento era aquele e como isto tudo aconteceu. Bem-vinda, boa tarde.
1: Obrigada, viu? Obrigada pela acolhida, né? Neste momento tão difícil para nós como instituto, né? Então, na segunda-feira, nós daqui pela manhã, às 7 da manhã, fomos surpreendidas, né? Com essa ligação das nossas irmãs, que moram na Sicília, né, onde a irmã Nadir era priora local. Ela tinha retornado para a Sicília, ela morou durante 10 anos lá, né? E aí ela retornou agora, no começo do ano, ela retornou para morar como priora local na Sicília.
0: E vou só pedir, então, pedir a senhora um favorzinho, a gente está tentando melhorar o áudio da senhora para ficar com boa qualidade, mas eu já entendi também tudo que a senhora disse, só quero melhorar o áudio. Ela já havia morado na Sicília, depois de 10 anos retornou para lá novamente agora onde estava. Os nossos meninos estão tentando melhorar aqui este áudio para que a gente possa ouvir.
1: Talvez seja o microfone aqui, né?
0: Pode ser também aí o fone, não sei, pode ser o fone dela também? Se ela tirar o fone, pode melhorar? Marquinhos. Irmã, por favor, tente tirar o fone para ver se a gente consegue ouvi-la melhor. Sim, pois não. Fique à vontade agora para falar. Pois, vamos... Vamos tentar melhorar. Se a senhora puder aproximar então um pouquinho aí do seu telefone, a gente agradece também, para ver se capta melhor o seu áudio. Nos ouve bem, irmã?
2: Vou aumentar aqui meu áudio?
0: Ótimo, tá maravilhoso agora. Tô lhe ouvindo perfeitamente.
2: Tá melhor agora?
0: Ótimo, maravilhoso. Fique à vontade, continue, por favor, irmã.
2: Certo. Então, naquela segunda-feira, né, dia 11, ela quis proporcionar às irmãs da comunidade um momento de lazer, né? Elas estavam de folga dos trabalhos pastorais, né, ali na paróquia, então elas foram fazer um passeio comunitário.
0: Era ela a responsável da casa?
2: Como a Sicília é uma terra de muitas praias, né?
0: Sim. Era ela a responsável da casa?
2: Sim, ela era a priora da casa, né?
0: Sim, sim.
2: Então elas foram à praia. E aí chegando, elas estavam ali, as quatro irmãs, né, estavam na parte rasa, né? Quando de repente elas foram surpreendidas por uma onda de retorno, né?
0: Uhum.
2: A onda veio, acabou, elas estavam na parte rasa, mas como a onda levou a areia, de repente elas se viram ali sem ter onde pisar, né? E aí dessas quatro irmãs, tinha uma irmã que não sabia, né, nadar, e ela estava mais próxima da irmã Nadir. Então a irmã Nadir foi para socorrer essa irmã, né? E também tinha uma irmã fora da água. Quando ela viu, elas começaram a gritar socorro também, né, ali no momento. Aí essa irmã que estava fora da água, ela entrou para ajudar no salvamento, né? Mas isso, quando ela entrou e conseguiu puxar as irmãs, a irmã Nadir já estava inconsciente, né? Então ela já foi tirada da água inconsciente. E teve uma outra irmã também que acabou bebendo muita água, acabou desmaiando também. Ela se encontra no hospital, né, ainda devido ao fato. E aí tentaram reanimar a irmã Nadir, fizeram massagem, tudo. Chegou um corpo de bombeiro, né, para socorrer tudo, mas aí ela já havia falecido, né?
0: Tudo muito rápido e repentino. De uma hora para outra veio aquela
2: muito
0: onda
2: rápido.
0: E a surpreendeu.
2: Sim, elas não tinham nenhuma hora que elas tinham chegado ali no local, né, para fazer o passeio. Então foi tudo muito, muito de repente, né? Elas estavam ali na parte rasa, né? Porque não é nosso costume também nadar tanto assim profundo, né? E aí foi essa fatalidade, né?
0: Sim. Irmã, qual é a presença de vocês ali na Itália? Em quantas casas vocês estão? Quantas irmãs vocês são ali? Eu sei que vocês estão em regiões diferentes da Itália.
2: Então, na Itália nós temos essa casa, na Sicília, né? Temos uma casa em Roma, uma casa em Squillace, né? Na diocese ali. Em Vitulace, onde fica a nossa casa contemplativa. E uma casa em Antrodopo, né? Então, a gente tem essas casas. E a irmã Nadir já havia morado 14 anos ali na Itália, né? Então, inclusive 10 desses 14 anos foi na Sicília, né? Então era uma missão que ela amava muito, o local, a missão em si, o povo, né? Ela tinha um grande carinho por essa missão, né? E aí ela retornou para lá no início do ano, em janeiro que ela retornou para essa missão. E aí agora aconteceu, né, desse fato.
0: Quais trabalhos vocês realizam? Quais são os tipos de trabalhos ali que vocês fazem?
2: Trabalhos pastorais, né, ligado às paróquias, as irmãs também têm muita missão, né, pregação de retiro, animação, né. Em Roma as irmãs trabalham, tem um trabalho diretamente no Vaticano, né, nós temos duas irmãs que têm um trabalho ali diretamente ligado ao Vaticano, e as outras comunidades é mais trabalho ligado à paróquia, né, pastorais ali na paróquia.
0: E é importante dizer que vocês são uma congregação brasileira, não é?
2: Sim.
0: Uhum. Vocês são...
2: Muita gente perguntou, nossa, mas ela era italiana? Não, ela é brasileira, baiana, né, a Manadi?
0: Sim. É importante que vocês são mensageiras do Espírito Santo. É a mesma congregação no ramo feminino daquela a qual pertence o Frei Gilson, é isso?
2: Isso, Frei Gilson é o ramo masculino, mas é o mesmo instituto, o mesmo carisma, né?
0: Mesmo carisma, sim. Irmã, o que que aconteceu logo após a morte da irmã Nadir? Como é que funcionou tudo? Como é que foi? Como é que foram as providências? Também a notícia para vocês aqui.
2: Então, como eu disse, a gente foi surpreendido, né? Pela manhã. Então, logo que aconteceu, as irmãs já entraram em contato com a nossa madre, né? E aí ela já foi passando a notícia, né, para nós irmãs. Então nós tivemos todo o cuidado de primeiro, antes que a notícia se espalhasse, a gente passasse para a família, né, porque a gente sabe que rede social, mesmo que acontece lá na Europa, rapidamente as coisas se espalham, né. Então a gente foi avisando as nossas irmãs de comunidade, né, porque hoje nós somos mais de 170 irmãs, né. Então a gente teve que avisar as irmãs e avisar a família, né? Enquanto isso, o Monsenhor Bruno Lins, ele foi muito importante nesse tempo, porque ele mora em Roma, né? Então ele nos ajudou muito nessa questão de funeral, porque para nós é a primeira irmã que falece fora do país, né? Então não é que a gente sabia muito como proceder, né? Então com o auxílio dele a gente conseguiu fazer todos os trâmites ali necessários. Então contatamos a família consentiu que ela fosse velada, enterrada na Sicília, né? E aí a nossa madre imediatamente já viajou até a Itália, né? Também a conselheira que é responsável da Europa, né? Também já foi, estava indo para a França, ela estava no aeroporto para pegar o voo para a França. Foi quando a gente conseguiu falar com ele, ela já voltou imediatamente, já foi para Sicília, né?
0: A gente já ouviu.
2: E as irmãs ali também, que estavam mais próximas, né? Todas foram se locomovendo para poder ajudar, né? Ali nesse momento.
0: Sim, a gente ouviu muitos depoimentos belíssimos sobre a irmã Nadir, que daqui a pouco vou até colocar alguma. A gente tem, Marquinhos, a gente tá com tudo preparado, né? Mas o que a senhora pode nos dizer da irmã Nadir? Não sei se a senhora chegou a conviver com ela, mas o que escutou também das outras irmãs, de quem era, de como era ela. E bastante jovem, 45 anos apenas.
2: 45 anos, sim. Eu tive a graça, né, de conviver com ela, quando ela morou aqui na Casa Geral. A irmã Nadir sempre alegre, muito disponível, né? E a gente sempre brincava com ela, que ela era muito questionadora, né? Ela queria entender as coisas, então tudo ela perguntava, mas por quê, mas pra quê, não sei o quê. A gente, ai, Nadir, porque é assim mesmo, né? Mas ela sempre, sempre perguntando, e isso é dela, né? Desde que ela entrou no convento, ela fala que desde adolescente, né? Ela tinha esse desejo de querer compreender as coisas, né? E desse jeito alegre, muito alegre, irmã Nadir. Ela não colocava limite ali na doação dela, né? Então, ela sempre disponível para servir, ela amava evangelizar. E ela partilhava com as irmãs, né, o desejo que ela tinha de levar a Jesus a terras distantes, né, onde ele não era amado, onde ele não era conhecido, né? Então, ela tinha esse desejo que ela partilhava claramente, assim, com as irmãs, né?
0: Sim. Marquinhos, a gente consegue ouvir a irmã Nadir nessa entrevista aí que ela está participando?
3: Vai ser nessa situação.
0: Essa é ela.
3: Dos 12 aos 15, como eu te falei, que vai piorando cada vez mais. Eu dou essa idade dos 12 anos para mim, aquele início de um questionamento existencial que
0: Ela tá falando do testemunho dela, irmã Érica?
3: Eu falei para você.
2: Isso. É dessa parte dos 12 anos, dos 12 aos 15 anos, onde ela teve uma rebeldia, né? Onde ela mesma se denominava punk e anarquista, né? Duvidava da existência de Deus.
0: Foi bastante destacado isso também, que ela teve realmente essa vida antes de decidir-se por Jesus, quem era ela, né? É, sobe um pouquinho, Marquinhos, vamos ver um pouco mais.
3: Vamos dizer assim, eita, gente, né? Gente, eu não sei, eu tô contando isso daí, não sei se vocês estão conseguindo acompanhar, se eu tô conseguindo fazer direitinho, você vai me guiando.
0: Esse é o podcast de vocês mesmas, irmãs? É porque tem outra irmã ali entrevistando ela, não é?
2: Esse foi gravado em 2023, eu acho, o testemunho dela.
0: Sim, sim. Então são vocês mesmas num podcast de vocês conversando ali, não é? Deixa eu contar um pouquinho mais, Marquinhos.
3: As pessoas, vai se intensificando. De alguma maneira, essa minha revolta, ela tinha que se manifestar, certo?
2: Uhum.
3: E aí começa as comparações.
0: Ô Marquinhos, vamos fazer assim. Me dá agora, por favor, aquela reportagem italiana que mostra os funerais da irmã Nadi e alguns depoimentos de pessoas. Uma reportagem assim, bastante comovente. Naturalmente em italiano. Vamos ver o que a gente consegue possibilitar para que as pessoas entendam um pouquinho. Solta para a gente, Marquinho, por favor. São as imagens que a gente está vendo.
4: Uma mamãe que luta pelos seus filhos. É uma madre, lei.
0: Ela era uma mãe, disse essa italiana.
4: Lei come una madre le ha salvate, loro la portano dal padre, la prendono sulle loro spalle, come lei ha fatto con alcune di loro. Ora sono vive, lei è morta. C'è l'applauso, è il tributo di tutto il paese per lei.
0: Ecco il caschão entrando na igreja para ser sepultado debaixo de applausos.
5: È stata un'eroina, ha dato la sua vita per salvare due consorelle.
0: Ela foi uma heroína, deu sua vida para salvar duas irmãs, disse uma outra religiosa italiana.
4: C'era il sole, c'era il mare.
0: E agora mostra como
4: era su quella spiaggia.
0: Faz agora uma narração de como aconteceu no mar a morte dela, mostra imagens da praia para quem está no rádio nos ouvindo agora.
4: Stanno affogando, lei si getta, le trascina a riva. Loro respirano.
0: Conta como aconteceu. Voltam as imagens agora do funeral dela.
4: Lo reclamano tutti qui. La devono fare santa per noi, dicono. È già così.
0: Devem fazê-la santa por nós.
5: É uma perda imensa.
0: Sono tanto
5: emocionata e addolorata.
0: Tô cheia de dores e emocionada.
6: Il martirio non si improvvisa.
0: O martírio não se improvisa.
4: Non si improvvisa il martirio, dice chi la conosce. È stato solo l'epilogo di una vita votata agli altri.
0: Ela dançando, ela mostrando. Si morre come si vive.
5: Veramente una mamma, una sorella, tutto.
7: Ho perso una figlia.
0: Una mamma, una mamma, io perdi una figlia.
7: Come se avessi perso un'altra figlia.
0: Come se io tivesse perdido un'altra figlia.
4: Il suo nome, Nadir, significa stella del sud.
0: Nadir, estrela del sud.
5: E quindi una stella non è fatta per stare qui.
0: Uma estrela não foi feita para ficar aqui, mas no céu, disse uma outra religiosa. Uma reportagem de um canal chamado Vida, em italiano. Já tinha visto essa reportagem, irmã?
2: Sim. Uhum.
0: Belíssima, não?
2: São inúmeras, né, as reportagens, as entrevistas, né, que estão saindo.
0: Sim.
2: Contando um pouquinho da história, né, do testemunho dela.
0: Sim. Irmã, ela foi sepultada, foi velada e sepultada naquela mesma igreja ali, ou num cemitério?
2: Ela foi enterrada, né, no mosteiro que tem ali próximo, né? Uhum. As monjas nos cederam, né, o lugar, as monjas carmelitas nos cederam, porque nós ainda não temos um lugar próprio, né,
0: uhum,
2: nosso ali.
0: Então
2: elas cederam e aí ela foi colocada ali.
0: Então, mais uma atitude belíssima de uma congregação religiosa que acolhe um outro carisma, né?
2: Sim.
0: Bem, irmã, a família de irmã Nadir é toda aqui do Nordeste da Bahia?
2: Sim, ela nasceu, né, em Jussiape, na Bahia. Porém, aos 6 anos ela veio para São Paulo para morar com uma tia, né? Então ela cresceu aqui em São Paulo com essa tia. Essa tia é viva ainda, né? A mãe dela também é viva e mora lá na Bahia, né? Então é muito bonita a história da irmã Nadir, né? Porque quando ela conta dessa revolta que ela teve, né? Ela estava contando no testemunho, foi justamente pela questão dela não ter uma família estruturada, né? Então, num certo, na adolescência ali, ela começou a se questionar, mas por que que eu não tenho uma mãe, não tenho um pai? Por que que eu não posso viver com os meus pais, né? Então, isso gerou a revolta dela, né? E ao longo do caminho que a irmã Nadir fez, ela conseguiu se reconciliar com a própria história. Então, é muito bonito, né? Ela tinha contato agora, tanto com a família dela, que está na Bahia, né? Ela tem duas irmãs na Bahia, tem a mãe, tem sobrinhos, quanto com a família dela que está aqui em São Paulo, né? Então, é bonito de ver esse caminho que ela fez, né? De reconciliação com a própria história dela, né? De perdão com a família, né?
0: E conseguiu isso de forma, eu diria, tão rica, porque foi para ela uma cura, e o que ela viveu como cura, ela estava fazendo lá na Itália, porque esses depoimentos todos, daqueles italianos, aquelas senhoras italianas, aquele povo italiano, falando dela, o que falou, era para mim uma filha. É como se eu tivesse perdido, uhum. Como se eu tivesse perdido uma segunda filha, uma senhora que certamente já perdeu uma primeira, não é? E todos ali tratando a irmã Nadir como alguém da família. Aqueles depoimentos daquele povo italiano ali com quem ela conviveu nesses últimos tempos, pastoralmente, evangelizando. Eu vi outro vídeo dela também numa quadra de esportes ali pregando, uhum. No meio de jovens, eu acho, e de outras pessoas. Bem, irmã, o que fica agora para vocês também como obra, a congregação, depois de ter sentido esta perda pela primeira vez de alguém assim, de vocês, e de forma tão, tão trágica, o que fica agora no coração de vocês, mensageiras do Espírito Santo?
2: Então, fica, a gente teve aquele baque, né? Mas agora a gente está, assim, de uma certa forma, muito feliz com o caminho que a irmã Nadir fez, né? E a gente sabe que Deus a preparou para este momento, né? Por mais que a gente não entenda, a gente fala, nossa, mas tão jovem, 45 anos, com uma vida toda pela frente, né? Mas pelo caminho que a irmã Nadir percorreu, a gente, não podemos dizer com certeza, né? Mas a gente acredita que ela estava preparada para este momento, né? Então, para nós fica a esperança, fica a saudade, né? Porque é uma irmã muito alegre, uma irmã que vai deixar saudade para nós, para todos que conviveram com ela, né? Então a gente fica com esse sentimento, mas também com uma certa paz, que a irmã Nadir cumpriu com muita grandeza, né, a missão dela aqui na Terra, e agora está intercedendo por nós, né? A gente confia muito nisso.
0: Ela foi uma mártir do amor, não é? Então é semente. Sim. É semente para novas vocações, para novos cristãos, certamente. A morte dela impactará aqui a Terra. E certamente o céu também atraindo mais vocações para vocês, e desejamos isso. Eu quero agradecê-la, irmã Érica, e a toda a congregação de vocês, as mensageiras do Espírito Santo, por este dom e por viverem agora com esperança, e com aquela esperança que é própria nossa, do céu, essa morte de irmã Nadir. Obrigado por nos atender e partilhar um pouco sobre tudo isso.
2: De nada. Muito obrigada pela acolhida.
0: E nosso abraço afetuoso a cada uma de vocês, tá bem? Somos família junto com vocês.
2: Obrigada.
0: Fique com Deus.
2: Obrigada, muito obrigada.
0: Fique com Deus. Gente, 5 da tarde, 29 minutos. Eu queria muito ter ouvido essas coisas todas de uma irmã de congregação, da irmã Nadir. E peço a Deus que essa morte da irmã Nadir atraia, de fato, muitas outras jovens para o céu, muitas outras jovens para a vida religiosa, muitas outras jovens para semear essa alegria de Deus no mundo, como ela semeava com o seu sorriso, com a sua alegria que lhe era tão própria, não é? Com o seu carisma encantador. Gente, são 5:30 da tarde agora. Ianzinho, me dê a próxima música aí, a gente vai cantar e volta já.

Oi, Ronaldo da Silva, aqui é Ana Raquel. Que bom estar falando com você aqui no Tarde Especial. Olha, eu estou aqui no carro com os meus irmãos de comunidade. Nós estamos indo em missão para Itapetininga. Estamos aqui nos aproximando do Rodoanel aqui em São Paulo. E olha que legal, a gente saiu de Caxias da Paulista ouvindo a 89.1. No meio do caminho a gente mudou para 96.3 em São José dos Campos. Agora a gente está na 85.9 FM. Olha que legal, é uma sequência aqui, né? Quem pega a Dutra, quem pega também aqui a região aqui do Vale do Paraíba, vindo para São Paulo, vai só mudando de frequência para poder acompanhar o seu programa, viu? Um abraço, quem tá aqui comigo, ó, o Vande, Elisângela, a Adrianinha, a Vânia e eu, nós estamos indo em missão para Itapetininga, teremos um encontro de mulheres a partir de amanhã. Beijo, um abraço!

0: Aninha e meus outros irmãos de comunidade, um beijo para vocês. Boa viagem, boa missão para vocês aí também em Itapetininga, São Paulo, onde já estão outros irmãos nossos da Casa de Missão. E essa música disse tudo, né, gente? Essa música completou tudo aquilo que a gente estava falando aqui de irmã Nadi e de como nós entendemos a morte. E de como nós entendemos a doação de vida a Jesus. Eu estava lendo aqui relato sobre a morte de irmã Nadi e um relato belíssimo. Diz assim: como priora, o instinto de cuidado de irmã Nadir manifestou-se até o último fôlego. Ela conseguiu salvar suas irmãs, mas no esforço extremo acabou perdendo as forças e não resistiu, não conseguiu salvar a si mesma. Uma das irmãs tentou socorrê-la, retirando-a da água, mas irmã Nadir já estava inconsciente. A morte da irmã Nadi, embora dolorosa, deixa um rastro de luz. É a prova de que, mesmo em meio à tragédia, permanece a certeza de que aqueles que morrem com Cristo estão vivos nele. Sua transição deste mundo para a eternidade foi o selo de uma vida que escolheu não ser rasa, mas mergulhar profundamente no mistério do amor. Vamos para o intervalo, senão a gente não consegue sair, que é tão emocionante ficar pensando no céu dessa forma e numa vida entregue a Deus, é tão maravilhoso. A gente precisa interromper por causa do horário que já avançou, 5h38, intervalo, 3 minutinhos e eu volto já.
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0: É retornamos em nosso programa. Agora são 17 horas 41 minutos. Olha, no começo do programa de hoje eu disse que nós estamos celebrando o Dia Internacional da Família e essa data foi criada pela ONU em 1993 com o objetivo de formular políticas que possam beneficiar famílias em todo o planeta. Foi comemorada pela primeira vez em 1994 e deixa eu dizer uma coisa, foi exatamente nesse período aqui que o João Paulo II escreveu uma carta às famílias. Já haviam começado também os encontros mundiais das famílias. E certamente a ONU se inspirou já nessa celebração que universalmente a Igreja Católica já fazia. Aliás, muitas celebrações que a ONU criou posteriormente foram inspiradas na Igreja Católica. Veja a importância que temos. Gente, nós temos somente uma tradição de 2000 anos e somente a Igreja Católica tem uma reserva moral que carrega um fio da história que nunca muda. A reserva ética e moral da Igreja Católica tem data, 2000 anos de história. É a instituição mais credível, por isso, porque ela de 2000 anos para cá não mudou o que pensa, não mudou seus valores e continua com esses mesmos valores e pensamentos, inspirando as melhores coisas nas sociedades atuais. As melhores. Tem outras instituições por aí que inspiram coisas boas ou coisas ruins, mas a Igreja continua inspirando as melhores. Por quê? Porque ela tem o fio da história e neste fio não a faz esquecer as suas origens, aquilo que a tornou o que ela é. É o mesmo que uma família que seus filhos têm o fio da história e não esquecem seus pais, os ensinamentos que receberam de seus pais. Assim é a Igreja Católica, a única reserva ética e moral que não se dobra aos tempos. Por isso que é tão respeitada. E que precisa ser sempre. Quando ela, ou ela não, algum dos seus filhos cometem algum erro, aqueles erros não são dela, mas são dos seus filhos que não conseguiram ser fiéis. Assim como quando um filho de uma família comete seus erros, não foram os erros dos pais que lhe deram a educação melhor que conseguiram. Mas foi aquele filho que errou, não é? Também assim com os filhos da Igreja que erram. Mas está lá na sua origem, está lá na sua história, naquele fio que vem da origem até hoje, o ensinamento que não muda, o pensamento que não muda. Bendito seja Deus por ser católico. Diga isso você também: obrigado, Senhor, porque eu sou católico. Isto é, eu carrego as marcas da sua paixão, morte e ressurreição e do seu evangelho em mim, e não quero que ninguém tire essa marca de mim. Posso trazer aqui uma outra coisa? Ao longo da história, dos tempos, os filhos de Deus vão cometendo erros, mas o pai não muda. A culpa não é do pai. Hoje nós estamos recordando uma santa católica que é pouquíssimo conhecida. Eu acho que você não ouviu falar dela. Santa Dimpna. Ela é irlandesa, venerada como padroeira de pessoas com transtornos mentais, epilepsia e vítimas de incesto. Tem aqui um ícone desta santa que a gente está colocando na tela agora. Lindíssima, uma moça linda. A maioria dos relatos indica que ela tenha vivido no século V ou VI. A devoção à Santa Dimpna impulsionou uma abordagem comunitária para o tratamento de pessoas com problemas de saúde mental na cidade belga de Geel, cidade onde ela foi martirizada. Qual é a história dela? Ela era filha de um pai pagão, um chefe celta, e de uma mãe cristã que morreu quando Dimpna ainda era adolescente. Ao crescer, ela desenvolveu uma notável semelhança com sua mãe e em algum momento foi secretamente batizada como cristã, porque a mãe assim desejava e ela já tinha recebido também da mãe a formação cristã. Enquanto isso, seu pai estava inconsolável com a morte da esposa e, segundo alguns relatos, a ponto de enlouquecer e buscava casar-se novamente. Os conselheiros do seu pai, que eram chefe celta, o aconselharam, sabe a quê? Pasme agora. A casar-se com a própria filha devido à semelhança da filha com a falecida. E porque não havia outra substituta adequada. Então, quando o pai propôs casamento à filha, Dimpina fugiu de seus desejos incestuosos com um sacerdote e confessou que a protegeu, e com algumas companheiras de fé cristã. Mais tarde, essas pessoas que deram apoio a Dimpina se estabeleceram na cidade belga de Geel, onde construíram ali uma habitação perto de uma capela dedicada a São Martinho de Tours, e viveram como eremitas. Enfurecido com a fuga da filha, o pai de Dimpina foi atrás dela e a encontrou nessa cidade de Geel. Quando ela e aqueles que viviam com ela se recusaram a voltar com o pai dela para a Irlanda, ele ordenou que seus servos executassem o sacerdote, aquelas pessoas que formavam aquela comunidade religiosa, e assim foram decapitados o sacerdote e as pessoas que estavam com ela. O chefe então decapitou a própria filha. Ela tinha 15 anos e a data de seu martírio é essa de hoje, 15 de maio. É por isso que ela é também invocada como padroeira de pessoas vítimas de incesto. Você sabe o que é relação incestuosa, né? Relação sexual entre parentes. E esses parentes mais íntimos chegando a pai e mãe com filhos. Por isso que ela é invocada, para proteger essas pessoas. Após sua morte, o corpo de Dimpina e também do padre, esse padre que se chamava Gereberno, foram colocados em uma caverna até serem descobertos no século XIII e sepultados em seu local atual, que é a igreja dedicada a Dimpina, nessa cidade belga de Geel. E conta-se, gente, que quando os restos mortais de Dimpina e desse sacerdote foram descobertos, inúmeras pessoas com epilepsia e outras com doenças mentais, que naquela época eram consideradas possuídas demoniacamente ou loucos, algumas dessas pessoas foram curadas exatamente quando os restos mortais foram descobertos. Outra história afirma que várias pessoas que sofriam de insanidade, loucura, foram curadas ao dormir no mesmo local onde ela havia sido morta. E em virtude dessas curas, Santa Dimpina tornou-se conhecida como a padroeira de pessoas com epilepsia, com problemas de saúde mental, incluindo transtornos de ansiedade. E ela também é invocada para a proteção de jovens fugitivos que fogem de casa por questões de necessidade, vítimas de incesto e vítimas de abuso sexual e abuso doméstico. Meu Deus, que santa, hein? Santa Dimpina. Interceda, proteja agora essas mulheres, essas crianças, esses jovens, vítimas de todas essas loucuras, de pessoas pagãs ou possuídas por espíritos imundos, que nós temos em nossos dias, e em grande maioria, e em grande número, não maioria, mas e em grande número. Santa Dimpina, proteja a nossa sociedade de hoje, as nossas crianças, os nossos adolescentes, as mulheres, vítimas hoje desses loucos movidos pelos sentimentos mais impuros. Rogai, Santa Dimpina. E meninos, deixa eu cumprimentar aqui algumas pessoas que estão conosco nesse instante. Você pode participar conosco ainda, dá tempo ainda, não dá? DDD 61 30 33 5850. Se tiver alguém queira mandar áudio, manda correndo pra dar tempo, tá? Ronaldo, aqui é a Jaqueline Carvalho, eu sou de Sairé, em Pernambuco. Estou ligada no seu programa em casa com a minha família. Meu radinho fica pertinho da minha pia. Enquanto faço meus afazeres, estou ouvindo a Canção Nova. Que bom, muito obrigado. Um abraço, Ronaldo, do Evandro de Itapeva, Minas Gerais. Estou aqui sempre. Eu também ia perguntar pelo doutor Eloadir, Ronaldo. Você tá bonito mesmo, viu? Sou Patrícia de Sobradinho 2. Vamos lá. Vocês são minhas melhores companhias na volta pra casa. Vou ver você já já no YouTube, Ronaldo. Bernardete de São Paulo, capital. Quem foi que mandou essa foto do radinho aí? Ah, foi deixa eu ver aqui o nome dela, lá de Sairé, em Pernambuco? É? Mandou pra nós aqui a foto do radinho dela, onde ela fica sempre no, na escuta. Tem o São José deitado ali do lado do radinho, que eu tô vendo daqui, hein?

Eu quero aqui cumprimentar. Ronaldo, boa tarde. A Isabel de Isabel Carmo. É Isabel Carmo, é isso mesmo. É, o Elton tá por aqui também. Ele tá participando conosco lá direto de Pernambuco. O Helenildo tá por aqui também. Ele é de Itapecerica da Serra, em São Paulo. Obrigado, Helenildo. Um abraço para você. Mariane Soares está por aqui também. Querida Mariane, um abraço para você. Tá ligadinha conosco, né? E quem mais ainda? É, Maria Dias também. Eu estou ligadinha fazendo o cartaz da novena de Pentecostes. Sou aqui de São José do Rio Preto. Tá aí, tá trabalhando para Deus. Mariane Soares, um abraço de novo aqui, não é? É? Boa tarde, Ronaldo, tudo bem? Sempre aqui na sintonia da Rádio Canção Nova, pessoal da comunidade Santa Rita de Cássia. É, quem mais ainda? Jaimilton, por aqui também. Nossa Senhora das Dores, a mesma da alegria e doação. Conforte todas as irmãs com a sua ternura e seu terno amor, que é Cristo. Olha, algumas pessoas acham que estão comentando aqui a história de Santa Dínfina, não é? É isso? Meu Deus, que história triste, que passados terríveis. É, que loucuras, meu Deus. Ela está dizendo aqui a Ângela Maria. É, o Fernando disse assim, Ronaldo, no canal Santo Cotidiano tem a história dela, de Santa Dínfina. Ah, é Santa Dínfina, né? Eu acho que ele está se referindo a ela. É, nós estamos assistindo aqui de Luiz Eduardo Magalhães. Eu assisto pelo celular, amo vocês, é a Maria Divina. Luiz Eduardo Magalhães, cidade baiana. Quem mais ainda? Misericórdia, Ronaldo, que história. Eu amo azul, sou Milene. Olha, eu estou assistindo de, novamente aqui, a Maria Divina que voltou. Ok, já tinha lido? Tá bem. Gente, são 5:53 agora. Ianzinho, a gente trouxe aqui daquela cidade, não é? Manila, Filipinas. Vamos lá. A cidade onde as pessoas moram dentro de um cemitério. O Cemitério Norte de Manila é um dos maiores e mais antigos do país, tendo sido fundado no século XIX. Ao longo das décadas, as famílias sem moradia passaram a ocupar os mausoléus, transformando-os em casas. Estamos colocando as imagens agora para você que está nos acompanhando pelo YouTube. Muitas dessas estruturas são grandes, feitas de concreto e com espaço suficiente para acomodações móveis e até pequenos negócios. Com o tempo, a população do cemitério cresceu e se especificou. Hoje, estima-se que mais de 6 mil pessoas vivem permanentemente num cemitério onde os vivos e os mortos dividem o mesmo espaço. Apesar do ambiente incomum, a comunidade do cemitério tem um cotidiano estruturado. As famílias montam pequenas lojas dentro dos túmulos, vendendo comida, água e produtos básicos. As crianças brincam entre as lápides e muitas pessoas trabalham como zeladores, limpando sepulturas e cuidando dos túmulos de famílias que vivem fora de lá. Os mausoléus maiores servem como moradia para várias gerações. Algumas casas têm eletricidade, televisão e até Wi-Fi fornecidas por ligações clandestinas. Há também lojas, restaurantes improvisados e até festas acontecendo no meio do cemitério. O que mais diz aqui? Muitas famílias vivem dentro dos túmulos, utilizando-os como abrigos permanentes. Mercados entre lápides, pequenos comércios funcionam dentro do cemitério, vendendo de alimentos a serviços funerários. Diz aqui, sem aluguel ou contas, como a ocupação é informal, muitos moradores não pagam moradia, apenas pelos serviços que utilizam. Crianças crescendo entre túmulos, há escolas próximas e muitas crianças passam a infância brincando entre os jazigos. Uma comunidade organizada. Apesar das condições precárias, os moradores realizam uma rede de apoio para garantir segurança e sustento. Apesar de ser um lar para muitas pessoas, viver no cemitério traz dificuldades. A infraestrutura é precária, o acesso à água e ao saneamento básico é limitado e há riscos de despejos por parte das autoridades. Mesmo assim, muitas famílias permanecem ali por não terem outra opção. Há algumas décadas no local, criando gerações inteiras que nunca conheceram fora de casa, além dos túmulos. Se não conheceram casa além dos túmulos, é isso, né? O Cemitério Norte de Manila é um exemplo impressionante de adaptação humana. Para muitos, viver entre os mortos pode parecer assustador, mas para essas famílias de Manila é apenas a realidade do dia a dia. Seja por necessidade ou por tradição, essa cidade dentro de um cemitério continua crescendo, desafiando a ideia de que a morte significa silêncio e solidão.
Eu nunca tinha visto isso. Nunca tinha visto isso. Gente, está terminando o programa de hoje. Quero agradecer a tanta gente que esteve conosco aqui. É, não consegui abordar todas as coisas que gostaríamos de ter abordado, mas eu quero... Para Brasília é um convite. Começa hoje à noite, Seminário de Dons no Espírito com a Canção Nova. Entre em contato conosco, peça o card, informações. O seminário é hoje à noite, amanhã o dia todo e domingo o dia todo também. Para você de outras partes do Brasil, de outras casas da Canção Nova, tem evento por aí também? Participe. E se você vai ficar em casa... Fica ligado na rádio, na TV Canção Nova. É o tempo inteiro. Deus falando com você. Sorrindo com você. Amando você. Sendo presença viva aí com você, onde você estiver. Meu irmão, minha irmã, obrigado pela sua companhia. Não esqueça, chegando em casa daqui a pouco, um beijo, um abraço nas pessoas que você lá encontrar. Diga a elas que você as ama. Como isso vai ser especial. Boa noite, Brasil. A bênção, mãe.

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8: Os olhos do Senhor estão voltados para os justos e seus ouvidos atentos aos seus clamores. Salmo 33, versículo 16.
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9: Rainha do céu, alegrai-vos, aleluia, porque aquele que merecesseis trazer em vosso seio, aleluia, ressuscitou como disse, aleluia. Rogai a Deus por nós, aleluia. Exaltai e alegrai-vos, ó Virgem Maria, aleluia, porque o Senhor ressuscitou verdadeiramente, aleluia. Oremos. Ó Deus, que vos dignastes alegrar o mundo pela ressurreição do vosso Filho, nosso Senhor Jesus Cristo, fazei por intercessão da Virgem Maria, sua Mãe Santíssima, que sejamos admitidos às alegrias da vida eterna. Pelo mesmo Jesus Cristo, Senhor nosso. Amém. O Senhor esteja convosco. Ele está no meio de nós. Abençoe-vos o Deus Todo-Poderoso, Pai e Filho e Espírito Santo.
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12: Boa noite, você que nos acompanha pela rede Canção Nova de Rádio. Sou eu, Luciana Paula, que estarei rezando o terço com você nesta noite. Eu já quero te convidar, convide quem está na sua casa com você para rezar o Santo Terço nesta sexta-feira. Eu não estou sozinha, eu tenho mais dois companheiros que rezarão comigo o Santo Terço. E eu já vou dizer a dona Raquel e o senhor Soares, eles estão aqui para rezar com você.

0: Eu tô aqui chamando eles estão aqui já, e você que está em casa, convide quem está aí para rezar com você. Agora é a hora do nosso Santo Terço. Vamos iniciar. Pelo sinal da Santa Cruz, livrai-nos Deus, nosso Senhor, dos nossos inimigos, em nome do Pai, do Filho e do Espírito Santo. Amém. Divino Jesus, nós vos oferecemos esse terço que vamos rezar, meditando nos mistérios da vossa redenção. Concedei-nos, por intercessão da Virgem Maria, Mãe de Deus e Nossa Mãe, as virtudes que nos são necessárias para bem rezá-lo e a graça de ganharmos as indulgências anexas a essa santa devoção. Oferecemos particularmente esse terço em desagravo aos pecados cometidos contra o Sagrado Coração de Jesus, o Imaculado Coração de Maria, pela paz do mundo, pela santificação do clero, por todas as pessoas que pediram as nossas orações e por quem nós nos comprometemos a rezar. Você que está em casa, já vai colocando as suas intenções. Você que pode, envie seu WhatsApp para nós com as suas intenções. Nosso WhatsApp é 12 99145 5871, 12 99145 5871. Nós estamos aguardando agora as suas intenções. Quero convidar o Soares a colocar as intenções dele para o Santo Terço. Estamos aguardando você enviar a sua pelo nosso WhatsApp.
1: Boa noite a você que fará parte desse momento especial do nosso dia, rezando conosco esse Santo Terço. Boa noite, Luciano. Boa noite, Dona Raquel. Boa noite. Carlinhos. Hoje eu rezo pela minha conversão, pela minha família, minha esposa que estará viajando lá de Londrina para cá hoje, também pelos meus filhos, a minha nora que está lá em Manaus, onde irá fazer uma prova, pelo Clóvis Moraes e família, Vati Dias e família, Marcos Luco e família, Vamberto e família, pelo João Satim e toda a família Satim, pelo Renato Salgado e família, pelo Adegmar e família, a Lourdes lá em São Sebastião do Paraíso, pela Gislaine, o Marcos, o Zezinho, a Márcia, o William, o Samuel, seu João Ribeiro, lá em Iretama, no Paraná. Por todos os motoristas carreteiros, em especial hoje eu coloco o José Costa Neto, meu companheiro, onde viajamos um bom tempo junto. Também pelos desempregados, pelos encarcerados, por todos os policiais civis e militares, pelo Padre Evandro, aqui da Canção Nova, por todos do Terço dos Homens da paróquia Nossa Senhora Aparecida e Além Brasil. Também coloco nesse Santo Terço o Edésio, a sua esposa Heloína, seu filho Diogo, pelas pessoas que estão em tratamento oncológico, pelas pessoas em situação de rua. Amém.
0: E agora, Dona Raquel, as intenções da senhora para este Santo Terço.
2: Boa noite, Luciana. Boa noite, Soares. Boa noite, boa Carlinhos. Noite. Boa noite. Eu peço pela minha conversão, pelas almas de meus pais, esposo e todos da família. Peço pelas almas do purgatório, pelos sacerdotes, em especial o Padre William e o Padre Marcos Antônio Valadares, e todos os sacerdotes do mundo inteiro. Peço também por todos meus amigos da bancada e também por todos os enfermos, Anair e Jair.
1: Amém.
0: Amém. Então iniciemos juntos rezando, creio.
3: Creio em Deus Pai Todo-Poderoso, Criador do céu e da terra, e em Jesus Cristo, seu único Filho, nosso Senhor, que foi concebido pelo poder do Espírito Santo, nasceu da Virgem Maria, padeceu sobre Pôncio Pilatos, foi crucificado, morto e sepultado, desceu à mansão dos mortos, ressuscitou.

0: precisarem. Jesus, Maria e José, a nossa família vossa é. Nesse primeiro mistério doloroso, nós contemplamos a agonia de Jesus no Horto das Oliveiras. Nessa primeira dezena, eu quero trazer as intenções do nosso povo de Deus, que já começou a enviar suas intenções no WhatsApp. Quero colocar pelas intenções do Ubiranei Porto de Camaçari, Bahia. Boa noite, hoje rezo pelas graças alcançadas, por toda a minha família, pelos antepassados, pelas crianças órfãs, pelos moradores de rua e por toda a comunidade Canção Nova. Coloco também aqui a intenção da Maria Santos de Cruzeiro. Peço pela saúde de todas as famílias, para os doentes em tratamentos e recuperação, Maria dos Santos de Cruzeiro. Quero colocar também a intenção do Luciano Ramos, de Campo Belo, Campo Formoso, Bahia. Minhas intenções neste terço é pela confirmação de um emprego para Luciano Lucas, meu filho, e que ele não desista da vaga a todos da minha família. Nossa, estou enroscando aqui hoje. O Luiz Antônio de Cruzeiro, boa noite. Rezo este terço por vocês. Sou Luiz da cidade de Cruzeiro. Rezo pelo Papa Leão XIV e os doentes e aos sacerdotes e a todos da Canção Nova. Wesley de Barbacena, Minas Gerais. Rezo por minha mãe Maria, meus filhos Caio e Cecília, meu irmão Wellington, pro meu sobrinho Leonardo e por um processo na justiça. Nessa primeira dezena nós queremos colocar também todos aqueles que hoje estão em casa e que não tem como mandar sua intenção, mas estão aí firmemente conosco rezando o Santo Terço. Então, nessa primeira dezena, eu quero colocar a intenção do seu coração, que está aí em casa, rezando conosco.
1: Pai nosso que estás no céu, santificado seja vosso nome. Venha a nós o vosso reino, seja feito a vossa vontade, assim na terra como no céu.
0: O pão nosso de cada dia nos dai hoje. Perdoai-nos as nossas ofensas, assim como nós perdoamos a quem nos tem ofendido. E não nos deixeis cair em tentação, mas livrai-nos do mal. Amém.
1: Ave Maria, cheia de graça, o Senhor é convosco. Bendita sois vós entre as mulheres e bendito é o fruto do vosso ventre, Jesus.
0: Santa Maria, Mãe de Deus, rogai por nós, os pecadores, agora e na hora de nossa morte. Amém.
1: Ave Maria, cheia de graça, o Senhor é convosco. Bendita sois vós entre as mulheres e bendito é o fruto do vosso ventre, Jesus.
0: Santa Maria, Mãe de Deus, rogai por nós, os pecadores, agora e na hora de nossa morte. Amém.
1: Ave Maria, cheia de graça, o Senhor é convosco. Bendita sois vós entre as mulheres e bendito é o fruto do vosso ventre, Jesus.
0: Santa Maria, Mãe de Deus, rogai por nós, os pecadores, agora e na hora de nossa morte. Amém.
1: Ave Maria, cheia de graça, o Senhor é convosco. Bendita sois vós entre as mulheres e bendito é o fruto do vosso ventre, Jesus.
0: Santa Maria, Mãe de Deus, rogai por nós, os pecadores, agora e na hora de nossa morte. Amém.
1: Ave Maria, cheia de graça, o Senhor é convosco. Bendita sois vós entre as mulheres e bendito é o fruto do vosso ventre, Jesus.
0: Santa Maria, Mãe de Deus, rogai por nós, os pecadores, agora e na hora de nossa morte. Amém.
1: Ave Maria, cheia de graça, o Senhor é convosco. Bendita sois vós entre as mulheres e bendito é o fruto do vosso ventre, Jesus.
0: Santa Maria, Mãe de Deus, rogai por nós, os pecadores, agora e na hora de nossa morte. Amém.
1: Ave Maria, cheia de graça, o Senhor é convosco. Bendita sois vós entre as mulheres e bendito é o fruto do vosso ventre, Jesus.
2: Santa Maria, Mãe de Deus, rogai por nós, os pecadores, agora e na hora de nossa morte. Amém.
1: Ave Maria, cheia de graça, o Senhor é convosco. Bendita sois vós entre as mulheres e bendito é o fruto do vosso ventre, Jesus.
2: Santa Maria, Mãe de Deus, rogai por nós, os pecadores, agora e na hora de nossa morte. Amém.
1: Ave Maria, cheia de graça, o Senhor é convosco. Bendita sois vós entre as mulheres e bendito é o fruto do vosso ventre, Jesus.
2: Santa Maria, Mãe de Deus, rogai por nós, os pecadores, agora e na hora de nossa morte. Amém.
1: Ave Maria, cheia de graça, o Senhor é convosco. Bendita sois vós entre as mulheres e bendito é o fruto do vosso ventre, Jesus.
2: Santa Maria, Mãe de Deus, rogai por nós, os pecadores, agora e na hora de nossa morte. Amém.
1: Glória ao Pai, ao Filho e ao Espírito Santo.
2: Como era no princípio, agora e sempre. Amém.
1: Ó meu Jesus,
2: perdoai.

0: Nesse segundo mistério, nós contemplamos a flagelação de Jesus atado à coluna. Nessa segunda dezena, eu quero rezar pela Ana Lúcia Marcondes, ela é de Lorena. Quero rezar por sua família e pela alma de sua mãe, Ana, que faleceu e que hoje foi enterrada. Estou rezando por toda a sua família, Ana Lúcia, para que Deus e Nossa Senhora possa consolar o coração de vocês que hoje estão vivendo esse luto. Quero colocar as intenções da Rosileia de Lorena. Boa noite a todos. Entrego este terço pela minha viagem. Um amigo, minha saúde, os meninos da mesa do áudio, João Pedro, Paula Roberta, pela situação financeira do Daniel. Coloco também as intenções da Luciana Aparecida de Lorena. Rezo pela recuperação de uma ferida, que já faz 4 anos que não fecha. Rezo pelas minhas filhas Camila, Luana, pelo meu esposo Samuel, pela minha família inteira e pelas famílias do mundo. Eu quero rezar também pelo Irineu de Piquete. Irineu coloca aqui uma intenção enorme, mas eu quero dizer, Irineu, que você está nas mãos da Virgem Maria e ela sabe todas as intenções que você colocou nesta intenção do terço. Quero colocar a Eliane de São José do Rio Preto, que ela coloca pelas intenções de Eliana de São José do Rio Preto. Eliana, estamos rezando pelas intenções do seu coração. A Vani de Lorena, peço oração por todos, pela saúde do Henrique, João Ferraz e Martins, pela minha conversão e conversão das famílias Martinelli, Souza Dias, Fernandes, Fagundes, Xavier, Pereira, Silva Marques, Jesus Capucho, Soares e Nascimento, e pelas almas dos meus pais e todas as almas do purgatório, e por todas as pessoas que vivem acamadas. Então rezemos essa segunda dezena por todas essas intenções e também por aquelas que nós trazemos no nosso coração.
1: Pai nosso que estás no céu, santificado seja o vosso nome. Venha a nós o vosso reino, seja feita a vossa vontade, assim na terra como no céu.
2: O pão nosso de cada dia nos dai hoje. Perdoai as nossas ofensas, assim como nós perdoamos a quem nos tem ofendido. E não nos deixeis cair em tentação, mas livrai-nos do mal. Amém.
1: Ave Maria, cheia de graça, o Senhor é convosco. Bendita sois vós entre as mulheres e bendito é o fruto do vosso ventre, Jesus.
2: Santa Maria, Mãe de Deus, rogai por nós, os pecadores, agora e na hora de nossa morte. Amém.
1: Ave Maria, cheia de graça, o Senhor é convosco. Bendita sois vós entre as mulheres e bendito é o fruto do vosso ventre, Jesus.
2: Santa Maria, Mãe de Deus, rogai por nós, os pecadores, agora e na hora de nossa morte. Amém.
1: Ave Maria, cheia de graça, o Senhor é convosco. Bendita sois vós entre as mulheres e bendito é o fruto do vosso ventre, Jesus.
2: Santa Maria, Mãe de Deus, rogai por nós, os pecadores, agora e na hora de nossa morte. Amém.
1: Ave Maria, cheia de graça, o Senhor é convosco. Bendita sois vós entre as mulheres e bendito é o fruto do vosso ventre, Jesus.
2: Santa Maria, Mãe de Deus, rogai por nós, os pecadores, agora e na hora da nossa morte. Amém.
1: Ave Maria, cheia de graça, o Senhor é convosco. Bendita sois vós entre as mulheres e bendito é o fruto do vosso ventre, Jesus.
2: Santa Maria, Mãe de Deus, rogai por nós, os pecadores, agora e na hora da nossa morte. Amém.
1: Ave Maria, cheia de graça, o Senhor é convosco. Bendita sois vós entre as mulheres e bendito é o fruto do vosso ventre, Jesus.
2: Santa Maria, Mãe de Deus, rogai por nós, os pecadores, agora e na hora da nossa morte. Amém.
1: Ave Maria, cheia de graça, o Senhor é convosco. Bendita sois vós entre as mulheres, e bendito é o fruto do vosso ventre, Jesus.
2: Santa Maria, Mãe de Deus, rogai por nós, os pecadores, agora e na hora da nossa morte. Amém.
1: Ave Maria, cheia de graça, o Senhor é convosco. Bendita sois vós entre as mulheres e bendito é o fruto do vosso ventre, Jesus.
2: Santa Maria, Mãe de Deus, rogai por nós, os pecadores, agora e na hora da nossa morte. Amém.
1: Ave Maria, cheia de graça, o Senhor é convosco. Bendita sois vós entre as mulheres e bendito é o fruto do vosso ventre, Jesus.
2: Santa Maria, Mãe de Deus, rogai por nós, os pecadores, agora e na hora da nossa morte. Amém.
1: Ave Maria, cheia de graça, o Senhor é convosco. Bendita sois vós entre as mulheres e bendito é o fruto do vosso ventre, Jesus.
2: Santa Maria, Mãe de Deus, rogai por nós, os pecadores, agora e na hora da nossa morte. Amém.

0: mais precisarem. 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
1: a nossa família vossa é.
2: Nesta terceira dezena eu quero contemplar a coroação de espinhos de Jesus. Nessa terceira dezena eu quero colocar todas as pessoas que nos acompanham pela Rádio Clube de Boa Viagem do Ceará. Você que está acompanhando o Santo Terço aí pela Rádio Clube, nós estamos colocando vocês também na intenção deste Santo Terço. Quero colocar pela intenção também de Ana Amélia. Ana Amélia diz: boa noite a todos vocês da Canção Nova. Estou unida ao Santo Terço, rezando por todos nós. A Maria das Graças de Lorena também coloca aqui: pela intenção de uma senhora, de Nossa Senhora de Fátima, por Luiz Ferreira e por mim, que ele me sustente na unidade, na paciência para cuidar do Luiz, que tem uma doença de crise psiquiátrica. Maria das Graças, eu me uno a você. Eu sei que muitas vezes a paciência ela acaba, mas peço à Virgem Maria que ela sempre virá em seu socorro, porque ela é a mãe da paciência. Peça mesmo, quando a paciência faltar para você, segure nas mãos de Nossa Senhora, que ela vai te ajudar. Quero colocar as intenções do Esdras de Souza, Pernambuco. A Catarina de Cruzeiro também coloca suas intenções. A Rosa de Potirendaba, São Paulo. Quero rezar também pelas intenções do Boa Noite, a Paz de Cristo. Peço pelos doentes, pelos pobres, desempregados e pelas almas do purgatório. Fabiano Ribeiro de Miracema, Rio de Janeiro. Quero colocar as intenções também do... aqui não tem o nome, mas eu vou colocar. Um abraço a todos vocês, em especial meu amigo Soares, meu amigo escolhido por Deus.
3: É José Costa Neto.
2: Não está aqui o nome, mas está escrito Neto aqui.
3: É José Neto, Costa Neto.
2: Está aqui as suas intenções, rezando pelo Soares, que está aqui. A Ana Cláudia de Lorena: rezo esse terço pela minha semana, pelos doentes, desempregados, pelo meu emprego, pela saúde, por todos os que me pediram e precisam de oração. Amém. Então rezemos essa terceira dezena do nosso Santo Terço por todas essas intenções. Pai nosso que estais no céu, santificado seja o vosso nome. Venha a nós o vosso reino. Seja feita a vossa vontade, assim na terra como no céu.
4: O pão nosso de cada dia nos dai hoje. Perdoai as nossas ofensas, assim como nós perdoamos a quem nos tem ofendido. E não os deixeis cair em tentação, mas livrai-nos do mal. Amém.
2: Ave Maria, cheia de graça, o Senhor é convosco. Bendita sois vós entre as mulheres, e bendito é o fruto do vosso ventre, Jesus.
4: Santa Maria, Mãe de Deus, rogai por nós, os pecadores, agora e na hora da nossa morte. Amém.
2: Ave Maria, cheia de graça, o Senhor é convosco. Bendita sois vós entre as mulheres, e bendito é o fruto do vosso ventre, Jesus.
4: Santa Maria, Mãe de Deus, rogai por nós, os pecadores, agora e na hora da nossa morte. Amém.
2: Ave Maria, cheia de graça, o Senhor é convosco. Bendita sois vós entre as mulheres, e bendito é o fruto do vosso ventre, Jesus.

0: Amém.
1: Ave Maria, cheia de graça, o Senhor é convosco. Bendita sois vós entre as mulheres, e bendito é o fruto do vosso ventre, Jesus.
2: Santa Maria, Mãe de Deus, rogai por nós, os pecadores, agora e na hora da nossa morte. Amém.
1: Ave Maria, cheia de graça, o Senhor é convosco. Bendita sois vós entre as mulheres, e bendito é o fruto do vosso ventre, Jesus.
2: Santa Maria, Mãe de Deus, rogai por nós, os pecadores, agora e na hora da nossa morte. Amém.
1: Ave Maria, cheia de graça, o Senhor é convosco. Bendita sois vós entre as mulheres, e bendito é o fruto do vosso ventre, Jesus.

Ave Maria, cheia de graça, o Senhor é convosco. Bendita sois vós entre as mulheres, e bendito é o fruto do vosso ventre, Jesus.

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0: Nesta quarta dezena do nosso Santo Terço, nós contemplamos Jesus caminhando para o Calvário. Nesta quarta dezena, eu quero rezar pelas intenções da Maria Helena de Guaratinguetá. Boa noite, bancada abençoada por Deus. Quero colocar toda a minha família no Santo Terço, pelo fim das guerras, pelos cristãos perseguidos, pelo projeto Dai-me Almas. Estamos todos unidos, ela coloca aqui. Está sua intenção aqui, Maria Helena de Guaratinguetá. Obrigado por rezar por nós e pelo projeto Dai-me Almas. O José Aparecido, de Ibirá, São Paulo. Peço oração pela minha conversão, pela conversão da minha família, pela cura da ansiedade e preocupação, pela união da minha filha, por Antônio Panela, pela minha irmã Aparecida Gomes, pela saúde, pela sua situação financeira, pelo fim das guerras, pelos governantes, pela fazenda AGP, pelos moradores em situação de rua, pelas pessoas que estão desaparecidas, pelos doentes e por todas as pessoas que hoje vivem situações difíceis. Quero rezar pelo Rafael de Cruzeiro, pelas suas intenções, rezo pela conversão da minha família, pela minha mãe Maria Aparecida, pelos meus irmãos Ricardo e Corina e por um processo na justiça. Quero colocar aqui também as intenções de Luiz Carlos Manfrini, de São José do Rio Preto, pela saúde do padre Airovaldo, pela libertação do Brasil, pela paz do mundo, pedindo cura e libertação, salvação e chuva. Ele está mandando um abraço para o Edésio. Vou mandar o seu abraço para ele, Luiz Carlos. Quero colocar aqui também todas as pessoas que hoje estão doentes. Quero colocar também aqui o padre Ricardo Rodolfo, pela sua saúde. Rezando por ele, eu quero rezar por todas as pessoas que estão nos hospitais, que estão acamadas, que passam por dificuldade, que passam pelo seu calvário diário, né? Quero colocar por você, você que hoje sofre, que está sofrendo, que vive essas situações difíceis. Quero rezar por todas as pessoas. Quero rezar também pelos aniversariantes de hoje, né? É. Temos muitos aniversariantes aqui na comunidade. Tem a Dauana, da nossa comunidade, que ela também trabalha aqui na rádio. Quero colocar pela sua vida. Por tantas pessoas que hoje fazem aniversário, que hoje estão tristes. Quero rezar por você, que muitas vezes no dia do seu aniversário você fica triste porque perdeu alguém. Quero rezar por você, em especial nesta noite.
2: Pai nosso que estás no céu, santificado seja o vosso nome. Venha a nós o vosso reino, seja feita a vossa vontade, assim na terra como no céu.
1: O pão nosso de cada dia nos dai hoje. Perdoai-nos as nossas ofensas,

0: cheia de graça, o Senhor é convosco. Bendita sois vós entre as mulheres e bendito é o fruto do vosso ventre, Jesus.
1: Santa Maria, Mãe de Deus, rogai por nós, os pecadores, agora e na hora da nossa morte. Amém.
0: Ave Maria, cheia de graça, o Senhor é convosco. Bendita sois vós entre as mulheres, e bendito é o fruto do vosso ventre, Jesus.
1: Santa Maria, Mãe de Deus, rogai por nós, os pecadores, agora e na hora da nossa morte. Amém.
0: Ave Maria, cheia de graça, o Senhor é convosco. Bendita sois vós entre as mulheres e bendito é o fruto do vosso ventre, Jesus.
1: Santa Maria, Mãe de Deus, rogai por nós, os pecadores, agora e na hora da nossa morte. Amém.
0: Ave Maria, cheia de graça, o Senhor é convosco. Bendita sois vós entre as mulheres e bendito é o fruto do vosso ventre, Jesus.
1: Santa Maria, Mãe de Deus, rogai por nós, os pecadores, agora e na hora da nossa morte. Amém.
0: Ave Maria, cheia de graça, o Senhor é convosco. Bendita sois vós entre as mulheres e bendito é o fruto do vosso ventre, Jesus.
1: Santa Maria, Mãe de Deus, rogai por nós, os pecadores, agora e na hora da nossa morte. Amém.
0: Ave Maria, cheia de graça, o Senhor é convosco. Bendita sois vós entre as mulheres e bendito é o fruto do vosso ventre, Jesus.
1: Santa Maria, Mãe de Deus, rogai por nós, os pecadores, agora e na hora da nossa morte. Amém.
0: Ave Maria, cheia de graça, o Senhor é convosco. Bendita sois vós entre as mulheres e bendito é o fruto do vosso ventre, Jesus.
1: Santa Maria, Mãe de Deus, rogai por nós, os pecadores, agora e na hora da nossa morte. Amém.
0: Ave Maria, cheia de graça, o Senhor é convosco. Bendita sois vós entre as mulheres e bendito é o fruto do vosso ventre, Jesus.
1: Santa Maria, Mãe de Deus, rogai por nós, os pecadores, agora e na hora da nossa morte. Amém.
0: Ave Maria, cheia de graça, o Senhor é convosco. Bendita sois vós entre as mulheres e bendito é o fruto do vosso ventre, Jesus.
1: Santa Maria, Mãe de Deus, rogai por nós, os pecadores, agora e na hora da nossa morte. Amém.

0: Nesta quinta dezena, nós contemplamos a crucificação e morte de Jesus. Nesta quinta dezena, eu quero colocar todos os agonizantes desta hora, tantas pessoas que aguardam o seu momento de prestar contas para Deus. Quero rezar também pelos familiares das pessoas que estão à beira do seu chamado para Deus. Quero rezar por cada pessoa que sofre nesta noite. Quero rezar também por aquelas pessoas que hoje estão viajando. A Canção Nova vai ter um acampamento, a Festa das Tendas. Muitas pessoas estão vindo para cá. Quero rezar por cada uma delas, pedindo que elas possam chegar aqui na Canção Nova em segurança. Quero rezar também pelo Abraça Rio. O Espírito sopra onde quer, que vai acontecer no Rio de Janeiro amanhã. Quero pedir por todas as pessoas que vão trabalhar, por todos que lá estarão, que eles possam fazer uma experiência com Deus. Quero rezar pelo Admilson, pedindo pela sua aposentadoria, pela sua saúde. Soares, tem mais alguma intenção?
1: Também coloco nesse Santo Terço a comunidade Padre Pio, na pessoa do Moisés, o fundador, o Luiz Oliveira, o Roberto, o Adriano. Também pela comunidade e fraternidade missionária O Caminho, do Frei Gilson Sobreiro, fundador, pelas pessoas que estão aí em tratamento oncológico, pelas pessoas no leito das UTIs, pela dona Clélia Carvalho de Castro, aqui de Cachoeira Paulista. Amém.
0: Dona Raquel, tem mais alguma intenção?
2: Não, querida. Obrigada.
0: Então nós estamos rezando por todos vocês que estão aqui, pelos sócios da Canção Nova, por aqueles que mantêm essa obra. Nós estamos rezando o terço hoje aqui, você está escutando aí em casa, porque tem uma pessoa, um sócio, um evangelizador que nos ajuda, que faz a nossa voz chegar até você. Nesta noite quero rezar por cada sócio, por cada intenção do coração de cada sócio, pelo seu sofrimento, pelas suas dificuldades. Muitas vezes os sócios também sofrem, passam por dificuldades, mas são ali fiéis. Quero rezar por você nesta noite.
1: Pai nosso que estás no céu, santificado seja vosso nome. Venha a nós o vosso reino, seja feito a vossa vontade, assim na terra como no céu.
3: O pão nosso de cada dia nos dai hoje, perdoai-nos as nossas ofensas, assim como nós perdoamos a quem nos tem ofendido. E não nos deixeis cair em tentação, mas livrai-nos do mal. Amém.
1: Ave Maria, cheia de graça, o Senhor é convosco. Bendita sois vós entre as mulheres e bendito é o fruto do vosso ventre, Jesus.
3: Santa Maria, Mãe de Deus, rogai por nós, os pecadores, agora e na hora da nossa morte. Amém.
1: Ave Maria, cheia de graça, o Senhor é convosco. Bendita sois vós entre as mulheres e bendito é o fruto do vosso ventre, Jesus.
3: Santa Maria, Mãe de Deus, rogai por nós, os pecadores, agora e na hora da nossa morte. Amém.
1: Ave Maria, cheia de graça, o Senhor é convosco. Bendita sois vós entre as mulheres e bendito é o fruto do vosso ventre, Jesus.
3: Santa Maria, Mãe de Deus, rogai por nós, os pecadores, agora e na hora da nossa morte. Amém.
1: Ave Maria, cheia de graça, o Senhor é convosco. Bendita sois vós entre as mulheres e bendito é o fruto do vosso ventre, Jesus.
3: Santa Maria, Mãe de Deus, rogai por nós, os pecadores, agora e na hora da nossa morte. Amém.
1: Ave Maria, cheia de graça, o Senhor é convosco. Bendita sois vós entre as mulheres e bendito é o fruto do vosso ventre, Jesus.
3: Santa Maria, Mãe de Deus, rogai por nós, os pecadores, agora e na hora da nossa morte. Amém.
1: Ave Maria, cheia de graça, o Senhor é convosco. Bendita sois vós entre as mulheres e bendito é o fruto do vosso ventre, Jesus.
3: Santa Maria, Mãe de Deus, rogai por nós, os pecadores, agora e na hora da nossa morte. Amém.
1: Ave Maria, cheia de graça, o Senhor é convosco. Bendita sois vós entre as mulheres e bendito é o fruto do vosso ventre, Jesus.
3: Santa Maria, Mãe de Deus, rogai por nós, os pecadores, agora e na hora da nossa morte. Amém.
1: Ave Maria, cheia de graça, o Senhor é convosco. Bendita sois vós entre as mulheres e bendito é o fruto do vosso ventre, Jesus.
3: Santa Maria, Mãe de Deus, rogai por nós, os pecadores, agora e na hora da nossa morte. Amém.
1: Ave Maria, cheia de graça, o Senhor é convosco. Bendita sois vós entre as mulheres e bendito é o fruto do vosso ventre, Jesus.
3: Santa Maria, Mãe de Deus, rogai por nós, os pecadores, agora e na hora da nossa morte. Amém.
1: Ave Maria, cheia de graça, o Senhor é convosco. Bendita sois vós entre as mulheres e bendito é o fruto do vosso ventre, Jesus.
3: Santa Maria, Mãe de Deus, rogai por nós, os pecadores, agora e na hora da nossa morte. Amém.
1: Glória ao Pai, ao Filho e ao Espírito Santo.
3: Como era no princípio, agora e sempre. Amém.
1: Ó meu Jesus, perdoa.

0: Antes de encerrar esse santo terço, eu quero dizer para Maria Quitéria, da cidade de Penedo, de Alagoas, nós rezamos também pela sua intenção, viu, Maria Quitéria? E eu quero já agradecer você que esteve na sintonia da Rádio Canção Nova, que rezou o terço conosco, que esteve presente aqui, pelo Soares, pela dona Raquel. Que esteve aqui rezando conosco. Eu quero dizer que nós estamos muito felizes com a sua presença.
1: Obrigada.
2: Nós que ficamos felizes.
0: E ficamos felizes com a presença daqueles que estão em casa rezando o terço conosco, né?
2: Isso é verdade, né?
0: Isso é verdade.
2: Tudo por eles.
0: Tudo por você que está aí. E tudo por Jesus nós fazemos. Tudo pela salvação das almas. E nós continuamos unidos em nome do Pai.

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1: Senhor, me alegras com tuas maravilhas, exulto com as obras de tuas mãos. Como são grandes tuas obras, Senhor, e quão profundos os teus pensamentos. Salmo 92, versículos 5 e 6.
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2: O número de estudantes matriculados no ensino superior em todo o mundo mais que dobrou nas últimas duas décadas, saltando de 100 milhões no ano 2000 para 269 milhões em 2024. Os dados fazem parte do primeiro relatório global da Unesco sobre tendências do setor, divulgado nesta semana em Paris. O estudo, que considera dados de 146 países, revela que quase metade da população jovem global está hoje em uma universidade, mas aponta que o crescimento não aconteceu de forma igualitária entre as nações. A Câmara dos Deputados aprovou o marco legal do transporte público e o Senado Federal cria novas regras para Conselho da Criança e do Adolescente. As informações com Francisco Coelho.
3: Os deputados aprovaram novas regras para a gestão financeira do transporte público urbano no Brasil. As normas alteram as formas de financiamento e os subsídios pagos por estados e municípios. O governo federal passa a destinar recursos para o setor. 60% da arrecadação da CID Combustíveis serão destinados para o transporte público. As gratuidades atualmente bancadas pelos passageiros pagantes e pelos governos locais deverão ser pagas por fundos específicos. O novo marco também impede o aumento das tarifas para custear as passagens gratuitas de estudantes, idosos e pessoas com deficiência. O objetivo das mudanças é melhorar e ampliar o transporte público coletivo no Brasil, com a participação ativa dos diferentes níveis de governo. O texto segue agora para a sanção presidencial. E continuando no Congresso Nacional, também seguirá para a sanção presidencial o projeto de lei que altera as regras dos Conselhos dos Direitos da Criança e do Adolescente. A proposta prevê a perda da função de conselheiro em casos de irregularidades, mau funcionamento do colegiado e negligência no exercício da função.
2: O Papa Leão XIV enviou mensagem aos participantes da 38ª edição do Salão Internacional do Livro de Turim, na Itália, maior evento literário do país. No texto, transmitido pelo secretário de Estado do Vaticano, cardeal Pietro Parolin, o pontífice destacou o tema deste ano: o mundo salvo pelas crianças. Segundo o Papa, em tempos marcados pela guerra e pela indiferença, as crianças representam esperança e um novo olhar sobre o mundo. Leão XIV também defendeu uma literatura voltada à dignidade humana, especialmente dos mais vulneráveis, e afirmou que a cultura deve promover fraternidade, diálogo e paz. Da Central de Jornalismo Canção Nova, Arielle Prado.
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3: Maria é o meio para que nós cheguemos até Jesus. 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
4: Na minha angústia invoquei o Senhor e clamei ao meu Deus. Ele ouviu a minha voz. Salmo 17, versículo 7.
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0: em Brasília, 19 horas.
1: Está no ar a Voz do Brasil. As notícias do governo federal que movimentaram o país no dia de hoje.
2: Boa noite.
0: Boa noite para você que nos acompanha em todo o país.
2: Sexta-feira, 15 de maio de 2026.
0: E vamos ao destaque do dia. Atendimento contra o câncer ganha reforço.
2: 2 bilhões e 200 milhões de reais serão investidos para aumentar o acesso a tratamentos de ponta e medicamentos pelo SUS.
0: Serão financiadas também cirurgias robóticas e ampliação de reconstrução mamária.
2: O presidente Lula destaca que o governo tem a função de fazer justiça e garantir igualdade a todas as pessoas.
3: É garantir que todo mundo, sem distinção, tem que ser tratado com dignidade, com respeito em qualquer lugar desse país.
0: E ainda desenrola Fies.
2: Em um dia, estudantes já renegociaram mais de 1,3 bilhão de reais. Graziela Mendonça.
4: Mais de 22 mil beneficiários do Fundo de Financiamento Estudantil já negociaram as dívidas nesta nova etapa do Desenrola Fies.
0: Você vai ouvir também sobre o acolhimento às mães que estudam e não têm com quem deixar os filhos pequenos.
2: Crianças podem ficar nas cuidotecas instaladas em instituições de ensino.
0: O governo do Brasil investe para aumentar o número de espaços em todo o país. Érica Brás.
2: E até 2028, 295 cuidotecas vão ser implementadas em todo o território nacional. Hoje, na apresentação da Voz do Brasil, eu, Mariana Jungmann, Nave Bruno.
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2: Mais investimentos para o tratamento contra o câncer pelo Sistema Único de Saúde.
0: São mais de 2 bilhões de reais que serão destinados a 23 novos medicamentos de alto custo, além de tratamentos de ponta.
2: O SUS vai contar com cirurgias robóticas e ampliar a cobertura de implantes mamários.
0: As novidades foram anunciadas em evento no Hospital de Amor, em Barreto, São Paulo, com a presença do presidente Lula.
4: O Hospital de Amor em Barretos, no interior de São Paulo, é o maior centro de tratamento oncológico gratuito da América Latina. O hospital atende mais de 2 milhões de pacientes do Sistema Único de Saúde por ano. Nesta sexta-feira, o presidente Lula e o ministro da Saúde, Alexandre Padilha, visitaram a unidade e anunciaram a construção do novo Centro de Pesquisa Clínica e Cirurgia Robótica do hospital e do Instituto de Treinamento em Cirurgias Minimamente Invasivas. O Ministério da Saúde vai repassar 129 milhões de reais em parcela suplementar para o Hospital de Amor. O vice-presidente Geraldo Alckmin falou sobre a importância da instituição.
5: A gente vê no Brasil inteiro o Hospital do Amor, fazendo prevenção, diagnóstico, tratamento e pesquisa.

0: precisa de treinamento de robótica para poder atender à distância, telecirurgia.
1: Também foram anunciadas medidas para fortalecer o tratamento contra o câncer. O investimento total é de 2 bilhões e 200 milhões de reais. Recursos que serão empregados em novas tecnologias, equipamentos e medicamentos. De acordo com o ministro da Saúde, Alexandre Padilha, a medida beneficia 112 mil pacientes no tratamento de 18 tipos de câncer, como mama, pulmão, leucemia, ovário e estômago.
2: 23 novos medicamentos que o povo não tinha acesso pelo SUS. Tem medicamento que custa 25 mil por mês. Agora é de graça, pelo SUS, como direito às pessoas.
1: Também foi garantido o financiamento para a cirurgia de reconstrução mamária na rede pública, o que amplia o custeio do setor com um investimento estimado em mais de 27 milhões de reais por ano. Além disso, foi implantada uma tabela específica para o financiamento da cirurgia robótica oncológica na rede pública. O presidente Lula destacou que os investimentos elevam a qualidade dos serviços públicos de saúde.
3: O SUS está provando que aquilo que é público, com defeito por respeito, com defeito por dignidade, com defeito por justiça, aquilo que é público é muito melhor. É garantir que todo mundo, sem distinção, tem que ser tratado com dignidade, com respeito em qualquer lugar desse país.
1: No evento também foi anunciada a compra de 80 novos aceleradores lineares para ampliar em 25% a oferta de radioterapia em um ano e a entrega de veículos para o transporte de pacientes por meio do programa Agora Tem Especialistas Caminhos da Saúde. São 15 veículos do programa, além de 22 ambulâncias do SAMU e uma unidade móvel odontológica. De Barretos, em São Paulo, Luciana Colares de Holanda.
4: E uma esperança para pacientes que enfrentam a batalha contra o câncer.
5: O governo do Brasil investe também em tecnologia para a produção de medicamentos para a rede pública de saúde.
4: A medida vai ampliar o acesso e proporcionar mais sobrevida aos pacientes.
6: A descoberta de um câncer avançado mudou completamente a vida da comerciante Tereza Ferreira. O diagnóstico de câncer de pulmão veio em 2018, acompanhado de medo e incertezas. Depois da quimioterapia, surgiu uma nova alternativa, a imunoterapia com um medicamento moderno, capaz de estimular o próprio organismo a combater a doença.
7: Eu fiz um ciclo de quimioterapia, deu muito resultado, e aí fiquei só com a imunoterapia. E aí foi dando certo, e isso já ganhei 7 anos, né?
6: O tratamento teve uma resposta satisfatória. Hoje, Tereza está sem evidências do tumor e leva uma vida normal. A experiência mostra o impacto da imunoterapia, considerada uma das estratégias mais avançadas no combate ao câncer. Conhecido comercialmente como Keytruda, o medicamento age de forma diferente da quimioterapia tradicional. Em vez de atacar diretamente o tumor, ele estimula o sistema imunológico do paciente a reconhecer e combater as células cancerígenas. Isso pode aumentar a eficácia do tratamento e, em alguns casos, reduzir efeitos colaterais, como explica Clarice Baldotto, presidente da Sociedade Brasileira de Oncologia Clínica.
8: Ele mudou a história da oncologia, eu diria assim, essa classe de medicamentos, principalmente para alguns tumores, como o melanoma, que é um tumor de pele bem agressivo, que a gente tinha pouco tratamento, câncer de pulmão, e mais recentemente para vários outros tipos de tumores, como câncer de mama, câncer de esôfago, câncer de cabeça e pescoço. Então, hoje, muitos tipos de tumores, o paciente se beneficia em utilizar essa classe de medicamentos, isolada ou, às vezes, até combinada com outros tratamentos, como a própria quimioterapia.
6: Agora, essa tecnologia de ponta pode chegar a mais pacientes da rede pública. O governo do Brasil firmou uma parceria para a produção 100% nacional do medicamento, indicado para até 18 tipos de câncer. O acordo prevê a transferência de tecnologia para o Instituto Butantan, que passará a produzir o medicamento no país para distribuição pelo Sistema Único de Saúde. Um avanço para o tratamento universal, disse Fernanda Denigre, secretária de Ciência, Tecnologia e Inovação do Ministério da Saúde.
9: A expectativa é que haja uma transferência de tecnologia da empresa detentora da tecnologia para o Instituto Butantan, e neste tempo o Instituto Butantan vai começar a aprender a fazer essa molécula e começando a produzir no Brasil.
6: Na rede privada, o custo do Keytruda pode chegar a cerca de R$ 27 mil por dose, o que limita o acesso. Com a produção nacional e a oferta pelo SUS, a expectativa é ampliar o tratamento e baratear o custo. Para pacientes como Tereza Ferreira, a chegada desse tratamento à rede pública representa mais do que inovação. É a possibilidade de ampliar o acesso a uma terapia que pode prolongar a vida e trazer esperança para quem enfrenta a batalha contra o câncer.
7: E acho maravilhoso todo mundo poder ter acesso a isso.
6: Hoje, a terapia já é usada no SUS para casos de melanoma, mas a expectativa é ampliar o acesso para outros tipos da doença. A ampliação depende da avaliação técnica da Comissão Nacional de Incorporação de Tecnologias no SUS, que já está em análise. Reportagem Pablo Mundim.
5: Está em débito com o FIES tem uma grande chance de sair do vermelho.
4: Até o fim do mês, o programa Desenrola FIES oferece descontos de até 99% nas dívidas.
5: E nos primeiros dias de adesão, muitos estudantes já aproveitaram as condições e foram negociados mais de R$ 1 bilhão em 24 horas.
10: Mais de 22 mil beneficiários do Fundo de Financiamento Estudantil já negociaram as dívidas desta nova etapa do Desenrola FIES. Apenas nas primeiras 24 horas, foram mais de R$ 1 bilhão e 300 milhões negociados. A adesão começou na última quarta-feira. Mais de 1 milhão de alunos podem ser beneficiados com os descontos. O ministro da Educação, Leonardo Barchini, explica como participar.
11: E quem pode participar? Estudantes com contratos firmados até 2017 e que estavam em fase de pagamento em 4 de maio deste ano. A negociação pode ser feita até 31 de dezembro deste ano. Para fazer essa renegociação, você tem que entrar no site ou no aplicativo do seu banco, quer na Caixa Econômica Federal ou no Banco do Brasil. É uma nova oportunidade para você renegociar o seu débito, alívio no seu bolso, alívio no bolso dos brasileiros.
10: O FIES é uma das principais políticas públicas de acesso ao ensino superior privado no Brasil. O programa oferece financiamento para cursar graduação em instituições avaliadas positivamente pelo MEC. O Desenrola FIES visa ajudar milhares de estudantes a reorganizarem a vida financeira e seguirem com os projetos acadêmicos e profissionais. As condições variam conforme o perfil do estudante e o tempo de atraso no pagamento. Para quem está em dia ou com atraso de até 90 dias, a opção é quitar integralmente o financiamento, com 12% de desconto. Quem tem débitos vencidos há mais de 90 dias pode quitar o financiamento com desconto total nos encargos e redução de 12% no valor principal. Também tem a opção de parcelar tudo em 150 vezes, sem juros nem multas. Mas os descontos são maiores para quem está inadimplente há mais de 360 dias. O abatimento pode chegar a 99% no caso de quem participa do Cadastro Único para programas sociais do governo federal. Para renegociar, basta acessar o aplicativo do banco em que o contrato foi firmado, clicar na aba Renegociação do FIES e seguir os passos. Reportagem Graziela Mendonça.
4: E a partir de segunda-feira, 25 de maio, os trabalhadores vão poder consultar o saldo do FGTS disponível para uso no novo Desenrola.
5: A iniciativa permite utilizar até 20% do saldo do Fundo de Garantia ou até R$ 1.000, o que for maior, para renegociar dívidas em atraso.
4: Depois da consulta, as instituições financeiras vão ter até 30 dias para formalizar os contratos e registrar as informações junto à Caixa Econômica Federal.
5: Após a validação, o valor será transferido diretamente para o banco responsável pela renegociação.
4: Interesse num assunto, habilidades, notas, tudo isso pode influenciar na hora de decidir qual curso fazer no ensino superior.
5: Mas é preciso ficar atento também na escolha da instituição de ensino. Antes de se matricular, confira se a faculdade está regularizada.
12: Medicina, direito, engenharias, a lista de cursos superiores é grande e a responsabilidade na hora de escolher também. É preciso ficar atento sobre onde vai estudar. A instituição de ensino superior escolhida tem que ser reconhecida pelo Ministério da Educação. Caso contrário, o diploma não terá validade no mercado de trabalho. Além disso, é importante saber a nota do curso, que é dada pelo MEC. A pasta realiza ciclos de avaliações contínuos e examina quesitos como o desempenho dos estudantes, infraestrutura da instituição e formação dos professores. Cursos com notas baixas podem sofrer punições, reduzir turmas ou até fechar, caso continuem sendo mal avaliados. Saber a modalidade, se presencial ou não, também é necessário. Todas essas informações são públicas e devem estar nos sites das instituições de ensino. Os estudantes também podem realizar a consulta pelo EMEC. O sistema reúne informações sobre todas as graduações oficiais do país. Em caso de dúvidas ou problemas, procure a ouvidoria da faculdade ou a plataforma fala.br. Márcia Fernandes para a Voz do Brasil.
13: Garantir o cuidado das crianças para que as mães possam trabalhar e estudar.
5: Esse é o foco das cuidotecas, espaços públicos e gratuitos que oferecem lazer, alimentação e proteção para crianças de 3 a 12 anos, principalmente no período noturno.
13: O programa é uma alternativa segura para os horários em que as creches tradicionais já estão fechadas.
5: Até 2028 serão instaladas mais de 295 cuidotecas no país.
14: O Ministério do Desenvolvimento e Assistência Social, Família e Combate à Fome anunciou que até 2028, 295 cuidotecas vão ser implementadas em todo o território nacional, em 25 estados e o Distrito Federal, com presença em 204 municípios. As cuidotecas são espaços noturnos que recebem crianças com ou sem deficiência de 3 a 12 anos para que seus responsáveis, na maioria mulheres, possam trabalhar, estudar ou se qualificar profissionalmente. Ao todo, já foram implementadas 101 cuidotecas temporárias ou permanentes. Ministro Wellington Dias, do Desenvolvimento e Assistência Social, Família e Combate à Fome, destacou o papel deste novo instrumento social na vida dos cidadãos.
15: As cuidotecas nas universidades, nos institutos federais, no âmbito acadêmico, ela também, nos municípios e instância de participação social, representam uma inovação nas políticas públicas brasileiras. Elas criam condições reais para que muitas mulheres permaneçam e avancem em sua trajetória escolar, acadêmica e profissional.
14: Maria Lúcia Tavares, professora no Instituto Federal de Minas Gerais, em Belo Horizonte, enalteceu as cuidotecas como espaços que têm auxiliado suas alunas a continuarem os estudos.
16: E o que a gente tem percebido é que essa política é super importante, não só como acesso, mas como também permanência. O fato da gente dizer que a gente vai ter um recurso como esse, ele é mobilizador para que as mulheres se inscrevam nos programas, né? Eu, como mãe, digo isso, que assim, é muito difícil para a gente estar em determinados lugares que não tem recurso para atender os nossos filhos, né?
14: A secretária nacional de Cuidados e Família do MDS, Laís Abramo, apresentou dados que evidenciam a relevância de cuidotecas na busca pelo desenvolvimento acadêmico e profissional de adultos, sem deixar de lado o cuidado com as crianças.
17: Hoje, entre os jovens que não concluíram o ensino médio, 9,5% pararam de estudar ou nunca estudaram pela necessidade de cuidar da casa, dos filhos, filhas ou outros parentes. Essa também é a principal razão pela qual 34% das mulheres que estão fora do mercado de trabalho não conseguem nem sair para procurar um emprego, ou nem poderiam aceitar um emprego, caso lhes fosse oferecido, é pela mesma razão. Essa proporção é maior para as mulheres negras, 37,6%, em comparação com as brancas, 29,3%.
14: Ao todo, já foram implementadas 101 cuidotecas temporárias ou permanentes. Reportagem Érica Brás.
4: Empresas brasileiras exportadoras afetadas pela instabilidade internacional podem contar com o apoio do Plano Brasil Soberano.
5: São 21 bilhões de reais, sendo 15 bilhões do governo do Brasil e outros 6 bilhões do BNDES, o Banco Nacional de Desenvolvimento Econômico e Social.
18: O BNDES, Banco Nacional de Desenvolvimento Econômico e Social, abriu nesta sexta-feira o protocolo para que o setor produtivo do país possa solicitar crédito dentro do Plano Brasil Soberano. O objetivo da nova etapa do plano é apoiar empresas brasileiras de setores relevantes para a balança comercial nacional. O Brasil Soberano também visa apoiar as empresas exportadoras e seus fornecedores afetados pela instabilidade internacional, seja por causa dos conflitos no Oriente Médio, seja por causa das medidas tarifárias impostas pelo governo dos Estados Unidos. Tem direito ao crédito empresas dos setores de siderurgia, fertilizantes, móveis, automotivo, têxtil, farmacêutico, equipamentos eletrônicos, informática e minerais críticos, entre outros. Ao todo, estão disponíveis 21 bilhões de reais, sendo 15 bilhões do Fundo de Garantia à Exportação e mais 6 bilhões em recursos do BNDES, como explica o diretor de Desenvolvimento Produtivo, Inovação e Comércio Exterior do Banco, José Luiz Gordon.
19: O programa tem um foco muito estratégico de impulsionar os investimentos no Brasil, ajudar as empresas a ganharem novos mercados de exportação, e são 21 bilhões colocados para ajudar o setor industrial a investir no capital de giro e a enfrentar tantas adversidades como criar uma base produtiva mais robusta para que o Brasil tenha mais soberania e possa gerar mais emprego e renda.
18: Para saber como solicitar o crédito e todas as informações sobre o plano, inclusive as condições de financiamento, você pode acessar o site bnds.gov.br/Brasil Soberano. Reportagem André de Barros Lima.
4: Um gigante de mais de 2 mil quilômetros, o Rio São Francisco banha 5 estados e cerca de 30 milhões de pessoas dependem diretamente das suas águas.
5: Para assegurar o futuro do velho chip e garantir água a quem mais precisa, foram anunciados novos investimentos para revitalização ambiental, segurança hídrica e recuperação de bacias nas regiões do São Francisco e Parnaíba.
20: Na nascente histórica do Rio São Francisco, o ministro Valtês Góes conheceu de perto o berço do Velho Chico no Parque Nacional da Serra da Canastra, em Minas Gerais. O rio tem um papel fundamental para a segurança hídrica do semiárido brasileiro. As águas que nascem lá percorrem mais de 2 mil quilômetros e levam desenvolvimento para o coração do sertão nordestino. Hoje, mais de 30 milhões de pessoas são beneficiadas com as águas do Velho Chico. As obras de recuperação da estrada de acesso à nascente do Rio São Francisco, na cidade de São Roque, Minas Gerais, estão sendo realizadas para melhorar a trafegabilidade e fortalecer o turismo sustentável na região, como garante o ministro da Integração e do Desenvolvimento Regional, Valdez Góes.
21: Uma obra desafiadora, porque quem conheceu a estrada da Serra da Canastra, antes de iniciar essa obra, sabe que a caixa dela era bem estreita. Nós temos ali de 6 a 7 metros de extensão, uma obra com toda a segurança de proteção de encostas, com drenagem, de preparação do solo, para ter uma vida útil.
20: Valdez Góes também ressaltou o papel estratégico do Rio São Francisco para a segurança hídrica do país e defendeu a continuidade das políticas públicas voltadas à revitalização das bacias hidrográficas e o acesso à água.
21: Nós temos em torno de 2,6 milhões de reais da conta Furnas e da conta São Francisco Parnaíba destinada a projetos de revitalização de bacias em Minas Gerais. Um impacto positivo não só para Minas, mas para todo o Brasil.
20: O ministro Valdez Góes também assinou contratos para ações de recuperação hidroambientais em Pilão Arcado, na Bahia, e Petrolândia, em Pernambuco. As iniciativas somam 9 milhões e meio de reais em investimentos voltados à recuperação de microbacias e ampliação da disponibilidade hídrica para comunidades locais. Reportagem Cleide Lopes.
0: A utilização do caça F-39 Gripen em um exercício conjunto da Força Aérea Brasileira com outras aeronaves marcou esta semana uma nova etapa na integração para a defesa aeroespacial do Brasil.
2: O caça Gripen é a aeronave mais moderna da frota brasileira e este ano teve a primeira unidade produzida totalmente em solo brasileiro, numa parceria com a empresa sueca criadora do modelo.
22: O principal destaque dessa edição é a participação inédita do caça F-39 Gripen, considerado atualmente a aeronave de combate mais moderna da FAB. Essa é a primeira vez que o modelo é empregado no exercício, marcando uma nova etapa no processo de integração do caça ao sistema de defesa aeroespacial brasileiro. O treinamento é conduzido de forma conjunta pela FAB, pela Marinha do Brasil e pelo Exército Brasileiro, com o objetivo de aprimorar a integração entre as Forças Armadas em cenários de alta complexidade. O diretor do exercício conjunto, Brigadeiro do Ar Paulo César Fischer da Silva, traz mais detalhes.
23: A gente tem a oportunidade de um cenário mais complexo, conseguimos inserir a parte de antiaérea, além da parte de salto operacional, que é muito interessante porque cria um cenário tático totalmente diferenciado para os nossos pilotos poderem realizar essa capacitação das novas táticas, técnicas e procedimentos que são utilizados no âmbito da aviação.
22: Segundo os organizadores, o exercício busca fortalecer a capacidade de resposta em situações de crise, além de aperfeiçoar operações aéreas e terrestres coordenadas. As atividades incluem missões de defesa aérea, escolta, reconhecimento, evacuação aeromédica, defesa cibernética e transporte de tropas e cargas. A operação também serve para testar procedimentos, treinar militares e elevar o nível de prontidão operacional das unidades participantes. A base aérea de Anápolis é considerada uma das estruturas estratégicas mais importantes da Força Aérea Brasileira para operações de defesa aérea e emprego do poder de combate no país. Reportagem Gabriel Pinheiro.
0: Serviços no Brasil avançou 3% em março desse ano em comparação com março de 2025, segundo pesquisa do IBGE.
2: O destaque foi o setor de informação e comunicação, com alta de 7,9%, impulsionado por telecomunicações, tecnologia da informação e serviços digitais.
0: Já em comparação com o mês anterior, fevereiro, o setor recuou 1,2%.
2: Ainda assim, opera 18,2% acima do nível pré-pandemia. Uma realização da Secretaria de Comunicação Social da Presidência da República.
0: Com produção da empresa Brasil de Comunicação.
2: E agora com as notícias do Poder Judiciário e do Congresso Nacional. Uma boa noite e bom fim de semana.
0: A gente volta na segunda-feira. Boa noite pra você e até lá.
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25: STF autoriza a operação contra esquema de fraude e sonegação fiscal no ramo de combustíveis no Rio de Janeiro.
26: STJ admite remissão pelo Enem para preso que já tinha diploma superior.
25: Neste fim de semana, quatro cidades realizam novas eleições.
26: Boa noite, eu sou Marcela Luiz.
25: E eu sou Walter Lima.
26: O Supremo Tribunal Federal autoriza a operação da Polícia Federal contra esquema de fraude e sonegação fiscal no ramo de combustíveis no Rio de Janeiro.
25: A decisão é do ministro Alexandre de Moraes. Repórter Fernanda Porto.
27: É investigar os negócios da Refit, a antiga refinaria de Manguinhos, diante de suspeita de fraudes fiscais. O grupo é considerado um dos maiores devedores de impostos do país. Entre os alvos está o ex-governador Cláudio Castro, acusado de proteger e favorecer os interesses do grupo Refit. Também é alvo da operação o empresário Ricardo Magro, dono da empresa. Diante da gravidade do caso, caso, também foi solicitada a inclusão do nome dele na difusão vermelha da Interpol, a lista dos mais procurados do mundo. A operação dessa sexta-feira também estipulou o bloqueio de cerca de 52 bilhões em ativos financeiros e a suspensão das atividades econômicas das empresas investigadas.
26: O ministro do STF, Flávio Dino, determinou a abertura de uma nova frente de análise para apurar suspeitas de irregularidades na destinação de emendas parlamentares para projetos culturais.
25: As informações foram apresentadas pelos deputados Henrique Vieira e Tabata Amaral. Repórter Judite Aragão.
1: No despacho assinado nesta sexta-feira, o ministro Flávio Dino afirma que os fatos narrados pelos parlamentares podem indicar, em tese, o descumprimento de decisões anteriores do Supremo relacionadas à transparência e rastreabilidade das emendas parlamentares. O despacho cita que, se comprovadas, as irregularidades poderiam comprometer a efetiva entrega de bens e serviços à sociedade em afronta ao artigo 165 da Constituição Federal.
26: A STJ admite redução do tempo de pena a preso aprovado no Enem, mesmo que já tenha diploma de curso superior.
25: Essa decisão uniformiza o posicionamento da corte sobre o tema. Fátima Uchoa.
3: A sexta turma negou o benefício a um preso, mas como a quinta turma tinha entendimento oposto, reconhecendo que a escolaridade anterior não impede o benefício, a defesa interpôs embargos de divergência. Ao resolver a divergência, a terceira sessão do STJ fixou a tese de que a escolaridade prévia do preso não impede a remissão, pois tal limitação não está prevista na lei de execução penal. O ministro relator Ribeiro Dantas sustentou que é possível a interpretação extensiva do artigo 126 dessa lei para favorecer o apenado quando se trata de remissão por estudo, especialmente porque o objetivo da execução penal inclui a ressocialização.
26: Neste fim de semana, 4 cidades realizam novas eleições.
25: Elas ocorrem devido à perda dos mandatos dos eleitos em 2024. Fábio Ruas.
6: Eleitoras e eleitores de Brejo Alegre, em São Paulo, e das cidades de Itaú e Ouro Branco, no Rio Grande do Norte, voltam às urnas neste domingo para eleger novos prefeitos e vices. Em Melgaço, município no arquipélago do Marajó, no Pará, a renovação será em todas as 11 cadeiras da Câmara de Vereadores. Em todas as votações deste domingo, quem vencer vai cumprir mandato até o dia 31 de dezembro de 2028.
26: Justiça do Trabalho e CNJ levam serviços gratuitos ao arquipélago do Marajó.
25: Os atendimentos acontecem de 18 a 22 de maio. Larissa Batista.
7: Anota aí, você trabalhador, trabalhadora, pode fazer a carteira de trabalho, entrar com o pedido de abono salarial e de seguro-desemprego. E pode até entrar com ações para a garantia de direitos. Entre 18 e 22 de maio, o mutirão vai levar tudo isso de graça a moradores dos municípios de Breves e Portel, na ilha do Marajó, no Pará. E a população vizinha, em Melgaço, também será atendida.
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26: Uma boa noite.
25: Bom fim de semana e até segunda-feira.
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9: Eu sou Paula Gropa.
10: E eu sou Ricardo Nakaoka.
9: E estes são os destaques de hoje do Jornal do Senado, que começa agora.
10: Senado vai analisar projeto que autoriza restituição do imposto de renda como garantia de empréstimo.
9: Avança projeto que destina parte da arrecadação das loterias a lares de idosos.
10: Comissão debate uso de imagens de flagrantes para combater crimes no comércio.
9: Boa noite.
11: noite.
12: Boa noite.
11: Quem tem dinheiro a receber da restituição do imposto de renda poderá usar esse valor para conseguir crédito antecipado nos bancos.
12: Um projeto que começa a ser analisado pelo Senado autoriza a restituição como garantia para empréstimos. A ideia é permitir que o contribuinte receba o dinheiro antes do calendário da Receita Federal e use os recursos da forma que considerar mais vantajosa. A reportagem é de Alexandre Campos.
13: A ideia do projeto é simples. A instituição financeira antecipa o dinheiro ao contribuinte deduzido os valores com encargos e juros, que deverão constar claramente em contrato, e passa a ter direito de receber a restituição no lugar dele na data do calendário divulgado pela Receita. Autor do projeto, o senador Plínio Valério, do PSDB do Amazonas, afirmou que em 2025 foram pagas quase 22 milhões de restituições, que somadas correspondiam a cerca de 40 bilhões de reais. Ele explicou que ao anteciparem o recebimento desse dinheiro a que tem direito, por meio de contratos de empréstimo com os bancos, os contribuintes poderão usá-lo para quitar uma dívida mais cara ou comprar um bem em condição mais vantajosa.
14: A gente quer assim surgir uma nova possibilidade, uma nova opção para que as pessoas possam utilizar o seu imposto de renda de forma como queira, que ele beneficie e não apenas o Estado.
13: Pelo texto, o valor do empréstimo com a instituição financeira não poderá ser superior ao indicado na restituição pela Receita. Se eventualmente ultrapassar, o contribuinte continuará responsável pelo pagamento do saldo remanescente. Se for menor, o total que exceder será devolvido a ele na data da restituição.
11: E o dinheiro arrecadado com multas ambientais poderá ajudar no resgate e cuidado de animais abandonados em todo o país.
12: A Comissão de Assuntos Econômicos aprovou um projeto que destina parte desses recursos a organizações sem fins lucrativos, responsáveis pela proteção animal. Repórter Lana Dias.
15: Quem comete infrações ambientais pode ser multado entre R$50 e R$50 milhões, com base no dano causado. A proposta aprovada na Comissão de Assuntos Econômicos quer direcionar parte desse valor a programas de acolhimento e proteção de animais domésticos abandonados. Na leitura do relatório, a senadora Tereza Cristina, do PP de Mato Grosso do Sul, lembrou que as multas ambientais já subsidiam outras ações.
16: Esses recursos já são fonte para outras ações governamentais, de forma que caberá ao processo orçamentário decidir em que medida cada um dos objetivos concorrentes será contemplado com as receitas arrecadadas.
15: A proposta vai ser analisada pela Comissão de Meio Ambiente.
11: E parte do dinheiro arrecadado com loterias poderá ser usada para ajudar na manutenção de lares de idosos em todo o país.
12: A medida foi aprovada pela Comissão de Assuntos Econômicos. Repórter Marcela Cunha.
17: O projeto permite destinar parte da arrecadação das loterias esportivas a instituições sem fins lucrativos que cuidam de idosos em tempo integral. Segundo o autor, senador Jaime Campos, do União de Mato Grosso, muitas acolhem pessoas sem apoio familiar e sem recursos. Pela proposta, a receita líquida de 3 concursos por ano ajudará essas entidades na compra de medicamentos, higiene, segurança, prevenção de infecções e adaptação de espaços. A relatora, senadora Damares Alves, do Republicanos do Distrito Federal, lembrou que os abrigos para idosos atendem uma população especialmente vulnerável.
19: Os casos de idosos com pouco ou nenhum amparo familiar e com carência de recursos para viver um final de vida de forma digna tende a aumentar nas próximas décadas. Precisamos garantir recursos para essa finalidade tão nobre e meritória.
17: Damares também reforçou que o projeto cria uma fonte permanente de recursos sem aumentar despesas da União, já que apenas reorganiza a destinação de parte do dinheiro das loterias.
11: E com o aumento da população idosa no Brasil, um outro projeto em análise no Senado pode ampliar a presença de médicos geriatras no atendimento básico do SUS.
12: A proposta prevê apoio da União para a contratação e qualificação desses profissionais. Repórter Henrique Nascimento.
28: Com o aumento da expectativa de vida, cresce também a preocupação com a saúde e a autonomia da população idosa. O projeto apresentado no Senado pelos senadores Alci Lucas, do PL do Distrito Federal, prevê incentivo à atuação de médicos especialistas em geriatria nas unidades básicas de saúde e equipes de saúde da família. Para o parlamentar, o país precisa criar políticas públicas voltadas ao envelhecimento da população.
29: Será que o governo acha que de 60 até os 100 o cara vai ficar assistindo televisão o dia todo em casa? Não vai. Você tem que criar política pública para o idoso. Nós temos sérios problemas com os idosos hoje. Se a gente não criar política pública, a gente vai vai ter sérios problemas.
28: A preocupação com a qualidade de vida faz parte da rotina do aposentado Nelson Takayanagi, que pratica atividades físicas na Universidade de Brasília.
0: Com o passar da idade, né, a gente vai tendo uma série de dificuldades locomotoras, psicológicas, físicas, e aí esse tipo de atividade tenta manter a gente ativa e tenta manter a gente sem necessidade de um apoio.
28: O projeto será analisado pelas comissões do Senado.
2: Já está em vigor a lei que garante que assassinos de agentes de segurança cumpram pena preferencialmente em estabelecimentos federais de segurança máxima.
4: A iniciativa tem o objetivo de oferecer uma resposta rigorosa a crimes cometidos contra policiais, membros da Força Nacional e militares das Forças Armadas. Repórter Douglas Castilho.
5: Além do encarceramento em unidades federais, a nova legislação promove mudanças nas regras do regime disciplinar diferenciado, o RDD. O intuito é agilizar o processo legal, permitindo a solicitação da inclusão do preso nesse sistema mais rigoroso logo no início de sua detenção, dando ao juiz um prazo máximo de 15 dias para a decisão final. O texto determinava que o cumprimento da pena nesse regime fosse obrigatório, mas com vetos do presidente da República, essa ida para o RDD continuará dependendo de avaliação judicial caso a caso. O relator da proposta no Senado, o senador Sérgio Moro, do PL do Paraná, falou sobre o objetivo da medida.
18: Manda um recado ao mundo do crime, ao crime organizado especialmente, que assassino de policiais vai cumprir a pena em penitenciária federal de segurança máxima. Regime de cárcere duro, sim, mas um regime de cárcere necessário.
5: Também foi vetado o trecho que proibia expressamente o preso submetido ao RDD de progredir de regime ou conseguir livramento condicional. A presidência justificou que o endurecimento das penas precisa caminhar junto com as garantias constitucionais.
2: E a Comissão de Constituição e Justiça pode aprovar na próxima reunião a divulgação de imagens e áudios de crimes em flagrante dentro de estabelecimentos comerciais.
4: A ideia é que o compartilhamento dessas informações ajude na identificação e denúncia de criminosos. As informações com o repórter Bruno Lourenço.
20: O relator senador Esperidião Amin, do Progressistas de Santa Catarina, afirmou que o objetivo é auxiliar no combate à impunidade por meio da identificação e denúncia dos infratores. Ele ressaltou que a proposta traz mecanismos para impedir a simples divulgação de vídeos de furtos.
21: Ademais, a exigência do registro de boletim de ocorrência e a previsão de responsabilização por divulgação indevida funcionam como mecanismos de controle e desestímulo a abuso.
20: Depois da CCJ, o projeto de lei vai ao plenário do Senado.
4: Trabalhos técnicos de João Lira, o Jornal do Senado fica por aqui. Acompanhe agora as notícias do Tribunal de Contas da União e da Câmara dos Deputados. Boa noite.
2: Boa noite e um bom fim de semana.
4: Minuto do TCU.
22: O Tribunal de Contas da União fez auditoria para avaliar o uso dos recursos federais destinados à saúde. Em 2025, o setor representou mais de 240 bilhões de reais no orçamento da União. A fiscalização analisou se o dinheiro foi aplicado de forma eficiente e se os resultados planejados foram alcançados. O trabalho verificou o alinhamento entre planejamento e execução orçamentária, além do uso de dados para apoiar decisões. O TCU identificou avanços na gestão da política de saúde, mas também apontou problemas. Entre eles, redução de recursos em programas estratégicos e baixa execução de ações importantes, como a compra e distribuição de vacinas e insumos. Quase um terço das iniciativas analisadas tiveram execução física abaixo do esperado, o que pode comprometer a entrega de resultados à população. Saiba mais em tcu.gov.br.
4: TCU, fiscalização a serviço da sociedade. Jornal Câmara dos Deputados. Deputados aprovam remarcação de concursos para gestantes e lactantes.
23: Plenário cria uma rota turística religiosa na região do Cariri, no Ceará.
4: Câmara regulamenta aposentadoria compulsória de empregados públicos.
23: Boa noite.
1: tempo, o plenário da Câmara aprovou proposta que permite que pesquisadores e cientistas de empresas públicas sejam recontratados, mesmo após a aposentadoria compulsória aos 75 anos. O repórter Antônio Vital acompanhou a votação.
3: A Câmara dos Deputados aprovou o projeto que autoriza pesquisadores e empregados de empresas públicas a permanecerem trabalhando mesmo depois da aposentadoria compulsória aos 75 anos. Isso será permitido para os funcionários em geral, caso não tenham completado o tempo mínimo de contribuição exigido para a aposentadoria. Esses funcionários poderão permanecer em serviço até que esse requisito seja atingido. Isso vai valer também para consórcios públicos e sociedades de economia mista. A proposta também permite que pesquisadores aposentados sejam recontratados para atuar em projetos de desenvolvimento científico, tecnológico ou de inovação. Eles poderão ser contratados, inclusive, pela instituição onde trabalharam até a aposentadoria. A condição para isso é que tenham um requisito de notória especialização, necessário para que sejam contratados diretamente sem licitação. Autor da proposta, o deputado Luiz Carlos Raul, do Podemos, do Paraná, disse que apresentou o projeto a pedido dos pesquisadores da Embrapa. Ele disse que qualquer país do mundo tem interesse em manter seus cientistas na ativa.
6: O ser humano do século XXI está vivendo até 100 anos, alguns até 105, até 110. Um pesquisador se leva no mínimo 30 anos para que ele tenha densidade total no conhecimento científico, tecnológico. Qualquer país do mundo iria olhar com carinho e atenção para não deixar os seus cientistas serem expulsos do trabalho de pesquisa.
3: O projeto recebeu parecer favorável da relatora, deputada Bia Kicis, do PL do Distrito Federal.
7: Realmente, nós não podemos abrir mão de cabeças brilhantes, de profissionais que, por décadas, desenvolvem projetos, cientistas renomados que trabalham pelo nosso país.
3: O projeto que autoriza pesquisadores e empregados de empresas públicas a permanecerem trabalhando mesmo depois da aposentadoria compulsória aos 75 anos, seguiu para análise do Senado. Da Câmara de Brasília, Antônio Vital.
8: Ciência e tecnologia.
10: Patrus Ananias, do PT Mineiro, propõe que a sociedade discuta o projeto que institui a Política Nacional de Minerais Críticos, aprovado na Câmara e em análise no Senado. O congressista defende a industrialização nacional com o objetivo de processar minerais como lítio, nióbio e terras raras em solo brasileiro.
1: Patrus Ananias entende que é preciso garantir o uso de recursos estratégicos para fortalecer a soberania e evitar a entrega do patrimônio nacional a interesses estrangeiros. Ele vê a exploração dessas riquezas vinculada à criação de postos de trabalho e ao fortalecimento da economia interna.
10: Célia Chacriabá, do PSOL de Minas Gerais, critica o texto da Política Nacional de Minerais Críticos e Estratégicos aprovado na Câmara. Ela afirma que a proposta não define com precisão o que são esses minerais, nem separa interesses econômicos da proteção à soberania nacional.
1: Célia Chacriabá defende uma política nacional para exploração mineral, com consulta pública prévia e informada à população indígena. A deputada alerta que a extração sem critérios ambientais ameaça territórios, adoece comunidades e amplia os riscos para os povos originários.
10: Na opinião de Inácio Arruda, do PCdoB do Ceará, o Congresso deve priorizar o debate sobre minerais estratégicos e tecnologia, em vez de discutir pautas secundárias. Ele acredita que o desenvolvimento do país passa pela capacidade própria de extração, processamento e industrialização dos recursos naturais.
1: Inácio Arruda também teme a entrega de minerais estratégicos a interesses estrangeiros, sem geração de valor agregado no país. Para o deputado, investimentos em ciência, tecnologia e inovação fortalecem a soberania nacional e ampliam a participação da indústria brasileira no setor.
10: José Nelto, do União de Goiás, destaca que o Brasil vive uma disputa internacional em torno das chamadas terras raras. Por isso, o parlamentar reitera que os recursos minerais estratégicos devem permanecer sob o controle nacional.
1: Além disso, José Nelto critica a exploração mineral sem tributação adequada de outros metais associados ao níquel. Para o deputado, o Congresso deve impedir qualquer forma de entrega dos recursos naturais brasileiros a interesses estrangeiros.
8: Turismo.
9: Câmara aprovou a criação de uma rota turística religiosa na região do Cariri, no Ceará. A repórter Daniela Lessa tem mais informações sobre o lugar.
13: A Câmara dos Deputados aprovou o projeto que cria a Rota Turística Religiosa do Cariri, reunindo municípios do Ceará conhecidos pelas tradições religiosas e pelo turismo de peregrinação. O projeto foi apresentado pelo deputado Yuri do Paredão, do MDB do Ceará, para fortalecer o turismo religioso, valorizar o patrimônio cultural da região e estimular a economia local. Entre os principais pontos da rota estão monumentos e espaços religiosos já conhecidos pelos visitantes, como a estátua de Padre Cícero, em Juazeiro do Norte, a estátua de Nossa Senhora de Fátima, no Crato, a estátua de Santo Antônio, em Barbalha, e a estátua da Menina Benigna, em Santana do Cariri. Relatora da proposta, a deputada Renilce Nicodemos, do MDB do Pará, argumentou que a criação da rota ajuda a divulgar os atrativos religiosos e culturais do Cariri e pode ampliar o número de turistas e a geração de empregos na região. Pontos que também foram defendidos pelo deputado Helder Salomão, do PT do Espírito Santo.
14: E conciliar o turismo religioso com o desenvolvimento econômico sustentável, isso é também muito fundamental, com a geração de emprego, renda e oportunidades, é, de fato, de se louvar uma iniciativa como essa.
13: O texto prevê que o governo federal poderá apoiar ações de melhoria da infraestrutura turística, da sinalização e da acessibilidade, além de iniciativas de qualificação profissional e atendimento aos visitantes. Ao defender a aprovação do texto, o deputado Chico Alencar, do PSOL do Rio de Janeiro, comentou a beleza da expressão religiosa do Cariri.
15: Nós somos sequiosos de explicação das nossas origens e desejosos de infinitude. E eu, como filho de piauiense, tive a honra já e o privilégio de conhecer Juazeiro do Norte, Crato, Barbalha, Santana do Cariri, com as suas santidades e devoções muito bonitas, muito piedosas e dignas de uma rota turística religiosa.
13: O projeto que cria a Rota Turística Religiosa do Cariri, no Ceará, seguiu para análise no Senado. Da Rádio Câmara de Brasília, Daniele Lessa.
16: Desenvolvimento Regional.
19: Átila Lins, do PSD, destaca a visita a municípios do interior do Amazonas, onde participou de inaugurações e anunciou obras nas áreas de saúde, assistência social, esporte e infraestrutura. Segundo o deputado, as ações contemplam cidades como Lábrea, Tefé e Jutaí.
9: Ele também participou da posse do novo governador do Amazonas, Roberto Cidade, e do vice-governador Serafim Correia, após a renúncia dos antigos ocupantes dos cargos. Átila Lins destaca que a eleição realizada pela Assembleia Legislativa representa um momento inédito na política estadual.
16: Educação.
19: Sônia Guajajara, do PSOL de São Paulo, celebra a aprovação no Senado de proposta que cria a primeira universidade federal indígena, com sede em Brasília, mas com polos distribuídos em diversas regiões.
9: Sônia Guajajara registra que a Universidade Federal Indígena nasce de debates realizados nos territórios com a participação de professores, estudantes, educadores e do Congresso Nacional. Ela ressalta ainda a importância da instituição para valorizar os saberes dos povos originários.
19: Hildo Rocha, do MDB do Maranhão, lamenta ataque ocorrido no início do mês em uma instituição de ensino de Rio Branco, no Acre, onde um adolescente matou duas servidoras que tentavam desarmá-lo. Ele defende a aplicação efetiva da lei anti-bullying como forma de prevenção a episódios de violência.
9: Hildo Rocha também cobra do Ministério Público, das prefeituras e das comunidades escolares medidas contra o bullying no ambiente escolar. Ele afirma que diretores e profissionais da educação devem receber treinamento para identificar conflitos antes que a violência se agrave.
19: Câmara analisa propostas que incluem os jogos eletrônicos como recursos pedagógicos no ensino básico. Confira os detalhes com a repórter Sofia Peçanha.
24: O uso de jogos eletrônicos como ferramenta de aprendizado pode ganhar mais espaço nas escolas brasileiras. Dois projetos que propõem desde atividades extracurriculares com games educativos até a utilização de técnicas de gamificação em sala de aula avançaram na Câmara dos Deputados. O primeiro projeto é apresentado pelo deputado Marcos Tavares, do PDT do Rio de Janeiro, institui os jogos eletrônicos como atividade extracurricular em escolas públicas e privadas de ensino básico. Na prática, as escolas poderão oferecer atividades com jogos educativos fora da grade obrigatória de disciplinas. O objetivo é estimular habilidades como raciocínio lógico, criatividade, a resolução de problemas, trabalho em equipe e inclusão digital. O texto também determina limites para o tempo de exposição às telas, critérios pedagógicos e adequação por faixa etária e a capacitação de professores e monitores. A proposta foi aprovada pela Comissão de Educação. No parecer, o relator, o deputado Dagoberto Nogueira, do PP do Mato Grosso do Sul, destacou os benefícios do uso pedagógico dos jogos eletrônicos no ambiente escolar.
0: A utilização de jogos eletrônicos como ferramenta pedagógica contribui significativamente para o desenvolvimento de competências essenciais como raciocínio lógico, pensamento crítico, criatividade e resolução de problemas.
24: Também foi aprovado pelas comissões de Finanças e Tributação e de Educação projeto do deputado Coronel Crisóstomo, do PL de Rondônia, que cria uma política nacional de estímulo ao uso de jogos eletrônicos na educação básica. A ideia é incorporar elementos de gamificação ao processo de aprendizagem. Isso inclui o uso de dinâmicas inspiradas em jogos, como desafios, fases e sistemas de pontuação, para aumentar o engajamento dos alunos nas atividades escolares. O texto prevê que o governo federal deverá definir os recursos para custear a nova política de educação e o momento de adotá-la, de acordo com a disponibilidade financeira e sem aumento de despesas. Durante entrevista ao programa Painel Eletrônico da Rádio Câmara, o deputado Coronel Crisóstomo afirmou que o uso orientado de tecnologias digitais pode ter impacto direto na permanência dos alunos na escola.
11: Toda criança gosta de usar o aparelho eletrônico. Guiado, orientado, é muito melhor e com certeza nós vamos diminuir drasticamente a evasão escolar. Agora, se ela sabe que vai para a escola, mesmo tendo orientação do professor, e ele vai usar uma máquina que possa aprender, a criança não vai faltar à sala de aula.
24: Agora, os dois projetos que incluem jogos eletrônicos como recursos pedagógicos no ensino básico no Brasil aguardam a análise da Comissão de Constituição e Justiça. Da Rádio Câmara de Brasília, Sofia Pessanha.
12: Segurança Pública.
17: Rosângela Reis, do PL de Minas Gerais, celebra a aprovação do projeto que aumenta as penas para homicídio e lesão corporal contra trabalhadores da segurança privada. Ela explica que a medida busca proteger vigilantes que atuam na defesa de vidas e patrimônios em locais de grande circulação.
18: Rosângela Reis defende a valorização salarial e institucional da categoria com melhores condições de trabalho. A parlamentar afirma que os vigilantes não pedem privilégio, mas reconhecimento pelo serviço prestado à população.
17: Coronel Ulisses, do União do Acre, reforça a importância do projeto que aumenta as penas para crimes contra vigilantes e profissionais de segurança. Ele observa que a categoria precisa ser valorizada, pois atua na linha de frente de bancos e escolas, estando exposta a riscos iminentes.
18: Para Coronel Ulisses, aumentar as punições contra homicídios e lesões corporais significa dar uma resposta firme aos criminosos. Ele ressalta que o texto também prevê o amparo a familiares dos agentes caso o crime seja cometido em razão da atividade profissional da vítima.
17: Silvio Antônio, do PL do Maranhão, afirma que casos recentes de estupro coletivo contra crianças evidenciam a necessidade de o Congresso Nacional retomar o debate sobre a redução da maioridade penal.
18: O deputado também defende punições mais severas para adolescentes envolvidos em crimes graves. De acordo com Silvio Antônio, a legislação atual é insuficiente para responder a casos de extrema violência contra crianças e adolescentes.
17: Jorge Sola, do PT da Bahia, acusa parte da oposição de alterar a legislação penal para beneficiar aliados políticos. O deputado alerta que a mudança na dosimetria das penas aplicadas aos envolvidos nos atos de 8 de janeiro pode abrir precedentes para reduzir punições para outros crimes graves.
18: Jorge Sola também relaciona a derrubada de vetos presidenciais a articulações políticas ligadas às investigações sobre o Banco Master. Ainda assim, o deputado afirma que a Polícia Federal deve conduzir as apurações de forma imparcial.
17: Paulo Marinho Júnior, do PL do Maranhão, acredita que mudanças na legislação penal podem reduzir a sensação de impunidade no país. Segundo o parlamentar, autores de delitos graves precisam
2: ser responsabilizados com mais rapidez e rigor pela justiça.
5: Na visão de Paulo Marinho Júnior, a morosidade do judiciário e a falta de punição favorecem a reincidência criminal e estimulam fraudes eleitorais. O deputado defende a união de diferentes correntes políticas em torno de propostas voltadas ao fortalecimento da segurança pública.
20: Direitos Humanos.
2: A Câmara aprovou a remarcação de etapas de concursos para gestantes e lactantes. O repórter Antônio Vital acompanhou a votação.
21: A Câmara dos Deputados aprovou o projeto que garante a remarcação de etapas de concursos públicos para candidatas por motivo de saúde relacionado à gestação, ao parto ou ao período pós-parto. A proposta, já aprovada pelo Senado, estabelece que candidatas nessas condições poderão fazer qualquer etapa do concurso em segunda chamada, incluindo provas escritas, avaliações práticas e testes físicos. A candidata terá que cumprir os mesmos critérios e exigências dos demais concorrentes, preservando o caráter competitivo do processo. O projeto também define regras para remarcação da prova. Ao ter o atestado médico aceito, a nova data deverá ocorrer entre 30 e 90 dias após o parto ou após a comprovação da condição de saúde. Em alguns casos, esse prazo poderá ser prorrogado. Outra medida prevista é a garantia de atendimento para candidatas lactantes, com direito à amamentação durante as avaliações, sem prejuízo do tempo de realização da prova. Relatora da proposta, a deputada Júlia Zanatta, do PL de Santa Catarina, argumentou que o projeto garante tratamento igualitário entre os candidatos, sem criar privilégios, pois apenas autoriza a realização das etapas em momento adequado. A relatora também destacou que a proposta, que inicialmente tratava apenas dos testes físicos para gestantes, protege não apenas a candidata, mas também a saúde do bebê.
22: Consegui, inclusive, ampliar, porque o projeto ele previa a questão das regras para concurso público, especialmente no TAF, no teste de aptidão física. O nosso texto, enquanto relatora, conseguimos ampliar para todas as etapas do concurso e incluir também a questão da amamentação.
21: O projeto foi aprovado de maneira simbólica pelo plenário, sem votos contrários. Para a deputada Érica Cocai, do PT do Distrito Federal, como maneira de garantir o direito das mulheres.
25: Asseguram que as mulheres possam ter condições de disputar qualquer tipo de certame e a partir do seu próprio conhecimento. A mulher que não tiver condições de disputar da mesma forma em função da gravidez ou em função de estar em um período pós-parto, vai ter o direito de, em outro momento, ter ali a sua capacidade.
21: O texto prevê ainda punições em caso de uso indevido do benefício, como eliminação do concurso e ressarcimento de despesas. Como o projeto que estabelece

0: Comgás do Rio Grande do Sul, afirma que os correligionários do PT apoiam a criação da CPI do Banco Master e rebate acusações de que o partido seria contrário à investigação. Ele alega que deputados da legenda assinaram um requerimento para a criação da comissão no ano passado.
1: Comgás também cobra a instalação da CPI e defende o aprofundamento das investigações sobre irregularidades envolvendo o Banco Master. De acordo com o deputado, é necessário esclarecer possíveis conexões políticas e financeiras relacionadas ao caso.
0: Rodrigo Dazaelli, do PL de Mato Grosso, rebate críticas de parlamentares do PT sobre o uso de armas legalizadas pelo crime organizado. O deputado sustenta que a maior parte das armas apreendidas em ações criminosas não tem origem em registros legais.
1: Rodrigo Dazaelli também critica a atuação de parlamentares da esquerda nos debates sobre o Banco Master e a CPMI do INSS. De acordo com o deputado, integrantes do PT recorrem ao STF para tentar reverter derrotas políticas e usam informações distorcidas no debate público.
0: Termina aqui o jornal Câmara dos Deputados, com trabalhos técnicos de Everson Urani e apresentação de José Carlos Andrade e Luciana Vieira. Uma boa noite para você.
1: A Voz do Brasil está de volta na segunda-feira. Uma ótima noite e um bom fim de semana. Você ouviu a Voz do Brasil. 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
1: Feliz aquele a quem o Senhor não atribui pecado e cujo espírito não há falsidade. Salmo 31, versículo 2.
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4: Padre Jonas, falei que vou sequestrá-la no fim da festa das tendas. Boa ideia.

0: Mas o padre Jonas nos acolhe aqui sempre com muito carinho. Foi ele que nos confirmou no começo da aliança. E para nós celebrar a festa das tendas na Canção Nova é uma grande alegria e muita gratidão por esta comunidade irmã. E também uma certeza: somos uma profecia que padre Jonas proclamou e que tantos outros irmãos confirmaram, que a igreja acolheu, dando realmente a bênção sobre este caminho. Começamos em 7 pessoas, 26 anos atrás, hoje presente em tantos lugares do Brasil e do mundo, através do sim de cada um de vocês, e daqueles que nos acompanham pela televisão, que oram, que intercedem, e que realmente se tornam parte desta família. Bem-vindos a todos.
1: Desde já nós queremos manifestar a nossa alegria e a nossa gratidão pela comunidade Canção Nova, que mais uma vez nos acolhe para este evento anual da Aliança de Misericórdia, a Festa das Tendas, o momento da família. E nesse ano nós estamos trilhando um caminho espiritual, o caminho da unidade e da comunhão, que sejamos um para que o mundo creia. Por isso eu peço a Deus que tudo aquilo que nós vivemos ao longo desse final de semana seja um testemunho concreto da nossa unidade, da nossa comunhão, para que tantas pessoas possam ou renovar e aprofundar a sua fé, ou voltar à fé e acreditar em Jesus Cristo, nosso Senhor. Então, obrigado a todos que vieram, a todos que estão vindo, a todos que irão nos acompanhar pelo sistema Canção Nova de Comunicação. Que Deus abençoe e que esse encontro seja uma maravilha para todos nós. Muito obrigado.
2: Quero aproveitar também já, olha como que está bonito o presbitério, tem os nossos irmãos aqui, queria que eles pudessem dar uma palavrinha também, se apresentarem, então possam dar essa palavra.
3: Sou o padre João Fernando e hoje eu moro na cidade de São Paulo, na nossa casa de formação Imaculada do Espírito Santo.
4: Eu sou o padre Luiz Fábio, eu também moro em São Paulo, moro na nossa casa de formação também, e hoje assumi o cargo de vice-presidente da comunidade.
5: Sou o diácono Júlio Neto, sou também da comunidade, estou agora na fraternidade Ramin, em Salto, junto com o nosso fundador e junto com a minha família, Vanessa e Isabela, que também estão aqui hoje.
6: Sou o padre Rodrigo, da missão do Ceará.
7: Eu sou o padre Douglas e atualmente também moro na cidade de Ramin, na cidade de Salto. Em breve mudando para São Paulo.
2: É com essa alegria que também voltamos o nosso coração para o Senhor. Nesse tempo é o tempo de nós olharmos e vermos todos os frutos que também o Senhor derramou através daquilo que é a comunidade, aquilo que é a evangelização, aquilo que nós fazemos nas várias realidades. Mas também é momento de reconhecermos que se pudéssemos e fôssemos melhores, poderíamos alcançar ainda mais pessoas. Deus sempre nos chama à conversão, ao olhar para dentro de nós e perceber que ainda é necessário ir mais adiante. Por isso eu convido a você a fechar os teus olhos, se colocar na presença do Senhor. Você que também está em casa, talvez tenha passado por momentos difíceis na sua história, e talvez aquele sentimento, muitas vezes de ira, de raiva, de impaciência, tenha brotado no teu coração e você viu frutos na sua família se perder, frutos de comunhão, de unidade. E nós pedimos a ti, Senhor, de forma especial, que o Senhor possa nos perdoar por tudo aquilo que nos tira da unidade ao teu coração, da escolha por ti, do amor radical aos nossos irmãos. Por isso, você que tem passado por essas dificuldades na sua casa, nos relacionamentos, reconhece agora que o Senhor também, ele te instrui, ele te dá uma direção, ele te aponta o caminho a seguir, e que você agora pode ser acolhido por este Pai de misericórdia que olha para você e te abraça. Mas ele precisa apenas que o teu coração possa se quebrar na presença dele. Por isso, deixe que o próprio Espírito quebre o teu coração e crie cada vez mais este elo de misericórdia entre você e a graça de Deus que opera em cada um de nós, apesar dos nossos limites. Por isso, Senhor, nós te suplicamos o teu perdão, a tua graça.

0: Deus eterno e todo-poderoso, tenha compaixão de nós. Perdoe os nossos pecados e nos conduza à vida eterna. Oremos. Escutai, Senhor, nossas preces, para que a promessa feita com a glorificação do vosso Verbo chegue à plenitude em toda parte pela pregação do Evangelho, e vossos filhos adotivos obtenham o que anunciou o testemunha da verdade. Nosso Senhor Jesus Cristo, vosso Filho, que é Deus e convosco vive e reina na unidade do Espírito Santo por todos os séculos dos séculos.
1: Leitura dos Atos dos Apóstolos. Estando Paulo em Corinto, uma noite, o Senhor disse-lhe em visão: Não tenhas medo, continua a falar e não te cales, porque eu estou contigo. Ninguém te porá a mão para fazer mal. Nesta cidade há um povo numeroso que me pertence. Assim, Paulo ficou um ano e meio entre eles, ensinando-lhes a palavra de Deus. Na época em que Galeão era procônsul na Acaia, os judeus insurgiram-se em massa contra Paulo e levaram-no diante do tribunal, dizendo: Este homem induz o povo a adorar a Deus de modo contrário à lei. Paulo ia tomar a palavra quando Galeão falou aos judeus, dizendo: Judeus, se fosse por causa de um delito ou de uma ação criminosa, seria justo que eu atendesse a vossa queixa. Mas, como é questão de palavras, de nomes e da vossa lei, tratai disso vós mesmos. Eu não quero ser juiz nessas coisas. E Galeão mandou-o sair do tribunal. Então, todos agarraram Sóstenes, o chefe da sinagoga, e espancaram-no diante do tribunal. E Galeão nem se incomodou com isso. Paulo permaneceu ainda vários dias em Corinto. Despedindo-se dos irmãos, embarcou para a Síria em companhia de Priscila e Áquila. Em Cecreia, Paulo rapou a cabeça, pois tinha feito uma promessa. Palavra do Senhor.

0: Senhor esteja convosco.
1: Ele está no meio de nós.
0: Proclamação do Evangelho de Jesus Cristo segundo João.
1: Glória a vós, Senhor.
0: Naquele tempo, Jesus disse aos seus discípulos: em verdade, vos digo, vós chorareis e vos lamentareis, mas o mundo se alegrará. Vós ficareis tristes, mas a vossa tristeza se transformará em alegria. A mulher, quando deve dar à luz, fica angustiada, porque chegou a sua hora. Mas, depois que a criança nasceu, ela já não se lembra dos sofrimentos, por causa da alegria de um homem ter vindo ao mundo. Também vós agora sentis tristeza, mas eu hei de ver-vos novamente e o vosso coração se alegrará. E ninguém vos poderá tirar a vossa alegria. Naquele dia não perguntareis mais nada. Palavra da salvação.
1: Glória a vós, Senhor.

0: O Senhor é o grande rei de toda a terra. O Senhor, ele manifesta o seu poder em toda a terra. E a sua graça nós podemos ver. Mas é interessante, porque muitas vezes na palavra o Senhor fala: não tenhas medo. E quando a gente olha para a primeira leitura, diz assim: estando Paulo em Corinto, uma noite o Senhor disse-lhe em visão: não tenhas medo, continua a falar e não te cales, porque eu estou contigo, e ninguém te porá a mão para fazer mal. Nesta cidade há um povo numeroso que te pertence, que me pertence. O Senhor está dando uma declaração a Paulo, uma profecia, dizendo para ele: olha, conte com a minha presença, onde você for, você pode saber que eu estarei presente e que eu te conduzirei. E quando escutava isso, lembrava dessa dimensão, como Deus nos faz muitas vezes enfrentar desafios. Seja você que está em casa, enfrentando seus desafios na sua casa, seja cada um de nós como evangelizador, nós somos chamados a enfrentar os nossos desafios, a passar sobre os nossos medos. Mas eu confesso que a primeira vez que eu ouvi falar da comunidade, eu pensei que aquelas pessoas que estavam na comunidade de Aliança Misericórdia tinham perdido total sentido do que era medo. Eu via, assistindo, como talvez vários estão aí agora, em frente à TV, assistia falando da canção nova sobre a comunidade, e mostrava então os missionários subindo na favela, lidando com o tráfico, e eu falava: meu Deus, eles não têm medo. Será que eles não têm noção do que o tráfico pode fazer? O que é morar numa favela? Quer viver nessa realidade? Mal sabia eu que depois de alguns poucos anos eu estaria naquela mesma favela e moraria ali durante 6 anos. Deus começa a mostrar para nós que Ele quer que nós vamos aonde ninguém quer ir. E a primeira missão então que eu fiz na comunidade foi fazer uma missão na favela de Heliópolis, e nós então evangelizarmos, pedimos lá uma autorização aos traficantes para evangelizar. Eles autorizaram, deu uns 2 dias de missão, eles voltaram e disseram assim: o que vocês estão fazendo? Vocês ficaram loucos? Vocês não têm medo de morrer? Nós pensamos que vocês iam visitar, entrar e ir em cada lugar, mas não que entrar em todos os becos e em todos os lugares. Percebi que até os traficantes estavam meio assim inconformados com uma certa falta de medo. Outra vez, antes do evento que aconteceria no Rio de Janeiro, nós fomos convidados a visitar entrar numa favela que chama Rolas, perto de Antares, uma região bem violenta no Rio de Janeiro. E eu falei com o pároco: vamos lá falar com os traficantes. E o pároco falou assim: olha, vai você lá, conversa com eles, depois que você conversar com eles, você me chama que eu vou ir. E aí fui eu, mas um missionário, nós entramos na favela. Era novidade para mim também naquele momento, porque estou acostumado com a realidade em São Paulo. Mas entramos e chegamos na boca, né, do tráfico lá, e estava lá a vasilha cheia de dinheiro, de droga, os traficantes armados, com fuzil, metralhadora, e a pessoa que nos acompanhava disse assim: ó, aquele lá é o responsável da boca, o que tem a melhor arma é o responsável da boca, a gente precisa falar com eles. Então fui lá me apresentar junto com os outros missionários e dizer: olha, somos da igreja católica, somos missionários, e nós queremos fazer uma missão. Tinha toque de recolher, gente, naquele dia, não podia fazer missão à noite, as casas eram fechadas, tinha toque de recolher, e nós fomos lá. E aí, falando com o traficante, ele disse assim: ô senhor, a parada aqui tá pesada, que bom que vocês vieram. Eu fiquei pensando: será que é bom mesmo? E ali, começamos então a falar com os traficantes, e de repente, no meio que a gente estava conversando com os traficantes, eu ouvi um barulho de helicóptero vindo. Esses traficantes pularam numa vala que tinha, apontaram as armas para o alto. Eu não tinha nem aonde esconder, me colei na parede assim. Falei, meu Deus, da onde vier o tiro agora, nós vamos morrer aqui no meio. Mas, felizmente, não era um helicóptero da polícia, mas era um helicóptero do exército. Passou, olhou e foi embora. Quando eu voltei lá no pároco para falar com ele, pároco, os traficantes nos permitiram fazer a missão. O senhor quer ir conosco? Ele falou assim, não, vou esperar mais um ano de experiência na Aliança Misericórdia para ir. A gente começa a perceber que de repente Deus está nos chamando como aliança a ir a lugares onde ninguém quer ir, a tocar corações aonde ninguém espera. A primeira vez que nós fomos na Cracolândia, eu lembro que o próprio morador de rua dizia, não, vocês não podem ir para lá, é loucura. Falei, meu Deus, até o morador de rua está dizendo que é loucura ir para lá. E nós vamos. E ali quando nós fomos, uma das pessoas que nós abordamos, dois jovens, um dizia assim, por que vocês estão fazendo isso? Que loucura é essa? E a gente teve a oportunidade de dizer, você não sabe o que Deus é capaz de fazer para buscar um filho dele que se perdeu. Deus é capaz de tudo. E assim a gente tem feito ao longo de anos. Experiência após experiência, tem viralizado nos últimos tempos a nossa evangelização com as garotas de programa, com os travestis em São Paulo. Me lembro agora, no final do ano passado, evangelizando lá, abordando, nós fomos, né, abordando as garotas de programa, abordamos uma delas, ela que estava vindo do interior de São Paulo, estava começando ali naquela noite a sua vida, naquela prostituição por causa de dívidas, problemas, querendo manter a família, diversas outras dificuldades, o próprio vício onde ela estava, e ela a princípio disse, não, eu não quero receber oração, não sou da igreja católica. Mas bastou perguntar para ela como ela estava, como estava a família dela, e logo o coração começou a se abrir. Porque todos nós temos um sofrimento que a gente guarda. Tem um sofrimento que Deus quer entrar, quer participar com você. E de repente lá, na Barra Funda, naquela perumbra, vamos dizer assim, das coisas, ou seja, naquele momento de escuridão, nós então encontramos aquela jovem, deve ter por volta dos seus 27 anos, e ela começou a partilhar, se emocionar, chorar, e enquanto nós orávamos por ela, Deus dava profecias sobre a vida dela. Sei que naquele momento ela ficou impactada, diz ela que voltou em casa, e ela falava assim para a avó dela, dizia que ela tinha encontrado um padre e os missionários lá na prostituição. E a avó dela falava assim, não, você está enganada, não é possível. E diz ela que ela ficou pensando, será que é verdade? Mesmo depois da experiência com Deus, por causa das dívidas, voltou no dia seguinte para a prostituição. Ela mal chegou lá, foi abordada por outros missionários, que pegaram ela, porque a evangelização acontece assim, nós vamos lá, aparentemente para fazer um programa, porque lá é um quarteirão inteiro de prostituição, e ali você vai passando de carro, e as pessoas que estão ali, vai, entre aspas, escolhendo as pessoas que vão ter programa, e então, os missionários passando, encontrou ela aceitou, e quando ela chegou então na casa, porque essa é a grande surpresa, é que ela chega na casa onde aparentemente vai ter um programa, e em vez de ter um programa, tem um banquete esperando. E quando ela chegou e viu que o mesmo lugar, as mesmas pessoas que tinham abordado ela no dia anterior estavam ali, ela começou a se emocionar. ela mais uma vez percebeu que Deus não deixava ela para trás. E quando ela, contando mais ainda profundamente a sua história, levamos na capela, oramos por ela, ela começa a dar o passo de poder sair. Dias depois, liga, manda uma mensagem para mim e diz: padre, estou recomeçando o meu relacionamento. O relacionamento com o filho dos meus, com o pai dos meus filhos. Estou recomeçando. Consegui a força de recomeçar. Quero pedir que o Senhor reze por mim. Deus vai lá e busca. Mas quando você está ali naquele inferno, acontece uma coisa estranha. Porque ali é um lugar de prostituição, violência, de crime, um lugar onde as trevas têm operado, e você muitas vezes sente-se envolvido por uma graça que você quer aproximar de todas as pessoas, e assim tem sido as nossas evangelizações, ou seja, um gesto de se aproximar, e parece que então a força que está ao nosso entorno começa a operar nas trevas. E eu te falo: mas padre, você não tem medo? Se eu penso, eu tenho. Mas quando nós estamos lá, a palavra de Deus parece ler um pouco. O amor expulsa todo medo. O amor começa a expulsar o medo. E as pessoas começam a dizer: nós nos sentimos olhadas, vistas de uma forma diferente. Nós percebemos que há algo que está diferente em vocês. Há uma ação. Deus então está agindo no meio de tudo isso. Ele está dizendo novamente para você: olha, você é aliança de misericórdia. Não tenhas medo. Vá, anuncie com ousadia. E essa ousadia faz parte do nosso carisma. Não tenhas medo, porque tem um povo numeroso que pertence ao Senhor. E este povo, muitas vezes, está nas periferias, na escuridão, e eles precisam desta força que nasce do coração de cada um. Só que é interessante, porque essa mesma força, essa mesma graça, capaz de colocar um relacionamento profundo com quem a gente não conhece, de ir a um encontro com alguma pessoa que nós não esperávamos, e de fazer a experiência com aquela pessoa, também coloca que nós precisamos entrar na escuridão do coração que muitas vezes está do nosso lado. Nós somos chamados a uma experiência de unidade que vai ao encontro de toda escuridão. Por isso, você que está em casa, talvez não vá a uma evangelização com a Maria Madalena nas ruas, com a prostituição, mas talvez você tenha um terreno, um coração ao seu lado, que muitas vezes te dá medo. É como se Deus nos dissesse: olha, meus filhos, vocês possam ir adiante, possam olhar para tudo o que está em volta de vocês, porque eu quero que através de vocês a minha luz possa resplandecer. E nós então começamos a perceber que Deus vai realizando graça sobre graça, movimento de misericórdia, vai indo ao encontro de cada coração que está ferido e que precisa ser acolhido. Só que muitas vezes este coração está mais perto do que a gente imagina. Está nos nossos lares, nos nossos relacionamentos. Agora há pouco ouvi o padre Henrique falar, queria até que ele desse uma palavra aqui, um testemunho, porque entre nós temos corações feridos. Entre nós percebemos a experiência da misericórdia. E Deus está dizendo: não tenha medo. Não tenha medo de se aproximar. Não tenha medo de mergulhar no coração do outro. Saiba o que eu posso fazer através do seu sim. Diga para quem está do seu lado, diga assim: Deus quer realizar a sua profecia Fala para quem está do seu lado: Deus quer realizar a sua profecia na sua vida.
1: Interessante que não só não temos que ter medo de entrar na escuridão, mas também, como dizia Padre Jonas quando encontramos pela primeira vez, não ter medo de deixar a escuridão entrar em nós. Padre Jonas dizia assim, que a aliança de misericórdia é como o coração do corpo que recebe o sangue poluído e devolve o sangue purificado. Recebemos um mar de miséria, entregamos pela graça do Senhor que nos chamou, a misericórdia que transforma as vidas, que transforma os pecadores em santos e testemunhas da misericórdia. Esta é a nossa vocação. E aí Padre Isaac me falou: conta lá daquele homem que está sentado aqui no meio de vocês, que se chama Gilberto, porque Gilberto viveu 29 anos no alcoolismo. Esposa e as filhas dele, uma delas é missionária da Aliança de Misericórdia, Talita, que agora está em Manaus, me parece, estava na Polônia, indo em Manaus, e ela orava junto com a mãe, junto com as irmãs, mas nunca desistiram do Pai. Este é o segredo. Jesus não desiste de nós, e nós não podemos desistir dos irmãos. Aí oraram anos. Um dia vieram na missa que celebrávamos na casa de formação onde Talita estava, e junto com a mãe e com as irmãs se colocaram de acordo e me disseram: Padre, nesta missa vamos pedir a conversão do Pai. E não aconteceu um milagre, um verdadeiro milagre, mas que fruto de tanto tempo de sofrimento. Chiara Lubich diz assim, que o sofrimento é o preço para salvar as almas. Espero no fim da vida de não ter sofrido pouco e de não ter sofrido mal. E elas o juntaram à oração, oferenda da dor, assumindo por anos e anos esta ferida na própria carne, no próprio coração. E naquela missa o pai, que estava em casa, de repente sentiu o desejo de jogar toda a bebida e todo o álcool no vaso. Mas do nada, e a partir daquele momento, aconteceu 14 anos atrás, nunca mais colocou uma gota de álcool na boca. Esses milagres o Senhor realiza continuamente. E hoje o Gilberto, junto com a esposa, fazem parte da nossa casa, casa Ramin, onde nós acolhemos os irmãos que, recuperados do caminho da droga, vivem comigo, vivem com o diácono Júlio, com a Rafaela que está aqui, outros irmãos, porque nós somos família. E uma família nunca desiste dos seus filhos.
0: Eu quero fazer então um convite para você, você que está em casa, você que está aqui, levanta um pouquinho, queria que nós possamos nos colocar nesta presença. Se nós pudéssemos perguntar a nós mesmos, o que é que eu tenho medo? Será que eu tenho desafios na minha fraternidade, na minha casa, na minha família, no meu trabalho? Quais são os desafios que talvez você tenha percebido que precisam da graça de Deus? E que talvez você tenha sofrido justamente essas dores de parto para que tudo isso possa acontecer, para que esta graça possa operar. Nós queremos abrir, sobretudo, esta festa dizendo que o Senhor, Ele está confiando a você um povo. E que Ele está dizendo a você: não tenha medo. Você que é mãe, não tenha medo do que o Senhor está confiando a você. Você que é pai e que tem muitas vezes passado dificuldades no seu trabalho, o Senhor está confiando autoridade sobre a tua família. Mas muitas vezes você tem medo de perder o trabalho, você tem medo de não dar conta, Você que é missionário, que muitas vezes tem sofrido com situações de saúde, e você tem dito que tem medo de não dar conta. O Senhor está colocando para você justamente um povo. E o Senhor agora começa a mostrar a você, que é da comunidade de aliança, este povo que Ele está te confiando. Ele está te mostrando pessoas, porque o Senhor, Ele está designando profetas, profetisas para um novo tempo. E por isso a sua graça é derramado neste santuário do Pai das misericórdias, porque a sua misericórdia não tem fim. Por isso você vai agora entregar, você mãe, você que está em casa, entrega as tuas dores de parto, entrega os teus sofrimentos, porque como diz a palavra, a dor talvez hoje é grande, mas a alegria há de vir, porque o Senhor está fazendo fecundar, o Senhor está fazendo um novo tempo. Por isso coloca tudo isso diante do Senhor, e nós queremos, Senhor, este derramamento da Tua graça, derramamento do Teu Espírito Santo, para que nós possamos justamente responder a este chamado. Por isso, coloca agora diante do Senhor e peça o Seu Espírito Santo sobre você, sobre a sua vida, sobre a sua casa. Por isso vem, Espírito Santo de Deus, sobre nós neste momento.

Isso, vai declarando isso. Vai orando agora, você que está em casa, vai orando ao Senhor. Vai deixando o Espírito Santo agora agir. Senhor, nós cremos na Tua Palavra. Nós sabemos que a Tua Palavra, ela é viva, ela é eficaz. Por isso, Senhor, esta Palavra agora está sendo derramada neste lugar, nas casas. Não tenhas medo. Esta Palavra está sendo agora fonte de libertação, de graça.

Isso, vai orando suavemente. A imagem que me vem é uma imagem de uma rede. E o Senhor está de forma especial tocando várias pessoas que têm perseverado. Você é uma pessoa que tem bastante responsabilidade, sabe o que o Senhor está te pedindo. E você muitas vezes joga as redes na sua família, pela conversão do seu esposo. E você tem sentido que não tem pego nada, que não tem tido frutos. E o Senhor está novamente pedindo: joga a tua rede, joga novamente. O Senhor está pedindo a alguns de nós esta perseverança. A outros o Senhor está pedindo autoridade. Você é pai, você é mãe, você tem uma autoridade sobre o teu filho. Por isso o Senhor está te pedindo: não tenha medo de exercer autoridade espiritual sobre a sua família. Por isso o Senhor mostra agora alguns que já oram pelos seus filhos durante a noite. Você que agora ouvir esse testemunho também, lembrar do seu pai que é alcoólatra. O Senhor agora está tocando também a tua casa. Por isso vai entregando o teu pai. Você que naquilo que é a luta da coordenação, daquilo que é a comunidade de aliança, você muitas vezes está dizendo para você mesmo: estou cansado. O Senhor agora está te dizendo: segue, não tenhas medo. E o Senhor está dando a vários de nós o desejo ainda maior de radicalidade, porque esta radicalidade é um chamado, é uma profecia para a igreja, é uma profecia sobre a sua vida. Por isso, vai assumindo esta autoridade, essa ousadia no Espírito Santo. Sim, você que carrega um peso espiritual, um

deixe agora que o Senhor está selando toda a graça. O sangue do Senhor agora está selando toda a graça sobre a tua casa. A imagem que me vem é essas trevas que vão deixando o teu lar, o teu grupo. Porque aonde há luz, não há trevas. E eu peço a Nossa Senhora, de forma especial, que possa agora, sobre o seu manto, guardar todos os lugares que o Senhor agora visitou. O Senhor agora está falando particularmente a você que está em casa, você que está aqui no santuário. Escuta o que o Senhor está te dizendo. Paulo escutou a profecia sobre a vida dele. E Paulo foi fiel àquilo que o Senhor havia dito. Por isso o Senhor, ele vai derramando um espírito novo, uma profecia nova. E ele te pede: seja fiel e corajoso. Seja fiel e corajoso. Seja fiel. E agora é como que uma grande luz dissipa todas as trevas. E agradecemos a Ti, Senhor, porque sem Ti nada podemos fazer. Entregamos a Ti, ó Mãe Santíssima. Ave Maria, cheia de graça, o Senhor é convosco. Bendita sois vós entre as mulheres. Bendito é o fruto do vosso ventre, Jesus. Santa Maria, Mãe de Deus, rogai por nós, pecadores, agora e na hora de nossa morte. Nós vamos agora ofertar o pão e o vinho sobre o altar. Mas o Senhor, de forma especial, pede que você que recebeu a profecia possa guardar esta profecia. O Senhor, mais uma vez, está nos dizendo da sua fidelidade. Por isso, guarda a profecia que o Senhor te deu aí na tua casa, você que está aqui, guarda, porque o Senhor, ele é fiel. Agradecemos essa fidelidade do Senhor, ofertamos o pão e o vinho sobre o altar.

0: Orai, irmãos e irmãs, para que o nosso sacrifício seja aceito por Deus Pai Todo-Poderoso.
1: Receba, Senhor, por Tuas mãos este sacrifício, para a glória do Seu nome, para o nosso bem e de toda a Sua Santa Igreja.
0: Senhor, aceitai compassivo as oferendas da vossa família e concedei que, sob o auxílio da vossa proteção, não percamos os dons que nos deste e alcancemos os bens eternos. Por Cristo nosso Senhor.
1: Amém.
0: O Senhor esteja convosco.
1: Ele está no meio de nós.
0: Corações ao alto.
1: O nosso coração está em Deus.
0: Demos graças ao Senhor nosso Deus.
1: É o nosso dever e a nossa salvação.
0: Na verdade, é digno e justo, é nosso dever e salvação proclamar vossa glória, ó Pai, em todo o tempo, mas com maior júbilo louvar-vos neste tempo, porque Cristo, nossa Páscoa, foi imolado. Pois, destruído o que era velho, toda a criação decaída é renovada, e em Cristo nos foi recuperada a integridade da vida. Por isso, transbordante de alegria pascal, exulta a criação por toda a terra. Também as virtudes celestes, as posteridades angélicas, proclamam o hino da vossa glória, cantando a uma só voz.

0: Pai, ó Pai, vós sois santo e fonte de toda a santidade. Santificai, pois, estes dons, derramando sobre eles o vosso Espírito, a fim de que se tornem para nós o corpo e o sangue de nosso Senhor Jesus Cristo.
1: Enviai o vosso Espírito Santo.
0: Estando para ser entregue e abraçando livremente a paixão, Jesus tomou o pão, pronunciou a bênção de ação de graças, partiu